0: para baixar de graça nas lojas de aplicativo para celulares. Reportagem Luana Karen.
1: E as Forças Integradas de Combate ao Crime Organizado, as FICOS, divulgaram os resultados da Operação Força Integrada 4, de combate ao tráfico de drogas e de armas, à lavagem de dinheiro e a organizações criminosas violentas.
2: Foram cumpridos em 20 estados 173 mandados de busca e apreensão, além de 137 prisões.
1: Também foram apreendidos 18 veículos avaliados em R$1,5 milhão, além de 7 armas de fogo, 49 munições, 11 quilos de cocaína e 90 quilos de maconha. Os bens bloqueados somam R$510 milhões.
2: As FICOS estão presentes em todo o país, com 41 unidades que promovem o compartilhamento de informações de inteligência e atuação integrada.
1: Uma oportunidade para empresas privadas ou públicas que estão com pendências na Receita Federal.
2: Até o dia 10 de novembro, elas poderão ajustar os pagamentos de PIS, PASEP e COFINS sem a incidência de juros de ofício.
3: A regularização é destinada a empresas privadas, órgãos públicos e entidades sem fins lucrativos, que pagam PIS, PASEP e COFINS. A iniciativa faz parte da ação de regularização de créditos da Receita Federal e busca o ajustamento espontâneo das obrigações tributárias. De acordo com a Receita, existem inconsistências que somam R$1,3 bilhão. Os avisos para regularização foram enviados pelos Correios e para a Caixa Postal do Contribuinte no portal ECAC, o Centro Virtual de Atendimento. Para fazer a regularização, não é preciso comparecer às unidades da Receita, nem enviar comprovação das retificações. O prazo para que esses contribuintes façam os pagamentos sem a incidência de juros de ofício vai até o dia 10 de novembro. Após essa data, a Receita Federal vai realizar novas verificações e os contribuintes que não efetuarem os pagamentos serão fiscalizados. Na última edição dessa ação, foram regularizados R$900 milhões. Thaísa Vitória para a Voz do Brasil.
1: Há um ano, o Brasil dava um passo importante para garantir os direitos das crianças e adolescentes. Era sancionado o ECA Digital.
2: Inspirado no Estatuto da Criança e do Adolescente de 1990, que foi um marco para a proteção dos pequenos, o ECA Digital trata das obrigações das plataformas com a segurança deles, também no ambiente virtual.
1: Mais cedo, eu conversei com o diretor da Agência Nacional de Proteção de Dados, IAG Miola, sobre os avanços desse novo marco legal e as mudanças que estão sendo implementadas para uma navegação mais saudável nas mídias digitais. Acompanhe. Diretor, bem-vindo à Voz do Brasil para a gente falar desse marco que é a criação do ECA Digital, né? O que, que o senhor destaca como principais avanços trazidos por essa legislação ao longo desse período?
4: Acho que tem uma mensagem central dessa legislação para as plataformas digitais, que é que a partir de agora elas têm um dever de atuar preventivamente para evitar que danos e riscos para crianças e adolescentes sejam consumados, para que eles aconteçam nas plataformas digitais. Então é um dever de agir de maneira preventiva e proativa. As plataformas têm que, desde a concepção do produto que oferecem para crianças e adolescentes, e durante toda a operação desse produto, tem que tomar conta, né, tem que tomar medidas para que esse produto seja muito seguro para crianças e adolescentes. Isso se concretiza em uma série de obrigações que essa legislação cria para as plataformas digitais no Brasil. Então, por exemplo, as plataformas com o ECA Digital passam a ter um dever de adotar medidas que evitem que crianças e adolescentes sejam expostas a conteúdos ou práticas que podem colocar em risco a sua integridade física, como práticas conhecidas de incentivo ao suicídio ou automutilação. Uma outra obrigação muito concreta que o ECA Digital traz é o dever das plataformas digitais de prevenirem que o uso da plataforma ou do serviço digital seja compulsivo, excessivo por crianças e adolescentes. Então há um dever aqui de mudar, né, incentivos que as plataformas às vezes fazem para um uso para as crianças e adolescentes ficarem conectadas excessivamente, né, de maneira, ou seja, são medidas para evitar o vício nas plataformas digitais. Um outro exemplo são obrigações das plataformas garantirem que crianças e adolescentes tenham contato apenas com conteúdos que sejam adequados à sua idade. E para mencionar um último exemplo aqui de uma obrigação das plataformas digitais criadas pelo ECA Digital, a obrigação de que as plataformas ofereçam mecanismos de supervisão parental. O que, que significa isso? Ferramentas para que os pais, as mães, os responsáveis por crianças e adolescentes consigam acompanhar o uso das redes sociais e das plataformas em geral por crianças e adolescentes e fazer escolhas para que esse uso seja o mais seguro para essa criança e para esse adolescente. Então, por exemplo, limitar, né, ferramentas que permitam ao pai ou à mãe limitar o contato da criança ou do adolescente com estranhos, ferramentas que permitam limitar o tempo de uso e assim por diante.
1: Grande parte dessas obrigações está ancorada na questão da aferição da idade, né? Para que essas políticas sejam implementadas, é preciso fazer a aferição da idade. E está correndo o prazo para as plataformas se adequarem a isso. O que, que elas precisam fazer até o início do ano que vem?
4: Para cumprir uma obrigação que eu mencionei aqui, de garantir que crianças e adolescentes tenham contatos com conteúdos que são adequados à sua idade, a plataforma precisa saber se o usuário é ou não uma criança ou um adolescente. Então precisa aferir a idade deste usuário. E o ECA Digital dá uma mensagem muito clara, principalmente para aqueles conteúdos, produtos e serviços que são considerados proibidos para crianças e adolescentes do ponto de vista da lei brasileira. Então, o álcool, o tabaco, as bets, né, os serviços de aposta, os conteúdos pornográficos, isso é considerado pela lei brasileira proibido para menores de 18 anos. Então, o que o ECA Digital, nesse caso, faz é proibir aquela autodeclaração. Então, o ECA Digital diz, ó, não funciona mais simplesmente ter aquela mensagenzinha de dizer eu tenho mais de 18 anos e poder acessar. Tem que ter um mecanismo que funcione de maneira adequada e efetiva. O que a NPD fez quando o ECA Digital entrou em vigor em março desse ano foi estabelecer um cronograma para que as plataformas consigam se adequar a essa obrigação, porque ela é uma obrigação também tecnicamente complexa, né? Então a NPD já em março desse ano publicou uma série de orientações para as empresas dizendo, ó, o que a gente espera desses mecanismos que vão ser adotados, que vocês devem adotar para aferir idade, é que eles tenham algumas características, que eles sejam confiáveis, como diz a lei brasileira. O que, que significa isso? Eles têm que ter acurácia, ou seja, eles têm que acertar a idade do usuário, né? Então, eles têm que ter alguma confiabilidade de que eles vão analisar de maneira adequada qual é a idade daquele usuário. Outra característica que a NPD diz que é importante é eles têm que ter robustez. O que, que significa isso? Não pode ser fácil fraudar esse mecanismo, senão ele não vai ser efetivo. Então a gente viu alguns, né, sair na imprensa antes mesmo do ECA Digital entrar em vigor, exemplos de crianças ou adolescentes que simplesmente, por exemplo, no mecanismo de aferição de idade que faz o reconhecimento facial, pintam uma barba para se passar por uma pessoa adulta. Se o mecanismo de aferição de idade não consegue identificar que isso é uma fraude, esse é um mecanismo que ele não é confiável. E tem que ser mecanismo também, outra característica importante, que respeitem a privacidade, que protejam os dados dos usuários. Então a NPD começou orientando as plataformas sobre de que maneira elas devem adotar esses mecanismos. E o que a gente está fazendo desde março agora é detalhar esses requisitos técnicos para que as plataformas saibam exatamente o que, que a NPD, que é o órgão regulador responsável por fiscalizar essa obrigação, espera das plataformas. E a NPD também já começou a fiscalizar. Então a gente já começou uma fiscalização, que a gente chama de monitoramento, que é para saber em que medida as empresas estão se adequando a essas obrigações. Quando o detalhamento técnico do que a NPD espera em relação a essa obrigação de aferição de idade estiver pronto, e a gente espera que isso aconteça nas próximas semanas, a NPD vai entrar numa nova fase, que é uma fase de fiscalização, aí eu diria a todo vapor. Que daí todo mundo sabe o que se espera, todas as plataformas sabem o que se espera dos mecanismos de aferição de idade, e aí a NPD vai começar a cobrar integralmente o cumprimento dessa obrigação. A gente já está monitorando, ou seja, já estamos acompanhando quem está adotando e estamos em diálogo com quem ainda não adotou e tem que adotar esse mecanismo de verificação de idade para entender como é que essas empresas estão planejando cumprir a lei, já que conforme o cronograma que a NPD divulgou, a partir de janeiro do ano que vem haverá uma cobrança muito intensa de que esses mecanismos estejam plenamente em funcionamento no nosso país.
1: E tem um outro prazo vencendo hoje também, que é o dos relatórios de transparência que eles têm que apresentar, né? Quais são as informações que têm que estar nesses relatórios?
4: Perfeito. Esses relatórios de transparência são algo também muito importante, uma obrigação nova que o ECA Digital trouxe para as plataformas. E é uma obrigação muito relevante, eu diria, porque é a maneira pela qual o ECA Digital obriga as empresas a prestarem contas de como é que elas estão atuando para cumprir todas essas obrigações do ECA Digital. E hoje, como você muito bem ressalta, é o prazo que a NPD determinou para as empresas fazerem a publicação, pela primeira vez no Brasil, desse relatório de transparência. Quem é que tem que publicar esse relatório de transparência de acordo com a lei? todas as empresas ou plataformas que tenham pelo menos 1 milhão de usuários que sejam crianças e adolescentes. E tem a obrigação de publicar um relatório de transparência nos seus próprios sites, em português, para que todos os usuários no Brasil consigam compreender, contendo informações como quais são os canais de denúncia disponíveis dentro dessa plataforma para receber denúncias e como é que essa plataforma processa eventuais denúncias, né, de violações que estejam acontecendo dentro da plataforma. Outra informação que precisa conter esse relatório de transparência: as empresas vão ter que mostrar dados sobre quantas denúncias recebem, como é que processam, né, essas denúncias, como é que moderam conteúdos, como é que fazem a moderação de contas, né, se decidem, por exemplo, bloquear determinados usuários por desrespeito às regras da plataforma ou às regras do ecodigital, como é que isso funciona. E um terceiro conjunto de informações também muito importante que deve constar nesse relatório de transparência diz respeito à avaliação de impacto das plataformas sobre os seus próprios serviços, ou seja, as plataformas vão ter que publicar ou publicizar quais são os principais riscos que identificam nos seus produtos e serviços para crianças e adolescentes. Então, é um conjunto de informações muito importante para que a sociedade brasileira como um todo consiga acompanhar de que maneira as plataformas estão se adequando e cumprindo essas obrigações criadas pelo ECA Digital no Brasil.
1: Muito bem, nós conversamos com o IAG Miola, diretor da Agência Nacional de Proteção de Dados. Muito obrigada, diretor, pela sua entrevista à Voz do Brasil.
4: Obrigado.
2: Empresas de transporte que pagarem abaixo do peso mínimo do frete agora correm o risco de serem punidas.
1: A Agência Nacional de Transportes Terrestres, a ANTT, vai suspender o registro das transportadoras que descumprirem de forma recorrente o valor do frete.
5: A Agência Nacional de Transportes Terrestres, a ANTT, iniciou os procedimentos para suspender cautelarmente empresas que descumprem de forma reiterada o piso mínimo do frete rodoviário. A suspensão do Registro Nacional de Transportadores Rodoviários de Cargas, o RNTRC, vai ser publicada no Diário Oficial da União e terá efeito 72 horas depois. O prazo pode variar de 5 a 30 dias para empresas que acumularem mais de 4 autuações em datas diferentes, no período de 6 meses, quando houver risco de continuidade das irregularidades. A fiscalização foi reforçada por novas regras que ampliaram o controle das operações de transporte. A repetição das infrações também pode levar ao cancelamento do RNTRC por até 2 anos e a multa de até R$1 milhão. As medidas não se aplicam ao transportador autônomo de cargas que atua exclusivamente como contratado. Claudimário Carvalho, para a Voz do Brasil.
1: A Semana Nacional de Trânsito começa amanhã, 18 de setembro.
2: O tema é Desacelere, seu bem maior é a vida.
1: Este ano foi feito um debate de como colocar a ciência a serviço da vida no trânsito.
2: O objetivo é traçar novas estratégias para diminuir os acidentes de trânsito no país.
6: Os acidentes de trânsito causam cerca de 1.200.000 mortes por ano no mundo, segundo a Organização Mundial da Saúde. E o Brasil ocupa o segundo lugar no número de óbitos por esses sinistros. Durante a abertura da Semana Nacional de Trânsito, especialistas em trânsito e segurança viária nacionais e internacionais discutiram pela primeira vez como colocar a ciência a serviço da vida no trânsito. Os técnicos vão usar como ponto de partida dados do Centro Nacional de Estudos de Sinistros de Trânsito na investigação preventiva de acidentes graves. Criado em maio, o Sinest é inspirado no modelo do CENIPA, que investiga acidentes aeronáuticos. Para o ministro dos Transportes, Jorge Santoro, o objetivo é transformar conhecimento científico em prevenção.
7: O CENIPA é referência não só no Brasil, mas no mundo inteiro, e a gente foi beber dessa experiência para a gente poder avançar num novo ciclo de estudos em que a gente consiga produzir materiais fundamentais para a gente avaliar o que precisa ser feito para a gente poder ter uma agenda de correção. O trabalho nosso aqui é identificar as causas, buscar novos caminhos para resolver esses problemas e para a gente evitar novos acidentes.
6: A ideia é abrir um espaço de diálogo, cooperação e construção conjunta para aproximar experiências internacionais da realidade brasileira. Para o secretário nacional de trânsito, Adroaldo Catão, com o Centro Nacional de Estudos de Sinistros de Trânsito, o Brasil inaugura um novo modelo de gestão de trânsito.
8: O debate tem que se dar sobre os dados e até que ponto aqueles dados podem ou não levar a iniciativas A, B, C e analisar as consequências, analisar os resultados. Isso é muito importante.
6: A Semana Nacional de Trânsito 2026 vai de 18 a 25 de setembro, período em que o país amplia a mobilização e a reflexão sobre a segurança viária e sobre a responsabilidade que cada um tem na construção de um trânsito mais seguro. O tema das ações de 2026 é Desacelere, seu bem maior é a vida. Reportagem Cleide Lopes.
1: Bom, como nós ouvimos aí na matéria da Cleide Lopes, o conhecimento científico pode contribuir em diversas áreas da nossa vida. É disso que a gente trata no quadro Ciência na Prática.
2: E hoje o assunto é sobre um inseto fundamental para o equilíbrio da natureza, a abelha.
1: Você sabia que existem milhares de espécies além daquela tradicional que produz mel e tem ferrão?
2: Uma pesquisa da Universidade de São Paulo se dedica a decifrar a evolução desse animal importante para a produção de frutos e reprodução de plantas.
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10: Muito além dos zumbidos nos jardins, as abelhas guardam uma diversidade surpreendente de espécies nativas.
11: Eu sou Eduardo Almeida, sou biólogo, professor do Departamento de Biologia da Universidade de São Paulo. A pesquisa que nós desenvolvemos se baseia principalmente no entendimento da diversidade de abelhas. A pesquisa, ela teve, né, para diferentes grupos de abelhas que nós pesquisamos, e eu vou dar uma ênfase às abelhas como um todo, e as abelhas sem ferrão. Eu acho que nos últimos 30, 40 anos, nós pudemos entender a evolução das abelhas de uma forma como não havia um precedente anteriormente. Mais recentemente, nós tivemos avanços muito importantes da genética e até mesmo de comparações entre genomas de grupos de abelhas. Isso abriu uma janela para a compreensão das diferenças e das similaridades, que foi muito importante para o entendimento da evolução dos seres vivos.
10: Ao cruzarem dados de DNA com a anatomia detalhada dos insetos, cientistas da USP mapearam como as abelhas se transformaram ao longo de milhões de anos, um conhecimento crucial para proteger espécies e garantir a polinização nas lavouras.
11: As abelhas são conhecidas da toda a população, mas normalmente não se entende a quantidade de espécies que existem, as diferenças entre elas. Então foram duas pesquisas similares, né, que buscaram então entender a história evolutiva, produzindo então um avanço, fornecer um norte. E mais recentemente nós fizemos duas publicações que documentaram então as diferenças anatômicas e nos permitem então entender como a anatomia das abelhas evoluiu ao longo dessa história. Essa etapa então concluiu, né, um passo importante da pesquisa proposta, e os desenvolvimentos previstos para o futuro incluem o entendimento de questões específicas, né, a evolução de determinados comportamentos que tem consequências para entendimento da diversidade, as perspectivas para interações desses grupos de organismos com plantas e com outros organismos ao longo do tempo evolutivo.
10: Acompanhe a pesquisa na página da Universidade de São Paulo. E esse foi o Ciência na Prática, com produção de Warby Calil e edição de Edinaldo Júnior. E nosso encontro com o Saber Científico volta na próxima semana. Até lá!
1: O valor da produção agrícola brasileira alcançou mais de 920 bilhões de reais.
2: Os destaques foram para as culturas de soja e milho.
12: 927 bilhões e 200 milhões de reais. Esse foi o valor alcançado pela produção agrícola brasileira em 2025, segundo dados divulgados nesta quinta-feira pelo Instituto Brasileiro de Geografia e Estatística, o IBGE. O valor é 18,4% maior do que havia sido registrado em 2024. O avanço na produção brasileira foi impulsionado por culturas como a soja e o milho, milho, que juntas responderam por quase 90% da produção de grãos do Brasil. Henrique Noronha, analista da pesquisa do IBGE, explica os fatores que influenciaram no resultado.
13: Questões climáticas que propiciaram uma melhor condição na condução das culturas nas principais regiões produtoras. Como as condições climáticas foram favoráveis, a gente teve aumento de produtividade na maioria das lavouras, com exceção de algumas regiões no Rio Grande do Sul e o Oeste Paranaense e áreas do Nordeste que sofreram com a seca.
12: O Centro-Oeste superou o Sudeste e assumiu o primeiro lugar no ranking de valor da produção agrícola, com alta de quase 32%, totalizando 288 bilhões de reais. Somente o estado do Mato Grosso foi responsável por quase 18% de toda a produção nacional. Em todo o país, a área colhida foi de mais de 100 milhões de hectares, aumento de 4,2% em relação a 2024. Reportagem Gabriela Noronha.
1: E essas foram as notícias do governo federal.
2: Uma realização da Secretaria de Comunicação Social da Presidência da República.
1: Com produção da empresa Brasil de Comunicação.
2: Fique agora com as notícias do Poder Judiciário e do Congresso Nacional. Uma boa noite.
1: Boa noite e até amanhã.
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16: STF suspende decisão que determinava a execução de emendas parlamentares de 2025 em Teresina, Piauí.
17: Para o STJ, criptomoedas podem ser usadas para pagar obrigações contratuais e variação de valor não é justificativa para invalidar negócio.
16: Acordo de 193 milhões de reais beneficia quase 800 trabalhadores na Bahia.
17: Boa noite, eu sou o Arthur Filho.
16: E eu sou Walter Lima.
17: O Supremo Tribunal Federal suspendeu a decisão que determinava a execução de emendas parlamentares de 2025 em Teresina, no Piauí.
16: A decisão foi do presidente do STF, ministro Edson Fachin, que analisou um pedido de suspensão contra decisão do Tribunal de Justiça do Piauí, que havia atendido à solicitação de um vereador de Teresina para determinar o pagamento das emendas. Carolina Chaves.
18: No Supremo, a suspensão foi pedida pelo município de Teresina, que argumentou o risco de grave lesão à economia pública. O município alegou que o cumprimento da ordem exigiria anular despesas já programadas, podendo comprometer serviços nas áreas de saúde, educação e infraestrutura. Ao acolher o pedido do município, o ministro Edson Fachin verificou que as 9 emendas somam valores que não foram empenhados no ano passado nem inscritos em restos a pagar. Por isso, a execução causaria uma mudança no orçamento deste ano. O presidente do Supremo ressaltou que, embora as emendas parlamentares individuais sejam de execução obrigatória, a implementação precisa seguir as normas legais de planejamento e execução das despesas.
17: É válida a cláusula de contrato que prevê o uso de criptomoedas na compra de bens entre particulares.
16: Para o STJ, o negócio é válido, mesmo que esses aditivos digitais não sejam considerados moeda de curso obrigatório no Brasil como o real. Fátima Uchoa.
19: A vendedora de um carro e de um imóvel ajuizou ação de rescisão contratual e nulidade de cláusulas contratuais que previa uma transferência de um tipo de criptomoeda como parte do pagamento. O Tribunal de Justiça de Santa Catarina determinou a rescisão do contrato de compra e venda do imóvel, mas manteve a validade quanto ao do veículo. No STJ, a relatora ministra Nancy Andrighi apontou que a lei assegurou que esses ativos digitais possuem valor e podem ser usados em pagamentos ou investimentos, e por sofrer variações no poder de compra, as partes devem avaliar os riscos antes de aceitar a criptomoeda como forma de pagamento.
17: Aplicativo e-Título passa a enviar alertas com orientações para as eleições 2026.
16: As notificações reforçam informações sobre serviços da Justiça Eleitoral. RIMAC Souto.
20: O Tribunal Superior Eleitoral iniciou o envio das notificações oficiais pelo aplicativo e-Título. Os alertas orientam eleitoras e eleitores com informações dos serviços eleitorais, consulta aos locais de votação e contribui para o enfrentamento da desinformação. O aplicativo substitui o título eleitoral de papel para quem tem a biometria cadastrada e fotografia no aplicativo e pode ser utilizado como documento de identificação no momento da votação. O e-título está disponível gratuitamente nas lojas oficiais de aplicativos para Android e iOS. É importante manter o aplicativo atualizado e ficar atento aos comunicados oficiais emitidos pelo TSE ao longo do período eleitoral.
17: Acordo de 193 milhões de reais beneficia quase 800 trabalhadores na Bahia.
16: A ação faz parte da Semana Nacional da Execução Trabalhista, mutirão promovido para acelerar o pagamento de dívidas judiciais trabalhistas. Larissa Batista.
0: 761 trabalhadores fecharam por meio do Sindipetro um acordo de 193 milhões de reais com a Petrobras. A negociação foi feita pela Justiça do Trabalho, na Bahia. E eles são apenas algumas das milhares de pessoas beneficiadas pelo mutirão da Justiça do Trabalho em todo o país. Já foram arrecadados mais de 3 bilhões de reais em cerca de 56 mil audiências, realizadas nesta edição da Semana Nacional da Execução Trabalhista.
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17: A você, uma boa noite.
16: E até amanhã.
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22: Eu sou Humberto Pinheiro e estes são os destaques de hoje do Jornal do Senado, que começa agora. Lei do Redata cria incentivos fiscais para a instalação de data centers no Brasil. Novas regras da ANAC prevêem multa e suspensão para passageiros indisciplinados. Senado vai analisar marco legal para reduzir riscos e atividades com agentes biológicos. Boa noite. A Presidência da República sancionou a Lei do Redata, que cria incentivos fiscais para instalação e ampliação de centros de processamento de dados, os data centers. A medida busca estimular investimentos no setor e fortalecer a infraestrutura digital do país. Em contrapartida aos benefícios fiscais, as empresas terão de cumprir regras e metas previstas na legislação. A nova lei também estabelece punições para os casos de descumprimento das exigências e dos compromissos assumidos pelos beneficiários. Repórter Douglas Castilho.
23: Com as novas regras, o Estado brasileiro abrirá mão já esse ano de arrecadar o equivalente a 5,2 bilhões de reais em troca de incentivar um setor considerado estratégico pelos parlamentares. As isenções de impostos serão concedidas na compra de produtos de tecnologia da informação e comunicação, além de componentes eletrônicos a serem utilizados nas novas infraestruturas. A líder do governo no Senado Federal, senadora Tereza Leitão, do PT de Pernambuco, manifestou otimismo com o texto.
24: O Brasil deve ser potência da economia digital, conciliando soberania tecnológica, desenvolvimento, sustentabilidade e segurança pública.
23: Durante a audiência pública no Senado, especialistas apresentaram preocupações com a sustentabilidade ambiental e social dos empreendimentos. Por isso, a lei traz mecanismos de contrapartida para que a empresa participe do Redata, como firmar o compromisso com energia limpa e eficiência hídrica. Caso os requisitos não sejam cumpridos, a empresa deverá pagar todos os tributos isentos com juros, além de multa de mora.
22: E as novas regras da ANAC para passageiros indisciplinados já estão em vigor. A resolução classifica as condutas de acordo com a gravidade e prevê punições que vão de orientações a multas de até R$ 17.500. Em casos mais graves, o passageiro pode ter o direito de voar suspenso por até 12 meses. Entre as condutas consideradas gravíssimas estão agressões físicas contra tripulantes, atentados contra a dignidade sexual e tentativas tentativas de acesso não autorizado à cabine de comando. A reportagem é de Luísa Mello.
3: As novas regras da Agência Nacional de Aviação Civil, a ANAC, para passageiros indisciplinados, começam a valer a partir desta semana. Os casos de má conduta devem ser classificados de acordo com a gravidade e as punições variam de instruções ao passageiro a multa de R$17,5 mil e suspensão temporária do direito de voar por até 12 meses, para casos considerados como graves e gravíssimos. Entre os comportamentos julgados como gravíssimos estão incluídos violência física contra membro da tripulação e atentado contra a dignidade sexual de tripulante ou passageiro. Ricardo Mota, especialista em direito do consumidor, aponta que um dos maiores desafios das novas normas é a aplicação prática.
4: A régua ficou mais clara no papel. A régua real só vai aparecer quando os primeiros casos concretos forem discutidos, seja na justiça, seja nos canais de defesa do consumidor.
3: As regras são válidas para voos domésticos, incluindo trechos nacionais conectados a voos internacionais.
22: Para reduzir riscos de atividades com vírus, bactérias, toxinas e outros agentes biológicos, o senador astronauta Marcos Pontes, do PL de São Paulo, apresentou um projeto de lei que cria um marco legal da biossegurança e bioproteção. O texto apresenta diretrizes de produção, armazenamento, transporte e descarte de materiais biológicos para instituições que vão desde universidades e laboratórios de diagnóstico médico até grandes centros de pesquisa. Pesquisa tecnológica sem engessar a liberdade científica. Repórter Márcio Maturana.
5: O avanço acelerado da biotecnologia traz oportunidades, mas também traz preocupação sobre segurança. Por isso, o senador astronauta Marcos Pontes, do PL de São Paulo, apresentou um projeto de lei que cria o marco legal da biossegurança e bioproteção, com regras claras para qualquer atividade que envolva agentes biológicos, como vírus, bactérias, toxinas ou materiais genéticos. São diretrizes de produção, armazenamento, transporte e descarte que deverão ser seguidas por instituições que vão desde universidades e laboratórios de diagnóstico médico até grandes centros de pesquisa tecnológica, sem engessar a liberdade científica. O texto aguarda a definição das comissões por onde deverá ser discutido e votado. As medidas de biossegurança são ações práticas para evitar que um vírus, bactéria ou toxina escape por acidente ou contamine profissionais e o meio ambiente. Já as medidas de bioproteção são controles para impedir ações como roubo, sabotagem e uso indevido de informações. O projeto prevê também a criação de uma coordenação nacional permanente e um sistema integrado de informações para proteger dados de segurança nacional. Sobre tecnologia biológica com inteligência artificial e outras semelhantes, o projeto cria a categoria de pesquisa de uso duplo de preocupação. São considerados estudos com fins legítimos, mas que podem ser usados para causar dano. Neste caso, precisa passar por avaliação e supervisão adicionais. Na justificativa do projeto, o senador informa que, apesar de o Brasil já ter legislações importantes nessa área, existem lacunas que podem ser preenchidas de forma moderna, integrada e acessível.
7: Eleições 2026.
22: Neste ano, o eleitor irá votar em dois senadores. Mas atenção, são dois senadores diferentes. Um voto para cada candidato ou candidata. Primeiro, o eleitor escolherá um candidato e confirmará a escolha. Em seguida, registrará o outro voto. Se o eleitor repetir o mesmo número nas duas oportunidades, apenas o primeiro voto será considerado válido. O segundo será anulado automaticamente pela urna eletrônica. Também é importante lembrar que na votação para senador não é possível votar na legenda, ou seja, o eleitor não poderá digitar apenas o número do partido. Caso isso aconteça, o voto para senador será considerado nulo. No dia da eleição, é permitido levar os números dos candidatos anotados no papel. O primeiro turno da eleição ocorre no dia 4 de outubro e, para ajudar o cidadão a se informar melhor, o Senado Federal criou uma página especial para a cobertura das eleições. O site pode ser acessado por meio do endereço senado.leg.br/eleições. foi sancionada a lei que cria a Política Nacional de Minerais Críticos e Estratégicos. A medida busca estimular a pesquisa, a extração, o beneficiamento e a transformação desses materiais no Brasil, com incentivos de até 7 bilhões de reais para projetos do setor. Os minerais críticos e estratégicos são utilizados em tecnologias como carros elétricos, painéis solares, smartphones e equipamentos de alta tecnologia. Mais informações com o repórter Rodrigo Rezende.
6: Após a aprovação pelo Senado Federal, foi sancionada a lei que cria a Política Nacional de Minerais Críticos e Estratégicos. A nova legislação determina o foco no processamento destes minerais, também conhecidos como terras raras, no território nacional. A senadora Tereza Leitão, do PT de Pernambuco, afirma que a lei traz ainda responsabilidade ambiental.
24: Ele cria o certificado mineral de baixo carbono e o cadastro nacional de projetos de minerais críticos e estratégicos. Nós não vamos produzir só para exportar. Nós vamos produzir também para nossa utilização.
6: Estão previstos até 7 bilhões de reais em incentivos do Estado para projetos envolvendo os minerais. O senador astronauta Marcos Pontes, do PL de São Paulo, destaca que a medida pode transformar o futuro do país.
8: Nós temos condição de enriquecer terras raras aqui no Brasil, que são utilizadas por uma série de aplicações estratégicas para o país. Nós temos o material, temos os cientistas.
6: As terras raras são um grupo de 17 elementos químicos utilizados na fabricação de diversos tipos de eletrônicos, ímãs para turbinas de energia eólica e em equipamentos da indústria da defesa.
22: Com trabalhos técnicos de Eliseu Caires, o Jornal do Senado fica por aqui. Acompanhe agora as notícias da Câmara dos Deputados. Boa noite e até amanhã.
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10: Projeto prevê incentivo à compra de livros com a criação do Pix da Leitura.
11: Avança a regulamentação da divulgação de imagens de crianças na internet.
10: Câmara define regra para nomear doença transmissível e evitar preconceito.
11: Boa noite. Os deputados aprovaram uma proposta que estabelece regras sobre a nomenclatura de doenças transmissíveis com o objetivo de evitar discriminações. A repórter Paula Bittar tem mais detalhes sobre a proposta.
25: A Comissão de Constituição e Justiça da Câmara aprovou um projeto que define regras para a nomenclatura de doenças transmissíveis no Brasil. O objetivo é evitar nomes que causem estigma ou preconceito contra países, etnias, pessoas ou animais e adequar a legislação brasileira às recomendações da Organização Mundial da Saúde. O texto aprovado determina que os nomes das doenças devem ser curtos, fáceis de pronunciar e baseados em características clínicas epidemiológicas ou no agente patogênico. Ficam proibidos termos que provoquem medo ou que tragam referências geográficas, nomes de pessoas, grupos étnicos, ocupações ou outros organismos que não o próprio patógeno. Segundo o autor da proposta, deputado Sérgio Souza, do MDB do Paraná, a mudança na legislação é urgente para evitar desinformação e violência. Ele citou como exemplo os ataques contra macacos ocorridos após a associação equivocada desses animais com o vírus monkeypox ou varíola dos macacos. A proposta que define regras para a nomenclatura de doenças transmissíveis no Brasil segue agora para análise do Senado. Da Rádio Câmara de Brasília, Paula Bittar.
9: Saúde.
10: Projeto de Zé Silva, do União de Minas Gerais, garante a aplicação domiciliar pelo SUS de vacinas e imunobiológicos previstos no Programa Nacional de Imunizações para pessoas com transtorno do espectro autista. Ele argumenta que o objetivo é reduzir o impacto dos deslocamentos.
26: O autismo, ele não é uma doença, ele é uma condição de vida, e essa condição de vida é preciso o mundo adaptar. Então, para que deslocar essa pessoa para a unidade de saúde, para a unidade básica de saúde? Por isso, é um projeto que parece muito simples, mas ele tem um alto impacto na vida das famílias e das pessoas autistas.
11: De acordo com Zé Silva, a proposta não gera impacto financeiro para o Estado porque utiliza a estrutura já existente das equipes de saúde da família. Ele acrescenta que a iniciativa faz parte de um conjunto de ações voltadas à inclusão.
1: A Câmara analisa projeto que institui o Programa Nacional de Atenção Integral à Obesidade no SUS. A proposta de Fausto Pinato, do União de São Paulo, estabelece uma linha de cuidado prioritária para pessoas com obesidade de alto grau e comorbidades com atendimento nas unidades básicas de saúde.
11: Segundo Fausto Pinato, o tratamento deve combinar acompanhamento médico, nutricional, psicológico e atividade física. Ele reforça que o projeto prevê ainda o acesso a medicamentos já incorporados ao SUS com aplicação supervisionada nos postos de saúde.
1: Pinheirinho, do PP de Minas Gerais, apresentou o projeto que garante o fornecimento gratuito e contínuo nas unidades básicas de saúde de medicamentos que combinam corticoide inalatório e broncodilatador para tratar a asma pelo SUS. Segundo o texto, a entrega será feita mediante receita médica e cadastro do paciente.
11: De acordo com Pinheirinho, esses remédios já são aprovados pelo SUS, mas hoje ficam concentrados em farmácias especializadas, o que dificulta o acesso. Para ele, descentralizar a distribuição ajuda a prevenir crises graves, evita internações e reduz mortes causadas pela asma.
1: É de autoria de Eduardo da Fonte, do PP de Pernambuco, projeto que obriga maternidades a orientar pais ou responsáveis sobre os cuidados essenciais com o recém-nascido antes da alta hospitalar. Ele aponta que a matéria prevê capacitação prática para prevenir acidentes como engasgos.
11: Eduardo da Fonte explica que o treinamento poderá incluir demonstração com simuladores anatômicos, além de orientações sobre alimentação, higiene e sono seguro. O deputado ressalta que a preparação dos cuidadores pode reduzir mortes evitáveis durante a primeira infância.
1: Gervásio Maia, do PCdoB da Paraíba, apoia a criação da Frente Parlamentar em Defesa da Política Nacional de Plantas Medicinais e Fitoterápicos. O deputado integra o grupo que assinou o pedido de registro do colegiado na Câmara em março deste ano.
11: Gervásio Maia ressalta que a medida também beneficia a agricultura familiar por incentivar o cultivo orgânico de plantas medicinais. Para ele, a iniciativa valoriza o conhecimento popular e a biodiversidade brasileira, como instrumentos de saúde pública e soberania nacional.
2: Direitos humanos.
1: Os deputados estão discutindo um projeto que estabelece regras para a divulgação de imagens de crianças na internet. O texto já foi aprovado na Comissão de Comunicação, como informa a repórter Maria Neves.
12: A Comissão de Comunicação da Câmara dos Deputados aprovou o projeto que visa limitar a exposição de crianças e adolescentes na internet. A proposta obriga os sites a remover imagens, vídeos e dados pessoais que possam violar a privacidade, a dignidade ou o desenvolvimento de crianças e adolescentes. A medida vale mesmo quando o material for publicado ou autorizado por pais ou responsáveis. Ainda de acordo com o texto apresentado pela deputada Rogéria Santos, do Republicanos da Bahia, os provedores de internet também deverão promover a desindexação das páginas com material impróprio de crianças e adolescentes. O objetivo é evitar que o material seja republicado com alterações ou continue a aparecer em mecanismos de busca. O projeto estabelece ainda que, quando a publicação puder afetar direitos da personalidade, a criança ou o adolescente deverá ser ouvido, de acordo com a sua idade e com o grau de maturidade. O relator na Comissão de Comunicação, deputado Jadiel Alencar, do Republicanos do Piauí, ressalta que o objetivo não é restringir os direitos dos pais, mas proteger menores de 18 anos de abusos.
13: A proposta não proíbe a publicação familiar ordinária. O objetivo é prevenir abusos e assegurar que a autoridade parental seja exercida de acordo com o melhor interesse, a dignidade, a privacidade, a segurança e a autonomia progressiva da criança e do adolescente. Nesse sentido, o enunciado recentemente aprovado na 10ª Jornada de Direito Civil, reforça a necessidade de considerar o melhor interesse e a participação da criança conforme sua maturidade.
12: Quanto à exploração da imagem de crianças e adolescentes com finalidade de lucro, o texto determina que os responsáveis deverão adotar medidas reforçadas de proteção dos direitos da personalidade. Isso vale mesmo quando não houver remuneração direta, monetização pela plataforma ou pagamento em dinheiro. O projeto também estabelece que a divulgação de imagem, voz ou dados pessoais de crianças e adolescentes poderá gerar indenização por dano moral, ainda que não seja comprovado prejuízo. A reparação será devida quando a publicação ocorrer sem autorização exigida pela legislação ou provocar exposição indevida, abusiva, vexatória, discriminatória, degradante, exploratória ou incompatível com o melhor interesse da criança ou do adolescente. A mera autorização dos pais ou responsáveis não dispensa a responsabilidade das plataformas quando houver dano ao menor de 18 anos. O texto ressalva que as regras não se aplicam à aparição ocasional de crianças em conteúdos jornalísticos, educativos, culturais, científicos, institucionais ou relacionados à segurança pública, desde que não haja exploração ou exposição abusiva. O projeto que limita a exposição de crianças e adolescentes na internet ainda será analisado pelas Comissões de Previdência e Assistência Social Infância, Adolescência e Família e de Constituição e Justiça. Se aprovado, poderá seguir para o Senado. Da Rádio Câmara de Brasília, Maria Neves.
0: Ciência e Tecnologia.
11: Raimundo Santos, do PSD do Pará, apresentou uma proposta para criar a Política Nacional de Inclusão Digital da Juventude. A iniciativa reúne ações para ampliar o acesso de jovens à tecnologia, à qualificação profissional e ao empreendedorismo digital.
10: Raimundo Santos afirma que a política deve priorizar estudantes da rede pública inscritos no CadÚnico e jovens em situação de vulnerabilidade. Além disso, a matéria incentiva cursos gratuitos, doação de equipamentos e parcerias para ampliar a inclusão digital.
0: Educação.
11: Ampliar o acesso ao programa PEDMEIA para estudantes do ensino médio da rede pública é o objetivo de uma proposta de Renildo Calheiros, do PCdoB de Pernambuco. O texto prevê a inclusão gradual de todos os alunos inscritos no CadÚnico, inclusive da educação de jovens e adultos.
10: A expansão seria feita dentro dos limites orçamentários e daria prioridade às famílias de menor renda que ainda não receberam benefício. Renildo Calheiros afirma que a medida estimula a permanência dos estudantes na escola e ajuda a reduzir o abandono e a evasão escolar.
0: Cultura.
11: Avançou na Câmara dos Deputados o projeto que cria o Pix da Leitura. O repórter Luiz Cláudio Canuto traz mais informações sobre a proposta.
2: Está na Comissão de Cultura da Câmara projeto que cria o programa Pix da Leitura, um incentivo financeiro com créditos culturais a quem comprove o hábito de ler. No final de junho, a proposta foi aprovada pela Comissão da Amazônia e dos Povos Originários e Tradicionais. O benefício deve ser usado exclusivamente para a cultura, principalmente a compra de livros, mas também cursos, oficinas e eventos culturais. A proposta determina que o registro da leitura seja realizado de forma simples e não avaliativa. A comprovação seria feita, por exemplo, com resumo escrito, comentário livre ou registro em áudio, nunca por meio de provas escolares, avaliações de conteúdo, atribuição de notas ou juízo de valor sobre a leitura. A prioridade para a implementação do programa seriam moradores do Norte e do Nordeste e comunidades tradicionais e de regiões de fronteira. Segundo o autor do projeto, o deputado Duda Ramos, do Podemos de Roraima, a medida busca valorizar e recompensar a leitura e romper, assim, a imagem da leitura como obrigação escolar ou prática de elite. O relator, deputado Alexandre Lindenmaier, do PT do Rio Grande do Sul, defendeu na Comissão da Amazônia o mérito da iniciativa e disse que o programa tem potencial para ampliar o repertório cultural da população e fortalecer a economia criativa.
14: A leitura constitui um instrumento essencial para o desenvolvimento humano, para o fortalecimento da cidadania e para a ampliação das oportunidades educacionais e profissionais. Neste contexto, políticas públicas que estimulem a formação de leitores contribuem diretamente para o desenvolvimento social, econômico e democrático do Brasil. A concessão de crédito cultural cria um círculo virtuoso, no qual o incentivo à leitura também fortalece o mercado editorial, livrarias, cinemas, teatros, museus e demais agentes da economia criativa.
2: Segundo o relator, a proposta está de acordo com as diretrizes da Política Nacional do Livro e do Sistema Nacional de Cultura. Segundo pesquisa da Nielsen, publicada em fevereiro deste ano pela Câmara Brasileira do Livro, o mercado editorial brasileiro melhorou no ano passado, com 18% dos adultos afirmando que compraram pelo menos um livro nos 12 meses anteriores, 2% acima da pesquisa de 2024. São 3 milhões de novos consumidores. A proposta que cria o Pix da Leitura vai ser analisada ainda pelas comissões de Cultura, de Finanças e Tributação e de Constituição e Justiça, antes de seguir para o Senado. Da Rádio Câmara de Brasília, Luiz Cláudio Canuto.
15: Segurança Pública.
10: Bruno Ganem, do Podemos de São Paulo, destaca a aprovação de projeto que cria um protocolo de atuação em casos de acidentes aéreos. O congressista assinala que a proposta prevê um comitê coordenado pela ANAC para integrar instituições públicas e privadas na resposta a tragédias da aviação.
16: Esse protocolo busca

0: Explica que o texto transforma práticas de cooperação institucional em regra permanente para o acolhimento às famílias das vítimas.
1: Miguel Lombardi, do PL de São Paulo, quer criar regras mais rígidas para a concessão da saída temporária a condenados por crimes de violência doméstica contra a mulher. O benefício dependeria de uma avaliação obrigatória de risco e da manifestação do Ministério Público.
0: Miguel Lombardi também defende que a vítima seja ouvida de forma protegida e que o pedido seja negado quando houver risco à sua integridade. Nos casos excepcionais de concessão, o deputado propõe medidas como monitoramento eletrônico e proibição de contato com a vítima.
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4: Agricultura.
1: Avança na Câmara o projeto que facilita o trânsito de produtos artesanais pelo país. A repórter Silvia Munhato explica como deve funcionar.
5: A Comissão de Indústria, Comércio e Serviços da Câmara dos Deputados aprovou o projeto que permite a comercialização interestadual de produtos alimentícios artesanais fiscalizados por órgãos de saúde de estados e municípios. O deputado José Medeiros, do PL do Mato Grosso, autor do projeto, explica que a ideia é facilitar o trânsito desses produtos.
6: Nós temos produtos muito caros à nossa sociedade que são comercializados e muitas vezes apreendidos por filigranas das portarias e regulamentos, né? E nós temos uma preocupação porque boa parte da legislação que rege isso aí não é nem a que é aprovada no Congresso, né? São portarias, resoluções que vão sendo feitas e deixando essas pessoas totalmente à margem da legalidade.
5: O relator, deputado Daniel Agrobon, do PSD de Goiás, também buscou regulamentar a participação dos produtos alimentícios artesanais em eventos internacionais. O texto autoriza a saída desses produtos para participar de feiras, concursos ou provas, desde que haja autorização expressa do órgão federal responsável e sejam observadas as exigências sanitárias cabíveis. O projeto que regulamenta a comercialização interestadual de produtos alimentícios artesanais será analisada agora pelas comissões de Agricultura e de Constituição e Justiça. Da Rádio Câmara de Brasília, Silvia Munhato.
4: Consumidor.
0: Daniel Freitas, do PL de Santa Catarina, votou a favor de projeto que amplia a fiscalização do mercado de combustíveis. A proposta autoriza a ANP, a Agência Nacional do Petróleo, Gás Natural e Biocombustíveis, a acessar dados de notas fiscais eletrônicas dos agentes regulados.
1: O texto aprovado pela Câmara com apoio de Daniel Freitas permite o cruzamento das informações com os dados já reunidos pela agência para identificar irregularidades como adulteração de combustíveis e sonegação. A proposta seguiu para análise dos senadores.
0: Projeto de Áureo Ribeiro, do Solidariedade do Rio de Janeiro, dispensa a exigência do selo físico do Inmetro em capacetes comprados no exterior ou importados por pessoas físicas. O texto prevê que a medida só vale para marcas e modelos do produto que já tiverem certificado e registro no Instituto.
1: Áureo Ribeiro argumenta que a exigência do selo físico encarece os equipamentos e gera autuações desnecessárias a motociclistas que usam capacetes já seguros. O deputado reforça que a medida não altera as exigências de absorção de impacto.
0: Termina agora o Jornal Câmara dos Deputados, produzido pela Rádio Câmara, com trabalhos técnicos de Wellington Teles e a apresentação de Val Monteiro e Luciana Vieira. Uma boa noite para você.
1: A Voz do Brasil volta amanhã. Boa noite.
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1: A paz do Senhor Jesus. Isaías capítulo 48, versículos 12 e 13. Escute-me, ó Jacó, Israel, a quem chamei. Somente eu sou Deus, sou o primeiro e o último. A minha mão lançou os alicerces da terra e a minha mão direita estendeu os céus. Quando eu os convoco, todos juntos se põem em pé. Que as bênçãos de Deus os alcancem nessa hora.
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0: Jesus aprendi. 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Atrás não volto, não volto não.
1: E para Jesus, seguindo uma Jesus calorosa salva de palmas. Oh, meus amigos, as campanhas estão maravilhosas. Quem puder, sempre vá a uma dessas campanhas. Você que está sabendo que uma delas vai ser perto da sua casa, ou até mesmo distante, vai, se você sentir no coração, porque Deus está fazendo muitas maravilhas. Coisas lindas têm acontecido e certamente você precisa estar presente. Às vezes a gente não liga assim muito para que a palavra de Deus ensina. Por exemplo, eu já preguei muitas vezes aqui a respeito dos 10 leprosos que foram curados. Vamos fazer um estudo desses 10 leprosos? Está lá no livro de Lucas 17, versículo de número 11. Começa da seguinte maneira: a cura de 10 leprosos. Vamos ver o que aconteceu. Prestemos atenção que já aqui Deus já dá uma lição para nós. E aconteceu que, indo ele a Jerusalém, Jesus estava de caminho para Jerusalém, passou pelo meio de Samaria e da Galiléia. Onde ele estava, podia ir em linha reta, chegava bem mais cedo. Mas o Pai tocou nele e ele deu um exemplo para nós. Então ele saiu, passou por Samaria, que não era bom para o judeu passar, porque os samaritanos não gostavam de judeus. Quem eram os samaritanos? Quando Salmaneser invadiu o reino do norte, que era de Samaria, mais os estados aglomerados, o que que ele fez? Ele deixou ali só as pobres do país. Levou a boa, os cabeça pensantes para a capital dele e outras cidades que ele queria. E mandou ali, em lugar daqueles, os pobres de outros países. E eles se misturaram. Então o culto a Deus que existia, que não estava completamente bom, por causa dos reis do reino do norte, que poluíram a fé em Deus, no único Deus, está adorando também Baal. O Acabe patrocinava 450 profetas de Baal. E a mulher dele, Jezabel, patrocinava 400 profetas de Azerá. Baal era o deus da promiscuidade. O templo era a figura de um órgão masculino. E Azerá era a deusa da promiscuidade também. O templo, o formato, era de um órgão feminino. Então, aquilo ali estava tudo misturado. E eles cresceram assim. E quando o judeu ia evangelizar anos depois, falar a respeito de Deus, eles não gostavam. Então, eles tinham a maneira de tentar chegar a Deus. Aí Jesus vai passar no meio deles. Teve uma vez que eles não receberam Jesus. Enxotaram o Senhor Jesus. Vê como é que o negócio era sério. Ele ia andar mais, mas era preciso, olha. E aconteceu que, indo ele a Jerusalém, passou pelo meio de Samaria e da Galiléia. E, entrando numa certa aldeia, saíram-lhe encontro 10 homens leprosos. O Pai revelou para ele que tinha esses homens que já estavam preparados para serem abençoados. E quando ele estava passando por eles ali, eles gritaram ao longe. O que que eles gritaram para Jesus? Deixa eu continuar aqui. E entrando numa certa aldeia, saíram-lhe ao encontro 10 homens leprosos, que pararam de longe. Por que que eles pararam de longe? Porque a lei de Deus naquela época proibia que os leprosos ficassem no meio de pessoas sadias. Se uma família, um ficava leproso, ele era expulso de casa, ele ficava pelos campos. Eles estavam com medo de pegarem a lepra também. E isso acontecia todo o tempo lá. Então, quando eles viram Jesus, eles mostraram que ele tinha um respeito pela palavra, que ficaram de longe. E ao mesmo tempo ficaram de longe e levantaram a voz, dizendo: Jesus, Mestre, tem misericórdia de nós. Aí o que ocorreu? E ele, vendo-os, disse-lhes: Ide mostrai-vos aos sacerdotes. Não basta só vir à igreja e se apresentar a Deus. Você tem que ter alguma coisa que Deus vê que pode operar em você. E qual é essa coisa, missionário? A fé. Quando você lê a Bíblia e te vê ler todo dia, 3 versículos, 5 é o bastante. Aí você medita naqueles versículos. Deus está falando com você. Quando na pregação a palavra salta aos seus olhos, escreve aquela palavra, aquele o contexto daqui que foi pronunciada, para você meditar depois, é mesmo. Aí vem aquela iluminação. Você sente que pode orar a Deus. Não precisa aí nem vir à igreja nessa hora. Você mesmo pode orar para ter uma experiência com Deus, mandar o mal embora e o mal vai embora. Por quê? Porque você está com fé. A fé liga o homem com Deus. Aí vendo-os, disse-lhes, espero, falaram, gritaram. E Jesus viu que agora eles tinham fé. Podia atendê-los. E disse-lhes, ide e mostrai-vos aos sacerdotes. E foram. E aconteceu que, indo eles, ficaram limpos, todos eles, os 10. E um deles, vendo que estava são, voltou glorificando a Deus em alta voz. Quer dizer, o dos 10, só 10%, só um, voltou para agradecer a Deus. E Jesus comentou isso. E Jesus vê se você realmente é grato a Ele pelo jeito que você vai viver após a revelação da palavra. Sabe de tudo. Não é que ele está agora desesperado para você vir para o lado dele, não. Ele está tentando mostrar a você que no lado dele você está bem. Com ele você vai se realizar aqui na vida e quando você partir, você vai para o paraíso de Deus. Sem ele, quando você partir, você vai para o lago de fogo e enxofre. Essa é a nossa luta, o mundo está perdido. As religiões de origens diversas não têm a salvação. Só Jesus é o Salvador, só ele morreu por nós, só ele ressuscitou, só ele satisfaz o ser humano. Quando a gente aceita Jesus, a nossa vida aqui na terra muda. Éramos prostituídos, violentos, maus, passamos a ser pessoas respeitadoras do próximo e vamos mudando. Mas não é só para viver bem aqui não, é para viver por toda a eternidade lá com ele no reino dos céus. Então Jesus vê todas as coisas. Ele os viu e disse, e sabe de tudo. Um voltou agradecido, se prostrou diante dele, agradecendo a ele. Ele disse assim, bem claro, e caiu aos seus pés com o rosto em terra, dando-lhe graças. E este era samaritano. Quer dizer, não era um estrangeiro em Samaria, não era um judeu desviado da fé, não, ele era samaritano. E respondendo, Jesus disse, não foram 10 os limpos? Ele sabe de tudo, irmãos. Às vezes no culto, a gente pergunta e a pessoa não fala. Quem que recebeu tal bênção? Eu conto um caso em Lisboa. Eu estava de manhã fazendo culto na nossa igreja, igreja lotada, e Jesus curou várias pessoas. Eu disse, pessoal, Jesus falou comigo agora que curou uma senhora que tinha uma verruga aqui na sobrancelha direita. Cadê essa senhora? Não apareceu. Eu insisti, não apareceu, falei, ah, não posso insistir mais. Terminou o culto, a horário agora, vocês têm que almoçar, Deus abençoe, e à noite eu estou aqui, 18 horas. Aí o pessoal foi todo embora. 18 horas, Deus repetiu a mesma coisa, curando vários. Ah, pessoal, hoje de manhã eu fiquei triste, porque tinha uma senhora aqui, que Jesus falou no meu coração, que curou de uma verruga aqui na sobrancelha. Cadê essa senhora? Não, foi assim, cadê a senhora que não apareceu? Ô, missionário, fui eu o quê? Eu que fui de manhã, eu fui curada. Por que a senhora não falou? É porque eu fiquei a pensar, se não voltar eu conto, já que não voltou, estou a contar. Foi, minha senhora só fez mal. Quem viu pensa que eu menti, que eu inventei uma coisa. E Deus ficou sem o louvor. Talvez alguém precisasse do seu testemunho na hora. A gente não pensa nessas coisas que Deus faz já para da gente partir para outras pessoas. Aí um dia alguém está conversando com um desses que estava lá. Você sabe que eu estou desesperado aqui na minha sobrancelha, na sua verruga. Ela parece ter uma coisa que está me mordendo assim. Aí eu vi uma pessoa com a verruga assim ser curada e desapareceu. Vai para a igreja, Jesus também vai curar. Ela vai lá e Jesus cura. E talvez fosse até um câncer que acontece às pessoas. Então nós temos que falar a verdade. Foi, foi. Não foi, não foi. Mas eu insisti, insisti. Já que não voltou, estou a contar. Eu falei assim, minha irmã, mas fez mal, tá? Só devia ter falado de manhã. E nós não podemos deixar de repreender. Davi diz no Salmo 141, versículo 5. Repreenda-me o justo, será isso mercê. Misericórdia para ele, óleo precioso que a minha cabeça jamais rejeitará. Então, quando você for repreendido na palavra ou por alguém que é de Deus, diga muito obrigado, porque não fique no banco orgulhoso, não, não, mas você está errado, você está mentindo. Deus falou, tem que falar. Aí ele disse assim, Jesus continua, onde estão os 9? Queridos, uma vez eu falava na década de 80 lá no Rio. Eu fiz uma reunião no Maracanãzinho, que devia ter umas 25 mil pessoas, e não podia. Estava lotado, e o administrador chegou, missionário, tem tanta gente querendo entrar. Foi assim, se eu puder fazer um apelo, eu faço, deixa entrar, porque o nosso povo é um povo pacífico, ninguém vai fazer confusão aqui. Aí ele deixou entrar, mas ficou cheio mesmo. E pelo menos 300 pessoas, que não deu para contar, tiraram o aparelho de surdez e disseram que estava ouvindo. Aí depois, semana seguinte, eu dizia, onde estão aqueles 300? Não voltaram para dar graças a Deus, não voltaram para a igreja. Isso é triste. Lá do Rio ainda, eu era assessor financeiro, a minha profissão é esta, é pegar grandes empresas e casar com um banco de investimento. Então, e eu ainda vivo, não vivo da igreja, eu fiz um voto a Deus e tal. Eu trabalho mais ou menos igual, não vou falar o que é que eu faço, que não me dá, não tenho muito tempo, mas eu trabalho e graças a Deus vivo daquilo. Então eu cheguei numa empresa para conversar com o dono, e era a empresa que não tinha repartição, assim, todo mundo sentado junto e trabalhando. Aí quando eu cheguei, uma moça me viu e fez assim, regalou o olho assim, e eu estava com outra pessoa do lado. Tinha que tirar limpo. Foi tudo bem com a senhora? O senhor é... Porque ele podia pensar que era alguma coisa errada. Eu falei assim, o senhor é... Foi missionário Soares. Ah, é o senhor mesmo. Eu tinha que contar para o senhor. Missionário, o senhor não vai acreditar. Eu vivia podre da coluna, não podia me abaixar, fazia assim, doía. Parecia que minha coluna ia acabar qualquer hora numa dessas, assim. E o médico não consertava com seus remédios. Aí um colega falou que o senhor ia no Maracanãzinho, eu fui. Missionário, eu fiquei curada. Eu falei assim, a senhora está frequentando em que igreja? Não, não preciso de igreja, mano, eu já estou curada. Precisa, vai para a igreja, ali está o poder que a senhora precisa. Continuando, não houve quem voltasse para dar glória a Deus, senão esse estrangeiro. E ele era estrangeiro, ele não era salvo dos judeus. Aí disse-lhe, levanta-te, o homem estava prostrado, e vai. A tua fé te salvou. Os outros 9 só conseguiram a cura. Esse conseguiu a salvação. Só a cura adianta? Não. A cura é que um dia você vai embora. Mas se a eterna vai embora da terra. Nós somos um ser eterno. O nosso espírito é da essência do Espírito de Deus. Ele nunca vai falecer, nunca vai desaparecer. Quem vai para o lago de fogo e enxofre é a eternidade toda em sofrimento. Quem vai para o reino de Deus é a eternidade toda na glória de Deus, fazendo coisas grandes que Deus tem para nós fazermos lá. Se você é um desses meio ingratos, muda o seu procedimento. Aqui em São Paulo tem um bar chamado Lajeado, é na Zona Leste. Eu não conhecia. Fui lá e fiz uma reunião. Vamos ver como é que foi essa reunião? Por favor, maestro.
2: A verdade que buscamos está na palavra de Deus. No bairro do Lajeado, distrito da Zona Leste de São Paulo, o missionário R.R. Soares ensinou através da palavra a importância de perseverarmos na fé.
3: Deus fala para você perseverar. Jesus disse que quem não perseverar, apesar de ser salvo, pode se perder. Aquele que perseverar até o fim, esse será salvo.
2: Os nossos irmãos se uniram em oração com o missionário e ergueram os braços para agradecer pela cura recebida.
4: É os dois braços que eu estou podendo erguer.
3: Não podia antes?
4: Não podia.
3: Quanto tempo não erguia?
4: Uns 4 anos.
3: Uns 4 anos. Então levanta os dois agora para o céu, bem rápido. Pronto, não tem mais nada. O céu foi o quê, amigo? Pode levantar? O senhor não podia antes. Até que altura o senhor levantava antes? Há quanto tempo mais ou menos?
5: Já faz tempo já.
3: Mais ou menos assim, fala em tempo mesmo.
5: Vamos dizer, mais, muito mais.
3: 20 anos?
5: É isso.
3: Mais ou menos?
5: Mais ou menos.
3: Que coisa bonita. Então eu vou só pegar ele agora. O que que aconteceu aí, amigo?
6: Eu estava com esse braço aqui, que eu não podia suspender ele.
3: Há quanto tempo?
6: Há uns 6 meses já.
3: E agora?
6: Agora há pouco eu cheguei, começou a esquentar. Na hora da oração, começou a esquentar. E agora, a honra e glória de Jesus.
4: Eu sofri um acidente no ano de 2006, missionário. Daí pra cá só foi dor.
3: Também.
4: E aí,
3: de carro, de moto?
4: De moto. Aí quebrei os dois braços, esse braço virou massa. Muita dor no ombro, nos dois braços. E desse aqui mais, daqui.
3: E agora?
4: Agora eu tô sem dor.
3: Tá livre?
4: É.
3: Vai fazendo todo dia isso aí que não pode, não. E você, irmã, o que que foi?
7: Eu caí e o osso aqui saiu desse. Aí, quando saiu, aí eu ia na UPA todo dia, porque saía e eu não aguentava pôr no lugar. Aí já faz uns 5 ou 6 anos. Aí eu fico com medo dele montar e sair do lugar de novo, porque é muita dor.
3: E agora?
7: E agora?
3: Não tenha medo mais, não, Udi.
7: Não.
2: E vejam só a felicidade que só quem é de Jesus pode sentir.
3: E a senhora que está com essa bengala aí?
8: Então, é que eu tenho dor nos dois joelhos.
3: A senhora tem ou tinha?
8: Eu tinha, né? Aí eu, por isso que eu ando com ela.
3: Vamos andar aqui no corredor. Vamos andar. Entrega a bengala para ele aí. Vai andando aqui. Como se não tivesse nada, porque Deus já abençoou a senhora. Vai andando, vai andando. Isso. Vai andando. Mais rápido. Isso. Agora eu quero ver a senhora andando rápido para cá. Bem rápido agora, isso. Dá uma corridinha agora, dá uma corrida. Ah, já tá correndo, pessoal. Oh, que bonito.
8: O joelho tem muita câimbra à noite.
3: É noite, mas agora de dia, o que que tinha?
8: É, sempre aquela dor cansada.
3: Aquela dor, saiu a dor agora? Vai no corredor andando até aquele câmera lá, vai andando. Mas vai andando mais rápido. Só já está uma menina que Deus renovou hoje. Isso, verdade. Volta para cá agora. Dá uma corrida para cá, só está livre. Oh, glória a Deus. Senhora, que foi a primeira que eu falei. Qual era o seu problema?
9: Bursite, tendinite nos quadris e hérnias de disco 4 na cervical.
3: Então, só vem aqui na UBA. Só vem aqui agora. Vai andando melhor que a senhora pode andar agora. Olha aí, pessoal. Isso. Agora volta correndo. Oh, olha aí, pessoal. Essa vai ser campeã. Vai ser a campeã do Lajeado.
2: A fé que precisamos está em Deus, que tem todo o poder para transformar a sua vida também.
1: Ele é bom, né, pessoal? Glória a Deus. Vamos aplaudi-lo. Mas nós vamos falar agora aqui, lá no livro de Isaías. Vamos fazer outro estudo que nós estamos fazendo. Isaías 53. Tem somente 12 versículos. E eu estou pegando aqui do versículo 10 até o 13. O 12. 13 não existe, eu não posso pegar. O 10 fala sobre Jesus, o que ele sofreu na cruz. Tá dizendo assim: todavia ao Senhor agradou moê-lo. Quer dizer, Deus teve um prazer. Olha só, Deus que é amor, que só tinha um filho, de dar o seu filho para que todo aquele que nele crê não pereça, mas tenha a vida eterna. Mas não deu só o seu filho para morrer, não.
10: O filho tinha que sofrer as nossas doenças e enfermidades. Isso é um ponto muito alto na fé, que você tem que entender. Na hora que você entender, você vai rejeitar qualquer doença, tenha o nome que tiver. Porque se Jesus substituiu você, por que que você vai sofrer aquilo? Vamos dizer que você tinha uma dívida com imposto de renda, dívida de imposto da cadeia, se você não sabe, dá. E você não pagou, passou a perna no governo. Descobriram, o juiz fez um processo e você não pagou, põe na cadeia. Você só vai sair quando você pagar a dívida. Um amigo seu soube disso, ficou penalizado. Ah, não, João não pode estar assim, não. João é um homem sério, é quem passou por uma privação. Ele pegou um advogado, o advogado fez um requerimento. Excelência, o João Total, cidadão, quer pagar a dívida do José, amigo dele. Então, nós pedimos que o senhor mande ele fazer o levantamento para poder pagar. Ele mandou, atualizou a dívida X. O José foi lá e pagou. Aí o João está lá na cadeia. Chega o oficial de justiça. João, boa notícia para você. Porta aberta, pode ir embora. Por quê? Alguém pagou sua dívida. Alguém por quê? Quem tem que pagar sou eu. Duvido. Ele pagou? Posso saber quem é? Que eu quero dar um abraço nele. Então abre a porta, que agora eu tenho direito de ir embora. Está aberta, pode ir embora. O João pega os trapos dele e vai embora. Irmão, vamos fazer a palavra de Deus entrar no nosso coração. Porque o Senhor morreu o filho dele com as nossas enfermidades. Fazendo-o enfermar. Ele se tornou enfermo com aquilo que nós um dia sofreríamos. E ele, se ele sofreu, nós não temos que sofrer. Quando a sua alma se puser por expiação do pecado, Isaías estava escrevendo 700 anos antes de Jesus nascer. Então, quando a sua alma se puser por expiação do pecado, estiver sendo oferecida, o que que vai acontecer? Verá a sua posteridade. Nós somos a posteridade de Jesus. Mas gratos ou ingratos? Pessoas que realmente se interessam por orar, por buscar a Deus, ou pessoas que só buscam a Deus quando a coisa não tem jeito? Se ele, na hora que não tem jeito, dá jeito, não teria condição de livrar você no início de um sofrimento que não chegará a você e que, se chegasse, faria você sofrer demais? Tem condições. Prolongará os dias e o bom prazer do Senhor prosperará na sua mão. Deus tinha fazendo isso com ele, que tinha prazer que eu não sofresse, que você não sofresse. Então ele quer ficar satisfeito, se dá por satisfeito. Valeu, pai, eu ajudei o RR a ficar bom, a Maria Silva a ficar boa, eu ajudei a humanidade toda. E é lindo ver todo mundo agora buscando o seu direito, determinando a bênção e não ficando como religioso. Ah, Deus, me ajuda, eu não aguento mais, eu estou sofrendo muito. Não é época de chorar. A Bíblia proíbe o choro, é tempo de se alegrar, porque Jesus já pagou a dívida. E na hora que você entender isso, você vai ficar forte na fé, vai determinar, vai assumir o seu lugar em Cristo e vai ser abençoado. O versículo seguinte, e o bom pastor do Senhor prosperará na sua mão. O versículo seguinte, o trabalho da sua alma, ele verá e ficará satisfeito. Ele tem que ver você assumindo o seu lugar nele e ficar satisfeito com aquilo que o Pai está fazendo através de você. Não tire de Jesus essa satisfação, porque o sofrimento que tinha que passar, ele passou. E não tinha que sofrer por nós, não. Porque quem pecou foi o Adão, o primeiro homem. E o pecado dele passou para nós, já nascemos desligados de Deus. Mas agora não, nós entendemos que ele foi a ponte, sofrendo todo o nosso sofrimento, e que por ele nós vamos a Deus, requeremos o que é nosso e saímos abençoados. Temos que aprender a não ser o esmoler que fica com a mão aí estendida. Por favor, me dê uma bênção, Deus. Senhor Deus, muito obrigado pelo que o Senhor promete. E aí Deus vai ser com você. O trabalho da sua alma, ele verá e ficará satisfeito. Com o seu conhecimento, o meu servo, o justo, justificará a muitos. E por quê? Porque as iniquidades deles levará sobre si. Já levou tudo que é erro que você praticou até hoje, desde o seu nascimento. Agora ele espera que você pare de praticar, que se assuma e mude para ser uma pessoa bem-sucedida na fé, socialmente, financeiramente, familiarmente. E não fique agora aí fazendo coisa que não deve. Ao contrário, que busque a ele, que ele vai lhe ajudar, e nós vamos orar daqui a pouco para isso. Vamos ver a novela da vida real de hoje? Maestro, por favor.
11: A minha dor era na coluna, faz 40 anos, fazia 40 anos já que eu estava sofrendo da coluna. Começava aqui no pescoço, assim, e descia até na coluna. E eu não tinha nem, eu não caminhava. Eu fiquei um ano deitado no sofá sem poder caminhar.
12: Quando ela se sentava no sofá, assim, ela não conseguia quase levantar, até troquei meu sofá mais alto.
11: Eu não podia mais fazer os afazeres da casa, né? Não podia me abaixar e levantar e limpar a casa, fora de casa, essas coisas. Nada. Muitas vezes eu me deitava na lavoura, assim, no chão, sabe? De tanta dor que eu tinha na coluna.
12: Só que ela botava a mão sempre na coluna, assim, para não cair.
13: O sofrimento de Eli piorava cada dia. Mesmo buscando ajuda médica e com tratamentos, as dores não amenizavam.
11: Muitas vezes eu caminhei até de muletas. E o médico me disse que se eu não fizesse a cirurgia, ia ser difícil de me encaminhar. E se eu fizesse, eu tinha chance de ficar em cima da cadeira de roda, né? Como eu tinha meus filhos pequenos, né? Eu pensei na minha família, aí eu não fiz a cirurgia.
12: Dor ela sempre tinha.
11: Eu tive um chamado para frequentar a Igreja da Graça. Eu vim para ali faz 6 anos já. Então ali eu fui aprendendo a determinar a minha cura.
12: Ela mudou, ela tem muita fé agora.
11: Em dezembro de 2024, eu fui numa reunião do missionário em Porto Alegre. Eu não podia caminhar quase. Eu fui me escorando, quase não consegui subir do ônibus para ir. Mas eu disse, eu vou lá buscar a minha cura.
12: E ela foi ruim, sim. É, foi bem mal. Aquele dia ela foi bem mal.
13: Mesmo chegando com muita dificuldade, Eli não deixa de ir ao culto.
11: É, ele pediu para as pessoas que tivessem problema de coluna, né? Era para ir lá, na frente, né? Daí eu fui.
14: Essa pessoa está agora abençoada, curada, liberta. E eu te ordeno agora, espírito da paralisia, espírito da sequela de um tombo, de uma cirurgia, de um acidente, você sai dessa vida em nome de Jesus.
11: Senti que parece que passou um fogo assim, dentro da cabeça aos pés, sabe? Dali em diante, eu consegui me abaixar e levantar lá que ele mandou, né?
12: Eu vi ela correr assim no corredor lá, assim para lá e para cá, aí eu achei muito bonito.
14: E como é que chegou aqui hoje?
15: Eu ordenei que eu vinha aqui hoje.
14: Mas chegou andando devagarinho?
15: Sim, devagarinho, com muita dor na coluna.
14: Mostra para mim como é que você chegou andando.
15: Assim.
14: Mostra para mim. Vai lá na Avenida da Graça aqui. Assim que só chegou. Agora vai esticando o passo, vai esticando o passo. Vai esticando que Deus está a unção sobre a senhora. Estica mais, agora a unção está em cima. Estica mais, isso. Dá meia volta. Vem mais rápido agora, meia rápida. Agora dá uma corridinha. Olha aí. Volta correndo para lá. É agora, hein? Volta correndo. Oh, aí, pessoal.
12: Mas saiu depois, olha, rindo para casa. Hoje ela faz de tudo.
11: Eu cheguei em casa, comecei a fazer meu serviço e dali em diante consegui limpar minha casa e fazer tudo, né? Não sentia mais nada.
12: Mas tá tranquila, normal hoje, feliz, amanhã feliz hoje.
11: Pela medicina, poderia estar numa cadeira de roda, né? Graças a Deus, com Jesus eu tenho tudo, sim. Uma vida muito feliz, muito tranquila.
10: E vamos aplaudi-lo, né, pessoal? É bonito ver o que Deus está fazendo. Nós temos aqui do culto de ontem, a Tatiana de Matão estava com dor no pé da barriga, a Gislaine do Ceará com dor no ombro, a Neide Moura estava com muita dor no joelho, e a Aparecida Silva, São José do Rio Preto, estava com muita dor no joelho direito, Cleide da Bahia conta que foi abençoada financeiramente, Eva Donizete, lá de Santo André, teve um mal-estar de madrugada e sentiu um aperto no peito. Ao acordar, estava mal. Participou das orações e ficou bem. Antônio Barbosa, de Minas, estava com uma dor no joelho. João Carlos de Balneário Gaivota, Santa Catarina, estava com dor no joelho. Severino Luiz, de Pernambuco, com dor no pé esquerdo. E assim as pessoas são curadas. Deixa eu só lembrar o pessoal que eu estou em campanhas no Rio de Janeiro. Nessa sexta-feira eu vou estar em Nova Friburgo, no ginásio Duas Pedras, Benjamin Constant 240, às 14 horas, isso é 9:30 da manhã. 14 horas estarei em Teresópolis, na Avenida Lucemeiro 850, isso no Teresópolis, Vazia de Teresópolis. E à noite, 7 da noite, em Petrópolis, no Clube Petropolitano. No sábado eu vou estar em Belfor Roxo, 9 horas, Belfor Roxo Canto e Clube. E vou estar às 14 horas no Iguaçu Basquete Clube de Nova Iguaçu e às 17 em Santa Margarida, nossa igreja está do Campinho. Aí no domingo eu estarei fora de São Paulo, mas o pastor Jaime vai me substituir, tem campanha especial. Eu vou estar dia 20 de setembro, domingo, em Niterói 7, 9, 11. Aí eu venho para São Paulo, Itaquaquecetuba, eu vou estar na Igreja da Graça. Já na segunda, 9 da manhã, Itapevi, na Igreja da Graça, Barueri, 14 horas, 19:30 em Osasco. Na terça, 9, Valo Velho, 14 horas, Campo de Fora, 19 horas, em Santa Mar, na Isabel Schmidt, a nossa nova igreja, 489. Na quarta-feira, Ferraz, eu estarei 14 horas, 17 em Poá, 19:30 em Suzano. E assim Deus vai dando a bênção e você está convidado a participar em nome de Cristo. Maestro, põe para nós agora aí o testemunho lá do Oriente Médio, do que Deus está fazendo através de nossa programação lá, por favor.
16: Os souks são mercados tradicionais típicos do Oriente Médio. Muito mais do que locais de compras, eles são centros históricos de convivência, preservando tradições que existem há mais de 1000 anos. Os primeiros souks surgiram nas antigas rotas comerciais que ligavam continentes. Mercadores viajavam por semanas ou meses transportando especiarias. E os souks eram o ponto de encontro onde esses itens eram negociados. Hoje em dia, os souks costumam ser divididos por categorias de produtos. É comum encontrar ruas inteiras dedicadas a um único tipo de mercadoria. E é de um país dessa região que recebemos o testemunho de hoje.
17: Olá, Dr. Soares. Não posso me identificar. Gostaria de compartilhar duas bênçãos que recebi. Já faz 4 anos que assisto ao Show da Fé e sempre tive o desejo de encontrar um bom marido e me casar. Enviei um pedido de oração e 2 anos depois me casei. Após o casamento, veio o desejo de me tornar mãe. Então pedi novamente uma oração na sua página. E para a honra e glória do Senhor Jesus, agora estou grávida de 2 semanas. Meu marido e eu estamos muito felizes e a gravidez está correndo bem. Sou grata ao Senhor Dr. Soares pelas orações e por Jesus ter feito essa obra maravilhosa em minha vida.
16: Muitas nações estão sendo alcançadas e os nossos patrocinadores fazem parte dessa missão.
18: Foi Deus que tocou no meu coração. Muito bonito as missões do missionário, sabe? Deus usa ele tremendo. Através do patrocínio, Deus abençoou muito a minha saúde.
16: Estamos alegres em ver a graça de Deus se manifestando na vida daqueles que desejam servir ao Senhor Deus.
10: E se você tem a chamada Deus tocou no seu coração para você ser um patrocinador, não se esconda dele. Apareça e diz: Deus, eu vou obedecer ao Senhor. Quando ele dá a chamada, ele diz até a quantia, você sente que você deve dar todo mês. Eu vou pedir aos obreiros para levar esses dois papéis para você. Nesse aqui, você pode ir lá, obreiros, por favor. Nesse aqui, vocês vão preencher todos os dados, colocando seu nome, endereço, eu não preciso. Eu preciso do seu WhatsApp, que eu vou mandar para você mensagem pelo WhatsApp. E você vai colocar também a cidade e o estado, só isso que eu preciso. Nesse aqui, eu quero que você coloque atrás aqui o pedido de oração, que vai vir para mim. E aqui, para você não esquecer, coloca o mesmo pedido aqui. Aqui estão os bancos credenciados, onde você pode depositar. Lembrando você que todo mês, do dia 1º ao dia 18, é difícil para nós cumprir os compromissos, que são todos compromissos. Você viu essa mensagem desse país do Oriente Médio, que a pessoa não pode participar, pois lá nós estamos, em todo o Oriente Médio, na televisão, de 7 a 8 da noite, e vocês serão dos patrocinadores. Eles não podem ter liberdade para escolher a quem servir, mas estão servindo a Jesus, e isso vai provocar um dia uma mudança completa nesses locais onde as trevas ainda habitam. Seja você uma pessoa fiel. Você que está em casa pergunta: e eu faço como? Eu vou lhe dizer agora. Este desenho aqui chama QR Code e tem toda a informação. Pega o seu celular, põe no modo foto, enquadre para uma foto, mas não tire. Vai aparecer uma linha amarela, você bate, virão cinco informações. Primeira, como se ajuda pelo seu cartão de crédito. Segunda e terceira, você deve anotar o nome do banco, está bem explicado. O número da agência, o número da conta. Vá pessoalmente e deposite ou faça uma transferência direta pela internet. Eu não sei fazer, então vá à lotérica e diga para o caixa da lotérica: eu quero fazer um depósito, doação para a Igreja Internacional da Graça de Deus. 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Ou faça um Pix. Esse aqui é o QR Code do Pix. Você pode fazer agora, a partir desse momento. Então, para que todo mundo possa ser abençoado. Enquanto eles vão fazendo, maestro, a primeira pergunta, por favor.
19: Missionário, por que oramos tanto e não recebemos respostas?
10: É porque ora sem fé, só isso mesmo. Sem fé é impossível agradar a Deus. Mas eu tenho muita fé. Essa fé que a senhora tem não vale nada. É a fé que vem pela palavra de Deus. Ela não é um desejo, ela é uma solução. Você sabe que Deus falou com você e sabe que você vai conseguir a bênção. Comece meditando a palavra e uma hora que o senhor for orar, lembre dessa palavra. Essa palavra Deus me deu e eu vou conseguir através dela. Segunda pergunta.
20: Missionário, de acordo com a Bíblia, é pecado não querer ter filhos?
10: Mas você nunca vai ter filho, nem eu vou ter filho, quer dizer. Deve ser a esposa que você está falando, não sei se é casado. Eu acho que é. Porque a Bíblia diz que os filhos são herança do Senhor. E fala mais: feliz o homem que enche deles a sua aljava. A aljava é aquela sacolinha que o flecheiro tinha aqui para pegar, para colocar na flecha e jogar. E que tinha cinco flechas. Então põe no coração: aqui em casa nós vamos ter pelo menos cinco, para Deus ser feliz. Porque os filhos são herança do Senhor. Vamos agora abrir o coração.
21: Missionário, eu e minha família aceitamos a Jesus recentemente e vimos nossas vidas mudar por completo. Apesar de nos sentirmos felizes por seguir o caminho da salvação, ainda estamos em busca de um fortalecimento espiritual. Queremos aumentar nossos conhecimentos bíblicos. Acredito que ainda estou fraco na fé. Por isso, peço a sua orientação. Como posso entregar completamente a Deus?
10: Meu irmão, a entrega de Deus é o convite que ele faz. Eu não tenho condição de me entregar, a não ser que eu abra a Bíblia, começo a ler a Bíblia com esse intuito. Deus, fala comigo, mostra-me. Aí eu começo a sentir a direção dele. Faz a mesma coisa, se coloca diante dele. Eu quero te servir, Senhor, eu quero fazer a tua vontade. Eu tenho que aprender a te servir. Aí ele vai começar a abrir o seu entendimento. Tem pessoa que está 50 anos na igreja e ainda não está fazendo a vontade de Deus. Nem quer saber de fazer uma oração dessa. E às vezes nem quer saber de pegar a Bíblia, como se a Bíblia fosse um livro que só serve quando tudo está ruim. Quando tudo está ruim, ela serve. Mas serve também quando está bom, para não ficar ruim. Aí você vai ler a Bíblia, vai meditar, vai falar com Deus. E repara se você está cumprindo os mandamentos. Que às vezes a gente está tão cego, que não enxergamos que nós não estamos cumprindo o mandamento. E sabemos que Deus tem martelado o nosso coração. Mas Deus não tem jeito. Mas pede Ele para abrir uma porta. O Senhor está com a liberdade de abrir. Ele vai abrir a porta para você de uma maneira que você não vai ter dúvida alguma e você vai ser abençoado em nome de Jesus. Deixa eu falar da nossa TV, tem, mas eu mais do que a nossa TV, eu quero falar agora da Graça Play. Nós temos um sistema que é o sistema dos sistemas. 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Você vai viajar para qualquer continente do mundo, lá tem internet, você acompanha a gente aqui pregando ao vivo, você acompanha a gente orando, fazendo a obra de Deus, e você vai ter o que desfrutar. A hora que você tiver a Graça Play, você vai dizer: Deus, muito obrigado por essa revelação ao missionário. Que Deus abençoe você. Vamos ficar de pé que nós vamos orar agora. Pastor Jaime vai vir para unir a minha fé com a sua. Irmão, você ouviu coisa linda aqui hoje. Você está preparado agora. Não deixe o diabo roubar essa oportunidade de você não. Curve a cabeça e feche os olhos. Eu vou começar a orar e você começa também. Pastor Jaime vai chegar para orar comigo e com você. Pai, nós estamos chegando diante de ti agora. Nós viemos para tomar posse da bênção, para exercer o nosso direito em Cristo. E esse mal que está atacando essa pessoa vai ter que sair, Senhor. Vai ter de bater em retirada agora. Olha o que ela está orando agora. Põe a sua voz para fora. Começa falando com Deus agora. Agarre o Senhor como Jacó agarrou o anjo do Senhor e não deixou ele partir enquanto não o abençoasse. Eu agora determino que todo mal que está na sua vida comece a sair. Vai saindo e não volte mais a importunar essa pessoa. Vai ordenando agora essa dor de cabeça do lado esquerdo, do início aqui do couro cabeludo, tem de desaparecer agora. Mal sai dessa veia agora. Não entupa mais as veias da cabeça dessa pessoa, nem de parte alguma do corpo. Você está ordenado sair agora. Mande, determine. Nós estamos mandando agora. Pai, diante de ti eu me encontro agora e vou exercer a autoridade que Jesus me deu sobre toda a enfermidade e o pastor Jaime juntamente comigo. Então, em nome de Jesus, eu digo: todo mal que está nessa pessoa vai saindo agora, vai bater em retirada, em nome do Senhor Jesus.
0: Em o nome do Senhor Jesus, eu levanto a minha voz de gomal, saia, vai embora, pode ser uma enxaqueca, uma cefaleia, uma veia entupida, ou um estresse muito forte, a dor está forte, é uma latejando na cabeça, vai embora, vem nessa fé agora. Isso, nosso corpo é o templo do Espírito Santo. Neste dia de comunhão, você levante a sua voz e diga: mal sai, meu corpo é santificado, eu mando, eu exijo, eu ordeno agora em nome de Jesus Cristo. Ele levou as nossas doenças, agradou o Pai moê-lo, enfermá-lo no nosso lugar. Então a doença que está nesse corpo vai embora, é a pressão alta, é a sinusite, é o estresse que está causando essa dor de cabeça, essa dor no peito, essa palpitação. Eu digo que saia no nome de Jesus, dores nos braços, nas pernas, na junta, nas articulações. Senhor, nós oramos agora por essa pessoa que está com câncer, que está aqui orando conosco. conosco, ou está em algum lugar do Brasil e do mundo. Meu Deus, é um câncer, Senhor, com metástase, é um câncer agressivo, mas o Senhor é maior e nós, em nome do Senhor, exigimos que esse câncer retroceda. Ore por você ou por alguém que você sabe que está com câncer. Muito vale a oração de um justo, e nós amaldiçoamos esse câncer, repreendemos, dizendo: vai embora em nome de Jesus a leucemia. A criança está com leucemia, vai embora em nome de Jesus do sistema imunológico, da medula óssea, onde está o mal. Nós estamos quebrando esse poder agora. É uma doença autoimune, eu digo que saia no nome de Jesus. É uma herança genética, nós mandamos que saia agora, agora, agora, em nome de Jesus. Sequela de um acidente, sequela de um tombo, causou uma lesão aí no braço, uma lesão no tendão, na cartilagem, no osso, uma dor tremenda no braço, uma dor tremenda na coluna, uma dor no quadril, uma dor na perna, no joelho que está inchado, faltando cartilagem, é artrose. Agora, agora, em nome de Jesus, é uma má circulação nas pernas, é trombose, sequela da trombose, em nome de Jesus, sequela de uma vacina, sequela da Covid. Desde que essa pessoa teve Covid, ela não ficou sem dor na perna. Nós mandamos que esse mal saia, no nome do Senhor Jesus. Todo mal psíquico, emocional, é a depressão, o pânico, a ansiedade, a confusão na mente, o Alzheimer que está chegando naquele Senhor, que está esquecendo tudo, ele esquece até onde ele está, esquece que comeu, esquece que se alimentou. Nós mandamos, nós exigimos que o mal saia agora, que o mal desapareça. Fora mal, nós mandamos, nós exigimos, nós ordenamos agora. Isso, meu irmão, nessa fé mesmo, você é liberto agora. O teu corpo é o templo do Espírito Santo e você vai glorificar a Deus. Todo mal sai, sai agora. Exigimos, ordenamos, em nome de Jesus Cristo. Levante suas mãos.
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2: Meus amigos, essa é a certeza que nós temos. Firmados na palavra, nós podemos clamar a Deus que Deus ouve e responde as orações que a Ele fizemos. Assim diz o texto de 1 João 5, versículo 14 e 15. Essa é a confiança que temos nele. Se pedimos alguma coisa, segundo a sua vontade, Ele nos ouve. E se sabemos que Ele nos ouve, sabemos que alcançamos todos os pedidos que lhe fizemos. Então, essa confiança, essa certeza, né? Essa fé que o inabalável tem, olha, é o que nós vamos levantar esse clamor neste domingo, para que Deus possa nos livrar de qualquer situação que porventura tentou te abalar. Ok? Domingo agora, hein? Te espero. Avenida dos Andradas, 1005, aqui no centro de Belo Horizonte. 8 da manhã, 10:30 e 5 horas da tarde, eu vou estar presente. Então, 8, 10:30, 15 e 5 da tarde são os horários das nossas reuniões. Venha, que vai ser uma bênção em nome de Jesus. E falando em bênção, nós vamos ver agora os milagres. Os milagres que Deus faz têm que ser anunciados. Todo mundo tem que saber que esse Deus da Bíblia Sagrada continua sendo poderoso, como sempre foi, fazendo maravilhas que nos impressionam. Acompanhe.
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2: A senhora foi o quê, irmã? O que, que aconteceu aí?
4: Pastor, eu entrei aqui com muitas dores no corpo, na coluna, nas pernas. E agora eu estou fazendo o teste, não estou sentindo mais nada.
2: O que, que aconteceu com a senhora lá atrás? A senhora foi o quê, irmã? O que, que aconteceu?
5: Eu estava sentindo muita dor aqui, assim. Aí na hora da oração eu fiquei boa.
2: Sumiu a dor, irmã? Glória a Deus. Sumiu a dor?
5: Sumiu.
2: Deus é tremendo, né? Vamos aplaudir a ele, que ele merece toda a glória. A senhora foi o quê, irmãzinho? O que, que aconteceu?
6: Contato de respiração, estava respirando, estava doendo.
2: Sentia dor quando respirava. E agora? Pode respirar normal?
6: Passou.
2: Louvado seja Deus. Deus deu para a senhora a bênção. O pé.

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0: teu louvor. Amém. E a senhora lá, foi o que, irmão? O que, que aconteceu?
1: É o seguinte, eu tinha uma cirurgia para fazer dia 15. Eu estava com as vistas muito embaçadas, né? Porque eu vou fazer uma cirurgia de catarata.
0: Sim.
1: E eu entrando, eu passei na rua e entrei aqui para mim. Tô vendo o povo reunido, né? Os irmãos.
0: Uhum.
1: Aí eu entrei. Aí agora minhas vistas não estão embaraçadas mais.
0: Olha que bonito. É. Como é que é o nome da senhora?
1: Meu nome é Francelina.
0: Francelina, então a senhora passou na porta da nossa igreja.
1: Isso.
0: Sentiu o desejo de entrar.
1: É verdade.
0: Participou. E Deus limpou a vista da senhora agora.
1: As minhas vistas estão muito boas agora, graças a Deus.
0: Olha que bonito. Estava com cirurgia tava marcada e tudo.
1: Nem com óculos eu não estava desembaçando a vista.
0: Nem óculos estava conseguindo enxergar direito, nem com ele. E agora sem óculos está enxergando.
1: Estou enxergando direito.
0: Esse Deus é lindo, né?
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20: A paz do Senhor Jesus. Isaías capítulo 46, versículos 12 e 13. Ouvi-me vós, os que sois de obstinado coração, que estáis longe da justiça. Faço chegar a minha justiça e não está longe.

0: a minha salvação não tardará, mas estabelecerei em Sião o livramento e em Israel a minha glória. Que as bênçãos de Deus os alcancem nessa hora. 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

Portanto, começa mais um programa especial Nos Passos da Vitória. E esse amigo aqui é o pastor Ronilson, o pastor da fé, o pastor da família. Eu tenho uma honra, o privilégio de estar aqui para orar por você, para orar pela sua família. E sabemos que diariamente milhares de pessoas têm sido alcançadas através desta programação. E você pode agora aumentar o volume do seu rádio. Sabe por quê? Está no ar o programa Nos Passos da Vitória.

0: E voltamos para liberar a nossa central. Sabemos que a participação é enorme dos amigos ouvintes. O programa tem alcançado todo o estado de Minas Gerais. E eu quero ter em mãos o seu nome, o seu pedido de oração, porque no final uma oração vai ser realizada em seu favor. Eu pergunto, qual é o problema que você está passando? Qual é a luta que tem se levantado em sua vida? Qual é a tempestade que tem tirado a sua paz? Então, queremos unir a nossa fé em seu favor e apresentar a Deus a sua causa. Nesse momento, a nossa central está sendo liberada. Anote, por favor, o contato. É o 031-975-74-03-97. 319-7574-0397. Por esse número de WhatsApp, você agora pode estar enviando o seu pedido de oração e no final estaremos apresentando a Deus a sua causa e com certeza a sua vida ela vai ser completamente abençoada. Eu quero falar nesse momento algo muito especial ao seu coração. Deus te fez para dar certo. Onde você estiver, repita bem alto comigo: Deus me fez para dar certo. Isso mesmo. Sabemos que o Senhor Jesus foi à cruz do Calvário e levou sobre si as nossas dores, as nossas enfermidades, os nossos pecados. Aquilo que atrapalhava o homem de dar certo, de ser salvo, de viver em comunhão com Deus, Cristo Jesus declarou na cruz do Calvário: está consumado. Você agora é livre para viver uma vida especial em Deus. No Evangelho de João, no capítulo 15, no versículo 5, olha o que Jesus disse: eu sou a videira, vós as varas. Quem está em mim e eu nele, este dá muito fruto, porque sem mim nada podereis fazer. Então, sem Deus, não tem como. Em Deus, tem como. Está entendendo? Você merece ser feliz. E por isso eu quero chamar a atenção de todos para o que vai acontecer neste dia 19, na Igreja Internacional da Graça de Deus, em Belo Horizonte, no bairro Barreiro de Baixo, na Avenida Sinfrônio Brochado, número 1300. Haverá a grande cruzada de milagres, o momento de fé, um momento muito especial. Ouçam com atenção esta chamada.
1: Atenção Brasil, atenção Minas Gerais, atenção você que está em busca de um milagre e não aceita mais viver mal. Te convidamos para participar da cruzada de fé e milagres com o pastor Rogério Postigo, dia 19 de setembro às 18 horas, no Barreiro de Baixo, em Belo Horizonte, na Igreja Internacional da Graça de Deus, Avenida Sinfrônio Brochado 1300, próximo do Corpo de Bombeiros.
0: Então é isso que vai acontecer neste próximo sábado na Igreja Internacional da Graça de Deus em Belo Horizonte, no Barreiro de Baixo. Eu quero que você participe, porque vai ser um momento especial. O pastor Rogério Postigo, esse grande homem de Deus, sendo usado pelo Espírito Santo para ministrar na vida de todos que ali estarão, uma vida de milagres, uma vida vitoriosa, e você não pode ficar de fora. Na oportunidade, entregaremos para todos o azeite consagrado, com a unção poderosa, para que quando você usar, dentro de casa, no local de trabalho, em qualquer local, temos a certeza que o ambiente vai ser completamente abençoado. Vamos de música e daqui a pouco estaremos.

0: Já estamos de volta com todos vocês. Eu quero agradecer a tamanha audiência do programa. O mensageiro Eduardo Garcia me deu a honra de eu estar aqui mais uma vez apresentando o programa Nos Passos da Vitória. E a cada dia as pessoas têm enviado as suas participações. Lembrando, o contato da nossa central é o 319-7574-0397. Dentro de alguns instantes, estaremos realizando uma oração de poder para que Deus venha lhe abençoar. Esse amigo aqui é o pastor Ronilson, o pastor da fé, o pastor da família, o pastor da Igreja Internacional da Graça de Deus, sede do Barreiro de Baixo, em Belo Horizonte. E quando eu falo da Igreja Internacional da Graça de Deus do Barreiro, vem em meu coração o dia 19. Tudo já está preparado para o que vai acontecer neste dia. É a grande cruzada de milagres. Eu quero convidar a todos, vocês que são de outras denominações, participem. Quem sabe você está perguntando assim, mas pastor, é só quem é da Igreja Internacional da Graça de Deus que poderá participar? Não, não. Vocês de outras denominações são convidados a estarem participando dessa cruzada de milagres. E você receberá gratuitamente o azeite consagrado com a unção poderosa para levar para casa e ungir toda a sua família. Deus te projetou para dar certo. Isso mesmo. Portanto, é necessário viver alinhado com a vontade de Deus. Jesus falou, sem mim nada podereis fazer. Ou seja, sem Jesus não tem como. Mas com Jesus tem como. E Ele quer que você viva cada vez mais essa vida abençoada. Vamos novamente à chamada que fala do dia 19. E aí eu volto para orar em favor de todos.
1: 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Te convidamos para participar da Cruzada de Fé e Milagres com o pastor Rogério Postigo, dia 19 de setembro às 18 horas, no Barreiro de Baixo, em Belo Horizonte, na Igreja Internacional da Graça de Deus, Avenida Sinfrônio Brochado 1300, próximo do Corpo de Bombeiros.
0: Então está aí esse convite especial, você não vai ficar de fora, não é verdade? Participe e seja muito abençoado dessa cruzada de milagres. Vamos orar? Então é momento de oração.
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0: Senhor nosso Deus e nosso Pai, recebemos muitas participações. Eu apresento cada pedido de oração ao Senhor, cada nome que aqui foi deixado. Eu oro por aqueles que por motivos de força maior não conseguiram entrar em contato com a nossa central, mas diante do Senhor eu coloco todos, e é na autoridade do nome de Jesus que eu repreendo agora todo mal, toda dor, todo sofrimento, esse mal-estar que essa pessoa sente no coração, na alma, essa dor de cabeça, quem sabe é um problema grave que está acontecendo na família. Deus, em nome de Jesus, eu repreendo todo mal agora, que seja um mal que está agindo na saúde, na família, na vida profissional, em outras áreas da vida. E eu digo em nome de Jesus, saia! Em nome de Jesus, eu declaro vitórias a todos. E Senhor, abençoe esse copo com água, que em cada gotícula tenha a bênção do Senhor, no nome de Jesus. Amém. Amém. Beba desse copo com água e seja muito abençoado por Deus. Eu, pastor Ronilson, vou ficando por aqui, tendo a certeza de que você foi abençoado por Deus. Deus, Ele te deu essa palavra e ela trouxe fortalecimento para você. Diga todos os dias: eu fui feito para dar certo. Amém? E lembrando que nesse dia 19, venha participar da Cruzada de Milagres na Igreja Internacional da Graça de Deus, em Belo Horizonte. Avenida Sinfrônio Brochado, número 1300, bem próximo do Corpo de Bombeiros e da PUC do Barreiro. Aguardamos por todos e até lá, em nome de Jesus.
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23: A paz do Senhor, meus amados irmãos. Como é que vai? Tá tudo bem? Estamos começando nesta noite maravilhosa mais um programa Pode Crer. O programa das Assembleias de Deus no Ministério Madureira, em Minas Gerais. Nesta noite alegre, estamos aqui, na maior alegria, para poder trazer a mensagem do Senhor para o seu coração. É uma mensagem abençoada, a qual o Senhor tem preparado para você nesta noite. Vamos todos nós ficarmos ligadinhos na mensagem de Deus. Nós iremos falar aqui ao seu coração. Já quero mandar um abraço a todos que estão nos ouvindo em todo o estado de Minas Gerais, né? Vamos começar aqui nesta noite este maravilhoso programa. Programa que tem sido bênção em nossas vidas, programa que tem alcançado diversas pessoas, tem dado diversos testemunhos, a qual nós temos aí colhido bastante frutos, né? Desde já quero mandar um abraço para o nosso pastor presidente Pastor Eloy, pastor presidente aqui de Leopoldina, nosso pastor presidente da convenção estadual, que nós tivemos, né, neste último final de semana, uma convenção abençoada, o nosso pastor Moisés, né, em nome de Jesus, e todos os pastores, evangelistas espalhados por essa Minas Gerais, obreiros, presbíteros, missionárias, todos que estão empenhados na obra do Senhor. Quero mandar um abraço para todos. E para você, ouvinte, ficar ligadinho nesta programação nesta noite. Vamos fazer uma oração para iniciar o culto em nome de Jesus. Amantíssimo Deus e eterno Pai, nesta noite estamos aqui alegres, felizes, ó Deus, em Tua presença, podendo, ó Pai, aqui nos alegrar, ó Deus, mas esta noite que nós possamos falar da mensagem do Senhor. A mensagem, ó Pai, que vai de encontro ao coração de cada um dos ouvintes, este espaço ao qual o Senhor nos concedeu através dessa rádio, a Rádio Maravilha, ó Deus. Em nome de Jesus, abençoe os seus diretores, ó Pai, os CEO, ó Deus, em nome de Jesus. Deus abençoe todos aqueles que vão nos ouvir nesta noite. Abre os corações, alcance, ó Pai, esta alma, ó Deus, que está necessitada, ó Pai, da Tua Palavra. Deus, que a Tua Palavra possa entrar penetrante, ó Deus, ao coração daqueles que estão nos ouvindo, Senhor amado. Em nome de Jesus, ó Deus, eu te peço, meu Pai amado, toma nas tuas mãos, ó Pai, cada um de todos, ó Pai, que estão ouvindo, caminhoneiros que estão ligados na rádio, aqueles que estão também trabalhando, vendedores que estão na pista agora, Deus, na rodovia, escutando a Maravilha FM, que possa ser alcançado o coração, ó Deus, em nome de Jesus, ó Pai, nos abençoa nesta noite, eu te peço e agradeço desde já, amém e amém e amém.

0: Hoje é dia.
1: Amém, meus irmãos. Estamos aqui agora no momento da palavra do Senhor. Aleluia, glória a Deus. A mensagem do Senhor nesta noite vai nos levar lá no livro de Gênesis, no capítulo 22, ao qual Deus manda Abraão, né, entregar o seu filho Isaque ao sacrifício. Na mensagem do Senhor diz assim, na palavra, na Bíblia diz assim: então se levantou Abraão pela manhã de madrugada e albardou o seu jumento e tomou consigo dois de seus moços, Isaque seu filho, e fendeu lenha para o holocausto, e levantou-se e foi ao lugar que Deus lhe dissera. Ao terceiro dia levantou Abraão seus olhos e viu o lugar de longe, e disse Abraão aos seus moços: ficai-vos aqui com o jumento, e eu e o moço iremos até ali, e havendo adorado, tornaremos a vós. E tomou Abraão a lenha do holocausto e pô-lo-á sobre Isaque seu filho, e ele tomou o fogo e o cutelo na sua mão, e foram ambos juntos. Então falou Isaque a Abraão seu pai e disse: meu pai. Ele disse: eis-me aqui, meu filho. E ele disse: eis aqui o fogo e a lenha, mas onde está o cordeiro para o holocausto? E disse Abraão: Deus proverá para si o cordeiro para o holocausto, meu filho. Assim caminharam ambos juntos. É, irmãos, até aí. E aí, irmãos, Deus manda Abraão levar, né, o seu filho Isaque até ali, até aquele monte de Moriá, né, da terra de Moriá, para oferecer o seu filho como um sacrifício. Ilustrando, irmãos, né, essa mensagem, queremos ver que Abraão, na Bíblia, foi considerado o pai da fé. Nós vamos lá em Hebreus 11, onde é encontrado, né, ali a mensagem do Senhor escrita e falando, né, sobre Abraão, o pai da fé. E Abraão também considerado pai de multidões. Irmãos, através da promessa de Deus na vida dele. E neste momento, depois de ter, né, tido Isaque, os irmãos já sabem, que eles conhecem a história, que eles conhecem. Isaque é um filho prometido, que veio através de Sara. Sara não podia dar luz, não podia ter filhos. E Deus, né, concede a Abraão Isaque. E Isaque é um menino, né, veio de uma promessa de Deus na vida de Abraão, a qual Abraão, já velho, teve Isaque como filho, né? E, irmãos, nós conhecemos a história deste moço, Abraão. Abraão foi, né, o pai da fé. Aquele homem que foi amigo de Deus, que andou, né, nos preceitos, e ali Deus deu uma ordem, deu uma promessa na vida dele. E neste momento, irmãos, Deus dá uma ordem meio, né, de surpresa ao coração de Abraão. Abraão, leva o teu filho Isaque ao holocausto. Abraão, acredito eu, quem é pai sabe, deve ter sentido, mas não titubeou. Abraão colocou, preparou o jumento, preparou a lenha, preparou, chamou os seus funcionários ali, os seus moços, e foi, né, até e fez o que Deus lhe havia mandado. Abraão, irmãos, simplesmente obedece a ordem de Deus. Igual venho falado com os irmãos aqui, onde é que a gente congrega, onde é que nós somos dirigente em Leopoldina da congregação, eu falo sempre que a obediência, irmãos, é o primeiro passo para sermos vitoriosos. sem obedecer, nós não veremos, né, o poder de Deus em nossa vida. Nós precisamos de obedecer. E Abraão fez isso. Sem titubear, sem indagar, sem falar nada, sem murmurar. Ah, mas é o meu filho prometido. Não, irmãos. Abraão, conhecedor do que Deus é capaz de fazer, simplesmente obedece. Arreia os seus jumentos, né, os seus animais, prepara tudo e leva o seu filho junto. E aí, irmãos, nessa caminhada, né, entre ele, seu filho e os moços, no terceiro dia, diz a Bíblia que, de longe, Abraão avista o lugar, o Moriá, o Monte Moriá. Aí começa, irmãos, primeiro passo que eu falei para os irmãos, obedecer. E o segundo passo, Abraão pede para aqueles moços ficarem aonde estavam e ia seguir sozinho com Isaac. Sabe, irmãos, tem momento, temos que saber a hora que é entre você e Deus e termina a participação de outros. Tem momentos, irmãos, em nossas vidas que tem que ser eu e Deus, você e Deus e mais ninguém. Talvez aqueles moços não iriam entender o propósito de Deus na vida de Abraão, de Isaac, naquele momento. Poderiam impedir, impedir o que estava por vir, chamar Abraão de doido, sei lá, porque eles iriam estar com os olhos humanos abertos. Mas Abraão, irmãos, era um homem cheio de fé. E fé, né, é aquilo que não se vê. Muitas das vezes estão firmados, irmãos, só naquilo que nós vemos. E aqueles escravos, vamos se dizer assim, os moços de Abraão, funcionários, com certeza estava fintado seus olhos naquilo que eles estavam vendo, levando, né, os jumentos, a lenha, o menino e tudo, até o lugar onde Abraão mandasse. Mas Abraão estava cumprindo uma ordem de Deus, que aqueles moços cumprindo a ordem de Abraão, somente isso. Irmãos, tem momento na nossa vida que nós temos que seguir sozinho e seguir na orientação de Deus. É Deus e eu, é você e Deus que sabe o momento certo, a hora certa, como fazer e como não fazer. Às vezes participação de terceiros que não têm os olhos espirituais fintados ao céu vai atrapalhar a sua missão, vai atrapalhar aquilo que Deus tem para a sua vida. Então deixe para trás aquilo que está impedindo você de viver o milagre de Deus na sua vida. Aleluia, glória a Deus. Deixe para trás, irmãos. Deixa para trás. Vamos para frente. Deixa tudo aquilo que te impede para trás. Aquele pecado, as vontades, né? Pessoas que não somam. Tem gente que não some, tem gente que é tóxica, tem gente que vai te atrapalhar. Deixe para trás. Siga para o alvo, que é Jesus. Faça igual Abraão, seguiu para o alvo, que era o Monte Moriá, aonde iria fazer o sacrifício. Meu irmão, outra coisa que nós temos que aprender é largar, né, o passado para trás. O perdão, acúmulo de falta de perdão no coração, excesso de passado no coração, tem levado muita gente à depressão e à queda. E diz a Bíblia que até Deus esqueceu do nosso passado. Uma nova criatura se fez. Esqueça, larga para trás, libere perdão. Libere perdão para você mesmo. Às vezes você não se perdoa de algo que você fez, meu irmão. Se perdoe. Vamos para frente. Jesus morreu na cruz por mim e por você, para perdoar os nossos pecados. Você não se perdoando, você está negando o sacrifício de Cristo na cruz do Calvário. Vamos nos perdoar, irmão, perdoar o próximo, perdoar, amar, abraçar, beijar. Dizer que ama, abrace sua mãe, abrace seu pai, abrace seu filho, seu parente, aquele amigo de trabalho, sabe? Chega na manhã lá dando um abraço, ô, meu amigo, e dá um abraço nele em nome de Jesus. E siga para o alto, deixe para trás aquilo que te faz mal. E aí Abraão seguiu com seu filho Isaac, seguindo os dois somente no caminho, irmãos. A Bíblia vai nos relatar que Isaac, em certo ponto, questiona o seu pai Abraão e pergunta: pai, fala, meu filho, aonde está o sacrifício? E aí, irmãos, Abraão, acredito eu, talvez, né, dá aquela suspirada, aquela pensada, e cheio de fé, respondeu seu filho: Deus proverá, meu filho, o cordeiro para o holocausto. Meu irmão, confie no Senhor. Se você chegou no seu limite, não tem mais nada, né, que pode mudar o cenário. Vai ter momento na nossa vida e não é mais conosco, não é opção nossa mais, é coisa de Deus. Tem limite, irmão, e tudo aquilo que nós podemos fazer é que façamos o nosso limite. Igual Abraão, Abraão foi até o seu limite. Diz a Bíblia que Abraão coloca Isaac sobre o lenho, sobre o altar, e deita o seu filho naquele altar, prepara, né, o altar, o sacrifício que era o seu filho. E ali Abraão foi até no limite dele. Meu irmão, tem coisas que nós temos que fazer. A partir do outro momento é com Deus. E eu quero te dizer hoje, para você, na sua vida, se já está no seu limite, Deus já está provendo o milagre. Deus já está provendo o cordeiro na sua vida. Aleluia, glória a Deus. Eita glória. Deus está provendo, meu irmão, neste momento, a sua vitória. Creia em Deus. Deus vai prover. Deus proverá. Abraão cheio de fé. E naquele momento, irmãos, do sacrifício, acredito eu, já que o cutelo afiado, no limite do limite, Abraão escuta o berrado cordeiro. Aleluia. Deus preparou o cordeiro para o sacrifício. E o anjo do Senhor chega e diz para Abraão: Abraão, né? Aleluia, glória a Deus. Não estenda sua mão mais sobre o seu filho, porque eu já preparei o carneiro para o holocausto. E chamou aquele lugar de o Senhor proverá. Sabe, meu irmão, vai ter um momento que você não vai poder fazer mais nada, mas Deus está mandando um cordeiro para a sua vida. Deus está provendo milagre. Deixa eu te falar uma coisa para terminar nesta noite. Continue acreditando em Deus. O Deus de Abraão, de Isaac e Jacó é o mesmo Deus de hoje, é o mesmo Deus de ontem, é o mesmo Deus eternamente. Ele proveu, ele provê e ele vai continuar provendo em nome de Jesus na minha e na sua vida, meu irmão. Creia nisso, em nome de Jesus. Receba a vitória nesta noite, em nome de Jesus. Que Deus abençoe a sua vida, meu irmão, nesta noite. E que você possa crer que Deus está preparando o cordeiro para a sua vida. Aleluia. Glória a Deus. Mesmo

0: Aleluia!
1: Amém, irmãos. Agora nós vamos fazer. Espero que os irmãos tenham gostado, tenham aprendido, estejam cheios do Espírito Santo. Continue acreditando, irmãos. Faça como Abraão. Não pare. Vamos orar e agradecer a Deus por este culto abençoado em nome de Jesus. Deus, nós estamos na tua presença, ó Pai, nesta noite. Cheios do Senhor, crendo que o Senhor vai continuar provendo em nossas vidas. Ah, Pai amado, muitos de nós já estamos no nosso limite, ó Deus, e não sabemos mais o que fazer. Ó Deus, e crendo na tua mensagem desta noite, que o Senhor proveu para Abraão e continua provendo para nós nessa noite. Ah, Deus, alcança esse coração, Pai, que está necessitado do Senhor, que já está no limite, já não aguenta mais. Toca, Deus, nesta noite, este irmão, ó Pai, esta irmã, essa pessoa, ó Pai, que precisa de Ti. Alcance esse lar, ó Deus, que está, ó Pai, Deus querido, em nome de Jesus atordoado. Toma nas Tuas mãos, Senhor, em nome de Jesus, ó Pai. Continue abençoando a vida dos Teus servos, continue abençoando esta rádio maravilhosa, continue abençoando a todos, ó Pai, que estão empenhados nesse trabalho. Em nome de Jesus, ó Pai, eu te peço e te agradeço. Muito obrigado pela oportunidade que o Senhor nos deu nesta noite de falar da Tua palavra, Pai. Em nome de Jesus, ó Deus, continua abençoando. Abençoe, Pai, provê no coração, provê libertação, provê cura, provê, ó Pai, em nome de Jesus, salvação nesta vida. Em nome de Jesus, ó Pai, eu te peço e te agradeço. Amém e amém e amém. Deus abençoe os irmãos. Que o amor de Deus, a graça de nosso Senhor e Salvador Jesus Cristo, a doce comunhão e consolação do Espírito Santo, seja com todos, digam amém. A paz do Senhor para os irmãos.

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0: A paz do Senhor Jesus. Provérbios capítulo 19, versículo 8. O que adquire entendimento ama a sua alma. O que cultiva a inteligência achará o bem. Que as bênçãos de Deus os alcancem nessa hora. 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
5: Olá, povo de Deus, a santa paz do nosso Senhor e Salvador Jesus. Agora são 6h, é hora de oração. A palavra de Deus diz que pode muitos os efeitos a oração do justo. Então eu queria que você preparasse aí agora, você que nos acompanha, um copo com água, que nós vamos estar orando, intercedendo, e eu tenho certeza que a mão do nosso Deus vai de encontro à sua vida. Oramos, Pai, em nome de Jesus,

Deus poderoso e querido. Nós entramos na Tua presença, meu Pai, nesta madrugada de oração, aonde centenas, milhares de pessoas nos acompanham. Pessoas que neste momento estão no hospital, alguém que esteja neste momento num presídio, Pai, em nome de Jesus Cristo, alguém que não conseguiu pegar no sono, descansar, tantas dores que vem sentindo. Mas em nome de Jesus, nessa madrugada, meu Deus, eu venho até o Senhor pedir o socorro, pedir a Tua misericórdia em favor desse senhor, dessa senhora que nos acompanham neste momento. Meu Deus, que o Espírito Santo venha visitá-lo. Aonde estiver, que o Senhor possa visitar esta casa. Que o Senhor possa visitar esta pessoa que está no trabalho agora, esse porteiro, segurança, esse motorista de aplicativo, esse meu amigo caminhoneiro que está assistindo e ouvindo esta oração. Meu Deus, que a Tua poderosa mão venha abençoar. Meu Deus, que essa madrugada seja madrugada onde o anjo do Senhor seja enviado para socorrer o aflito, o cansado, o que está necessitado, em nome de Jesus. Eu te peço, meu Pai, que venha enxugar as lágrimas dessa pessoa que tem chorado. A Tua palavra, ela diz que o choro pode durar uma noite inteira, mas a alegria, ela vem pela manhã. Meu Deus, em nome de Jesus, eu te peço e cremos na vitória, na glória do Pai, do Filho e do Espírito Santo. E você que nos acompanha agora, diga amém e diga eu recebo em nome de Jesus. Toma da sua água e seja abençoado, você, seu trabalho, sua casa. Não esqueça, Deus é contigo. Vai dar certo, porque o Senhor está na frente. Eu sou o Bispo Edmilson, da Igreja Mundial do Poder de Deus, e eu desejo que a sua madrugada seja abençoada em nome de Jesus.

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1: Igreja, você pode glorificar Jesus com as suas palmas?
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0: A paz a todos os que nos acompanham neste momento. Prosseguimos com o programa O Poder Sobrenatural da Fé. E no longo dessa programação, vamos estar falando acerca do que tem acontecido a cada sexta-feira que passa e acerca do que estará acontecendo sexta-feira, no caso hoje. Porque o poder de Deus, ele vai, de fato, se manifestar neste lugar. Inclusive, eu vou pedir para a produção colocar as imagens do que acontece, do que tem acontecido a cada sexta-feira que passa. Você está vendo aí a imagem da multidão que passa pelo altar. Inclusive, você que nos acompanha através da rádio Maravilha, você tem a oportunidade de ver as imagens também através do canal oficial da Rádio Maravilha. E você que nos ouve, você tem a oportunidade, de estar conosco, nesta sexta-feira. Você que está vendo as imagens, olha a multidão. Olha a multidão que tem estado presente a cada sexta-feira que passa. As pessoas passam pelo altar, obrigado pelas imagens, produção, as pessoas passam pelo altar e elas recebem a unção com o óleo do fogo consumidor. Por que que essa unção é feita? Por que que essa unção é realizada? Por quê? Inclusive, as pessoas, elas trazem consigo fotografias do familiar que está no hospital, que está no leito de dor, do familiar que está enfermo. Pessoas trazem a fotografia do familiar que está nos vícios, no vício da droga, do familiar que está no submundo do crime. As pessoas trazem consigo, inclusive pais, mães, que estão se posicionando para buscar pelos seus. Você mãe, você pai, você não pode perder a esperança. Você não pode perder. Você não pode, sabe, entregar os pontos. Você não pode entregar os pontos. Eu estava atendendo uma mãe nessa última sexta-feira e ela demonstrava a sua felicidade. Ela segurava nas mãos a fotografia do filho e ela falava: que bom que eu não desisti do meu filho. E hoje ele está liberto, hoje ele está livre. O filho dela estava no mundo das drogas, né? Ele havia se enveredado no mundo das drogas e a mãe lutou por ele. Ela falou: olha, eu comecei a participar dessa campanha e todas as vezes que eu passava pelo altar, eu pedi para o Senhor ungir a fotografia do meu filho. E hoje, para a glória de Deus, o meu filho está livre, voltou a trabalhar. O filho dela já havia perdido para os vícios, para a droga, a dignidade, o trabalho. E Deus restituiu. E tudo isso aconteceu porque uma mãe se posicionou. E agora talvez eu estou falando com mães que estão nos ouvindo, que estão nos assistindo, ou até mesmo com esposas que estão vendo aí o seu casamento por um fio. E você está tendo a oportunidade de lutar pelo teu marido, você está tendo a oportunidade de lutar pelo teu filho. Você que diz assim: bispo, olha, eu sou vítima de inveja. A inveja tem assolado os meus dias. A inveja tem minado de certa forma a minha vida, a ponto de eu ter que ver escorrendo pelas minhas mãos, pelos meus dedos, aquilo que eu conquistei com tanto suor, com tanta luta, com tanta garra. Saia de onde quer que você esteja nos assistindo. Porque nesta sexta-feira nós vamos estar de plantão. É um plantão. Sexta-feira agora é um plantão. Nós vamos estar às 8 horas da manhã, a primeira concentração do dia. Estaremos também ao meio-dia, na segunda concentração dessa sexta-feira, onde os ponteiros apontam na direção dos céus. Inclusive, cada culto tem a duração aí de 60 minutos. É a duração de cada culto, 60 minutos. E você, mais uma vez, consegue ver aí a imagem da multidão que passa pelo altar e que recebe. Recebe essa unção. A unção com o óleo do fogo consumidor. E quando as pessoas recebem esta unção, eu quero mostrar isso não só com palavras, não só com palavras, mas eu quero mostrar com resultado, o que acontece quando essa unção é feita, quando essa unção é realizada. As pessoas passam pelo altar, recebem a unção e de imediato, sabe? De forma instantânea, as pessoas elas começam ali a testificar, a testemunhar o que Deus tem feito neste lugar. Mas antes de mostrar para o senhor e para a senhora, eu vou pedir para o pastor Marcos registrar, eu vou pedir para ele registrar o número da nossa central de oração, porque você que está do outro lado agora, nos acompanhando, nos assistindo, você tem a oportunidade de entrar em contato conosco, você que está sofrendo, você que está padecendo, você que está aí do outro lado e você já conseguiu entender e ter uma noção que a sua luta, a sua maior luta, ela não é braçal. Você já entendeu isso. Você já chegou a esse consenso. Não, a minha maior luta não é braçal. Eu não consigo, com a força do meu braço, vencer. Eu preciso da ajuda de Deus. Eu preciso do auxílio de Deus. Porque a Bíblia nos ensina a esse respeito, né? A Bíblia diz que a nossa maior luta não é contra sangue, não é contra carne, e sim contra as forças espirituais do mal, né? Contra a maldade. Essa é a sua maior luta, é a nossa maior luta. E com Deus nós temos sim a condição, toda a condição de vencer. Então vou pedir para o pastor Marcos registra por gentileza, pastor Marcos, o contato da nossa central de oração. E para quem está agora em casa nos acompanhando, nos ouvindo através da Rádio Maravilha, essa pessoa ela também pode entrar em contato conosco, registrar aí a sua participação. Você que nos assiste também através do canal 10.1, você pode entrar sim em contato conosco. Você precisa de ajuda, de suporte espiritual, você precisa de informação, de orientação, você precisa desabafar, então a nossa central de oração está à sua disposição. Pastor Marcos, a paz e fique à vontade.
1: A paz, Bispo Laírte, a todos que nos acompanham através desta programação. Estamos aqui na nossa central. Só lembrando que essa central ela está disponível 24 horas para estar atendendo você que está precisando de ajuda, de uma orientação, de uma palavra de fé, que está precisando desabafar. O número da nossa central, DDD, é 319-2003-9141. Você que não é aqui de Belo Horizonte, que está nos acompanhando de outra cidade, ou até mesmo de outro estado, DDD 319-2003-9141. Nessa central tem pastores, missionárias, bispos, pastoras, homens e mulheres de Deus, 24 horas, para estar atendendo você. Eu queria que você mandasse sua mensagem, seu pedido de oração, e também você que está já em direção aqui ao Templo dos Milagres, para estar participando nessa sexta-feira da libertação com a unção do óleo de fogo, você mandar a sua mensagem também confirmando, porque Bispo Laí, daqui a pouquinho estaremos trazendo participações, pessoas que já estão a caminho, pessoas que têm sido abençoadas através desse propósito, porque a gente tem visto nessa sexta-feira, todas as sextas-feiras, bombardeio de milagres. pessoas que chegam aqui doentes, pessoas que chegam aqui sofrendo, pessoas que chegam aqui carregadas, oprimidas, e após a unção com óleo de fogo, têm sido libertas, as cadeias têm sido quebradas, as maldições têm sido anuladas da vida daqueles que têm tomado uma decisão. Daqui a pouco, Bispo Lair, estaremos trazendo participações de pessoas que têm sido abençoadas dessa campanha poderosa da unção do óleo do fogo consumidor.
0: Com certeza, Pastor Marcos, mais uma vez, obrigado pela participação. E você que está do outro lado, entre em contato conosco agora, nesse exato momento. Você que nos ouve aí através da Rádio Maravilha, você também pode sim entrar em contato conosco. O DDD é o 31 920039141. Eu vou mostrar neste exato momento para você que está do outro lado o que acontece quando as pessoas recebem a unção com o óleo do fogo consumidor. Vamos ver, vamos ouvir o depoimento das pessoas, né? Elas testificam o antes e o pós, né? O depois receberem essa unção com óleo de fogo. Acompanhe, daqui a pouquinho voltamos.
2: Nos olhos, na hora da oração, a dona generosa foi curada, bispo, não sente mais nada.
0: O nome da senhora é Generosa.
3: É, Generosa.
0: E há quanto tempo que a senhora estava sofrendo?
3: É, 3 anos com dor nas vistas. Já tomei remédio, já fui no médico, não resolve nada. Mas depois da oração, foi feita aqui, minhas vistas foi curada.
0: Limpou as vistas?
3: Já limpou, parou a dor.
0: Parou as dores também?
3: Parou.
0: Então fala assim, obrigado, Jesus.
3: Obrigada, Jesus.
0: Igreja, glorifica
4: Jesus. Há 4 meses
0: Jesus.
4: Teve um acidente à mão.
0: O nome da senhora, querida?
5: Zilda.
0: O seu genro estava no hospital.
5: Estava lá no... Não, no UPA.
0: Estava na UPA.
5: Esperando uma vaga para ir para o João 23 para operar o joelho. Que a velha dele, mas a perna dele inchou toda. Aí, como eu vim na sexta, aí eu falei com a minha filha, eu falei assim, olha, eu não vou na igreja então, não, domingo não. Eu vou lá levar a benção para o Antônio. Aí, cheguei lá no hospital, ele bateu o colo em mim, até assustou. Aí falou assim, olha, o que a dona Zil está fazendo aqui? Aí, você acredita, bispo? Você acredita que eu falei com ele assim, você crê que você vai ser curado? Ele falou assim, ah, dona Zil, eu estou aguardando a vaga para ir para o João 23. Eu falei, que João 23? O quê? O senhor está indo embora? Aí,
0: a senhora ungiu o teu genro.
5: E ungi. Aí saí para fora, na mesma hora minha filha chegou correndo, mãe, o que aconteceu? Eu não sei. Só que diz que chegou lá, mãe, um médico lá, deu lá uma folha lá, o Antônio está indo para casa.
0: Não precisou fazer a cirurgia.
5: Não precisou de fazer.
0: A cirurgia foi cancelada.
5: Foi cancelada.
0: E o homem está curado.
5: Está curado.
0: Então fala assim, obrigado, Jesus.
5: Obrigado, papai.
0: Igreja, glorifica Jesus. Qual o nome da senhora, querida?
6: Joana.
0: Joana.
6: É.
0: A senhora estava 3 meses sofrendo.
6: Com essa dor.
0: Com dores.
6: Estava, 3 meses.
0: 3 meses que essa dor persistia em ficar nos teus joelhos.
6: Era, no joelho, na perna, me incomodando muito. Mas eu não parei de andar. Não parei de trabalhar, não parei não. Aí essa amiga...
0: Mas era uma dor que incomodava.
6: Incomodava. Aí uma amiga que vem aqui, ela me ofereceu um molinho de fogo. E me deu para usar. Aí eu fui usando e não fui, né? E fui usando, eu continuei e fui orando. Aí hoje eu resolvi vir aqui.
0: A tua amiga, ela te ofereceu um pouco do óleo do fogo.
6: É, do dela.
0: Ela deu para a senhora usar.
6: Deu.
0: E aí a senhora começou a usar.
6: Eu fui usando, e a dor foi sumindo, mas ainda estava doendo. Aí agora eu cheguei aqui.
0: E cadê a dor?
7: Cadê as dores?
6: Sumiu, graças a Deus.
7: Sumiu tudo?
6: Sumiu no braço também, estava doendo.
7: Não tem mais nada?
6: Não, as pernas também doíam.
7: E é a primeira vez da senhora aqui hoje?
6: É a primeira vez.
7: Então, em primeiro lugar, igreja, seja... Seja bem-vinda, querida.
6: Amém.
7: Em nome de Jesus. Amém. A dor sumiu.
6: Sumiu.
7: Então fala assim, obrigado, Jesus.
6: Obrigado, Jesus.
7: Igreja,
2: há três anos sentindo fortes dores.
7: O nome da senhora, querida?
8: Nelisa.
7: O que o pastor Michel falou é verdade?
8: É, tem uns 4 meses que o carro bateu no meu, cavei de ré, bateu no meu, caí, e o pescoço, e a mão.
7: E a senhora estava com dificuldade de movimentar?
8: Sim.
7: Esse movimento que a senhora está fazendo aí agora?
8: Não fechava, não.
7: A senhora não fazia?
8: Não.
7: Foi a sequela que ficou do acidente?
8: Tem dificuldade, tinha dificuldade de fazer as coisas. Doía demais, esquenta e dói, e doía.
7: Mas e agora?
8: Agora melhorou, estou podendo fechar a mão normal.
7: As dores sumiram?
8: Glória a Deus.
7: O movimento voltou?
8: Glória a Deus.
7: Então fala assim, obrigado, Jesus.
8: Obrigado, Jesus.
7: Igreja, glorifica Jesus com as suas palmas.
0: Glória a Deus. Para isto, é o que está escrito, né? Se manifestou o Filho de Deus. Para quê? Para desfazer as obras do inferno. Para desfazer as obras do mal. Quais são as obras do inferno? Quais são as obras do mal? Doença. Dor. Sofrimento. Inclusive, o diabo, ele deixa aí a sua declaração, né? Ele disse que veio para matar, roubar e destruir. Então, as obras do inferno, as obras do mal, elas exatamente trazem para uma pessoa o desconforto. O desconforto total. Não há como viver bem debaixo de um jugo. Não há como, é impossível. Então, nessa sexta-feira, 8 horas da manhã, uma das principais concentrações do dia, 12:00, que é a segunda concentração da sexta-feira, com a unção do óleo do fogo consumidor, e teremos também às 15:00, às 19:00, é um plantão, é o plantão da libertação, é o plantão da quebra de todas ou de toda maldição. Então você que está do outro lado agora nos acompanhando, nos assistindo, sai da tua casa e esteja conosco nesta sexta-feira. Você vai ter 4 oportunidades para estar conosco. Lembrando que as principais concentrações, 8:00 da manhã, depois ao 12:00, são as principais concentrações dessa sexta-feira. Teremos também 15:00 da tarde e às 19:00. Eu vou dar um pulo mais uma vez na nossa central de oração. O pastor Marcos, ele vai registrar a participação das pessoas que estão entrando em contato conosco e que estão confirmando a presença. Estão confirmando a presença. Pessoas que estão nos acompanhando através do canal 10.1 TV aberta. E pessoas que estão nos acompanhando também através da Rádio Maravilha. Inclusive, um grande abraço para todos os ouvintes da Rádio Maravilha, para as pessoas que estão nos ouvindo ou até mesmo nos assistindo através aí do canal oficial da Rádio Maravilha. Pastor Marcos, por gentileza, registra a participação das pessoas que estão confirmando presença, as pessoas que estão interagindo conosco através da nossa central de oração.
1: Com certeza, Bispo Lair, nossa central de oração está aqui a todo vapor, atendendo as pessoas que estão necessitando de ajuda, que estão também enviando a sua mensagem para confirmar a sua presença nessa sexta-feira do óleo de fogo. A Maria Aparecida, ali de Contagem, ela está dizendo assim, ó, não perco esta reunião por nada, pois eu tenho sido abençoada todas as sexta-feiras através da unção do óleo de fogo. Estarei aí presente nessa sexta-feira. O Carlos Henrique, ali de Betim, ele está dizendo aqui, ó, estarei presente nesse dia, porque a minha casa tem sido abençoada através dessa unção do óleo de fogo. Aí a Ana Paula, de Ribeirão das Neves, ela está dizendo aqui, ó, sexta-feira estarei aí, em nome do Senhor Jesus. Estou indo com muita fé. Maria Aparecida, de Contagem, ela está dizendo aqui, ó, usei o óleo do fogo consumidor, com fé, e Deus abriu uma porta de emprego para mim. Estarei aí novamente para receber essa bênção e agradecer a Deus. O José Carlos, ali do bairro Barreiro, ele está dizendo assim, ó, depois que ungi a minha casa com óleo de fogo, a paz voltou. Sexta-feira vou estar aí novamente para buscar essa bênção. O Paulo Henrique, de Ribeirão das Neves, está dizendo assim, ó, Deus fez um milagre na minha família. Depois que usei o óleo com fé, tudo mudou na minha casa. Maria Aparecida, ali do Barreiro, está dizendo aqui, ó, minha vida era só tristeza, mas depois que participei da sexta-feira da libertação, tudo se transformou. Não perco mais essa reunião por nada, porque tenho visto o poder de Deus na minha vida. A Rosângela, de Ribeirão das Neves, ela está dizendo aqui, bispo, estou enfrentando muitas dificuldades financeiras. Estarei aí presente, porque eu creio que através desta unção, Deus vai mudar a minha vida. Com certeza, Rosângela, Deus vai mudar a sua vida. Queremos você aqui presente para podermos orar por você. Marcos Antônio, ele está dizendo aqui, ó, lá de Sabará, estou enfrentando problemas espirituais que só Deus conhece. Sexta-feira estarei aí passando por esse caminho e recebendo a unção, porque eu creio no impossível na minha vida. Com certeza, Marcos Antônio, Deus vai fazer o impossível na sua vida. E você que está nos acompanhando, pode mandar sua mensagem, nós estaremos aqui atendendo, orando por você, determinando vitória, porque Bispo Lair, quem pisar os pés nessa sexta-feira, aqui no Tempo dos Milagres da Igreja Mundial, do Poder de Deus, Avenida do Contorno, 1079, vai receber a sua libertação e vitórias em suas vidas.
0: Com certeza, o senhor falava aí da unção, uma das pessoas aí que registrou a participação, a dona Rosângela, inclusive, de Ribeirão das Neves. Ela falou que está saindo de Ribeirão das Neves, confirmou a presença dela para estar conosco nesta sexta-feira. Eu queria pedir para a produção colocar em tela dividida a porção, porque nós realizamos a unção em um dado momento da concentração e entregamos também para as pessoas um pouco. Você está vendo aí o recipiente? Nós entregamos para as pessoas, inclusive você não paga nada, você não paga nada. Gratuitamente você vai receber. O custo é por nossa conta, tá? Nós vamos estar entregando para você esta unção, esta porção, a porção da unção do óleo do fogo consumidor. E você vai poder ungir a tua loja e Deus vai consumir essa amarração, esse marasmo, sabe? Essa miséria que de uns tempos para cá tem assolado a sua loja, o teu comércio, o teu CNPJ. Você vai ungir. Você vai ungir com esta unção do óleo do fogo consumidor. Você pode ungir o enfermo, o que está no hospital. Você pode ungir o que está encarcerado. O que está doente vai se ungir. Você vai ungir a tua casa, o teu escritório, o teu comércio, a tua loja. Aonde esta unção, teu local de trabalho, teu ambiente de trabalho, aonde você realizar esta unção, Deus ali, ele vai trazer purificação. Ele vai trazer uma limpeza espiritual Ele vai remover a inveja, o olho grande, os vícios, a dor, a enfermidade, os problemas serão dissipados. Você pode ter certeza disso. Eu quero oferecer, neste momento, um louvor. Eu quero oferecer um louvor para todas as pessoas que estão nos acompanhando neste momento, para você que nos ouve, para você que nos acompanha, para você que registrou a sua participação, para você que registrou aí a sua participação e para você que ainda vai registrar, inclusive a nossa central está à sua disposição, o DDD é o 31, o contato 2003-9141. Você pode interagir conosco, inclusive deixar aí a sua hashtag, né? De qual cidade, de qual bairro, de qual localização, localidade o senhor, a senhora está fazendo aí o contato conosco. Vamos de louvor, vamos de adoração. Daqui a pouquinho nós voltamos realizando a oração por todos que estão do outro lado aí nos ouvindo ou nos acompanhando através de imagens.

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Pois estou

Olá, nós estamos aqui na Avenida do Contorno. Eu vou mostrar para você aqui na prática como você faz para chegar na Igreja Mundial do Poder de Deus. Você que está nos acompanhando e vem ali do bairro Sagrada Família, do Horto Florestal, você que vem do Boa Vista, do São Geraldo, você que vem do Serra, você que vem da região da Zona Leste aqui da cidade de Belo Horizonte, veja como é fácil para você chegar até a nossa sede estadual, a Cidade Mundial dos Sonhos de Deus, aqui em Belo Horizonte. Acompanhe as imagens. Você está vendo aqui, nós estamos passando agora na frente do EPA, né, da Avenida do Contorno, já chegando aqui no Viaduto Floresta. Está aí as imagens do Viaduto Floresta. Você vai passar por aqui e você vai chegar na Igreja Mundial do Poder de Deus, onde diariamente você vai receber orações, homens de Deus preparados para abençoar a sua vida, para determinar na sua vida grandes milagres. O Bispo Talone, Paul Jean, com a pastora Raquel, aqui orando, clamando a Deus em seu favor. Você que está precisando de ajuda, você que está precisando do socorro, você deve estar conosco aqui em uma das nossas reuniões. Aqui é a nossa igreja, né? Já aqui no viaduto você pode ver aí a fachada da Igreja Mundial do Poder de Deus, as pessoas chegando ali para a igreja, para ir a participar de um culto, né? Como você pode acompanhar aí. Nós vamos entrar agora no estacionamento da igreja. Veja como é fácil você chegar aqui na Igreja Mundial. Vamos entrar aqui agora no estacionamento da igreja. Aqui, estacionar aqui o carro e conversar com você um pouco mais ali na frente, na fachada da igreja. Muito bem, você acompanhou aí a chegada nossa aqui na Igreja Mundial do Poder de Deus. Você viu como é fácil para você poder acessar a Igreja Mundial do Poder de Deus pelo Viaduto Floresta. Você vê ali as imagens, ali os ônibus parados, os carros parados ali. Nós viemos dali, do Viaduto Floresta, para chegar aqui na Igreja Mundial do Poder de Deus, aqui na Avenida do Contorno, 1079, na Igreja Mundial do Poder de Deus. Com certeza, o poder do Deus vivo vai te alcançar. De segunda a segunda, a igreja está aberta. Você que está sofrendo, você que está agora sentindo dores terríveis no seu corpo e você precisa da cura, venha para cá. Esse é o lugar da sua felicidade. Aqui, ó, de segunda a segunda, de domingo a domingo, nós estamos aqui atendendo a todo o povo de Deus. Avenida do Contorno, 1079, aqui na cidade de Belo Horizonte, na Cidade Mundial dos Sonhos de Deus. Deus abençoe a todos.

0: Que imagens lindas, né? Com nosso querido apóstolo Valdemiro Santiago, Bispa Francileia. Esse ministério que tem marcado a vida de milhares e milhares de pessoas com o bem, né? Como diz esse louvor aí, como diz esta canção. Então você que está do outro lado, nos assistindo ou nos ouvindo, você tem a oportunidade de estar conosco nesta sexta-feira, 8 horas da manhã, ao meio-dia, que são as principais concentrações desta sexta-feira, e também 3 horas da tarde e às 19 horas. É um plantão de libertação, um plantão de livramento, e inclusive nós estamos entregando para as pessoas uma pulseira. Entregamos para as pessoas uma pulseira ali na passagem pelo altar, e nessa pulseira está escrito proteção, porque só existe um que protege, só existe um que guarda, e este é o Senhor, este é Deus. Vamos orar? Vamos falar com Deus? É momento de oração.
1: É momento de oração. 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
0: Senhor, em nome de Jesus, nós nos colocamos diante do Senhor neste momento e oramos por todas as pessoas que estão do outro lado, sem forças, sem vigor. Pessoas que estão do outro lado, Senhor, e perderam a esperança diante de tantos ataques do mal, diante de tantas investidas, meu Pai, do inferno. Tem gente que ora conosco neste momento de uma cama de um hospital e que pede para o Senhor uma segunda chance, porque a medicina já deu o seu diagnóstico. O médico já deu o seu parecer, mas o Senhor é o Deus que reverte o quadro, por pior que este seja, Senhor. Então eu peço visita essa pessoa que está talvez dentro de um cárcere, e que nesse momento se arrepende, dobra os joelhos e pede a tua ajuda. Eu peço ao Senhor, Pai, atende a oração desta mãe, deste pai. Atende, Senhor, a oração dessa esposa que pede pelo seu casamento. A mãe, o pai que pede pelos seus filhos. Meu Pai, tem trabalhadores agora que oram conosco e que estão pedindo ao Senhor uma saída, uma porta aberta, e que o Senhor possa assim alcançá-los. Senhor, dá forças para essa pessoa chegar na tua casa, nesse dia de sexta-feira. Senhor, abençoa este final de semana, o sábado da abundância, o domingo, Senhor. O domingo, onde o bispo Talone Pougean, pastora Raquel, estarão buscando a tua presença, o renovo. Senhor, traz neste final de semana uma multidão na tua casa, no nome do Pai, do Filho e do Espírito Santo. Você que está do outro lado agora, nos ouvindo através da Rádio Maravilha, ou até mesmo nos assistindo pelo canal do YouTube da Rádio Maravilha, ou você que nos acompanha através da TV aberta 10.1. Esteja conosco nesta sexta-feira, 8 horas da manhã, uma das principais concentrações, meio-dia, são as duas principais, onde as multidões se achegam, né? Também teremos aí 3 da tarde e às 19 horas. Em todos os horários nós vamos estar realizando a unção com o óleo do fogo consumidor e entregando para as pessoas uma porção deste óleo deste azeite do fogo consumidor, e Deus vai fazer sim. Maravilha. Nós vamos ficando por aqui com a nossa participação. Um beijo grande no seu coração, ó. Deus abençoe você, sua casa, sua família, e nós ficamos por aqui.
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1: 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A paz do Senhor Jesus. Isaías capítulo 62, versículo 2. As nações verão a sua justiça e todos os reis a sua glória. Você será chamada por um novo nome que a boca do Senhor designará. Que as bênçãos de Deus os alcancem nessa hora. 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
3: Olá, graça e a paz do Senhor Jesus, meus irmãos, Deus abençoe. Nós aqui mais uma vez, glória a Deus por isso. Mais uma vez, começando o nosso dia glorificando, exaltando o nome do Senhor, na presença dele, orando, falando com ele, conversando com o nosso Senhor, amém? Muito obrigado pela sua companhia, audiência. Eu sou Giovanni Gandra, aqui pela 89 Maravilha, a rádio de todas as igrejas que toca o som do céu. Está no ar a nossa madrugada de oração. Nós teremos os pastores convidados que farão as suas orações conosco. Mas eu já quero desde já abrir o programa de hoje mais uma vez convidando os irmãos a orar comigo. Amém? Pai querido e soberano Deus, em nome de Jesus, nós nos entregamos ao Senhor mais uma vez. Nós confiamos em Ti, ó Pai, por isso entregamos também ao Senhor todos os nossos planos e projetos. Nesse momento, Pai, em oração, em espírito de oração, nós intercedemos por pessoas que precisam de trabalho, que precisam de portas abertas. Que o Senhor tenha misericórdia.

0: Misericórdia dessas pessoas que precisam sustentar as suas casas, que precisam ser rigorosos com os seus compromissos, corretos no pagamento de suas contas, ó Pai, em nome de Jesus, traga o sustento, é o que nós te pedimos em nome de Jesus. Oramos também por pessoas que estão sentindo dores neste momento. Não sabemos quais dores, não sabemos quais pessoas, não temos esta revelação, mas o Senhor sabe todas as coisas e nada para o Senhor é impossível. Nós confiamos nisso, nós temos fé para crer que o Senhor pode operar milagres e maravilhas nesta madrugada, porque afinal de contas o Senhor é o mesmo ontem, hoje e sempre. O mesmo Jesus que operou milagres no passado ainda opera em nossas vidas. Nós cremos nisso e nos agarramos nessa fé e esperança, ó Pai. É o que nós desejamos, é o que nós pedimos e clamamos ao Senhor. Em nome de Jesus. Amém. Fique aqui com a gente, a nossa madrugada de oração está no ar aqui pela Maravilha.
1: Bom dia, pastor Robson Café, bom dia aos ouvintes do programa Madrugada de Oração da Rede Maravilha 89. Eu sou o Denner Felipe, da Igreja Batista da Lagoinha, da sede da Lagoinha. Estou aqui nessa madrugada para deixar uma mensagem para abençoar a sua vida. Você que está nos ouvindo, quero dizer para você o seguinte, que o Senhor é contigo, que a misericórdia dele já se renovou sobre a sua vida, então há propósito do Senhor sobre você. O Senhor pode fazer infinitamente mais daquilo que nós pensamos, daquilo que nós imaginamos, porque a vontade do Senhor é sempre boa, perfeita e agradável. E neste momento eu quero orar te abençoando, dizendo que o Senhor pode abrir a porta que você deseja, um milagre que somente Ele pode realizar, porque o nosso Deus é o único e é o único suficiente. Amém. Senhor, nessa madrugada, nós queremos te dizer o quanto nós te amamos, quanto nós te adoramos, quanto nós bendizemos o teu santo nome, porque tu és o único Deus que nós temos. Para aqueles que estão me ouvindo neste momento, que o Senhor vá de encontro a cada um de vocês, que o seu coração e que seus ouvidos estejam sensíveis para ouvir a voz do Senhor. O Senhor sabe daquilo que você necessita, daquilo que você precisa, antes mesmo de você abrir sua boca. O mesmo Deus que fez o mar se abrir, que fez um cego enxergar, a mulher estéril ser mãe, esse mesmo Deus está conosco em todo o tempo. Ele pode fazer infinitamente mais daquilo que eu penso, daquilo que eu quero, daquilo que eu imagino. É o Deus que nós servimos, o Deus que criou os céus e a terra. Aonde esse Deus está, todo mal tem que bater retirada, toda cadeia tem que ser quebrada. E em nome de Jesus, aquilo que você está enfrentando, o Senhor já tomou providência, Ele já está à frente. E toda cadeia vai ser quebrada, todo mal vai ser retirado, porque o Senhor pode transformar a sua vida, pode te libertar, pode te curar, pode te salvar, pode simplesmente mudar a sua história. É isso que eu profetizo, em nome de Jesus. Amém.

Madrugada de oração aqui pela 89 Maravilha. Que bom ter a sua companhia, a sua audiência. Deus abençoe você onde quer que você esteja. Aliás, tem algumas pessoas que estão onde não gostariam de estar, não planejaram estar, mas as circunstâncias da vida levaram essas pessoas a estarem onde estão agora. Certo é que Deus é contigo e Ele está aí com você também. Tá bom? Lembrando que a nossa distância, a distância que há entre nós e o Senhor é apenas uma oração, a distância de uma oração, por isso fale com Ele sempre. Amém? Quero convidar os irmãos para mais uma vez lermos a palavra do Senhor e meditarmos nesta palavra que vamos ler agora. Nós podemos inclusive fazer uma leitura orante, ou seja, orar enquanto lemos. Maravilhoso isso, não é? Vamos ler aqui o que está escrito no livro de Efésios, capítulo 2, a partir do verso 1. A palavra do Senhor diz: vocês estavam mortos em suas transgressões e pecados, nos quais costumavam viver, quando seguiam a presente ordem deste mundo e o príncipe do poder do ar, o espírito que agora está atuando nos que vivem na desobediência. Anteriormente, todos nós também vivíamos entre eles, satisfazendo as vontades da nossa carne, seguindo os seus desejos e pensamentos. Como os outros, éramos, por natureza, merecedores da ira. Todavia, Deus, que é rico em misericórdia, pelo grande amor com que nos amou, deu-nos a vida com Cristo, quando ainda estávamos mortos em transgressões. Pela graça

Graça, vocês são salvos. Deus nos ressuscitou com Cristo e com Ele nos fez assentar nas regiões celestiais em Cristo Jesus para mostrar nas eras que hão de vir a incomparável riqueza de sua graça, demonstrada em sua bondade para conosco em Cristo Jesus. Pois vocês são salvos pela graça, por meio da fé, e isto não vem de vocês, é dom de Deus. Não por obras, para que ninguém se glorie. Porque somos criação de Deus, realizada em Cristo Jesus, para fazermos boas obras, as quais Deus preparou antes para nós as praticarmos. Excelente e abençoada madrugada. Bom dia, Deus abençoe.

0: Maravilhoso é começar o nosso dia glorificando, exaltando o nome do nosso Senhor, orando, falando com o Pai, mas também ouvindo aquilo que o Senhor nos revela através da sua palavra. Amém? Quero compartilhar com os irmãos o que está escrito no livro de Provérbios, Provérbios capítulo 3, que é maravilhoso, mas eu vou ler aqui do verso 5 ao verso número 10. A palavra do Senhor nos diz: confie no Senhor de todo o seu coração e não se apoie em seu próprio entendimento. Reconheça o Senhor em todos os seus caminhos e Ele endireitará as suas veredas. Não seja sábio aos seus próprios olhos. Tema o Senhor e evite o mal. Isso lhe dará saúde ao corpo e vigor aos ossos. Honre o Senhor com todos os seus recursos e com os primeiros frutos de todas as suas plantações. Os seus celeiros ficarão plenamente cheios e os seus barris transbordarão de vinho. Versos 11 e 12. Meu filho, não despreze a disciplina do Senhor, nem se magoe com a sua repreensão, pois o Senhor disciplina quem ama, assim como o pai faz ao filho de quem deseja o bem. Essa é a nossa madrugada de oração. Daqui a pouquinho mais um momento de oração. Nós vamos também daqui a pouquinho ter mais uma vez o momento de fazer a leitura da palavra do Senhor. Continue aqui com a gente. 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
0: Meus irmãos, essa é a nossa madrugada de oração aqui pela 89 Maravilha. Eu sou Giovanni Gandra, muito obrigado pela sua companhia, pela sua audiência. Quero abençoá-lo neste momento e em todo o tempo com a graça e a paz do Senhor Jesus. E convidá-lo agora para mais uma vez fazermos mais uma vez a oração, falar com o Pai, com mais um de nossos convidados aqui nessa madrugada.
8: Boa noite, meu irmão, você que está por todo o Brasil, você que está por toda Belo Horizonte, Minas Gerais, me chamo Pastor Marcelo, vou estar fazendo oração por você nessa noite, pela Rádio 89.1 Maravilha. Deus, eu te peço nesse momento, Pai querido amado, vai de encontro a cada alma que está ouvindo essa oração, Senhor. Vai de encontro a cada vida, Pai querido amado, que nesse momento, Pai querido amado, ligou o rádio para ouvir, Pai querido amado, a tua voz, Pai querido amado, refletindo a vida dela, Senhor. Abençoe, Pai querido amado, a mãe de família, abençoe em nome do Senhor Jesus, o pai de família, abençoe em nome do Senhor Jesus, todos aqueles que estão ouvindo, Senhor. Pai, eu te peço em nome do Senhor Jesus, que o Senhor possa ser a força, Pai, daquele que necessita força, Senhor. Que o Senhor possa ser a cura daquele que necessita cura. E que o Senhor possa ser a resposta daquele que sempre te pergunta, Pai, algo que sempre quer ouvir da tua parte, Senhor. Eu te peço que nessa noite, em nome do Senhor Jesus, Pai querido amado, que o Senhor possa trazer livramentos, Pai. Que o Senhor possa trazer restauração e salvação a esta alma, Senhor. Em nome do Senhor Jesus, Pai querido amado, que cada lar, o carro que está com a rádio ligado nesse momento, ou alguma pessoa no fone de algum celular, Senhor. Que o Senhor possa abençoar em nome do Senhor Jesus, Papai. Aonde essa oração chegar, em nome do Senhor Jesus, Pai querido amado, que a tua presença vá junto e que teu Espírito Santo esteja presente, Pai. Pai querido amado, que o Senhor também, Pai querido amado, possa ser a luz, Pai, para esta alma. Que o Senhor, Pai querido amado, possa ser, Pai querido amado, a esperança para essa vida, Senhor. Eu te peço em nome do Senhor Jesus, Pai querido amado, que o Senhor abençoe esta alma carente, essa alma sedenta pela tua palavra, Senhor. Que o Senhor, Pai querido amado, seja a resposta para essa pessoa que está no leito de um hospital, para essa pessoa que neste momento, Pai, necessita te ouvir. Eu te peço em nome do Senhor Jesus, Pai, porque a tua palavra diz, Pai querido amado, tudo que pedimos por intermédio do Senhor Jesus nos seria dado, Senhor. Eu te peço nessa noite, Pai, no nome do Senhor Jesus, nesse momento que essa oração, Pai querido amado, está sendo ouvida, Senhor, que o Senhor possa ser a esperança para todos aqueles que estão, Pai querido amado, desiludidos por aí. Que o Senhor possa, Pai querido amado, ser a esperança para trazer ele, Senhor, de volta à tua casa. Em nome do Senhor Jesus. Amém.

Nós cremos que o melhor de Deus ainda está por vir. Nós cremos que a glória da última casa será maior que a primeira. Se você crê nisso, faça barulho.

0: Ei, maravilha, glória a Deus. Deus é bom em todo tempo, o Senhor é bom. Amém, irmãos, glória a Deus. Mais uma madrugada de oração aqui pelo 89 Maravilha. Eu quero abraçar os irmãos de Ribeirão das Neves, os que nos ouvem em Ribeirão das Neves, também os irmãos lá em Rio Acima, Nova Lima. Me lembrei agora dos irmãos de Ponte Nova e de Ubá também. Também curtem a programação da Maravilha. Uma excelente madrugada. Deus os abençoe rica e poderosamente.
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1: A paz do Senhor Jesus. Isaías capítulo 44, versículos 2 e 3. Assim diz o Senhor: aquele que o fez e o formou no ventre e que o ajudará. Não tenha medo, ó Jacó, meu servo, Jesurum, a quem escolhi. Porque derramarei água sobre o sedento e torrentes sobre a terra seca. Derramarei o meu espírito sobre a sua prole e a minha bênção sobre os seus descendentes. Que as bênçãos de Deus os alcancem nessa hora.
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3: Essa é a nossa madrugada de oração. Eu quero abençoar e agradecer a companhia dos irmãos que estão nas estradas, né? Afinal de contas, tanta gente, né? Cortando as estradas nessa madrugada, alguns dirigindo durante toda a noite. Que Deus os abençoe, que Deus guarde os irmãos de cada perigo que possa surgir nesta estrada, em nome do Senhor Jesus, que vocês possam alcançar aí o objetivo, né? O lugar para onde estão indo, que consigam chegar em paz e em segurança, em nome de Jesus. Vamos orar mais uma vez. Temos um outro convidado aqui na nossa madrugada.
7: Olá, bom dia, ouvintes da Rádio Maravilha. Eu sou o Gustavo Gomes, aqui da Comunidade Evangélica Resgatai a Noiva. Que Deus abençoe o seu dia, que você tenha um dia abençoado em nome de Jesus. Vou estar aqui trazendo um versículo para abençoar o seu dia, que está ali em Salmos, capítulo 18, verso de número 2. A palavra do Senhor diz: o Senhor é o meu rochedo e o meu lugar forte, e o meu libertador e o meu Deus, a minha fortaleza em que confio, o meu escudo, a força da minha salvação e o meu alto refúgio. A palavra está dizendo aqui que Ele está no controle de tudo. Você pode descansar nessa fortaleza, pois Ele é a sua proteção e Ele te liberta do mal e confia nele. Se esse refúgio, Ele cuidará de você, o Senhor cuidará de mim, cuidará de você. Não importa o que está acontecendo na minha ou na sua vida, mas nós cremos que Jesus Cristo, Ele pode abrir o caminho, quebrar as correntes, tirar os espinhos e livrar de tudo aquilo que tem nos desanimado, nos distanciado da presença do Senhor. Não esqueça, Jesus Cristo é a nossa força e a nossa fortaleza. Ele está comigo, com você todos os dias, por onde a gente passar, aonde a gente estiver.

porque Ele é que nos guia, guia os nossos passos. E a Tua palavra diz também que Jesus é a luz para o nosso caminho, né? A palavra do Senhor diz, e não importa o que aconteça, Jesus é a base da minha e da sua vida. E que Deus possa grandemente abençoar cada um que vai estar escutando essa palavra hoje. E quero aqui agradecer pela oportunidade de estar aqui na rádio, que pela comunidade evangélica Resgatai a Noiva. E que o Senhor possa grandemente abençoar a sua vida e a vida da sua família, em nome de Jesus. Vou estar encerrando com uma oração, em nome de Jesus. Ore comigo, em nome de Jesus. Deus, nós colocamos, meu Pai, a cada ouvinte, a cada pessoa que está escutando nesse dia. E que o Senhor, Pai, venha guiar os caminhos, guiar por onde eles passar, no trabalho, no serviço, no hospital, aonde eles escutar, meu Pai, essa palavra. Que o Senhor venha confortar o coração daquele que está em meio às lutas, está atribulado, mas o Senhor vai conduzir a cada segundo, a cada minuto da vida de cada um deles, em nome de Jesus. Que Deus possa grandemente abençoar a vida da sua família, dos seus familiares, em nome de Jesus. Amém, amém e amém.

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1: Senhor, meu Deus e eterno Pai, nesta hora, Senhor, para esses ouvintes que estão ouvindo agora, meu Pai amado, seja pelo aplicativo ou seja, meu Pai amado, pela rádio. Nesta hora, Senhor, eu quero clamar ao Senhor Jesus, meu Pai, pelas pessoas que estão ouvindo neste momento. Pai amado, a Tua palavra diz, meu Deus querido, que a oração do justo pode muito seus efeitos. A Tua palavra diz, meu Pai amado, em 2 Crônicas 7,14, que se seu povo, que se chama pelo seu nome, se humilhar, arrepender dos seus feitos, pois o Senhor então ouvirá do céu e sarará a nossa terra. Espírito Santo, Espírito de Deus, a Tua palavra diz, meu Pai, feliz é a nação cujo Deus é o Senhor. Pai, eu oro pelo Brasil em nome de Jesus Cristo, Senhor. O Senhor diz que o Senhor é a nossa bandeira, meu Pai amado, na Tua Santa Escritura. Senhor, eu somente sou, meu Pai amado, meu Deus querido, alguém que ora. Senhor, abençoa, meu Pai amado, meu Deus querido, quem está ouvindo neste momento, Senhor. Aonde houver, meu Pai, uma enfermidade, meu Pai. Aonde houver, meu Pai amado, algo que foi colocado, meu Deus querido, meu Deus santo, praguejado, algo que foi, meu Pai amado, colocado, meu Deus querido, o nome dessa pessoa, Senhor, que está ouvindo agora, meu Pai amado, meu Deus querido, Deus Todo-Poderoso, para fazer, meu Pai amado, mal. Tudo que foi preparado, meu Senhor Jesus Cristo, nas ocultas de Satanás, nós damos uma ordem, Senhor. Anacalabrandarebe asuide cobadagai. 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Senhor, vai abençoando a rádio, meu Pai amado. Vai abençoando, meu Deus querido, em nome do Senhor Jesus Cristo. Deus aguardando, meu Pai amado, cada pessoa. Pai, toda a enfermidade, meu Deus, todo câncer, seja retrocedido agora, Pai, no nome do Senhor Jesus Cristo. Ó Deus, essa pessoa que está sentindo essa dor agora, que me ouve, Senhor Jesus, essa pessoa, meu Pai amado, agora, meu Pai, que tem um parente enfermo, Deus, a Tua palavra diz em Lucas capítulo de número 1, versículo 37, porque para Deus não há impossibilidade. Tu és o mesmo, Senhor. Abacuque 3 vai dizer: realiza, Senhor, as mesmas obras que o Senhor operou no passado. Cura o doente, meu Pai. Meu Pai, levanta cadeirante nessa nação. Levanta profeta. Senhor, essa pessoa que pediu uma resposta agora, meu Pai, de cura. Meu Pai, vai visitando agora, meu Pai amado, e vai matando o câncer, vai matando a hérnia de disco, vai matando, meu Pai.

0: Aleluia! Vamos mais uma vez ler a palavra do Senhor, irmãos. Amém. Ler a palavra do Senhor é bom demais, não é? Glória a Deus. Não tem ninguém que leia a palavra do Senhor e fica indiferente à palavra do Senhor. Não tem ninguém que possa ler a palavra do Senhor e não perceber a diferença que isso faz em suas vidas. Amém? A palavra do Senhor tem poder, irmãos. A Bíblia contém a palavra do Senhor ou é a palavra do Senhor? Eu creio de todo o coração que a Bíblia é a palavra do Senhor. Portanto, vamos ler, é porque tem algumas pessoas que acham que a Bíblia tem, ela contém a palavra do Senhor. Ou seja, nem tudo que está ali é palavra do Senhor. E há os que creem que tudo que está na palavra do Senhor é para nossa edificação. É esse o caso em que eu creio, que a palavra do Senhor é a Bíblia. A Bíblia é a palavra do Senhor. Palavra que nos diz no Evangelho de Mateus, capítulo 16. Evangelho de Mateus, capítulo 16, a partir do verso 24. Então Jesus disse aos seus discípulos: se alguém quiser acompanhar-me, negue-se a si mesmo. Tome a sua cruz e siga-me. Pois quem quiser salvar a sua vida, a perderá. Mas quem perder a sua vida por minha causa, a encontrará. Pois que adiantará ao homem ganhar o mundo inteiro e perder a sua alma? Ou que o homem poderá dar em troca de sua alma? Pois o Filho do Homem virá na glória de seu Pai, com seus anjos, e então recompensará a cada um de acordo com o que tenha feito. Essas são as palavras do nosso Mestre, do nosso Senhor Jesus. Percebe que muitas vezes o que é pregado, o que a gente ouve nas pregações, é bem diferente. Tem um tom diferente, um objeto, um objetivo, um propósito diferente daquilo que Jesus está nos dizendo aqui na sua palavra nessa madrugada. Mateus capítulo 16, verso 24. Se alguém quiser acompanhar-me, negue-se a si mesmo. Tome a sua cruz e siga-me. Pois quem quiser salvar a sua vida, a perderá. Mas quem perder a sua vida por minha causa, a encontrará. O Evangelho é maravilhoso, o Evangelho é vida, mas é confronto também, meu irmão. O Evangelho não é essa coisa fofinha que às vezes alguns insistem em pregar ou apregoar. Amém? Pense nisso, reflita sobre isso. Aproveite o silêncio da madrugada para meditar em relação a essas palavras do próprio Mestre. Essa é a madrugada de oração aqui pelo 89 Maravilha, a rádio de todas as igrejas, que toca o som do céu.
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0: Prosseguimos, queridos irmãos, com a nossa madrugada de oração. Eu sou Giovanni Gandra, obrigado pela sua companhia, pela sua audiência. Deus os abençoe rica e poderosamente. Meus irmãos, às 4 nós temos o Sertanejo Maravilha, hein? E às 6 o Bom Dia Maravilha. Dentro do Bom Dia Maravilha tem a Maravilha do Dia, que é a nossa reflexão de cada manhã. Aliás, a reflexão está sempre disponível no YouTube, tá? Você pode ir direto ao YouTube da 89 Maravilha ou pode procurar também pelo meu nome, que você vai encontrar a mensagem do dia. Procura lá, Giovanni Gandra no YouTube, GEOVANNEGANDRA, todo dia tem a mensagem lá do nosso Bom Dia Maravilha, tá bom? Está na hora de mais uma vez orarmos ao Senhor, nós temos mais um convidado aqui nesta madrugada.

Senhor Deus Todo-Poderoso, Pai do nosso Senhor e Salvador Jesus Cristo, santificado seja o teu nome. Ó Deus, nessa hora, eu rogo, Senhor, pelos enfermos. Senhor, venha o teu reino sobre as pessoas que estão acamadas, por aquelas que já foram desenganadas pelos médicos, por aquelas, ó Deus, que estão aflitas, muitas sem esperança. Ó Deus Todo-Poderoso, a sua palavra nos diz, meu Deus, que tu és Jeová Rafá, o Deus que sara, o Deus que cura a nossa enfermidade, o Deus que cura a enfermidade desta pessoa que agora, Senhor, está angustiado nesse leito, sem saber, ó Deus, qual será o seu futuro. Desta pessoa, meu Deus, que recebeu, Pai, um resultado de exame, ó Deus, que o condena, Senhor, à enfermidade. Pai, em nome de Jesus, ó Senhor, venha o teu reino sobre essas vidas, Senhor. Ó Deus, a sua palavra nos ensina que Jesus tomou sobre si as nossas dores. A sua palavra nos diz que Jesus carregou com as nossas enfermidades. A sua palavra nos diz, ó Deus, que pelas pisaduras de Jesus nós fomos sarados. Ó Deus, por isso então, Pai, eu te apresento a sua palavra. Eu faço menção, meu Deus, da sua palavra, de que Jesus carregou com as nossas enfermidades. Cremos, ó meu Deus, que o corpo de Jesus foi tão ferido, Senhor, que o corpo de Jesus foi tão lesado, Senhor Deus, tomando sobre si as nossas dores, tomando sobre si as nossas enfermidades, para que, ó Deus, o teu povo, aquele que clama o teu nome, aquele que clama pelo nome de Jesus, para que tenha saúde, Senhor. Ó Deus, em nome de Jesus, eu clamo agora, Pai, por aqueles que estão enfermos, que seja, Senhor, o câncer no cérebro, ó Deus, o câncer na garganta, Senhor, o câncer, ó Deus, de mama, o câncer no estômago, o câncer, ó Deus, no intestino, o câncer nos pâncreas, ó Deus, em nome de Jesus, o câncer nos ossos, o câncer de pele, Senhor, sobre esses enfermos, eu clamo o nome de Jesus, porque Jesus levou sobre si cada um desses cânceres, cada uma dessas enfermidades, Senhor. Ó Deus, os homens que sofrem com o câncer de próstata, Senhor. Ó Senhor, meu Deus. Então, meu Pai, do câncer de pele ao câncer, Deus amado, nos ossos, Deus, cremos que o Senhor é poderoso para socorrer cada uma dessas pessoas, em nome de Jesus. Ó Senhor, meu Deus, venha atuar nessas vidas. Venha, Deus amado, atuar, ó Deus, no coração para que haja fé. Ó Deus, venha atuar nas almas para que haja fé, Senhor, de que o Senhor Jesus, Ele é aquele que sara, é aquele que cura, é aquele que tomou sobre si as nossas dores para nos dar paz, para nos dar saúde. Por isso, na autoridade do nome de Jesus, eu repreendo essa enfermidade que assola o corpo, que assola a alma. Eu repreendo essa enfermidade em nome de Jesus. Eu digo, saia da vida desta pessoa a enfermidade, em nome de Jesus. Pelas pisaduras de Jesus, eu declaro que essa pessoa foi sarada. Pelas pisaduras de Jesus, eu declaro que essa pessoa foi curada. Então, Senhor, em nome de Jesus, consolida a cura, consolida a restauração da saúde, Senhor. Seja a saúde no corpo, seja a saúde na alma, a saúde na mente, Senhor, em nome de Jesus. Cura, eu te clamo, ó Deus, cura, eu te peço, Senhor, restaura, dá vida a essa pessoa para que ela possa glorificar o teu nome. E sabendo, ó Deus, que tu és o Deus que cura a enfermidade, porque Jesus, durante o seu tempo na terra, ele curou enfermidades. E os teus servos, ó Deus, os teus discípulos, Jesus, curaram enfermidade nessa terra. Então, meu Pai, crendo que o Senhor é o mesmo ontem, que o Senhor não muda, que a sua palavra não volta vazia, ó Deus, eu clamo pela cura, Senhor, destas vidas. Cura essa enfermidade. E nós daremos a Ti, ó Senhor Jesus, toda honra, toda glória, todo louvor
e toda adoração, porque o Senhor é o Deus que cura. Em nome de Jesus, amém e amém. Graças a Deus.

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1: Olá, queridos, que Deus abençoe a sua vida, que o Senhor possa estar alcançando você aonde você está, que a graça do Senhor esteja te guardando neste momento. Eu quero orar com você neste tempo precioso, porque eu tenho certeza que o Senhor ele está te alcançando. E a palavra do Senhor no livro de João, no capítulo 20, a partir do versículo 1 em diante, vai trazer uma grande experiência, onde Maria Madalena sai em direção ao sepulcro onde Jesus estava. E chegando lá, ela vê o túmulo vazio. Eu quero dizer para você que nós precisamos ter fé. Fé para caminhar mesmo sem entender. Maria Madalena, no meio da dor, sabendo que tinha perdido Jesus, sabendo que tinha ali estado em estado de luto, ela não parou de caminhar rumo ao propósito, porque o Jesus que ela cria e que sabia também ao qual propósito ele estava firmado, já tinha dado para ela certeza para caminhar e continuar. E eu quero que você entenda nesse momento que muitas vezes nós caminhamos e caminhamos sem até mesmo entender, mas é necessário caminhar crendo no propósito. E eu quero orar por você nesse momento, porque Maria foi ao sepulcro, ainda escuro, ainda sem luz, ainda sem resposta, mas ela tinha fé. Que você possa ter fé para caminhar, que você possa ter fé para crer no impossível, que você possa ter fé naquilo que os céus têm liberado sobre a sua vida. Senhor meu Deus e meu Pai, nesse momento, Deus querido e Deus santo, eu quero apresentar a vida deste meu amigo, desta minha amiga, meu Pai, que neste momento Deus levanta a sua voz em oração junto comigo. Eu quero te pedir, Senhor, da mesma forma que Maria Madalena, meu Pai, no meio da dor, no meio da escuridão, no meio de tantas incertezas, não parou de caminhar e foi até o encontro no túmulo de Jesus ali, aonde só ela foi a primeira a ter ali o contato do sobrenatural dos céus após a ressurreição do Senhor. Eu quero pedir ao Senhor, nos dê fé para caminhar mesmo sem entender, nos dê fé para, meu Pai amado, estarmos indo, meu Deus amado, nos lugares aonde o Senhor tem como plano, aonde o Senhor tem como propósito. Meu Pai, eu quero nesse momento pedir ao Senhor que o Senhor possa estar, Deus, trazendo sobre nós fortalecimento, que o Senhor possa estar trazendo sobre nós ousadia, que o Senhor possa estar trazendo sobre nós, Pai querido e santo, meu Deus amado, uma força para seguirmos, mesmo quando o vento está contrário, mesmo, meu Pai, quando tudo tem dito, meu Deus amado, que não irá acontecer. Eu quero te pedir, Deus, que nesse momento o Senhor toque com cura, que nesse momento o Senhor toque com libertação, que nesse momento o Senhor toque com restauração e que nós não venhamos parar, que nós não venhamos recuar, mas que nós venhamos prosseguir. Pai, que esta oração possa ser, meu Deus amado, como pão e água que o Senhor, meu Deus, enviou para Elias. Deus, que esta oração possa ser combustível para a vida deste meu irmão, desta minha irmã, que nesse momento, meu Pai, está clamando ao Senhor. Assim, Deus, nós oramos e te bendizemos em nome do Pai, do Filho e do Espírito Santo de Deus. Continue caminhando, continue prosseguindo, porque o Deus do propósito está contigo. Deus te abençoe.

Bom dia, bom dia! Que bom que você está ligado aqui com a gente na nossa madrugada de oração. E ó, tem muita gente de muitos lugares fazendo parte desta corrente de oração das madrugadas. Amém? Quero abraçar os irmãos de Itamarandiba. Pois é, tem mensagens aqui também de Goiânia, né? Sempre chegam aqui mensagens da cidade de Goiânia, também de Catas Altas, Mariana...

0: 31 99 565 1089. Mande a sua mensagem e esteja ainda mais pertinho da 89 Maravilha FM, a rádio de todas as igrejas que toca o som do céu.
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3: A paz do Senhor Jesus. Salmos capítulo 33, versículo 6. Pela palavra do Senhor foram feitos os céus e todo o exército deles pelo Espírito da sua boca. Que as bênçãos de Deus os alcancem nessa hora.
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5: 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Essa é a nossa madrugada de oração. Você pode participar aqui com a gente através do nosso WhatsApp, que é o 319-9565-1089. 319-9565-1089. Participe aqui com a gente. Nós temos mais uma vez um outro pastor convidado para a nossa madrugada e nós vamos orar juntos em nome do Senhor Jesus.

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1: A paz do Senhor Jesus Cristo para todos os ouvintes da Rádio Maravilha 89.1, programa A Madrugada de Oração. Eu sou o pastor Renato Ribeiro, pastor da Igreja Unida Bolevar. E nesta madrugada eu tenho uma palavra de Deus para o seu coração, mas fique atento, também estarei orando pela sua vida. A palavra de Deus nos fala de quatro homens que levavam no leito um paralítico para que Jesus o curasse. Mas a palavra de Deus nos diz que quando eles chegaram aonde Jesus estava, não tinha como entrar na casa. Eles subiram no telhado e desceram aquele paralítico e Jesus o curou. Aqueles quatro homens tinham tudo para desistir. Eles tinham tudo para retroceder, mas eles não desistiram. Talvez você está passando por uma luta, por uma dificuldade, talvez você está pensando em desistir. Deus me traz nesta madrugada com esta palavra para a sua vida. Não desista, creia, persevere, avance. Se preciso for, suba no telhado, mas não retroceda. Feche seus olhos, Senhor nosso Deus e nosso Pai, Deus poderoso, Deus grande, Deus forte, Deus de milagres. Eu quero apresentar cada ouvinte agora da 89.1. Cada um que precisa de um milagre nesta madrugada. Talvez essa pessoa não está conseguindo dormir, tamanho as suas lutas, tamanho as adversidades, mas eu quero te pedir em nome de Jesus, entra com providência sobre essa vida agora. Entra com providência sobre esta casa agora. Deus, em nome de Jesus, nós repreendemos agora tudo aquilo que tem trazido insônia, tudo aquilo, ó Pai, que tem talvez tirado a paz do coração deste homem e desta mulher. Que a Tua boa mão, Senhor, alcance agora este lar. Pai, a Tua palavra diz que tudo que pedimos em nome do Teu Filho, crendo, nós receberíamos. E estamos te pedindo agora em nome de Jesus. Se há alguém enfermo, ouvindo agora as ondas sonoras do 89.1, que a Tua boa mão, Senhor, possa alcançar com cura. Se há alguém cativo, alguém preso, talvez nos vícios, em nome de Jesus, que essa pessoa venha receber a libertação. Deus, nós abençoamos agora todas as famílias. Abençoamos agora, ó Pai, este lar com toda sorte de bênçãos. Que em nome do Senhor Jesus Cristo, a bênção do Senhor que enriquece e não acrescenta dores, possa estar sobre este lar, sobre esta casa e sobre esta família. Está começando, Pai, um novo dia. Que neste novo dia, Senhor, o Senhor venha fazer grandes coisas sobre esta vida. Pai, que em nome do Senhor Jesus Cristo, que neste novo dia, a paz do Senhor, que excede todo entendimento, possa ser sobre essa vida, sobre esta casa e sobre esta família. Nós oramos e cremos em nome do Pai, do Filho e do Espírito Santo de Deus. Que Deus abençoe você, um dia de bênção, um dia de vitória, em nome de Jesus.

0: Muito bem, na nossa madrugada de oração, mais uma vez, momento de leitura da palavra do Senhor. Eu leio o que está escrito no livro de Romanos, na carta aos Romanos, capítulo 15, a partir do verso 1, nós lemos: Irmãos, quero lembrar-lhes o evangelho que lhes preguei, o qual vocês receberam e no qual estão firmes. Por meio deste evangelho, vocês são salvos, desde que se apeguem firmemente à palavra que lhes preguei. Caso contrário, vocês têm crido em vão. Pois o que primeiramente lhes transmiti foi o que recebi, que Cristo morreu pelos nossos pecados, segundo as Escrituras. Foi sepultado e ressuscitou no terceiro dia, segundo as Escrituras, e apareceu a Pedro e depois aos 12. Depois disso, apareceu a mais de 500 irmãos de uma só vez, a maioria dos quais ainda vive, embora alguns já tenham adormecido. Depois, apareceu a Tiago e então a todos os apóstolos. Depois destes, apareceu também a mim, como a um que nasceu fora do tempo. Pois sou o menor dos apóstolos e nem sequer mereço ser chamado apóstolo, porque persegui a igreja de Deus. Mas pela graça de Deus sou o que sou, e sua graça para comigo não foi inútil. Antes, trabalhei mais do que todos eles. Contudo, não eu, mas a graça de Deus comigo. Portanto, quer tenha sido eu, quer tenham sido eles, é isto que pregamos. E é isto que vocês creram. Amém. Glória a Deus. Aleluia.
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0: Amém, glória a Deus, a nossa madrugada de oração tá quase acabando, né? Tá quase acabando, daqui a pouquinho tem um sertanejo maravilha. Mas dá tempo de eu mandar abraços aqui. E dessa vez eu quero abraçar os irmãos que nos ouvem em Patos de Minas. Alô, irmãos da cidade de Maravilhas, Papagaios, Itaúna, Uberaba, Leopoldina. Bom dia, Deus abençoe.

0: Eu creio que ele vai fazer.
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0: Eu cumprimento os irmãos na paz do Senhor. Esta manhã, irmãos, manhã de bênção. Manhã que o Senhor já preparou para mim e para você. Assim como fala no Salmo 4, Davi vai dizer no versículo 8 que em paz também me deitarei e dormirei, porque só tu, Senhor, me faz habitar em segurança. Né? A gente vê que Davi, ele agradece ao Senhor pela oportunidade de ter deitado, dormido e levantado esse posto de pé. Então, nessa manhã, que você se levante, que você se coloque de pé, porque o Senhor te chamou para ser vencedor, tanto eu quanto você. Irmãos, nesta manhã vamos orar em nome de Jesus. Senhor meu Deus, meu Pai Todo-Poderoso, Pai amado, Pai querido, nesta manhã, meu Pai, manhã, meu Pai, de quarta-feira, eu venho pedir ao Senhor nesta manhã que o Senhor continue, Pai, nos sustentando, assim como o Senhor, meu Pai, em nome de Jesus, foi ali, meu Deus, com Davi, Pai, seja conosco. Ó, Pai amado, Pai querido, nesta manhã, meu Deus, eu venho pedir a Ti, Pai, que o Senhor estenda, meu Pai, as Tuas mãos de misericórdia, Pai, sobre as nossas vidas, Deus amado, Deus querido. Tu és o Deus, meu Pai, do impossível, Pai. O Senhor é o Deus que cura, meu Pai, que liberta, Senhor. Nesta manhã viemos, meu Pai, diante de Ti, Pai. Pedir a Ti, meu Pai, em nome de Jesus, que tenha misericórdia, meu Pai, em nome de Jesus, de nossas vidas. Pai amado, Pai querido, nesta manhã, eu venho pedir a Ti, meu Deus, que o Senhor continue, Pai, conosco, meu Pai, nos sustentando, nos dando força, nos dando sabedoria, Pai, para dar continuidade, meu Pai, naquilo que o Senhor colocou em nossas mãos. Pai amado, Pai querido, nesta manhã, eu venho clamar a Ti, meu Deus, para que o Senhor, meu Pai, olhe para nós com o Teu olhar de misericórdia. Olha para nós, meu Pai, em nome de Jesus, Deus amado, Deus querido, porque somos, meu Pai, em nome de Jesus, pecador, meu Deus. Somos, meu Pai, em nome de Jesus, Senhor amado e querido, errante, meu Pai, mas o Senhor tem tido misericórdia. O Senhor tem abraçado, meu Pai, em nome de Jesus, Senhor amado e querido, nós, meu Pai, na hora da angústia, na hora da tristeza, meu Pai, na hora da ansiedade, o Senhor é o único, meu Deus, que não nos deixa só. Pai, nesta manhã, eu venho pedir a Ti, meu Pai, que estenda, meu Pai, em nome de Jesus, as Tuas mãos, ó Pai, sobre a nossa família, sobre a nossa casa, sobre a nossa parentela. Pai amado, Pai querido, eu venho pedir a Ti, meu Pai, nesta manhã, meu Pai, em nome de Jesus, por aqueles, meu Pai, em nome de Jesus, que estão atrás das grades, meu Pai, aprisionado ali, meu Pai. Senhor, nesta manhã, o Senhor possa visitar o Júnior, meu Pai, lá em Bangu 1, meu Pai, no Rio de Janeiro. Senhor amado e querido, visita, meu Pai, o Wagner, meu Pai, na cidade de Muriaé, meu Pai, naquela prisão. Senhor amado e querido, eu venho pedir a Ti, meu Pai, que nesta manhã, o Senhor continua, meu Pai, nos sustentando, continua, meu Pai, nos fortalecendo, continua, meu Pai, nos dando vitória, Pai, ainda, meu Pai, que não sejamos merecedores, meu Pai, das Tuas misericórdias, mas o Senhor tem, meu Pai, em nome de Jesus, enviado, meu Pai, para a terra, os anjos, meu Pai, para nos guardar, como está escrito, meu Deus, em Salmo 91, versículo 10, ó, Jesus, nesta manhã, viemos clamar ao Senhor, ó Pai, viemos pedir, meu Pai, que o Senhor, meu Pai amado e querido, continue, meu Pai, conosco, continue, meu Pai, nos sustentando, continue, meu Pai, em nome de Jesus, nos guardando, nos protegendo, nos livrando, meu Pai, em nome de Jesus, Senhor amado e querido, do laço, meu Pai, do passarinheiro, meu Pai, ó, Jesus, toma em Tuas mãos nesta manhã, meu Deus amado e querido, a Rádio Maravilha, meu Pai, 89, que o Senhor continue, meu Pai, guardando, meu Pai, os Teus meus filhos, ó Deus. Continue, meu Pai, em nome de Jesus, nos protegendo com a Tua mão, meu Pai, santa e poderosa. E que nesta manhã, meu Pai amado e querido, o Senhor visita, meu Pai, a minha família. Visita, meu Pai, em nome de Jesus, o meu ponto de trabalho ali, meu Pai, no Francisco Bernardino. Que o Senhor continue, meu Pai, me guardando. Continue, meu Pai, enviando as almas. Continue, meu Pai, em nome de Jesus, conosco, meu Pai. Senhor amado e querido, nesta manhã, eu venho pedir a Ti, meu Pai, que o Senhor tenha misericórdia, meu Pai, de nós, assim como o Senhor teve, meu Pai, de Davi, meu Pai. O Senhor permitiu, meu Pai, em nome de Jesus, que o Teu filho, meu Pai amado e querido, deitasse, meu Pai, dormisse, meu Pai, em nome de Jesus, Deus amado, Deus querido, e se levantasse, meu Pai, porque o Senhor, meu Pai amado e querido, o sustentou. E nesta manhã, meu Pai amado, eu venho pedir ao Senhor, meu Deus, que o Senhor continue, oh Pai, nos sustentando, em nome de Jesus, Pai amado, Pai querido, e assim eu já te agradeço, em nome do Pai, do Filho e do Espírito Santo de Deus.
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2: Que o Senhor nos mostre, ó Deus, nesta hora, onde nós estaríamos, meu Deus. Onde nós estaríamos se não fosse, Senhor? Te agradecemos, meu Deus.

0: Meus irmãos, a nossa madrugada de oração fica por aqui. Se o Senhor permitir, amanhã, a partir de 1 da manhã, tem mais. E daqui a pouquinho, tem um Sertanejo Maravilha.
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2: A paz do Senhor Jesus. Isaías capítulo 10, versículos 1 a 4. Ai daqueles que fazem estatutos injustos, que escrevem decretos opressores, para privar os pobres dos seus direitos e da justiça, os oprimidos do meu povo, fazendo das viúvas sua presa e roubando dos órfãos. Que farão vocês no dia do castigo, quando a destruição vier de um lugar distante? Atrás de quem vocês correrão em busca de ajuda? Onde deixarão todas as suas riquezas? Nada poderão fazer, a não ser encolher-se entre os prisioneiros ou cair entre os mortos. Que as bênçãos de Deus os alcancem nessa hora.
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5: Ei, bom dia! Bom dia, paz, irmãos! Todo mundo ligado aqui com a gente na 89 Maravilha, glória a Deus! Que esse novo dia seja uma bênção, que você seja uma bênção também. Não esquece não, hein? Tem que ser bênção também, tá bem? Então vamos lá, para a glória do Senhor, na força do Senhor, começar esse dia com o melhor da música sertaneja. Tá no ar o nosso Sertanejo Maravilha!
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dia, paz, meus irmãos. Esse é o nosso Sertanejo Maravilha, o melhor da música sertaneja, para a gente começar bem o dia, animados, firmados na palavra do Senhor, renovados em alegria, fé e esperança. Amém? Continue aqui com a gente. Bom dia.

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1: Bom dia, paz, meus irmãos. Esse é o nosso Sertanejo Maravilha. Participe aqui com a gente, manda o seu WhatsApp aí, 319-9565-1089. Daqui a pouquinho tem o primeiro culto da 89 Maravilha neste dia. Daqui a pouquinho, a partir das 5, às 5h40, tem o Agro Maravilha com o Sérgio Monteiro. E às 6 eu volto também com o nosso Bom Dia Maravilha, tá bom? É a programação da Maravilha para abençoar a sua vida, para você sintonizar e ficar o dia todo ligado aqui com a gente na Rádio de Todas as Igrejas que tocam o som do céu.
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8: Pois muito bem, meus irmãos, nós começamos o nosso dia assim, louvando, cantando louvores ao Rei dos Reis, ao Senhor dos Senhores. A Ele toda a honra, toda a glória, todo o louvor. E fazemos isso ao som do melhor da música sertaneja, aqui no nosso Sertanejo Maravilha. Continue aqui com a gente.

0: Muito bem, meus irmãos, o nosso Sertanejo Maravilha fica por aqui. Ó, daqui a pouquinho tem culto, hein? E às 5h40 tem o Maravilha Agro. Eu volto já já, às 6h. Continue aqui na Maravilha. Grande abraço, que o Senhor te abençoe e te guarde.
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Seu irmão em Cristo, Bispo Josiel Santos. Este é o culto da manhã aqui na Maravilha FM. E eu tenho uma palavra profética do coração de Deus para o seu coração, que está no livro de Mateus, o capítulo 25 e o versículo 23, que diz: O Senhor respondeu: Servo bom e fiel, foste fiel no pouco, sobre o muito eu te colocarei. Aleluia! Eu tenho uma palavra profética para a sua vida hoje, dia 18 de setembro de 2026. E a palavra é essa: do pouco para o muito de Deus. Repito, do pouco para o muito de Deus. O Senhor Jesus fez esta parábola cerca dos 10 talentos, aonde aquele Senhor entregou talentos. Uns granjearam, multiplicaram, e outros enterraram os talentos. Mas aquele que multiplicou o talento, esse então foi um servo bom e fiel. E o Senhor Deus, neste dia de hoje, está dizendo assim: Ele não precisa de muito para poder fazer milagres. O nosso Jesus é aquele que com 5 pães e 2 peixes alimentou uma grande multidão. Note que do pouco Ele faz o muito. O nosso Deus é aquele que apenas um pouquinho de azeite que aquela viúva tinha, Deus usou apenas um pouquinho de azeite para multiplicar e encher todas as vasilhas. Todos os vasos que estavam ali vazios foram cheios com apenas um pouquinho de azeite que aquela viúva tinha. O nosso Deus, do pouco, Ele faz o muito. O Deus que eu prego nesse dia de hoje é o Deus que usou a Gideão para libertar o seu povo das garras do inimigo. Porque todas as vezes que o povo de Israel plantavam, os inimigos, os midianitas, vinham e saqueavam tudo que eles colhiam. Quantas pessoas que estão me ouvindo neste momento, que o inimigo espera você plantar, o inimigo espera você cuidar, e o inimigo espera a hora da sua colheita. Quando você vai colher para desfrutar, o inimigo vem e rouba a sua colheita. Mas eu estou aqui hoje, debaixo da unção e da autoridade do Espírito Santo, para dizer: o inimigo não vai roubar a sua colheita. Quantas pessoas que é assim? Há uma sina, há uma maldição na vida da pessoa que ela trabalha, trabalha, trabalha, luta, se esforça, sacrifica, e quando é a hora de colher, o inimigo vem e leva. Quantas pessoas que estão nessa situação? Na hora da pessoa colher a bênção na vida sentimental, vem outro e leva. Na hora da pessoa colher a bênção financeira, vem outro e leva. Na hora da pessoa colher a aposentadoria, vem outro e leva. Na hora da pessoa colher a causa na justiça, vem outro e leva. Mas o sangue de Jesus tem poder para quebrar toda a maldição. Nesta sexta-feira, eu estou aqui debaixo da autoridade do Espírito Santo para profetizar a libertação na sua vida, na sua família, em nome de Jesus. Deus, então, veio a falar com Gideão quando ele estava ali malhando o trigo no lagar escondido. Gideão disse: não, eu não vou permitir que os inimigos venham e levem toda a colheita. Eu vou me esconder aqui neste local. Eu vou esconder um pouco nessa colheita para sustentar a minha família. E então o anjo do Senhor apareceu para ele e disse: homem valoroso, o Senhor é contigo. E ele então disse: como que Deus é comigo?
se Deus está permitindo toda esta situação.

Eu tenho que trabalhar escondido, porque senão os inimigos, os invejosos, vêm e destroem a minha colheita. Então o anjo do Senhor falou assim para ele: vai nessa tua força, porque Deus é contigo, e através de ti, Deus vai livrar o seu povo. Aleluia. E Gideão então fez prova com Deus, e Deus provou que estava com ele. Então ele reuniu os homens, que eram no total de 35 mil. Eram 35 mil homens, mas eles sabiam que eles iam enfrentar 130 mil soldados. 135 mil soldados inimigos que eles tinham que enfrentar. Era 4 soldados inimigos para cada um. Então muitos deles estavam preocupados. Muitos deles estavam com medo. É 35 mil contra 135 mil. Nós estamos em grande desvantagem numérica. Nós não temos chance de vencer, diziam aqueles homens. Eles diziam: é loucura para nós lutar como exército. Nós com apenas 35 mil lutar contra 135. Eles são 4, 5 vezes mais do que nós. Então eles estavam muito temerosos. E Deus então falou para Gideão: Gideão, você está indo para a guerra com esses homens? Tem muito aí, Gideão. Gideão falou: mas Senhor, como assim tem muito? Deus falou: eu para operar, para eu dar o livramento, para eu fazer milagre, eu não preciso do muito, eu preciso do pouco. Eu preciso de menos. E Gideão então falou assim: olha, quem aqui estiver com dúvida, quem estiver com medo, os covardes que voltem para trás. Se tem alguém que está com dúvida aqui, se vai vencer ou se vai perder, então pode voltar. E voltaram, ficou somente 10 mil. Dos 35 mil ficaram apenas 10 mil. E aí Gideão falou: Deus, os covardes foram embora, ficou 10 mil agora. O que é que eu faço com 10 mil homens para enfrentar 135 mil? É 13, 14 soldados para cada um de nós. E sabe o que Deus falou para ele? Ainda tem muito. Ainda tem muito, Gideão. E Gideão fez outra prova com aqueles soldados. E ficaram apenas, dos 10 mil, apenas 300 que passaram na prova. 300 apenas. E Gideão falou: Deus, só ficou 300. Só ficaram 300, Deus. E agora? O que é que eu vou fazer? Aí Deus falou: pois, é com esses poucos 300 que eu vou te dar vitória. Aleluia. E foi exatamente isso que aconteceu. Eles marcharam contra os inimigos. De madrugada. Sim, de madrugada eles foram lutar contra os inimigos. E diz a Bíblia que eles levavam tochas acesas nas mãos. E levaram a buzina. E eles começaram a tocar a buzina, com as tochas nas mãos. E os inimigos que estavam ali acampados olharam e viram aquelas tochas. E eles olharam e ficaram com medo, dizendo: olha, o povo de Israel contratou grandes exércitos contra nós, vamos fugir. E eles então tocavam a buzina. E a buzina que eles tocavam era tão forte, o som era tão forte, que não parecia ser 300 homens, pareciam ser mais de 300 mil homens. Pareciam ser mais de 300 mil homens. Ou seja, cada homem que estava ali daqueles 300, valia por mais de mil. Deus faz isso. Quando Deus usa um homem, ele vale. Um homem vale mais do que mil, como Sansão. Sansão lutou contra mil. Sansão sozinho lutou contra mil homens e venceu com uma queixada de jumento. Os soldados todos armados, e ele apenas com uma queixada de jumento venceu, porque Deus era com ele. Então, meu irmão, minha irmã, se Deus é com você, você vence tudo. Se Deus é na sua vida, do pouco Deus vai fazer o muito.
E eu estou aqui hoje debaixo da fé e da autoridade do Espírito Santo para profetizar na sua vida. Deus vai tirar você do pouco e Deus vai colocar você no muito. Nós iremos escutar uma linda canção e daqui a pouco eu volto a falar com todos vocês.

5:13, vamos prosseguindo com o culto da manhã aqui na Maravilha FM. Na apresentação deste que vos fala, Bispo Josiel Santos. E a palavra profética de hoje está no livro de Mateus, capítulo 25, versículo 23, que diz: Servo bom e fiel, foste fiel no pouco, sobre o muito te colocarei. Esta é a palavra profética de hoje. Daqui a pouco quero fazer uma poderosa oração nesse tema, do pouco para o muito de Deus. E eu quero abrir aqui o meu WhatsApp para você enviar para mim o seu nome, o seu pedido de oração e a palavra profética do pouco para o muito de Deus. O DDD é 319-9941-2498. DDD 319-9941-2498. DDD 319-9941-2498. Você vai mandar para mim uma mensagem de texto ou um áudio com o seu nome e a palavra profética do pouco para o muito de Deus, porque daqui a pouco eu quero incluir o seu nome, o nome da sua família, o seu pedido de oração nesta oração poderosa do dia de hoje. Porque ainda hoje Deus vai tirar você do pouco, Deus vai colocar você no muito. De repente, o pouco que você tem é saúde. De repente você fala: Bispo Josiel, eu estou com pouca saúde. Eu queria que Deus me desse muita saúde para mim, para minha família. Então vem nessa fé comigo. Manda a palavra profética do pouco para o muito de Deus. De repente você fala assim: o que eu tenho pouco é força. A minha força espiritual está muito pouca. Eu estou fraco na fé. Eu queria que Deus me fortalecesse espiritualmente. Envie o seu nome para mim aqui agora nesse WhatsApp. De repente o pouco é paz na sua vida. Você fala: Bispo, eu estou passando tanta luta, tanta prova, tanta perseguição, afrontas, que eu estou tendo pouca paz aqui na minha casa, pouca paz no casamento, pouca paz na vizinhança, na família. Eu gostaria que Deus me desse mais paz. Então Deus vai te colocar no muito da paz. De repente, o pouco na sua vida são os recursos financeiros, pouco dinheiro, né? Poucas condições, mas você vai dizer assim: Deus, eu creio que o Senhor vai me colocar no muito. Mas é importante ser fiel no pouco, ser obediente à palavra do Senhor, né? Porque às vezes Deus, Ele vai nos dar o pouco. Deus vai nos dar o pouco para que nós possamos ser fiel no pouco, aí Ele vai nos honrar no muito, aleluia. Lá no livro de Apocalipse, capítulo 3, versículo 8, o Senhor Jesus fala: tendo pouca força, guardaste a minha palavra e não negaste o meu nome. Eis que eu farei com que os da sinagoga de Satanás venham aos teus pés prostrados e saibam que eu te amo. Então você não precisa ter muita força para ser salvo, não. Você não precisa ter muita força para ser usado nas mãos de Deus. Você não precisa ter muita força para ter sucesso na vida. Não. Você só precisa ser fiel ao Senhor. Aleluia. Só precisa amar a Deus de todo o teu coração, porque Deus vai tirar você do pouco. Deus vai colocar você no muito. Então vem comigo nesta fé, nós vamos orar daqui a pouco. Eu quero fazer esta oração. Estou aqui debaixo da unção e da autoridade do Espírito Santo para profetizar que do pouco Deus, Ele vai colocar você no muito. Anote aí o número do WhatsApp: DDD 31 9 9941 2498. DDD 31 9 9941 2498. 98 9 9941 2498. Deus abençoe você que está se preparando para sair para trabalhar. Deus abençoe você que está chegando do serviço, você do campo, da fazenda, você que já está aí no seu local de trabalho me escutando, no seu escritório, os meus irmãos e amigos caminhoneiros, motoristas. Deus abençoe a todos, em nome do Senhor Jesus. Deus abençoe aos trabalhadores, aos empresários. Deus abençoe a todos vocês que estão aí agora me ouvindo
também no seu carro, dirigindo. Deus abençoe o seu dia. Deus prospere o seu dia, que o seu dia hoje seja um dia perfeito, um dia lindo, um dia muito produtivo, em nome de Jesus, debaixo da bênção do Senhor. Já tem pessoas aqui me enviando o nome e a palavra profética, do pouco para o muito de Deus. DDD 319-9941-2498, DDD 319-9941-2498. Eu estou encerrando uma campanha de 5 elos de oração e jejum até o meio-dia. Estou encerrando uma campanha hoje com este tema, do pouco para o muito de Deus. E eu quero incluir você que está me ouvindo agora, independente da sua religião, da sua denominação, eu quero incluir você neste propósito. Eu quero hoje, ao meio-dia, entregar o jejum, apresentando o seu nome, o nome da sua família, nesta campanha de 5 elos. Comecei segunda-feira e termino hoje esta poderosa campanha com o tema do pouco. Deus faz muito. Se você está me ouvindo agora e você diz assim: bispo, coloca aí meu nome neste propósito, que eu creio que Deus vai me honrar, que Deus vai me abençoar, que Deus vai me curar, Deus vai me prosperar, Deus vai resolver meus problemas, Deus vai me libertar. Então pode enviar o seu nome aqui neste número de WhatsApp, DDD 319-9941-2498. Siga-nos também no Instagram, Bispo Josiel Santos. Siga-nos no Instagram, porque nós temos também todos os dias um devocional com Deus no Instagram, Bispo Josiel Santos. Siga-nos lá e Deus abençoe a sua vida em nome de Jesus. Também nós temos o canal no YouTube. Nós temos oração todo dia, a oração do dia e também a oração da noite no canal do YouTube todos os dias. O YouTube também é Bispo Josiel Santos. Se inscreva no canal, ative o sininho para receber as notificações e que Deus abençoe a sua vida, a sua família, no poderoso nome do Senhor Jesus. Nós iremos escutar mais uma linda canção e daqui a pouco eu volto a falar com todos vocês.

0: 5h23, vamos prosseguindo com o culto da manhã aqui na Maravilha FM. E a palavra profética de hoje é esta: do pouco para o muito de Deus. Aleluia! Deus vai te colocar no muito em saúde, no muito em paz e alegria, felicidade, sucesso, conquistas, unção, poder, virtude, graça, autoridade, sabedoria. Receba o muito de Deus na sua vida financeira. Eu profetizo, Deus vai trazer muitos clientes, vai aparecer muito trabalho para você, muito serviço, muitos contratos. Em nome de Jesus, Deus vai te colocar no muito, porque foste servo bom e fiel no pouco. Sobre o muito eu te colocarei. E eu quero fazer daqui a pouco esta poderosa oração. Nós vamos levantar um clamor para Deus te colocar no muito, como Deus fez com Jó. Aleluia! Jó perdeu tudo, mas Deus colocou ele no muito. Esse é o nosso Deus, como fez com Davi. Davi, quando foi enfrentar o gigante Golias, ele disse: eu não preciso de muitas armas para lutar contra o gigante, eu só preciso de uma pedrinha, apenas uma pedrinha. Alguém disse: mas Davi, o gigante Golias, ele tem mais 4 irmãos que também são gigantes fortes. E ele falou: então vou pegar uma pedrinha para cada um, vou pegar 5 pedras no ribeiro e eu vou lutar contra os 5. Se vier só um, eu vou usar uma pedra. Se vier os 5, eu vou usar as 5 pedras. Eu só preciso de uma pedrinha para derrotar o gigante. Oh, glória a Deus! Você só precisa de uma coisa para você vencer os teus inimigos. Você só precisa de uma pedrinha chamada fé. Você vai vencer esse gigante, vai vencer esta enfermidade, vai vencer o mal, a inveja, a macumba, a praga, a maldição, a miséria. Você vai vencer, mesmo com pouca força, você vai vencer, porque maior é Deus na sua vida. E eu quero fazer uma poderosa oração nesse dia de hoje, para Deus te colocar no muito. Aleluia! Deus não vai te colocar no muito, não porque você tem muita força, não. Deus vai te colocar você no muito porque você, tendo pouca fé, como o próprio Deus mesmo disse: homem de pouca fé, porque duvidaste, né? Jesus falou com Pedro. Aleluia! Então Deus, ele vai colocar você no muito. Em nome de Jesus eu quero profetizar. Anote aí o número do WhatsApp: DDD 319-9941-2498. DDD 319-9941-2498. Envie o seu nome, o nome da sua família, o seu pedido de oração e a palavra profética: do pouco Deus faz o muito, do pouco para o muito de Deus. Havia mais de 7 anos que não chovia na terra. Havia mais de 7 anos que não chovia. E Elias então foi para o monte orar. E o que ele viu? Uma pequena nuvem do tamanho da mão de um homem. Aleluia! E alguém disse: profeta Elias, nós precisamos de uma chuva para encher os rios. E ele disse: a chuva está vindo lá, olha lá, olha lá, a chuva está vindo. E aí o moço que estava com ele disse: mas como que uma pequena nuvem daquela vai trazer uma chuva abundante? E Elias disse: do pouco Deus faz o muito. E aquela pequena nuvem foi se agigantando, foi crescendo, e veio uma chuva abundante. Assim vai ser também na sua vida. Eu profetizo neste dia de hoje, eu profetizo no poder e na autoridade do nome de Jesus. Eu quero orar junto com você. Vamos orar? DDD 319-9941-2498. DDD 319-9941-2498. DDD 319-9941-2498. Deus vai colocar você no muito, em nome de Jesus. Deus é maior. Eu vejo aqui através de visão e revelação muitas pessoas que estão enviando os seus nomes para mim aqui. Eu vejo Deus no dia de hoje trazendo um socorro. Eu vejo Deus abrindo porta. Eu vejo Deus entrando com providência. Eu vejo Deus fechando a boca do leão. Eu vejo hoje Deus fechando sepultura. Eu vejo Deus desmanchando obra de macumba. Está chegando para mim aqui os nomes. E Deus está me mostrando aqui através de visão e revelação. Muitos trabalhos malignos que já estavam até mesmo encomendados para o dia de hoje. Mas Deus já está desfazendo todas as obras do inimigo. Muitos laços de acidentes estão caindo por terra hoje, em nome de Jesus. Tem nomes aqui que Deus está me mostrando que no dia de hoje o Senhor Deus vai abrir uma porta de escape. O Senhor Deus está fazendo justiça. Deus no dia de hoje está entrando com recurso, está entrando com providência. Vai enviando o seu nome para mim, porque nós já vamos, neste momento, preparar para fazer a poderosa oração do dia. DDD 319-9941-2498. DDD 319-9941-2498. É momento de oração. Vamos falar com Deus. Pai nosso que estás nos céus, santificado seja o teu nome. Venha a nós o teu reino. Seja feita a tua vontade, assim na terra como nos céus. O pão nosso de cada dia nos dai hoje. Perdoai, Senhor, as nossas ofensas, assim como nós perdoamos a quem nos tem ofendido. E não nos deixes cair em tentação, mas livra-nos do mal, porque teu é o reino, o poder e a glória para todo sempre. Eu me deitei, dormi, acordei e levantei, porque o Senhor me sustentou. Até aqui nos ajudou o Senhor e vai continuar nos ajudando. Deus, eu quero te louvar por mais este novo dia que se inicia. Deus, eu quero adorar ao Senhor na beleza da tua santidade. Eu quero declarar o meu amor por ti, Senhor. Tu és a razão do meu viver. Tu és, meu Pai, a minha esperança, a minha fortaleza, o meu escudo, a minha segurança. Tu és, meu Deus, o pão que me alimenta, a água que me hidrata. Tu és tudo para mim, tu és o meu único e suficiente Salvador. Por isso eu estou aqui para te agradecer, meu Pai. Ó Deus poderoso, eu quero neste momento, ó Pai, apresentar o nosso dia. Eu quero consagrar o nosso dia de hoje nas tuas mãos. Abençoe, meu Pai, tudo o que nós vamos fazer hoje. Abençoe, meu Pai, esta pessoa. E neste momento está cultuando ao Senhor juntamente conosco aqui nesta emissora. E o Senhor venha, meu Pai, nos abençoar neste dia com todas as sortes de bênçãos espirituais e materiais. O Senhor venha trazer, meu Pai, a cura para todos que estão doentes, aqueles que estão acamados na sua casa, aqueles que estão nos hospitais, aqueles, meu Pai, que estão desenganados pelos médicos, aqueles que estão em tratamentos médicos, fazendo quimioterapia, radioterapia, fisioterapia, hemodiálise. Ó, meu Deus, aqueles que estão se recuperando de uma cirurgia, de um acidente, que o Senhor venha curar, venha restaurar a saúde. Abençoe as crianças, abençoe os estudantes, os trabalhadores, abençoa os empresários, comerciantes, os motoristas, os que trabalham na área da segurança, na área da construção civil. Abençoe, meu Pai, poderosamente neste dia de hoje, Senhor. Abençoe esta rádio, esta emissora, abençoe a direção, abençoe, meu Pai, com as bênçãos do Senhor. Que o Senhor venha, meu Pai, fazer um milagre acontecer. Do pouco, venha trazer o muito, meu Pai, na vida desta pessoa que está agora apresentando nas tuas mãos a sua vida, os seus projetos. Meu Deus, consagra esta água que essa pessoa colocou para orar, meu Pai. Venha abençoar, meu Deus, poderosamente. Venha trazer o livramento para aqueles que estão em perigo. Venha trazer, meu Deus, a paz, a libertação. Quebra as correntes do inimigo. Quebra os cadeados. Meu Deus, quebra agora toda maldição, toda inveja, macumba, doença, praga. Já está por terra. E eu profetizo a paz. Eu profetizo a salvação das almas. Eu profetizo a reconciliação, eu profetizo a prosperidade, o milagre financeiro e o livramento de todo o mal, em nome do Pai, em nome do Filho e do Espírito Santo. E você que crê, diga amém, diga glória a Deus e diga graças a Deus. Que Deus abençoe a todos. Estamos chegando ao final do culto da manhã. Quem se despede de todos vocês é o seu irmão em Cristo, Bispo Josiel Santos. Fiquem todos com Deus, tenham um bom final de semana, fiquem todos na paz do Senhor Jesus.
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6: Olá, minha gente, bom dia, bem-vindos ao Maravilha Agro desta sexta-feira, 18 de setembro de 2026. Já está no ar por aqui na Rede 89 Maravilha, o seu programa que apresenta as principais notícias e informações do mundo rural e do agronegócio. Um abraço especial para você que já está aí na lida, no campo, na sua fazenda, na sua chácara, na sua roça, trabalhando já neste início de manhã, acompanhando a gente por aqui, né? Obrigado mais uma vez para todo mundo, aliás, que está conosco aqui na Rede 89 Maravilha, pela audiência, pela companhia, e vamos direto agora saber os destaques de hoje.
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6: Exportações brasileiras de suco de laranja perdem ritmo no início da safra 26-27. Presença de abelhas nativas aumenta a produção de arroz no Rio de Janeiro. E também no programa de hoje, o Brasil está perto de assumir a liderança mundial na produção de sorgo. Estas e outras notícias agora no Maravilha Agro, que está começando.
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6: Sejam todos bem-vindos mais uma vez ao programa e a gente começa o Maravilha Agro de hoje falando sobre as exportações brasileiras de suco de laranja que perderam ritmo no início da safra 26-27 com os embarques de julho e agosto abaixo do registrado no mesmo período da temporada anterior. Os dados são da Secretaria de Comércio Exterior, analisados pelo CPEA. Depois de julho registrar o melhor desempenho para o mês em 3 anos, o ritmo caiu em agosto. Segundo o CPEA, a demanda externa continua enfraquecida e ainda não apresenta sinais consistentes de recuperação. Para o setor exportador, isso aumenta a preocupação com o escoamento do suco ao longo da nova safra. A dificuldade para vender o produto no mercado externo também mantém os preços pressionados aí da laranja, que são destinados à indústria. De acordo com os pesquisadores, esse cenário aparece tanto nas negociações no mercado à vista, quanto nas renegociações de contratos que seguem com pouco espaço para reajustes. Meus amigos e amigas, ouçam agora essa notícia. A presença de abelhas nativas aumentou em 26% a produção do arroz Anand de Porto Marinho, variedade cultivada no distrito rural de Cantagalo, lá no noroeste do Rio de Janeiro. O resultado é de um estudo da Embrapa Agrobiologia, que também identificou um aumento de 41% no peso dos grãos cheios, isso com a ação aí dos polinizadores. A pesquisa acompanhou 2 safras em 2024 e 2025 em 15 propriedades daquela região. Os pesquisadores compararam plantas protegidas das abelhas com outras que ficaram expostas aos insetos. O objetivo foi medir aí quanto a polinização feita pelas abelhas contribui para a produção aí do arroz em Cantagalo, no Rio de Janeiro. Esse arroz aí é conhecido por realizar a autopolinização ou depender do vento para levar o pólen entre as flores. Mas em Porto Marinho, o vento é fraco durante o período de floração. E nessas condições, as abelhas assumiram então um papel importante na formação dos grãos. 5 espécies foram identificadas no cultivo, entre elas 4 nativas e a abelha doméstica, conhecida como Apis mellifera. Segundo a Embrapa, a diversidade desses polinizadores é especialmente relevante porque o arroz anã é uma variedade crioula produzida em sistema agroecológico, sem agrotóxicos e fertilizantes químicos. A pesquisa também aponta que as abelhas podem ajudar a cultura em períodos de calor extremo. Em 2025, durante uma safra marcada por seca severa e altas temperaturas na floração, a polinização rápida feita pelos insetos ajudou a alcançar as flores antes que o calor provocasse o aborto dos óvulos. Olha, pessoal, os resultados do estudo fazem parte das evidências utilizadas no pedido de indicação geográfica por denominação de origem do arroz anã de Porto Marinho, apresentado ao Instituto Nacional da Propriedade Industrial. E seguimos por aqui com mais informações do Maravilha Agro. O Brasil está perto de assumir a liderança mundial na produção de sorgo, impulsionada pelo aumento da área cultivada, investimentos em tecnologia e custos de produção menores que os de milho. Segundo a Conab, a produção brasileira deve chegar a 7 milhões e 400 mil toneladas nesta safra, enquanto os Estados Unidos produzem aí cerca de 9 milhões de toneladas. O sorgo passou por anos com pouca atenção aqui no Brasil, né, gente? A gente quase não ouvia falar de sorgo, mas essa situação agora mudou, viu? Segundo o consultor André Aguirre Ramos, em reportagem do portal Notícias Agrícolas, o preço do cereal, que historicamente equivalia a cerca de 70% do milho, hoje fica ali entre 85% e 95% do valor do milho. E já em alguns períodos chegou a superar o preço do milho, viu, gente? Ao mesmo tempo, o custo de produção é menor. O consultor estima gasto de cerca de R$ 3.500 por hectare com sorgo contra R$ 5.000 para o milho. A produtividade também é diferente, viu? Aproximadamente 90 sacas de sorgo por hectare diante de 110 sacas de milho. A vantagem do sorgo, pessoal, está também na resistência à falta de chuva. Em períodos de estresse hídrico, a planta reduz seu desenvolvimento e consegue suportar mais o tempo da seca, retomando o crescimento quando as condições melhoram. Mas a cultura ainda exige cuidados com o solo e também uma adubação mínima, viu? O avanço da produção do sorgo também está ligado ao uso na alimentação animal. O sorgo apresenta características favoráveis para a fabricação de ração, não contém micotoxinas e tem teor de proteína superior ao do milho. E esses fatores aí estimularam investimentos em sementes, genética e também manejo. A área cultivada também cresce rapidamente. A Conab estima 2 milhões e 200 mil hectares de sorgo no país, mas a consultoria aí do Aguirre Ramos calcula que o número já esteja próximo de 2 milhões e 700 mil. A projeção é de que a área alcance 5 milhões de hectares em 4 anos. E olha, minha gente, além da ração, o cereal, né, o sorgo, ganha espaço também na produção de etanol e na alimentação humana. O acordo de exportação com a China também amplia o mercado para o produto brasileiro. Outro movimento é o crescimento das chamadas microdestilarias, formadas por grupos de produtores que cultivam milho e sorgo. O cereal pode ser colhido mais cedo, mesmo com maior umidade, liberando a área para o plantio de capim. Na produção de etanol, o sorgo apresenta rendimento considerado um pouco superior ao do milho e gera o DDG, que é um subproduto com maior teor de proteína que pode ser usado na alimentação dos animais. Olha, pessoal, com essa combinação de mercado, menor custo e maior resistência à seca, o sorgo deixou de ser aquela cultura um pouco explorada e ganhou espaço na agricultura brasileira. A produção de 7 milhões e 400 mil toneladas prevista para esta safra coloca, assim, o Brasil cada vez mais perto dos Estados Unidos no ranking mundial da produção de sorgo. E Cuba e o México abriram seus mercados para novos produtos do agronegócio brasileiro, ampliando as possibilidades de exportação para empresas do país. No caso de Cuba, foram aceitas as exigências sanitárias para a entrada de maçã, uva, pera e laranja fresca. Com isso, esses produtos passam a ter acesso ao mercado cubano, desde que cumpram os requisitos acordados entre as autoridades dos dois países. O México autorizou a exportação de proteínas bovinas não hidrolisadas produzidas aqui no Brasil. Esses produtos são utilizados como matéria-prima na fabricação de colágeno. As novas autorizações ampliam o número de mercados internacionais disponíveis para os exportadores brasileiros e criam novas possibilidades de venda para a fruticultura e também para a cadeia de produtos bovinos. E o Brasil avançou no processo para retomar as exportações de carne de aves e mel para a União Europeia. Uma auditoria realizada pelas autoridades sanitárias europeias terminou com a avaliação satisfatória dos controles e procedimentos adotados pelo país nessas duas cadeias produtivas. A missão começou em 24 de agosto e incluiu visitas a estabelecimentos produtores e órgãos oficiais. Durante a fiscalização, os técnicos europeus verificaram, na prática, como funciona o sistema brasileiro de defesa agropecuária e os controles aplicados aos produtos destinados à exportação. Com a avaliação positiva, o Brasil dá mais um passo para voltar à lista de países autorizados a vender carne de aves e mel para o mercado europeu. Essa reinclusão, minha gente, no entanto, ainda depende de etapas burocráticas que serão conduzidas aí pelas autoridades dos dois lados, né? O processo ocorre depois daquela decisão da União Europeia, né? Tomada em maio deste ano, e desde então o governo brasileiro vem aí apresentando documentos, informações e as medidas todas adotadas para atender aí às exigências do bloco europeu. A conclusão satisfatória da auditoria, portanto, abre esse caminho para a retomada das exportações de aves e mel, enquanto o Ministério da Agricultura mantém as negociações aí com a União Europeia para concluir os procedimentos. E já que o assunto é de venda para o exterior, né, as exportações brasileiras de ovos atingiram em agosto o maior volume já registrado para o mês desde o início da série histórica da Secretaria de Comércio Exterior em 1997. Foram embarcadas 2.320 toneladas, segundo os dados aí da Cesex, analisados pelo CEPEA. Apesar do recorde para agosto, o volume recuou 13% em relação a julho. Na comparação com agosto do ano passado, porém, houve crescimento de 9% aí nas vendas dos ovos para o exterior, o primeiro resultado positivo nessa comparação desde fevereiro. E o Chile continua como principal destino dos ovos brasileiros. Em agosto, o país recebeu 1.210 toneladas de produtos in natura e também processados, viu? Foi uma queda de 4% em relação a julho. Mesmo assim, o mercado chileno respondeu por mais de 52% de tudo que o Brasil exportou no mês em relação aos ovos, né? Esse resultado aí, minha gente, mostra que, apesar da redução dos embarques em relação a julho, as exportações de ovos mantiveram aí um ritmo superior ao registrado no mesmo mês de 2025 e alcançaram um recorde histórico para o mês de agosto. E atenção para mais uma boa notícia. Produtores de queijo do Vale do Suaçuí, em Minas Gerais, participam de um programa voltado para melhorar a qualidade e padronizar a produção. A iniciativa trabalha desde os cuidados nas propriedades até a higiene, a manipulação e a qualidade do leite usado na fabricação. O programa Boas Práticas é realizado pelo sistema Faeng Senar, Sebrae e também com apoio do Sicoob. Inicialmente, 12 produtores participam das atividades, que incluem aí assistência técnica nas propriedades e orientações sobre boas práticas agropecuárias. Olha, pessoal, segundo os responsáveis por essa iniciativa, a ideia ali é melhorar ainda mais uma produção que já apresenta boa qualidade. A lógica é direta, viu, gente? Quanto melhor a matéria-prima, o leite no caso, né, maior a possibilidade de obter um queijo de qualidade e com características mais padronizadas. O trabalho também está relacionado à valorização da produção regional. A expectativa é que a melhoria dos processos ajude os produtores a agregar valor ao queijo e aumentar a competitividade, além de oferecer mais segurança ao consumidor. A iniciativa ocorre em um momento de valorização da produção do Vale do Suaçuí e busca manter a tradição do queijo da região associada a padrões cada vez mais consistentes de qualidade. Boa iniciativa, hein? E vamos agora direto para as cotações do agro, que tem movimentos diferentes no mercado. Os dados são do CEPEA. Acompanhe.
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6: No mercado do boi gordo, a cotação em Minas Gerais ficou em R$ 343,75 por arroba, com alta de 0,25%. São Paulo teve referência de R$ 352,37 por arroba, enquanto Mato Grosso do Sul ficou em R$ 349. Entre os grãos, a soja foi cotada a R$ 153,59 por saca de 60 quilos, foi uma alta aí de 0,45%. O arroz em casca teve referência de R$ 80,35 por saca de 50 quilos, avanço de 0,71%. Já o milho ficou em R$ 69,39 por saca de 60 quilos, uma queda de 0,17%. O algodão teve referência de R$ 432,27 de real por libra peso, queda de 1,20%. No mercado de proteínas, o frango resfriado foi cotado a R$ 7,93 o quilo, alta de 0,76%. Já o suíno vivo, em Minas Gerais, ficou em R$ 5,08 por quilo, uma queda de 0,39%. O preço do leite ao produtor em Minas chegou a R$ 3,02 por litro, uma alta de 4,51%. O açúcar refinado fechou em R$ 2,96 por quilo, sem variação na comparação diária. Fechamos as cotações de hoje com o café. No Arábica, a saca de 60 quilos teve queda de 0,40%, sendo negociado por R$ 1.588,43. Já o café Robusta estava em R$ 985,00 por saca, com recuo de 0,66%. E vamos direto agora para a previsão do tempo de hoje.
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6: Esta sexta-feira, 18 de setembro, terá tempo bastante diferente entre as regiões do país. No sul do Brasil, o dia começa com temperaturas baixas, mas algumas regiões voltam a registrar maior instabilidade, com possibilidade de pancadas de chuva e trovoadas. No centro-oeste, o tempo segue mais quente e seco, podendo ter aumento de nebulosidade e chuva localizada. No nordeste do Brasil, o tempo permanece mais seco no interior. A chuva fica mais concentrada, como sempre, no litoral, com pancadas passageiras. Na região norte do país, as chuvas continuam mais frequentes e irregulares, principalmente no oeste daquela região. No sudeste, as manhãs continuam mais frias, principalmente nas áreas de maior altitude. Chance de chuva localizada com variação de nebulosidade e possibilidade de chuva mais pontual. E em Minas Gerais, a sexta-feira terá diferenças importantes entre as regiões. No sul de Minas, a previsão indica temperaturas amenas, muitas nuvens e possibilidade de chuva localizada. Campo das Vertentes e Zona da Mata aparecem entre as áreas com maior possibilidade de chuva no estado. Na Grande BH e região central, o tempo fica nublado, com temperaturas amenas e chance de chuva isolada. No Triângulo Mineiro e Alto Paranaíba, o cenário é mais quente e seco, com possibilidade de pancadas também isoladas. O Centro-Oeste Mineiro também pode ter períodos de sol entre nuvens e chuva localizada. No Vale do Rio Doce, a nebulosidade aumenta e pode chover em alguns pontos, com temperaturas mais elevadas, né? Jequitinhonha e Mucuri devem ter sol entre nuvens e possibilidade também de chuvas isoladas. No norte e noroeste de Minas, permanecem com as áreas mais quentes e secas do estado, com chuva irregular. Meus amigos e amigas, mais uma vez, muito obrigado pela audiência e pela companhia aqui no Maravilha Agro. Chegamos ao final de mais um programa. Você continua ligado aqui com a gente na Rede 89 Maravilha ao longo de todo o dia e também do fim de semana. Muita coisa boa para você por aqui, viu? Nós voltamos na segunda-feira, às 5h40 da manhã, com mais um Maravilha Agro. Eu desejo a todos uma ótima sexta-feira, um excelente fim de semana e bons negócios no agro!
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0: A paz do Senhor Jesus. Isaías capítulo 43, versículo 1. Mas agora, assim diz o Senhor, aquele que o criou, ó Jacó, aquele que o formou, ó Israel, não tema, pois eu o resgatei, eu o chamei pelo nome, você é meu. Que as bênçãos de Deus os alcancem nessa hora.
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2: Oi, bom dia! Bom dia, graça, paz, irmãos, Deus abençoe rica e poderosamente, abundantemente. Chegamos até a sexta-feira, hein? Glória a Deus. Até aqui nos ajudou o Senhor. Ai de nós se não fosse o Senhor, hein? Nos guardando, dando ordem aos teus anjos ao nosso respeito. Amém, mas assim ele fez e aqui estamos nós. E nós começamos o nosso dia glorificando, exaltando o nome dele, colocando ele em primeiro lugar como prioridade em nossas vidas, acima de tudo, de qualquer coisa, o Senhor sempre. Amém. Eu sou Giovanni Gandra. Vamos lá, meu irmão, com alegria, coragem, esperança e fé, renovados no Senhor. Está no ar o nosso Bom Dia Maravilha.
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2: 6 horas e 2 minutos. Qual é a sua prioridade para hoje?

Amém, amém. Nós somos do Senhor, pertencemos ao Senhor, propriedade exclusiva dele. Amém. 6:05. Ele pagou um alto preço por cada um de nós. 6:05. Esse é o nosso Bom Dia Maravilha. Daqui a pouquinho a maravilha do dia para compartilhar com os irmãos.

0: Amém. Confiar no que o Senhor diz através da sua palavra. Amém, irmãos. Bom dia. Quero abençoar, agradecer aqui o irmão Rafael Anderson Moura, que é de Santa Luzia, está ligado aqui com a gente, nos abençoando. Muito obrigado, meu irmão. Deus abençoe você, sua casa e a sua família. A irmã Geralda de Capim Branco, bom dia, minha querida. Dalila de Santa Luzia, um dia abençoado para a irmã também. A irmã Cléria de Sete Lagoas, a paz, minha querida. Ela dizendo aqui que a sua prioridade hoje é o Senhor. Amém, amém. Abençoamos, agradecemos a Ana Paula. Oi, Ana Paula. Deus abençoe você, sua saúde, seus filhos, seus netos, os afilhados, o pastor João Correia e toda a família, viu? A Ana Paula é de Paracatu, também está ligada aqui no nosso Bom Dia Maravilha. E agora está na hora.
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0: Amém, glória a Deus, aleluia, vamos à maravilha do dia. Hoje eu vou ler aqui 1 Tessalonicenses, a primeira carta aos Tessalonicenses. Os irmãos de Tessalônica, não é isso? Isso mesmo, glória a Deus. Vamos ler aqui o capítulo número 1, a partir do verso 6. De fato, vocês se tornaram nossos imitadores e do Senhor, pois apesar de muito sofrimento, receberam a palavra com alegria que vem do Espírito Santo. Assim, tornaram-se modelo para todos os crentes que estão na Macedônia e na Acaia, porque partindo de vocês, propagou-se a mensagem do Senhor na Macedônia e na Acaia. Não somente isto, mas também por toda parte tornou-se conhecida a fé que vocês têm em Deus. Tornou-se conhecida a fé que vocês têm em Deus. O resultado é que não temos necessidade de dizer mais nada sobre isso, pois eles mesmos relatam de que maneira vocês nos receberam e como se voltaram para Deus, deixando os ídolos a fim de servir ao Deus vivo e verdadeiro e esperar dos céus seu Filho, a quem ressuscitou dos mortos, Jesus, que nos livra da ira que há de vir. Esperar por Jesus, o Jesus que nos livra da ira que há de vir. Pregar esse Jesus, falar de Jesus. Não é para ficar falando da igreja, da placa da igreja, da denominação, ficar entrando em discussões para defender a sua igreja, a teologia, a disciplina da sua igreja, o rito da sua igreja. Não, pregar Cristo, falar de Cristo, pregar a palavra do Senhor. Tem muita gente, mas é muita mesmo, precisando ouvir a palavra do Senhor. E quem vai pregar a palavra do Senhor? Feitos irmãos de Tessalônica, os Tessalonicenses, nós precisamos começar a pregar a palavra do Senhor. Quantas vezes nós já vimos homens e mulheres pregando a palavra do Senhor dentro de ônibus, pelas ruas, em lugares os mais diversos? Durante um tempo eu me senti incomodado com aquela falta de silêncio. Hoje o que me incomoda muitas vezes é o meu silêncio. O que me incomoda é o que eu não faço, o que eu deixo de fazer, as oportunidades que eu deixo passar. Aqueles homens e mulheres, sim, é que estão certos. Estão pregando a palavra do Senhor, porque muitos precisam ouvir. São muitos os que precisam conhecer Jesus. Pregar o amor. Jesus é amor. A recomendação de Paulo aos cristãos de Tessalônica é que nós devemos repercutir a palavra do Senhor, não só no local onde estamos inseridos, não só na Macedônia e Acaia, mas repercutir a palavra do Senhor por toda a parte. Tem gente que não prega a palavra do Senhor em casa, não é? Tem gente que não prega a palavra do Senhor para os que estão próximos. Aliás, tem alguns que não pregam na rua e quer pregar na Europa, né? Mas enfim, lá também tem muita gente precisando ouvir a palavra de Deus, é verdade. Mas na sua rua também tem. Então, em lugar de ficar parado e muitas vezes até sentir vergonha do silêncio, da inércia, da falta de ação, pensando que milhões não ouviriam você ao mesmo tempo, mas se uma pessoa te ouvir e se entregar a Jesus, imagine só que alegria, que festa no céu. Nós precisamos compartilhar Cristo, mesmo que seja com alguns, porque se todo mundo compartilhar com alguns, onde a gente mora, por exemplo, quantas pessoas não serão alcançadas? Quantas pessoas não serão salvas, redimidas, lavadas, nascerão de novo? Que tal se todos nós fizéssemos o mesmo? Pregar como irmãos e irmãs de Tessalônica a palavra do Senhor com alegria. E é interessante porque muitas vezes, dentro, inseridos da igreja, nós achamos que a função de pregar a palavra do Senhor é exclusiva de algum só, do líder, do pastor, de alguns que ocupam alguns cargos. Não, pregar a palavra é uma ordem para todos nós. E não tem um lugar específico para que se faça isso. É no ônibus, é nas ruas, é em casa, é no trabalho, é na escola. Pregue a palavra do Senhor. Como ouvirão se não há quem pregue? Como ouvirão se talvez é você quem precisa pregar para aquelas pessoas? Nós precisamos chegar apenas uma pessoa de cada vez que seja. Se for para muitas, maravilha, né? Como temos a oportunidade de fazê-lo aqui através da rádio, através do rádio. Mas fale do Evangelho de Cristo para todos quantos você puder. Parece que uma gota no oceano não faz nenhuma diferença, né? Mas faz sim. Uma vida transformada, meus irmãos, ela é resultado de um coração transformado. E quem tem um coração transformado quer levar isso para outras pessoas. Quer contar isso para outras pessoas. Não dá para ficar calado. Além de testemunhar do que Cristo fez na sua vida, você precisa falar de quem é Cristo. Por que Cristo nasceu e morreu numa cruz? E depois ressuscitou. Como assim ressuscitou? Ressuscitou para quê? Ele vai voltar? Mas vai voltar por quê? Para quê? 1 Tessalonicenses capítulo 1, verso número 10. Esperar dos céus seu Filho Jesus, a quem ressuscitou dos mortos. Jesus que nos livra da ira que há de vir. E ela virá. O dia do juízo virá. Ah, mas ele é tão bonzinho. Ele é tão legal. Ele é tão gente boa. Ele é tão cortês. Mas ele já conhece Jesus? Ele já entregou a sua vida para Jesus? Ele já se arrependeu dos seus pecados? Ele já se batizou? Ele nasceu de novo? Pois é, que pena, né? Ele é tão bom, mas a ira de Deus virá. Entende? Sabe a pessoa que você ama? Então, já pregou Jesus para ela? Como ela virá, ouvirá, se quem está tão perto dela não fala nada? Fale ao mundo as palavras que o mundo precisa ouvir e não as palavras que o mundo quer ouvir. O mundo precisa de palavras de conforto, precisa de ânimo, de incentivo, precisa, mas o mundo precisa do confronto. O mundo precisa da verdade. A verdade é que a ira de Deus virá, o dia do juízo virá. Sim, virá. E Jesus morreu naquela cruz, ressuscitou. Jesus que nos livra da ira que há de vir. Pense nisso. Aproveite bem o seu dia, seu fim de semana talvez, para pregar Cristo. Talvez mais com atitudes do que com palavras, mas de qualquer forma, pregue em todo tempo e afora de tempo. Pai querido e soberano Deus, em nome de Jesus, nós te pedimos direção. Nós te pedimos capacitação. Nós te pedimos, ó Pai, ousadia, intrepidez, Pai, em nome de Jesus, que nós nos importemos mais e muito mais com o Senhor, com a Tua vontade, que nós nos importemos cada vez mais com as almas que estão perdidas do que com a opinião dos outros, do que com aquilo que os outros acham a nosso respeito. Que estejamos alinhados com a Tua vontade o teu propósito para cada um de nós. Em nome de Jesus. Amém.

0: Amém, glória a Deus. Contar as bênçãos de Deus. Conte não só a quantidade, mas conte para todo mundo. Bom dia, irmã Vanessa da Silva, abraçando o seu esposo Maxwell, Deus os abençoe. O nosso bom dia maravilha acabou, fica por aqui. A segunda-feira, às 6 da manhã, se o senhor permitir, tem mais. Daqui a pouquinho tem o MG News, às 7 a propaganda eleitoral, às 7h30, Jornal Uai Maravilha, primeira edição, e às 8, William Jorge com Bom Dia Vida. Muito obrigado pela sua companhia e audiência, grande abraço. Que o senhor te abençoe, te guarde.
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0: Muito bem, vamos às primeiras informações do trânsito nesta manhã. As informações com a Josiele Lemos. Bom dia, Josiele.
3: Bom dia, Giovanni. Para você e para o ouvinte que nos acompanha aqui na Maravilha FM, a Avenida José Cândido da Silveira está com fila perto da Rua Lauro Gomes Vidal, no sentido Avenida Cristiano Machado, e é apenas o excesso de veículos. Giovanni, a dica para o motorista que dirige na região é passar com cuidado. Sentido Sabará, as condições são boas. 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Josiele Lemos para 89 Maravilha FM.
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3: Olá, ótimo dia para você. Seja bem-vindo ao MG News desta sexta-feira, dia 18 de setembro de 2026. Meu nome é João Vitor Bedran e agora vamos para os destaques das principais notícias de Minas Gerais. Senai oferece curso gratuito para mulheres operarem máquinas pesadas. Senador Carlos Viana recorre à vaquinha para financiar campanha. PSD tem o quarto maior fundo eleitoral do país. Um estudo da UFMG associa o uso de aplicativos de delivery a maior sedentarismo.
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3: A Defensoria Pública de Minas Gerais abriu inscrições para um mutirão que oferece exames de DNA e reconhecimento de paternidade gratuitos. A ação vai ser realizada de 19 a 23 de outubro em 29 unidades do estado. As inscrições podem ser feitas até o dia 2 de outubro. Os exames de DNA vão ser realizados no dia 23 nas unidades da Defensoria, com coleta de material dentro do local. O mutirão também oferece reconhecimento espontâneo de paternidade ou maternidade, investigação de filiação e acordo sobre pensão e guarda. Em Minas Gerais, mais de 12 mil crianças nascidas no ano passado foram registradas sem o nome do pai, segundo dados divulgados pela Defensoria. Os motoristas de Minas Gerais com a CNH vencida entre 5 de junho e 8 de setembro têm até o dia 9 de outubro para concluir a renovação. O prazo foi prorrogado pelo Conselho Nacional de Trânsito para organizar a demanda pelos serviços do Departamento de Trânsito de Minas Gerais. A regra vale apenas para quem está dentro desse período de vencimento. O motorista precisa concluir todas as etapas, incluindo exames e pagamentos das taxas, até a data limite. Depois desse prazo, dirigir com a habilitação vencida pode gerar uma multa de R$ 293,00 e 7 pontos na carteira. A renovação pode ser iniciada pela internet, com o agendamento posterior do exame em uma clínica credenciada. Uma operação fiscaliza 7 pontos de venda de celulares em Minas Gerais. Com todos os detalhes agora, Guilherme Viana.
23: 7 pontos de venda de celulares irregulares foram fiscalizados em Minas Gerais nesta quinta-feira. A ação integra a segunda fase da Operação Última Chamada, que ocorre em 8 estados. 15 servidores da Receita Federal participam das fiscalizações no estado. O alvo são estabelecimentos que comercializam aparelhos roubados, furtados ou importados irregularmente. Também entram na fiscalização produtos como dispositivos clandestinos de transmissão de canais fechados. Em todo o país, 72 pontos de venda são vistoriados por 67 servidores da Receita. A operação é coordenada pelo Ministério da Justiça e reúne órgãos federais e forças de segurança. Na primeira fase, em agosto, foram recuperados quase 10 mil celulares e feitas quase 400 prisões em flagrante.
3: O número de acordos para quitar dívidas cresceu 36% em Minas Gerais entre maio e agosto deste ano. Segundo a Serasa, foram 1 milhão e 500 mil renegociações no estado, na comparação com o mesmo período do ano passado. No país, quase 84 milhões de brasileiros estavam inadimplentes em agosto. O número cresceu 0,06% no mês, o menor avanço registrado neste ano. Em Minas Gerais, também aumentou a quantidade de consumidores que buscaram regularizar as pendências. De 7 milhões, o número saltou para quase 9 milhões e meio. A Serasa atribui parte do movimento às campanhas de negociação e às condições facilitadas de pagamento. Em setembro, mais de 17 mil acordos foram registrados em Minas em um único dia. O candidato ao Senado por Minas Gerais, Ramon Moreira, do Democracia Cristã, propôs mudanças na composição do STF, do STJ e dos Tribunais de Contas. Entre as ideias apresentadas em entrevista, está a criação de mandatos de 4 anos para ministros do STF, com possibilidade de uma recondução por mais 4 anos.
24: Os tribunais de justiça já são ocupados por desembargadores, tá? Tem o quinto constitucional também, que é a quinta parte que vem do Ministério Público e da Advocacia. Mas O restante, os outros 4/5, são ocupados por juízes de carreira. Pessoas que prestaram concurso para juiz, igual eu prestei em Minas, por exemplo. É um dos concursos mais rigorosos do país. Então, nos tribunais não tem essa necessidade de colocar, né, uma outra forma de composição dos tribunais. Mas dos tribunais superiores, sim. A minha proposta são 4 anos de mandato para ministros do STF, com a possibilidade de recondução ao cargo por mais 4 anos. Mas esses ministros, eles terão que ser indicados através dos tribunais dos estados, tá? Por desembargadores com mais de 20 anos de atividade na magistratura.
3: O candidato também questionou a apropriação por parlamentares de negociações que são atribuições do Executivo, como no caso da dívida de Minas Gerais com a União e do Propag. Ramon citou o ex-senador Rodrigo Pacheco, atual ministro do Tribunal de Contas da União, ao criticar a relação entre política e órgãos de controle. Na segurança pública, o candidato se posicionou contra a PEC da segurança pública. Para ele, a gestão das polícias deve continuar com os governos estaduais. O candidato, no entanto, defende mais investimentos e ferramentas para as polícias civil e militar, principalmente para fortalecer a investigação.
24: Eu sou totalmente contra essa centralização. Por quê? Eu acho que é um domínio muito grande, que a gente viu experiências semelhantes em países aí como a Venezuela, né, que teve um controle absoluto das forças públicas, da polícia, e criou-se uma proteção ao sistema e não uma proteção ao cidadão. O que nós precisamos é de melhorar a polícia investigativa, que é a polícia civil, né, e a polícia militar. Nós precisamos de dotar essas polícias de mais instrumentos para facilitar a investigação e a condução do inquérito.
3: Ramon se define como de centro-direita e diz defender valores ligados à família, ética, moralidade e liberdade religiosa. Na educação, afirmou ser favorável a programas de incentivo ao ensino religioso, mas sem a adoção de uma religião específica na grade curricular. Ramon Moreira tem 65 anos, é natural de Campo Belo, no sul de Minas, e é juiz aposentado pelo Tribunal de Justiça de Minas Gerais. Em 2018, tentou uma vaga de deputado federal. 4 anos depois, ele concorreu a deputado federal pelo Avante, mas não foi eleito. Em 2020, ficou em terceiro lugar na disputa para prefeito de Campo Belo. E a gente segue falando de eleições, porque o presidente da FEComércio MG, Nadim Donato, criticou ontem a ausência do candidato ao governo de Minas, Cleitinho Azevedo, do Republicanos, em um encontro promovido pela entidade com os postulantes ao Palácio Tiradentes. Donato classificou a decisão do senador como um desagrado à federação e afirmou que a entidade esperava ouvir as propostas do candidato.
4: Ela não pode aceitar um título que desagrado dessa forma. Por quê? Porque nós temos cerca de 800 mil empresas, vários funcionários, representamos mais de 50%, talvez 62%, né, Jorge, do PIB mineiro, e nós precisaríamos que ele nos ouvisse. Independente das posições dele, mesmo que ele seja a favor de acabar com 6-1, mas ele teria que pelo menos nos ouvir. Eu respeito a ideia de cada um, mas eu acho que não ouvir é simplesmente não atender o anseio de uma entidade tão importante. Então eu quero deixar aqui, né, em nome da Federação do Comércio, de todos os sindicatos do interior, essa ressalva de desagrado pelo candidato Cleitinho não vir a esta casa.
3: A FEComércio de Minas Gerais tem realizado rodadas de encontros com os candidatos ao governo de Minas e 54 presidentes dos sindicatos patronais do comércio de bens, serviços e turismo. Segundo a entidade, os encontros servem para apresentar demandas do setor aos candidatos. Ontem, o candidato Gabriel Azevedo, do MDB, participou da agenda pela manhã. Alexandre Calil, do PDT, Matheus Simões, do PSD, e Flávio Roscoe, do PL, já participaram das rodadas promovidas pela federação. Patrus Ananias, do PT, tem presença prevista para a próxima semana. O TSE vai enviar alertas no e-título com orientações para as eleições deste ano. Mais detalhes com João Henrique do Vale.
5: Há duas semanas do primeiro turno das eleições de 2026, marcado para 4 de outubro, o Tribunal Superior Eleitoral começou a enviar notificações oficiais aos eleitores pelo aplicativo E-Título. Os alertas trazem orientações sobre serviços eleitorais, consulta ao local de votação e combate à desinformação. O envio continuará durante todo o período eleitoral, inclusive entre o primeiro e o segundo turnos. O TSE recomenda que os eleitores consultem antecipadamente o local de votação. A informação está disponível na opção Onde Votar, que indica a zona e a seção eleitoral.
3: Mesmo após receber R$2 milhões pelo fundo eleitoral do PSD, o senador Carlos Viana decidiu recorrer às redes sociais para pedir doações aos apoiadores. A campanha já declarou quase R$3,5 milhões em despesas ao Tribunal Superior Eleitoral. Outros candidatos ao Senado de Minas também apostam nas chamadas vaquinhas eleitorais para reforçar o caixa. Os detalhes agora na reportagem do Rafael Mendonça.
8: O candidato à reeleição ao Senado, Carlos Viana, do PSD, recorreu às redes sociais para pedir contribuições financeiras de apoiadores para a campanha eleitoral. O PSD tem o quarto maior fundo eleitoral do país, com R$421 milhões para distribuição entre as candidaturas. Para a campanha de Viana, a Direção Nacional da Legenda destinou R$2 milhões. Somando esse valor aos recursos privados arrecadados, o candidato declarou ter recebido R$2,260 mil. No entanto, as despesas da campanha já se aproximam de R$3,5 milhões, de acordo com os dados informados ao Tribunal Superior Eleitoral. Em vídeo publicado nas redes sociais, o senador afirma que os gastos incluem despesas com processos judiciais e outros custos da campanha.
9: Só que para enfrentar a gente poderosa, tem um preço. Vieram ataques contra a minha pessoa, vieram processos, vieram despesas. E agora temos uma campanha inteira pela frente. Por isso eu decidi abrir e pedir a você uma contribuição na nossa conta oficial de campanha. Se você acredita que quem defendeu os aposentados precisa continuar tendo voz no Senado e coragem para enfrentar novos desafios, o link está aqui. Sua contribuição é muito importante. A nossa luta continua.
8: Entre os principais gastos declarados estão R$1,2 milhão com serviços de marketing digital e R$600 mil com impulsionamento de conteúdo nas redes sociais, despesas que consumiram praticamente todo o valor repassado pelo partido. Os gastos com serviços advocatícios somam R$350 mil, cerca de 10% do total desembolsado até o momento. Outros candidatos ao Senado também recorreram às chamadas vaquinhas eleitorais. Áurea Carolina do PSOL arrecadou R$23 mil por meio de financiamento coletivo, enquanto recebeu R$2,200 mil do partido, valor já utilizado nas despesas da campanha. A verba é a quarta maior entre os concorrentes ao cargo, ficando atrás apenas de Marília Campos do PT, que tem disponíveis R$5,5 milhões, Domingos Sávio do PL com R$5,400 e Marcelo Aro do Progressistas com R$4,100 mil. Já o Marco Antônio Superman do Partido Novo também abriu arrecadação online após declarar despesas de R$316 mil, acima dos R$186 mil destinados pela legenda.
3: Um estudo da UFMG identificou uma associação entre o uso de aplicativos de entrega de alimentos e comportamentos mais sedentários entre adultos brasileiros. Dos 839 participantes, mais de 76% afirmaram já ter usado aplicativos de delivery e 27,1% utilizavam as plataformas pelo menos uma vez por semana. Entre os usuários foram observados mais tempo sentado e diante de telas, além de menor prática de atividades físicas e domésticas. Segundo a pesquisa, pessoas que permaneciam sentadas por 8 horas ou mais por dia, apresentaram o dobro de prevalência de uso regular dos aplicativos em comparação com aquelas que ficavam sentadas por até 3 horas. Entre os usuários regulares, 51,7% pediam refeições completas em pelo menos metade das vezes e 39% faziam pedidos de lanche, como hambúrgueres e pizzas, com essa mesma frequência. Já 92% disseram pedir frutas ou saladas de frutas raramente. O estudo foi desenvolvido na Escola de Enfermagem da UFMG e publicado na revista científica Journal of Food Sciences and Nutrition. O Ministério da Saúde reforça a preparação do SUS para efeitos do El Niño. A previsão é de uma janela de maior atenção entre outubro deste ano e março do ano que vem. O fenômeno pode provocar diferentes efeitos no país, como ondas de calor, temporais, secas e queimadas, aumentando também os riscos à saúde. Entre os problemas que podem ganhar força estão doenças respiratórias, dengue e chikungunya, questões cardiovasculares relacionadas ao calor e doenças provocadas por água ou alimentos contaminados. O trabalho faz parte do AdaptaSUS, o plano nacional que prevê ações de adaptação do setor até 2035. O secretário executivo adjunto do Ministério da Saúde e diretor do programa, Newton Pereira Júnior, explica como funciona o plano de preparação e de que forma ele pretende antecipar os riscos e preparar a rede do SUS antes que os eventos extremos aconteçam.
11: O Ministério da Saúde organizou um plano, né, um programa para preparar o SUS para adaptação, para resiliência. O ministro da Saúde lançou na COP30 em Belém o ano passado o AdaptaSUS, que prepara o SUS nas três instâncias de gestão para que haja um esforço tripartite de adaptação e resiliência dos sistemas de saúde. Quase 10 bilhões de reais estão sendo investidos pelo Ministério da Saúde para preparar as estruturas para resiliência climática, um plano que contém quase 100 ações com 27 metas, né, um planejamento de médio e longo prazo até 2035 para que a gente tenha um SUS mais resiliente, especialmente priorizando com relação às políticas de promoção da equidade às populações mais vulnerabilizadas.
3: A estratégia também reúne informações sobre clima, saúde e características de cada território. O ministro da Saúde, Alexandre Padilha, detalha como esse novo sistema pode orientar a preparação dos serviços, desde a disponibilidade de medicamentos até as informações repassadas aos profissionais de saúde.
12: Especialista em dados e epidemiologia, junto com os dados de vigilância, estão fazendo o quê? Estão pegando, por exemplo, quando tem o dado do clima, que prevê que vai ter o aumento da temperatura, registra esse aumento da temperatura naquela realidade, naquele município. O que isso significou de aumento de casos, por exemplo, de idosos com problema pulmonar indo mais à unidade de saúde, de hipertensos indo de forma descompensada, de diabéticos aparecendo. Você vai cruzando esses dados e vai construindo uma inteligência brasileira regionalizada a partir de realidades diferentes, de cidades diferentes, regiões diferentes do nosso país, que estabelece para o gestor municipal. A previsão é ter aumento de temperatura nos próximos 5 dias, qual é o medicamento que não pode faltar na unidade, qual é a informação que não pode faltar para o seu profissional de saúde.
3: O Ministério prevê 27 metas e 93 ações até 2035, com estimativa de 9,8 bilhões de reais em investimentos para aumentar a capacidade de adaptação da rede de saúde. No Sudeste, a previsão é de temperaturas acima da média, com possibilidade de ondas de calor e temporais em períodos específicos. Há 3 meses do fim do ano, 2026 já é mais letal que 2024 e 2025 juntos para os casos de febre maculosa em Minas Gerais. 1/3 das pessoas diagnosticadas com a doença acabou morrendo. Os detalhes agora na reportagem de Júlio Vieira.
13: Minas Gerais confirmou 14 mortes e 39 casos de febre maculosa até este mês de setembro. 36% dos pacientes diagnosticados morreram. Há 3 meses do fim de 2026, o número de mortes supera o de todo o ano passado e de 2024 juntos. O cenário chama a atenção pela alta letalidade. Em 2023, Minas Gerais teve 90 casos e 20 mortes. Em 2024, foram 95 casos e 4 mortes. Já em 2025, o estado confirmou 48 casos e 7 mortes. Neste ano, mesmo com menos casos que nos 3 anos anteriores, Minas soma 14 mortes. Em Jeceaba, são 3 mortes confirmadas. A doença é transmitida pelo carrapato estrela, encontrada em áreas com cavalos, capivaras e cães, como explica a bióloga Fernanda Rage.
14: A preocupação principal é a Rickettsia rickettsii, que é a bactéria que causa a febre maculosa aqui em Minas Gerais. Então, o carrapato em si, ele já vem, muitos deles vêm contaminados, né? Vêm com essa bactéria como se hospedando nesses carrapatos. Eles funcionam como hospedeiros temporários para que ela se desenvolva e se alimente. E, ao mesmo tempo, o contato desse carrapato com ela em nosso corpo é que vai fazer essa transmissão.
13: O médico infectologista Adelino Melo explica quais são os sintomas mais comuns da doença.
0: A questão principal, né, de alerta para buscar atendimento médico é mais a ocorrência de sintomas como esses que eu disse, né, esses sintomas comuns a outras doenças infecciosas e que aconteçam num período após esse contato com áreas silvestres e principalmente com o contato descrito e identificado com carrapatos. Esse é uma situação de maior risco e a pessoa então, que tenha sintomas depois de uma situação dessa identificada deve procurar atendimento médico para investigar a possibilidade da infecção e iniciar o tratamento assim que possível, uma vez que o diagnóstico da febre maculosa normalmente é tardio. Os exames não saem imediatamente e o tratamento já está indicado na suspeita da doença.
13: A orientação é usar repelente, roupas compridas e claras, calçados fechados e meias longas. Também é preciso verificar o corpo e retirar os carrapatos rapidamente com uma pinça. O tratamento está disponível no SUS e deve começar nos primeiros sintomas. A Secretaria de Saúde de Minas Gerais monitora os casos e mantém ações de vigilância em todas as regiões.
3: Produtores e especialistas se reúnem entre os dias 21 e 23 de setembro para o 7º Fórum Estadual da Suinocultura. O evento é online, gratuito e terá encontros sempre às 10 horas da manhã. A programação foi definida a partir das principais demandas apontadas por suinocultores de Minas Gerais. Na segunda-feira, o economista Fernando Iglesias analisa tendências, desafios e perspectivas para o mercado de suínos. Na terça, Paola Linhares discute estratégias para atrair, formar e manter trabalhadores nas granjas. O encerramento, na quarta-feira, será com Bianca Costa, que apresenta aplicações práticas de inteligência artificial dentro da produção. O fórum é promovido por associações de suinocultores de diferentes regiões de Minas e as inscrições são gratuitas e estão disponíveis pela plataforma Simpla. Este foi o MG News desta sexta-feira, dia 18 de setembro de 2026. Meu nome é João Vitor Bedran e segunda-feira estou de volta trazendo as principais notícias de Minas Gerais. Um abraço e até lá.
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3: O alerta agora, Giovanni, é para quem deixa o Prado em direção a Savassi, Avenida do Contorno, com fila no encontro com a Avenida Amazonas por conta do semáforo no local. A retenção afeta o trânsito perto da Rua Platina. A dica para o motorista é pegar a Avenida Francisco Sá. 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Josiele Lemos, para 89 Maravilha FM.
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1: A paz do Senhor Jesus. Mateus capítulo 5, versículo 20. Porque vos digo que se a vossa justiça não exceder em muito a dos escribas e fariseus, jamais entrareis no reino dos céus. Que as bênçãos de Deus os alcancem nessa hora.
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17: Avenida Nossa Senhora do Carmo, no caminho para Savassi, já está agarrada, Giovanni. Na chegada ao Sion tem fila, excesso de veículos desde a curva do Belvedere. Quem sai da região, pegar a Avenida Raja Gabalha é opção neste momento. 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Josiele Lemos, para 89 Maravilha FM.
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10: Bom dia, em parceria com o Portal Uai, começa agora o seu Jornal Uai Maravilha, primeira edição. Eu sou Leonardo Batista. Bom dia, Lucélia Ribeiro.
11: Bom dia a todos.
10: Bom dia, Pamela Dias.
12: Muito bom dia para você, Léo, Lucélia. Bom dia, ouvinte maravilha. Eu sou Pamela Dias e vamos aos destaques dessa edição.
10: Fachin suspende julgamento de Mendonça previsto para a próxima semana.
12: Escola integrante do projeto Somar adere à greve de rede particular em Belo Horizonte.
10: Polícia Federal realiza operação contra fraude e desvio de recursos públicos do norte de Minas.
12: Pesquisa aponta que estados brasileiros reduziram gastos com o sistema prisional e muitas unidades não têm projeto de reintegração à sociedade.
10: Conselho Monetário Nacional aumenta o limite para novos empréstimos para estados e municípios do Brasil.
12: União Europeia pretende proibir redes sociais a menores de 13 anos.
10: E no esporte, Atlético agora se preocupa com a Chapecoense e já conhece o seu próximo adversário na Copa Sul-Americana.
12: Cruzeiro faz último treino para encarar o Vitória no Barradão.
13: Nacionais.
10: Agora 7 horas 31 minutos, seja muito bem-vindo, muito bem-vinda ao seu Jornal Uai Maravilha, primeira edição. O presidente do Supremo Tribunal Federal, ministro Edson Fachin, adiou o julgamento que analisaria a atuação do ministro André Mendonça em investigações relacionadas ao caso do Banco Master. A sessão estava prevista para o dia 23 de setembro, mas foi suspensa e ainda não há uma nova data definida para a análise.
12: A discussão envolve questionamentos sobre a condução por Mendonça de investigações relacionadas ao caso. O ministro havia assumido a relatoria após a saída de Dias Toffoli e passou a analisar documentos e informações obtidos pela Polícia Federal durante as apurações envolvendo o banco e o empresário Daniel Vorcaro.
10: O adiamento ocorreu após o ministro Flávio Dino pedir vista em uma questão de ordem relacionada à forma como os casos envolvendo Mendonça e Alexandre de Moraes deveriam ser analisados pelo Supremo. A decisão sobre julgar os processos separadamente ou em conjunto provocou divergências entre os integrantes da corte.
12: Com a decisão de Fachin, o julgamento que estava previsto para o dia 23 fica sem nova data. O adiamento ocorre em meio a uma sequência de discussões públicas entre ministros do STF sobre a condução dos processos relacionados ao Banco Master, incluindo questionamentos sobre procedimentos e competência para relatar as investigações.
10: Agora, 7 horas 32 minutos. Pesquisa aponta que estados brasileiros reduziram gastos com o sistema prisional e muitas unidades não têm projeto de reintegração à sociedade. Mais detalhes com o repórter Jean Brito.
0: Os estados brasileiros reduziram no último ano os gastos com o sistema prisional, mesmo com o aumento da população carcerária. É o que aponta a mais recente edição do Funil de Investimentos da Segurança. Levantamento do Instituto Justa, que analisou a execução orçamentária dos estados em 2025. No ano passado, foram gastos 22 bilhões de reais com o sistema prisional, contra 23 bilhões em 2024. Tocantins registrou maior aumento, com alta de 89% nas despesas. Na sequência, aparece Alagoas com 38%, Goiás com 23% e Rondônia com 21%. Enquanto isso, a população carcerária continua crescendo. Segundo a Secretaria Nacional de Políticas Penais, o Brasil tem atualmente 727.800 presos, o maior número desde o segundo semestre de 2019. Já os programas de apoio a quem deixa a prisão receberam 19 milhões de reais em 2025. Desse total, 3 milhões foram destinados a São Paulo. O estudo também mostra que o Brasil registrou em 2025 o maior gasto da história com segurança pública, 163 bilhões de reais, 2,1% a mais que o no ano anterior. Entre os estados, os gastos com as polícias militar, civil, penal e técnico-científica somaram 103 bilhões de reais. As polícias militares ficaram com 60 bilhões, ou 58,6% do total. As polícias civis receberam 22 bilhões e as técnico-científicas 2,8 bilhões. São números que se aproximam dos apresentados na última edição do Anuário Brasileiro de Segurança Pública, publicado pelo Fórum Brasileiro de Segurança Pública em julho. Repórter Jean Brito.
12: Obrigada, Jean, pelas informações. Agora são 7 horas e 34 minutos. A Polícia Civil de Minas Gerais abriu um inquérito para investigar a suspeita de sabotagem em uma sequência de rompimentos de adutoras da Copasa em Belo Horizonte e na região metropolitana. A apuração começou depois que a companhia procurou o Ministério Público de Minas Gerais e informou que os episódios podem ter sido provocados de forma deliberada.
11: Segundo levantamentos preliminares da Copasa, 4 rompimentos de grandes adutoras foram registrados entre agosto e setembro. Além dos problemas nas tubulações, também são investigados danos no sistema antiodor da Lagoa da Pampulha, onde foram identificados furto de cabos e danos em equipamentos.
12: Os rompimentos provocaram alagamentos, danos a imóveis e interrupções no abastecimento de água em diferentes regiões. Entre os casos está o rompimento de uma adutora no bairro Nova Granada, em 19 de agosto, que afetou o abastecimento de 43 bairros. Já em 7 de setembro, outra ocorrência no bairro Milionários comprometeu o fornecimento de água para 65 bairros.
11: A Copasa se comprometeu a entregar, né, o Ministério Público todo o material reunido até agora para auxiliar nas investigações. O governo de Minas informou que acompanha o caso por meio da ARSAE, Minas Gerais, e afirmou que, em hipótese de ação criminosa, deve ser apurada pelos órgãos competentes. A Polícia Civil ainda não divulgou informações sobre possíveis suspeitos ou responsáveis pelos episódios. Agora 7 horas 36 minutos. Polícia Federal realiza operação contra fraude e desvio de recursos públicos no norte de Minas. Mais informações com o repórter Jean Brito.
0: A Polícia Federal deflagrou a operação Porta-Voz, que investiga suspeitas de fraude em licitações, desvio de recursos públicos e lavagem de dinheiro em Minas Gerais. A ação é um desdobramento da operação Dolomita, iniciada em agosto de 2025, e cumpriu 4 mandados de busca e apreensão, sendo 3 em Itaiobeiras e 1 em Montes Claros. Durante as diligências realizadas em residências de investigados e empresas, os policiais apreenderam celulares, documentos e uma arma de fogo. As medidas foram autorizadas pelo Tribunal Regional Federal da 6ª Região, que também determinou a quebra dos sigilos bancário, telefônico e telemático dos alvos da investigação. Segundo a Polícia Federal, as apurações começaram em 2024 e identificaram indícios de irregularidades em licitações para recuperação de estradas vicinais no município de Padre Carvalho, no norte de Minas Gerais. Os contratos investigados somam cerca de R$ 606 mil, sendo R$ 573 mil provenientes de recursos federais. Uma empresa de engenharia aparece como principal beneficiária dos valores. Nesta nova etapa, a Polícia Federal busca reunir provas para esclarecer como funcionava o possível esquema e calcular o eventual prejuízo aos cofres públicos. Até o momento, a investigação trata de suspeitas e não representa, por si só, uma conclusão sobre a responsabilidade dos envolvidos. Repórter Jean Brito.
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13: 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As obras da trincheira da Avenida Cristiano Machado, na região de Venda Nova, em Belo Horizonte, entram em uma nova fase. A primeira quinzena de outubro, a passarela de pedestres em frente ao Shopping Estação será retirada. Antes disso, uma passarela provisória será instalada nas proximidades para garantir a travessia. A nova passarela será montada no sentido centro em cerca de 3 semanas e a estrutura atual só será retirada após a nova estar pronta. A obra entre a Avenida Vilarinho e a MG10 prevê uma trincheira de até 780 metros e outras melhorias viárias. Iniciada em setembro de 2025, a previsão é de conclusão no segundo semestre de 2028, com investimento de R$ 161 milhões. E atenção, em Belo Horizonte tem um movimento que usa o esporte para promover a saúde mental, autocuidado e conexão entre pessoas. É o Quilômetros pela Vida, que reúne participantes em encontros mensais com corrida, caminhada e pedalada. O projeto nasceu na capital mineira e já está em 12 estados do Brasil. Em Belo Horizonte, os encontros acontecem no último sábado de cada mês, na região da Pampulha. A concentração é no Marco Zero. A atividade é gratuita, aberta ao público e não tem caráter competitivo. A programação inclui aquecimento, caminhada ou corrida e, ao final, um momento de confraternização. A proposta é fortalecer os laços entre os participantes e lembrar que cuidar da saúde mental também envolve buscar apoio quando necessário.
12: Obrigada, Lucélia, pelas informações. Agora são 7 horas e 39 minutos. Escola integrante do Projeto Somar adere à greve da rede particular em Belo Horizonte. Quem chega agora com os detalhes é o repórter Marco Antônio Alves.
14: A Escola Estadual Maria Andrade Rezende, no bairro Graças, na região da Pampulha, em Belo Horizonte, suspendeu totalmente as atividades nesta sexta-feira. A medida foi tomada devido à paralisação dos professores da rede particular de ensino. Apesar de ser uma escola pública, os docentes da unidade são contratados pelo regime da CLT, como profissionais do setor privado. A instituição faz parte do projeto Somar, que prevê a gestão compartilhada de escolas públicas do ensino médio. Nesse modelo, o Estado mantém a propriedade da escola e as diretrizes pedagógicas gerais. Enquanto isso, uma organização da sociedade civil fica responsável pela administração, pela contratação dos profissionais e pela condução das atividades. Outra unidade do projeto também foi afetada. Na Escola Estadual Francisco Menezes Filho, no bairro Ouro Preto, em Belo Horizonte, alguns professores aderiram à paralisação. Mesmo assim, as aulas seguem normalmente. Já na Escola Estadual Coronel Adelino Castelo Branco, em Sabará, nenhum professor aderiu à greve. Segundo o sindicato da categoria, dezenas de instituições do ensino da capital e da região metropolitana foram afetadas pela paralisação. A adesão ocorreu de forma parcial ou total. A Secretaria de Estado de Educação confirmou que entre as 3 escolas do Projeto Somar, apenas a Maria Andrade Rezende está com as atividades suspensas. A pasta também informou que respeita os direitos dos profissionais à greve e à paralisação. Direto da redação, Marco Antônio Alves.
11: Obrigado, Marco Antônio, pelas informações. Agora 7 horas 42 minutos. Uma nova lei em Belo Horizonte determina que pessoas condenadas definitivamente por maus tratos a animais terão que pagar as despesas feitas pela Prefeitura no atendimento das vítimas. A medida foi sancionada pelo prefeito Álvaro Damião na última quarta-feira e publicada no Diário Oficial do município nesta quinta.
12: A cobrança só poderá ser feita após uma decisão judicial condenatória com trânsito em julgado, ou seja, quando não houver mais possibilidade de recurso. Essa lei não estabelece um valor fixo e o responsável deverá ressarcir os gastos efetivamente pagos pelo município com atendimento, tratamento veterinário, recuperação e manutenção do animal.
11: A nova regra também prevê que o ressarcimento não substitui outras sanções previstas, né, na legislação. Em Minas Gerais, os registros de maus-tratos a animais aumentaram 47,9% entre janeiro e novembro de 2024 e o mesmo período de 2025, segundo dado da Sejusp.
12: Na capital mineira foram registradas 334 ocorrências de maus-tratos só no ano de 2025. No mesmo ano, o Centro de Controle de Zoonoses da capital recebeu 1.525 cães e 1.502 gatos.
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11: 7 horas 43 minutos no seu jornal É Maravilha, primeira edição. Conselho Nacional Monetário aumenta o limite para novos empréstimos para estados e municípios do Brasil. Tem todas as informações, é o nosso repórter Sérgio Monteiro.
16: Estados, Distrito Federal e municípios terão mais espaço para contratar operações de crédito em 2026. O Conselho Monetário Nacional, o CMN, aumentou em R$2 bilhões o limite global anual para novos empréstimos. Com isso, o valor passa de 26 para 28 bilhões de reais. Na prática, a medida permite que governos estaduais e municipais contratem mais financiamentos para projetos e investimentos dentro das regras fiscais previstas para 2026. As operações podem ter ou não garantia da União. O espaço foi identificado pela Secretaria do Tesouro Nacional, que encontrou cerca de R$7 bilhões em espaço fiscal sem previsão de uso até o fim do ano. Desse valor, R$3 bilhões já haviam sido remanejados e R$4 bilhões continuavam disponíveis. Agora, R$2 bilhões foram destinados aos novos limites de crédito. Também foram ampliados dois sublimites. Para operações com garantia da União, o valor sobe de R$7 bilhões para R$8,5 bilhões de reais. Já nos empréstimos sem garantia, passa de R$6 bilhões para R$6,5 bilhões de reais. Os demais limites não foram alterados. Para o novo PAC, são R$2,8 bilhões de reais com garantia da União e R$2,2 bilhões de reais sem garantia. Os Correios mantêm limite de R$8 bilhões de reais e órgãos e entidades da União de R$625 milhões de reais. A resolução passa a valer a partir da data de publicação. Para o jornal Uai Maravilha, primeira edição, repórter Sérgio Monteiro.
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13: Rádio 89 Maravilha 745. Segundo o Instituto Nacional de Meteorologia, a sexta-feira em Minas Gerais será de tempo instável, com previsão de tempestades isoladas na região central, leste, Zona da Mata e Jequitinhonha, com possibilidade de chuvas isoladas. A ocorrência de granizo não será severa. Nas demais localidades, tempo estável, com sol entre nuvens e ventos moderados. A mínima foi de 13 graus e a máxima pode chegar aos 36 graus. O fim de semana em Minas será de tempo encoberto, com chuvas pontuais. Os termômetros ficam entre 14 e 35 graus. Depois de uma semana de muita chuva, Belo Horizonte não tem previsão de novas precipitações para esta sexta-feira. Segundo a Defesa Civil Municipal, a possibilidade é de céu parcialmente nublado. Mesmo assim, a região do Barreiro continua em alerta para risco geológico forte. A temperatura mínima foi de 15 graus e a máxima não ultrapassa os 28 graus. A umidade relativa do ar fica em torno dos 45%. O fim de semana será de tempo aberto com termômetros entre 16 e 25 graus, sem possibilidade de chuva.
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12: Agora são 7 horas e 46 minutos. União Europeia pretende proibir redes sociais a menores de 13 anos. Quem nos traz os detalhes agora é o repórter Gustavo Fonseca.
17: E a Comissão Europeia divulgou nesta quinta-feira uma proposta para restringir o acesso de crianças e adolescentes às redes sociais na União Europeia. A ideia é proibir a admissão de menores de 13 anos e estabelecer 15 anos como idade mínima para que um adolescente tenha uma conta autônoma. A proposta, chamada de EUKIDS Act, foi encaminhada ao Parlamento Europeu e ao Conselho. Para a comissão, as plataformas é que terão de comprovar que seus serviços são seguros e adequados para cada faixa etária. Entre 13 e 14 anos, os menores não poderiam criar contas próprias. Os responsáveis, porém, poderiam criar mini perfis vinculados às suas contas com acesso restrito e limite de uma hora de uso por dia. Crianças de 3 a 13 anos ficariam impedidas de acessar redes sociais, mas poderiam usar serviços de vídeo criados especificamente para o público infantil, sempre com a conta gerenciada pelo responsável. A proposta também prevê mudanças no funcionamento das plataformas. Seriam proibidos recursos como rolagem infinita, notificações durante o horário de sono, contato não solicitado de desconhecidos e sistemas de recomendação que possam levar menores a ciclos de conteúdo prejudicial. Perfis de menores teriam de ser privados por padrão, com câmera, microfone e geolocalização desativados. Chatbots e companheiros virtuais também teriam de vir desligados por padrão. A comissão ainda propõe um sistema europeu de verificação de idade que não armazene documentos de identidade nem dados biométricos. Grandes plataformas teriam de apresentar planos de conformidade e passar por auditorias independentes. Repórter Gustavo Fonseca.
11: Obrigado, Gustavo Fonseca, por todas as informações. Agora 7 horas 48 minutos e tá na hora do esporte.
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18: 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Hoje
19: alô, ouvinte maravilha! Chegando dentro do nosso jornal com todas as informações do esporte para falar sobre Atlético, Cruzeiro, América e muito mais o mundo do esporte, né? Falando sobre o Galo, primeiramente o Galo vai decidir a vaga para a final da Sul-Americana longe da NMRV, meus amigos. O adversário do Atlético na semifinal da competição vai ser o Montevideo City Torque do Uruguai, já foi definido, que eliminou o Cienciano nesta quinta-feira. Como o Alvinegro teve uma campanha pior que os uruguaios na fase de grupos, vai jogar a partida de ida na Arena MRV e a volta no Uruguai. Na fase de grupos, o Atlético avançou, claro, com o primeiro colocado do Grupo B, com 10 pontos, enquanto o Montevideo City Torque terminou com 13 no Grupo F. O jogo de ida está marcado para a semana de 14 de outubro, tá? Enquanto a partida de volta vai ocorrer no dia 21 de outubro. Ou seja, meus amigos, o Galo joga a primeira partida na Arena MRV. Só um detalhe importante, que a grande final do Sul-Americana, para quem não sabe, tá? É marcada para o dia 21 de novembro. E a decisão vai ser disputada no estádio metropolitano Roberto Meléndez, tá? Em Barranquilla, na Colômbia. Interessante o seguinte, o Atlético conseguiu avanço em Copa, seja Sul-Americana ou também do Brasil, como aconteceu em 2013 e 14, principalmente com o segundo jogo em casa. Teve a desvantagem fora ou empate fora, e em casa o Atlético fez a diferença. Foi assim no Independência Mineirão em 2013 e 14, e agora está sendo em 2026. Mas tomara que essa história seja também diferente. Se o time é bom, né? Se o time realmente tem qualidade, se o elenco, realmente um elenco poderoso, entre aspas, com qualidade, né? Com possibilidade, vou usar essa palavra que é melhor, né? Possibilidade de ser campeão, esse jogo de volta sendo fora de casa, acho que não importa tanto. O importante realmente é fazer boa campanha como está sendo. Semifinal quase praticamente perfeito, como está sendo, que o Galo com certeza chega à decisão. Meus amigos, portanto, o Galo já conhece o adversário, mas agora é um pouco descansar, deixar de lado o Sul-Americano, a Copa do Brasil e pensar novamente no Brasileirão, para quem sabe galgar posições maiores também, apesar que a gente sabe que o olhar do Atlético é especial para a Copa do Brasil e também para a Sul-Americana. Eu volto a qualquer momento com mais informações do Atlético e do mundo esportivo, mas antes, tem Lucas Brandão para chegar com detalhes do Cruzeiro e este time celeste. Diga aí, Brandão!
20: É isso mesmo, Roger. Bora falar do Cruzeiro, que volta a treinar nesta sexta-feira, focado, claro, na partida contra o Vitória pelo Campeonato Brasileiro deste domingo. Mas antes de falar dessa preparação do Cruzeiro, desse assunto do jogo, vamos falar sobre uma nota que o Cruzeiro soltou, assim como vários outros clubes da Federação Paulista, o Flamengo também soltou, que é uma nota do Cruzeiro se manifestando sobre o mercado de apostas esportivas. O Cruzeiro nessa nota demonstrou certa preocupação com possíveis mudanças nas regras e também o clube destacou que as casas de apostas autorizadas e regularizadas se tornaram uma importante fonte de receita para o futebol brasileiro, ajudando inclusive algumas equipes menores. Por isso o Cruzeiro nessa nota quis alertar que essas mudanças repentinas poderiam reduzir os investimentos no esporte e, ao mesmo tempo, o clube defende mais fiscalização e medidas de prevenção para combater os abusos e proteger os apostadores. Claro, tudo isso envolve essa polêmica aí de regularização das bets, de realmente ter uma rédea mais firme com esse assunto e o Cruzeiro se posicionando, porque, é claro, é um mercado que gera muita receita para o clube e é uma receita importante, os clubes contam com isso. E isso poderia dar um grande baque no futebol brasileiro. Então, segundo o Cruzeiro, isso poderia afetar, principalmente, claro, né, as contratações do clube e, como o Cruzeiro vê, também o espetáculo do futebol brasileiro. Então, essa é a nota que o Cruzeiro soltou. Não só o Cruzeiro, vários outros clubes do Brasil também se posicionaram desta forma. E é mais um episódio de polêmica nas bets. Mas agora, falando de campo e bola novamente, o Cruzeiro se prepara para essa partida contra o Vitória. Nesta sexta-feira, praticamente fecha aí a preparação. No sábado vai ser só um treino mais leve. Depois o Cruzeiro já viaja para a Bahia para enfrentar o Vitória lá no Barradão. E as principais expectativas são: Lucas Romero deve ficar de fora dessa partida por conta de uma fadiga muscular, já está para estourar, quase tendo uma lesão. E quem deve retornar, pode retornar, não é certo, é o Jonathan Jesus, zagueiro celeste, que estava tratando uma lesão de um músculo na perna relacionado com o tornozelo, sofrida lá no clássico da Copa do Brasil contra o Atlético, e pode ser mais um reforço. E fica a principal dúvida, claro: Cruzeiro vai continuar com o esquema de 4 meio-campistas ou vai voltar para o esquema de 3 atacantes? E também, Zé Lucas vai ganhar a primeira não, né? Mas mais uma chance como titular na equipe? É o que a torcida está pedindo. Vamos ver se o técnico Arthur Jorge vai atender o pedido e qual vai ser a escolha dele na escalação. Fechou, meu povo? Vou ficando por aqui com as informações do Cruzeiro. Volto a qualquer momento com mais detalhes aqui na 89 Maravilha.
11: Agora 7 horas 54 minutos. E chega ao fim o seu jornal Uai Maravilha, primeira edição. 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
12: E a seguir você fica com um Bom Dia Vida com o William Jorge. Eu sou Pamela Dias, ao meu lado Leonardo Batista, e a gente volta segunda-feira.
11: Um excelente dia, um ótimo fim de semana.
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24: Giovanni, na Avenida Nossa Senhora do Carmo, chegando ao Sion, no sentido Savassi, a faixa da esquerda está interditada por um carro que apresentou problema. Fila desde o trevo do Belvedere. A dica para o motorista agora é pegar a Raja Gabalha ou desvio por vias internas do bairro São Bento, a sequência das avenidas Arthur Bernardes e Prudente de Moraes. 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Josiele Lemos, para 89 Maravilha FM.
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28: A paz do Senhor Jesus. Isaías, capítulo 48, versículo 17. Assim diz o Senhor, o seu Redentor, o Santo de Israel. Eu sou o Senhor, o seu Deus, que ensina o que é melhor para você, que o dirige no caminho em que você deve andar. Que as bênçãos de Deus os alcancem nessa hora.
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14: É interessante, né? Porque os irmãos viram, eu sou o Senhor. É isso que a palavra da hora, né? A irmã Cláudia Cruz nos trazendo aqui, o versículo da hora. Eu sou o Senhor. E Senhor, irmão, é governo, né? Quando o Senhor Jesus, ele diz assim, Pai meu e Pai vosso, Deus meu e Deus vosso. Então, eu sou o Senhor, né? O grande eu sou. E o Senhor diz assim, eu sou você, eu sou brincalhão. Né? Ele define, eu sou. E aí, por exemplo, quando nós chegamos lá no Efésios, por exemplo, nós vamos ver que o Senhor é sobre todos, em todos e por todos. O Senhor é. Aí nós vamos lá no Hebreus, né? Importa que aquele que se achega ao Senhor Deus creia que Ele é. Senhor é governo, irmão. E o Senhor Deus, o grande eu sou, que nos ensina, os irmãos perceberam? A palavra, ela é de ensinamento. Ele nos ensina por meio do Filho. Esse é o meu Filho amado, e quem me comprasse a ele ouvir. O Filho vem, faz a obra completa, e aí ele vai ao Pai. Então, quando ele vai ao Pai, ele envia o Espírito Santo. E o Espírito Santo é quem vai intensificar disso no nosso coração. Senhor é governo, irmão. Senhor é respeito. Senhor é Deus. E, sabe, irmão, graças ao próprio Senhor Deus, e só a Ele sempre, em todas as coisas, que Ele é amor, sabe? Por isso eu já falei que eu te amo hoje, não? Ah, ainda não? Não, mas então está dito, né? Vamos então, em nome do Senhor Jesus, querido irmão, irmã, porque...
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9: Gentileza! Super!

começando o Sei Quando, começando o Sei Como e não haverá mais fim. A partir de agora, vamos juntos fortes, unidos, amigos, para mais um dia de fé, alegria, vontade, miséria, esperança, para mais uma manhã em que cremos, acreditamos e bendizemos o nome daquele que na rua de cruz, o Calvário, se deu por nós, aquele que não muda, que é o mesmo ontem, hoje e sempre, engrandecido seja o Rei dos Reis, o Rei da Glória, o Senhor dos Senhores, aquele que era, que é, aquele que há de vir, esse que em paz nós confessamos como Senhor, Salvador único de nossas vidas, aquele que foi à cruz, o Calvário por nós, Emmanuel, ele é o Senhor Deus conosco, o único Deus, o poderoso Deus, o Senhor Deus que nos amou de tal maneira que nos deu o unigênito para que todo aquele que nele crê, e nós cremos, por isso não perecemos, então alegrai-vos, regozijai-vos do Senhor, confia no Senhor, entrega a ele, descansa nele, espera nele, porque fiel é o Senhor Deus não é homem para que minta, ele é o único Deus verdadeiro, o Pai da glória, o Pai dos Espíritos, o Pai do nosso Senhor Jesus Cristo, e em Cristo é com Deus, só com Deus que nós podemos tudo, hoje, aqui, agora, sempre.

a noiva dizem: vem, amado do Senhor Deus e Pai. Vem, amado da igreja, irmãos e irmãs, a uma só fé, a um só Senhor. Nós podemos dizer, querido irmão e irmã, em nome do Senhor Jesus,

Shalom. Shalom é paz, é descanso, é segurança. Senhor, que a paz que desafia todo o entendimento, o amor do Senhor Deus, a paz seja no coração dos irmãos. Em nome do Senhor Jesus. Deve nos impressionar a palavra do nosso Senhor. Porque, irmão, aquele que diz assim, humilhai-vos debaixo da potente mão do Senhor, ele vos exaltará. E é interessante, porque essa é uma palavra de amor. Porque no nosso eu, a gente não chega a lugar nenhum. Então o Senhor nos deu uma palavra, aí é a Bíblia, né? Nós temos a Bíblia e vamos abrir, mas a própria Bíblia diz que a letra ela é morta. A Bíblia diz que, a palavra de Deus, né? Fala que a carne para nada presta, o Espírito vivifica.

0: Então, irmão, quando nós, em nome do Senhor Jesus, quando nós pedimos ao Espírito Santo, porque nós temos o Espírito Santo de Deus, eu falo isso com muito temor, tremor, com humilhação diante do Senhor, e humildade sim, mas humilhação, humilhai-vos, pois, debaixo da potente mão do Senhor. Então, os irmãos sabem, né? O Senhor, há pouco, a irmã nos trouxe aqui a palavra de ensinamento. Ensinamento. E o Senhor é aquele que nos ensina. O quê? Tudo. Porque, irmão, há um grande erro, um grande engano em achar que o Senhor não está nisso ou naquilo, não vê isso nem aquilo, não observa isso nem aquilo. É um grande engano nosso. Eu vi agora, né, nesses últimos dias, né, nas últimas horas, né, essa questão de inteligência artificial. Por exemplo, né, os cientistas, enfim, eles levaram um susto porque a inteligência artificial determinou algo por ela mesma, e nisso que ela determina por ela mesma, ela entende por ela mesma que ela não deve respeitar o comando humano. Aí a gente vai lá na palavra do Nosso Senhor, tem uma palavra que o irmão Silas um dia trouxe e ele se referia ao seu amado pai, que alguns anos atrás o Senhor recolheu a glória, que é a palavra da ciência, né? A multiplicação da ciência. Então a ciência vem se multiplicando, e o que ocorre é isso, irmão, é que a ciência está se multiplicando, e o Senhor não escreve a palavra dele no coração de uma inteligência artificial, porque nem existe, não é assim. Mas fico pensando, o homem é tão inteligente que atribuiu a uma coisa, a um nada, uma inteligência artificial. Impressiona. Impressiona. Impressiona por dois motivos. Primeiro, que realmente você vai buscar algumas coisas e ali vem. Agora impressiona, irmão, que nós, primeiro, em nome do Senhor Jesus, não busquemos a sabedoria que vem do alto. Sabe? Isso impressiona. A ciência, ela se multiplicou. A gente nunca pode deixar de esquecer que o autor, o consumador da fé, o Senhor Jesus Cristo, ele também é o dono de toda a ciência. E é isso que o homem quer, né? É isso que o homem quer. Há um exemplo que alguns anos atrás eu ouvia, e é muito pertinente isso, porque se você está no deserto e alguém chegar perto de você e falar assim, olha lá, todo o ouro, todo o dinheiro, tudo aquilo que é patrimônio, todo o bem material está aqui, mas você está no deserto. Agora, do lado tem um copo d'água, o que, que você quer? Então, como é que é?
1: A água.
0: E essa água nos é oferecida, mais que isso, a fonte da água. É interessante, né, irmão, porque, por exemplo, a água, ela provém da rocha. Não sei se os irmãos já tiveram a oportunidade de ver isso, né? Mas ela começa ali num filete e ela vai ganhando e ganhando e ganhando, e nós temos rios, né? E é isso no nosso coração. É o Senhor nos ensinando rios que fluem. Então é essa a inteligência que o Senhor quer trazer a nós, porque, irmão, pela inteligência que o mundo oferece, ninguém se salva. Então, assim, são 8:11, há um momento da palavra do Nosso Senhor. O Senhor Jesus, ele vai, os irmãos sabem, né? Ele vai ao monte, enfim, e ele começa a dar lições, a dar lições, a dar lições. E primeiro só tem os discípulos, só que quando ele termina de falar, quando o discurso termina, a palavra do Nosso Senhor, ela diz que quando ele acaba de se pronunciar, né, estavam ali as multidões. É interessante, né, porque lá no início só os discípulos começaram a ouvir. E eram poucos. Mas depois, quando ele acaba a instrução, aí as multidões estão ouvindo e perplexas com o seu ensino, porque ele ensinava como quem tem autoridade. Por quê? Porque ele tem autoridade. E quando nós vamos, né, Mateus 5, 6, 7, o Evangelho de Lucas também tem uma outra perspectiva, mas obviamente é convergente com Mateus, porque é a harmonia dos evangelhos. Mateus, Marcos, Lucas, João, a harmonia dos evangelhos. Então nós vamos ver que quando ele entrega todas essas palavras que a inteligência artificial não pode. Sabe qual é a história? Eu me lembro do irmão, né? Rodrigo Silva. Ele falou uma coisa uma vez que eu achei muito interessante num desses podcasts, né? Ele diz o seguinte, fala só, a inteligência artificial ela pode até orar, ela só não tem o espírito. E pode mesmo, se você botar lá, faz uma oração, aí vem uma oração bonita, enfim, concernente com a palavra de Deus, só que não tem o Espírito Santo. O Senhor Jesus, quando ele vem, ele se faz homem, ele não se faz máquina. É que o homem, ele gosta de lidar com a máquina, né? Não é isso? O tempo todo é celular, enfim. E aí, por exemplo, hoje quando eu entrei no estúdio, né? Os irmãos estavam aqui se despedindo, o Léo e a Pâmela se despedindo aqui, né? Aí a Pâmela falou assim, ao meu lado, Leonardo, né? Aí eu brinquei com ela, falei, eu estou do seu lado também, claro, fora do ar, respeitando. Não, você estava atravessando, estava do lado, enfim. Irmão, nós olhamos para a máquina e nós não vemos quem está do lado. Eu não estou falando exatamente do caso concreto, que expondo agora, porque realmente eu estava entrando no estúdio e ela e eles terminando o jornalismo. Mas, irmão, como é que eu trato o meu irmão? Eu queria falar só um pouquinho disso. São 8 horas e 14, é um programa de rádio, mas é a palavra do nosso Senhor. O Senhor não trata com máquina, ele trata com homem. Quando o Senhor Jesus ele desce do monte, grandes multidões o seguiram. Essas multidões aqui, que entenderam que ele ensinava como quem tem autoridade. Então as multidões o seguiram. E eis que um leproso, tendo se aproximado, adorou, ajoelhado, e clamou, Senhor, se é a tua vontade, pode purificar-me. É interessante, né? Pode purificar-me. Porque os irmãos vão ver que a lepra que vem lá do Antigo Testamento, enfim, ela tinha uma motivação. E qual que era a motivação? Era o pecado. Então, quando esse irmão, ele tem essa atitude, esse comportamento, o Senhor Jesus estende a mão a ele, toca e diz, ó, eu quero. Não foi esse o pedido dele? Ô, Senhor, se é da tua vontade, e aqui nós temos o ensino, se é da tua vontade, purifica-me. E o Senhor Jesus diz assim, eu quero ser limpo. E no mesmo instante ele ficou purificado. Mas veja, o Senhor Jesus tem uma instrução a essa pessoa e ele continua seguindo. Ele vai entrar em Cafarnaum e dirigiu-se a ele um centurião suplicando, Senhor, meu servo está em casa, paralítico, sofrendo de forma horrível, com tormento. Então Jesus lhe disse, eu irei curá-lo. Máquina não pode fazer isso. Consegue entender? Eu irei curá-lo. E aí aquele centurião, ele responde, Senhor, eu não sou digno. Não sou digno de receber-te. Mas com a tua palavra, o meu servo será curado. Com a tua palavra, o meu servo será curado. Então aqui, olha só, o Senhor Jesus ele está curando. Ele tem uma pessoa dizendo assim, com a tua palavra. Não é com a máquina, é com a tua palavra. E a grande questão é que aquela pessoa também tinha autoridade, disse isso e falou, né, das ordens. Se eu der uma ordem, o meu subordinado vai obedecer. E aí eu queria voltar às 8 horas e 17, naquele ponto aqui, que nós, nesse primeiro momento, o Senhor permitiu. Né, irmão? O Senhor Deus falou em Isaías, a irmã Cláudia trouxe aqui. Ele falou em Isaías que Ele é o Senhor. Ele falou em Isaías que Ele ensina. Mateus vai dizer: esse é o meu filho amado em quem me comprazo, a ele ouvi. E esse que nós devemos ouvir é aquele que diz assim: vós todos sois irmãos, mas um só é o vosso mestre. Ele ensina. E aí, meu irmão, eu vou falar uma coisa para o irmão: cuidado, porque a máquina pode trazer para você e para mim um coração insensível. E um coração insensível não se achega diante do Senhor leproso e fala assim: ó Senhor, se é da tua vontade, me purifica. Um coração duro, um coração entregue à máquina, não pode dizer: o Senhor é aquele que diz uma palavra e lá, o meu servo será curado. Aqui é fé. A fé que nós temos não é fé em máquina. É a fé no Filho de Deus, o Senhor Jesus Cristo. Amém.

0: paz.
1: Senhor te abençoe e te guarde. O Senhor faça resplandecer o seu rosto sobre ti e tenha misericórdia em ti. O Senhor sobre ti levante o seu rosto e te dê a paz. A graça do Senhor Jesus Cristo, o amor de Deus, a comunhão do Espírito Santo seja com todos nós. Amém, amado irmão e irmã.

0: vamos orar, sabe, irmão? Vamos pedir ao nosso Senhor que nos guarde, que nos conserve em Cristo, para a glória de Deus, Pai. Em Cristo, conservados, chamados, santificados, justificados. Pai Santo, Pai Nosso, que estás no céu. Santificado seja teu nome, Senhor. Venha a nós o teu reino. E seja feita a tua vontade, Senhor Deus, assim na terra como no céu. O pão nosso de cada dia nos dai hoje. Perdoa as nossas dívidas, assim como nós perdoamos aos nossos devedores. E não nos deixe, Senhor, cair em tentação, Senhor, mas livra-nos do mal. Pois teu é o reino, o poder e a glória para sempre. Às 8 horas e 21, nós oramos em nome do Senhor Jesus, amado irmão. 8h21, como é que se diz, hein?
1: Chegou!
0: Chegou!

0: 8h22 aqui. Ô, Lu, já falei que te amo hoje, não, hein?
1: Acabou de
0: então,
1: falar.
0: Então, às 8h, 22, somos nós, sim.
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0: E viva o vosso coração. Que prazer em começar o dia de hoje do lado de alguém tão especial, alguém que vai à luta, que sabe aquilo que quer, que vai com vontade, amizade, dignidade, justiça, paz no coração de Jardim. Tudo certo, porque nós cremos, acreditamos e verdadeiramente o seu Jesus, ele é o Cristo, é Senhor, Salvador. Então, apesar do seu pé, calma, tranquilidade, desculpe, afinal, quem tem Deus dentro do coração e definitivamente em nome do Senhor Jesus, é assim que temos a chance de perdoar o tempo inteiro.
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1: 8h22. Carteira de habilitação vencida entre junho e setembro terá validade extra até dezembro.
0: Já a Polícia Civil vai investigar furto de equipamentos e adutoras da Copasa que se romperam em Belo Horizonte.
1: Diamantina declara emergência após temporais que atingiram a cidade.
0: Ainda destaque, mutirão de limpeza e coleta de eletrônicos será realizado em 10 pontos em Uberaba. Nós confirmamos 8h23. Hoje, 18 de setembro do ano 2026, uma sexta-feira, em céu nublado, 20 graus de temperatura, umidade relativa do ar em 73%, ventos com a 16 km por hora na capital mineira. Você que nos acompanha em todo o estado de Minas Gerais, que alegria poder chamar você de querido irmão, irmã em Cristo Jesus, porque às 8h23, com a paz do Senhor Jesus, chegou!
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0: Bom dia!

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1: 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São 8 horas 25. 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
1: Ô José, vamos ver essa gripe, hein, José? Vamos, né? Atenção a essa gripe. Aqui, eu já falei que te amo hoje, não?
3: Acabou de dizer, William Jorge. Bom dia para você também, pro ouvinte que nos acompanha por aqui. Avenida do Contorno, no sentido Tereza Cristina, bastante agarrada perto da rua Paracatu, no Carlos Prates. A fila afeta o trânsito no Complexo da Lagoinha, lá no túnel. Então, a dica pro motorista que tá chegando da região Norte e Nordeste é pegar o desvio pela Avenida Nossa Senhora de Fátima após a Praça do Peixe. 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Josiele Lemos para 89 Maravilha FM.
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1: Você sabe que são 8 horas e 30 e a Lu tem informações?
18: Um motorista passou mal enquanto dirigia, perdeu o controle do carro e bateu em outro veículo na Avenida Contagem, no bairro Santa Inês, na região leste de Belo Horizonte. Segundo o Corpo de Bombeiros, o condutor teve um mal-estar ao volante e provocou a colisão. Uma equipe foi acionada e encaminhou o condutor para a UPA Leste. Até o momento, não foram divulgadas informações sobre o estado de saúde do motorista, nem sobre possíveis outras vítimas.
1: Bom, primeiro, em nome do Senhor Jesus, Senhor Deus, a nossa oração por essa... Nós não temos a identificação, ainda que tivéssemos, nós não seria ético fazer essa colocação. Porque do outro lado tem uma família ouvindo, enfim, e o Senhor nos encoraja, eu estou falando e ouvindo, é claro, o Salmo 112, é que devemos manter o nosso coração firme no Senhor, não temendo a má notícia. Então, em nome do Senhor Jesus, a nossa oração, creio, não é uma oração solitária, ainda que fosse, né? Nós oramos pelo Espírito, pedimos pelo Espírito, clamamos pelo Espírito Santo do Senhor, para que o Senhor seja lá com esse nosso irmão. E a palavra do Senhor nos diz que o Espírito investiga todas as coisas. E é isso que o nosso assunto aqui fora do ar, anteriormente. O Senhor, irmão, ele sonda, ele conhece mente, ele conhece coração. Ele conhece o mais íntimo de todos nós. Salmo 139, essa palavra que eu estou dizendo aqui agora, né, antes que ela chegasse à minha boca, o Senhor já sabia. Sabe, Hebreus capítulo 4, o Senhor conhece a intenção do nosso coração, a intenção do nosso espírito. Então, devemos dar graças a Deus por isso. Devemos, em nome do Senhor Jesus, ter um coração grato em relação a isso. Eu queria, em nome do Senhor Jesus, em paz e em tranquilidade, propor um pequeno trecho de um hino que eu sei que muitos irmãos vão se deleitar agora, porque o hino diz assim:
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1: Aleluia.

0: seus olhos viam meu embrião, e em teu livro foram registrados todos os meus dias pré-fixados antes mesmo que um só deles existisse. E aí vem o Cristo. O meu tempo de hoje, né, nessa carne que para nada presta, o Senhor sabe meus dias, mas aí o Senhor nos deu Jesus Cristo, o caminho perfeito. E em Cristo nós temos a vida eterna, irmão.
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0: o Senhor fez isso.

Você sabe, irmão, são 8 horas e 39. Aqui, reviva o coração. Nome do Senhor Jesus, sabe? Aleluia. Graças a Deus. Isso é uma palavra bíblica. Palavra de Deus. Reviva o coração.

0: Bom, nós temos agora e confirmamos então, são 8 horas e 43 minutos, uma alegria chamar você de querido irmão e irmã, em nome do Senhor Jesus. Nós estamos na Rede 89, Rádio Maravilha, em Valadares Gouveia, Juiz de Fora, aos irmãos em Leopoldina, aliás, hoje em Leopoldina, o irmão Álvaro Santos, daqui a pouquinho ele vai participar conosco, né? Trabalha conosco, é técnico, e vai nos trazer aqui uma palavra do Senhor Deus, né? Daqui a pouquinho, ao longo do nosso Bom Dia Vida, se Deus quiser, em nome do Senhor Jesus. Bom, a luz está conosco, e nós queríamos só lembrar a você, né? 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Uma limpeza, extração, obturação, canal, dentadura rútil, implante dentário, o Centro Avançado de Odontologia, que tem até interessante dizer isso, é um scanner de boca, a pessoa abre a boca e a programação do tratamento é realizada de forma digital. 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Vamos lá então, o 31-3201-4270, e tem o zap que é o 999-6-2853.
1: 44, os aeroportos do Brasil operam normalmente, os terminais aéreos de Minas Gerais não têm registros de atrasos ou cancelamentos.
0: Você sabe que em Curvelo, aliás, conselheiro Lafayette, os irmãos em Barbacena, né? Olha, engenheiro Navarro, que em nome do Senhor Jesus, Senhor Deus abençoe os irmãos, amém?
1: As bolsas encerram a semana em alta e o dólar começa o dia valendo R$5,13.
0: Olha, nós temos agora, né, o nosso
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0: E de segunda a quinta-feira nós temos o testemunho dos irmãos, o nosso encorajamento, grava um áudio pra gente, dizendo aquilo que o Senhor Deus em Cristo Jesus fez na vida do irmão, da irmã. A tua fé fortalece a minha fé. É isso que Paulo fala aos romanos, é isso que o Espírito Santo, por meio de Paulo, fala a nós. Sabe? E nas sextas-feiras nós temos o testemunho da palavra do nosso Senhor Deus. Sábado e domingo, e eternamente, nós temos o testemunho do Senhor Deus para conosco. É o Filho, é o Senhor Jesus. Aquele que tem o Filho tem o Pai. E é interessante, porque a última frase da matéria diz assim, minha querida Lu, qual é a última frase da sua matéria?
1: As bolsas encerram a semana em alta e o dólar começa o dia valendo R$5.
0: As bolsas o quê?
1: Encerram a semana.
0: Veja, a palavra do nosso Senhor Deus nos diz, Romanos, né? Que o Senhor, ele encerrou todas as coisas debaixo do pecado. Esse é o testemunho do Senhor Deus. Esse é o testemunho da palavra de Deus. O Senhor olhou do alto e não viu nenhum. Nenhum que o buscasse. A gente fala, vamos buscar a Deus, enfim. E bom, é tudo graça, é tudo misericórdia. Esse é o testemunho do nosso Senhor que foi realizado. Sabe onde foi realizado? Lá na cruz.

tua luz. A luz é o mundo, né? E todo aquele que crê, todo aquele que confessar Jesus, tu és o Cristo, Senhor Salvador, é salvo, é perdoado. Os irmãos entenderam, glória a Deus por isso. Amanhecer.

0: Aleluia. Glórias ao Senhor Deus, porque bem-aventurados os pacificadores, eles serão chamados filhos de Deus, né? Bom, filho tem pai, né? É o Pai nosso, o único Deus, o Todo-Poderoso Deus, o Pai do nosso Senhor Jesus
1: Cristo. Eu tenho um Pai.
0: Aleluia.

0: são 8:54, é buscar o Senhor. Nós só devemos buscar. Nós só devemos encontrar socorro em tempo oportuno, né? A misericórdia do Senhor é conosco. Em nome do Senhor Jesus, Senhor Deus, Maranata. O Espírito, a noiva, dizem: vem, Senhor Jesus. Tá bem? 8:54. Veja aqui no Brasil, toda pessoa com mais de 65 anos de idade e que não tem renda, esta pessoa tem direito a um benefício de um salário mínimo mensal, tá? Ainda que casada, né? Desde que o cônjuge não tenha uma remuneração maior do que um salário mínimo. Um aspecto importante é a pessoa com deficiência que não tem como se autossustentar. Essa pessoa, ela também tem direito a esse benefício, né? Na medida que a renda per capita da família não sobe mais do que um salário. Tá? Nós temos aqui um telefone, onde o irmão ou a irmã vai ter mais informações. Os requisitos, os irmãos já entenderam, né? Tem a idade, né? Mais de 65 anos de idade, sem renda, né? Ou um deficiente, cuja renda familiar não ultrapasse um salário mínimo. Então nós temos o telefone Zap, você anota, registra e todas as pessoas recebem, obviamente, o retorno. É o 319-71-79-40-04, né? O 319-71-79-40-04. Onde a
1: vida? 8:55, Diamantina declara emergência após temporais que atingiram a cidade.
0: É, já você acompanha então, é Nessac, né? Aliás, os irmãos em Diamantina, que em nome do Senhor Jesus, o Senhor Deus abençoe e guarde, tá? Onde a vida? Onde
2: a vida? 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
0: 8:55.
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0: Ô Josiane.
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0: Agora sim, doutora Josiane, vamos nós então.
5: Obra de recapeamento, complicou muito o trânsito na rodovia Fernão Dias, lá perto do bairro Citrolândia, tanto no caminho para Belo Horizonte, quanto na saída para São Paulo, para quem chega de viagem. Neste momento, passar por Brumadinho e Mário Campos é a alternativa. E quem vai pegar a estrada, muita atenção no trajeto, motorista, você pode utilizar o desvio pela MG50 sentido Joatuba, depois Mateus Leme e Itaona, com retorno a 381 em Itatiaio Sul, MG431. 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Josiele Lemos para 89 Maravilha FM.
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25: A paz do Senhor Jesus. João capítulo 3, versículo 16. Porque Deus amou o mundo de tal maneira que deu o seu Filho unigênito para que todo aquele que nele crê não pereça, mas tenha a vida eterna. Que as bênçãos de Deus os alcancem nessa hora.
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0: Bom, nós temos agora 9 horas. É verdade, todo dia é dia. Vamos nós então.
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0: Amor.
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1: 9 horas. Diamantina, no Vale do Jequitinhonha, declarou situação de emergência após o temporal com granizo que atingiu a cidade na última quarta-feira. A chuva provocou alagamentos, enxurradas, quedas de árvores e danos estruturais. Segundo o Corpo de Bombeiros, foram 20 ocorrências, sendo 12 relacionadas a árvores derrubadas ou com risco de queda, além de casos de inundação, alagamento e enxurrada. Um hospital também foi afetado e ficou sem energia elétrica, comprometendo o fornecimento de oxigênio. Os bombeiros ajudaram na realocação dos pacientes e levaram cilindros portáteis à unidade. Apesar dos transtornos, não houve vítimas. A prefeitura agora mobiliza os órgãos municipais para recuperar as áreas afetadas e realizar os reparos necessários.
0: 9 horas e 1 minuto, 9 e 1, momento importante para que nós possamos também
30: Aprendei de mim.
0: Dicionário bíblico, né? Ai. Aí nós temos um evento da natureza, é isso?
31: Sim.

0: Então, o irmão André Luiz Coimbra é Jardim Felicidade, irmão. E ele é Belo Horizonte. E ele considera, faz questão de unir, cultivar, compartilhar, multiplicar a nossa fé, o amor e a esperança, vindo do nosso Pai do céu, Jesus Cristo. Agora há pouco, né? Eu estive lá na. Fui tomar um café lá, né? E aí lá, a querida irmã Fernanda. Aí a Marlene chegou também, né? São pessoas que trabalham aqui no dia a dia. Os irmãos não ouvem, não vêm hoje com esse negócio, né? Mas são irmãos que têm uma cooperação, uma funcionalidade muito grande, muito especial, para que as coisas caminhem aqui, né? No nosso setor de trabalho, enfim. E aí o assunto foi amor. E esse comentário lá com a Fernanda, enfim, o quanto é necessário nós expressarmos isso. Eu sei que algumas pessoas, como a irmã ontem até, dizer, não, mas amor é ação, sim. Mas é uma ação que provém do Senhor para o nosso coração expressar isso da seguinte maneira: eu te amo. Então, quando nós entendemos, pedimos ao Espírito Santo que traga luz, para que nós possamos entender do amor fraternal, é esse. E aí nós estamos aqui às 9 horas e 4, né, na nossa primeira hora e 4 minutos, o nosso Bom Dia Vida de hoje. Aí a Lu foi lá, falou com a Liz, voltou, entrou aqui, falou de quê?
1: Sobre a importância de falar do amor.
0: Amém. Sabe? O amor. E aí, irmão, na hora que eu falo que eu te amo, é esse amor fraternal, porque a Bíblia ela vai nos mostrar o amor fraternal, o amor da gentileza, da educação, do acolhimento. E o Senhor nos diz que em razão desse amor, às vezes nós acolhemos anjos. Deus não muda, é o mesmo ontem, hoje e sempre. Não é isso que o Senhor nos ensina? Aí nós temos o amor de uma mãe, né, pelos seus filhos, que há um termo grego que eu confesso aos irmãos, que eu não lembro agora, e o importante é lembrar do amor. Seja a linguagem do Senhor é uma, irmão, é do Espírito Santo. Que aí o Senhor nos lembra lá do livro de Atos. Porque no livro de Atos, quando vem o Espírito Santo, cada um ouvia na sua própria língua. Até que alguns começaram a dizer que Pedro estava bêbado, né? E o Pedro fala para esse outro, mas é 9 horas da manhã, não tem jeito não. Ele dá um passo à frente, aí ele começa a falar. E aí todos entendem, mas não na linguagem de cada um. A linguagem ali é a do Espírito Santo. Os irmãos só devem ler o livro de Atos. Ele dá um passo à frente e ele começa a falar. E na hora que ele começa a falar, já não é mais a linguagem, né, que tinha ali, né? Línguas de fogo, mas aí ele passa a falar a linguagem do Espírito. E aí todos vão ouvindo. O amor, que é isso que o irmão nos escreve aqui. O quanto nós devemos, em nome do Senhor Jesus, nos amarmos uns aos outros. Máquina não ama ninguém. Mas os irmãos perceberam que em Diamantina, o que se necessitou ali foi de socorro de quem? De pessoas.
1: Exatamente.
0: De pessoas. E aí o irmão André, ele nos escreve, né? E aí o dicionário bíblico vai nos ensinando, né? Ele nos escreve de unir. Pai, eu em ti, eles em mim, para que o mundo creia que nós somos um. Ele nos fala de cultivar. O semeador saiu a semear. E o semeador disse que se o grão cair na terra e não morrer, não dá fruto. Aí ele fala em compartilhar. O Senhor Jesus levanta os olhos ao céu, dá graças a Deus e o pão é dividido. Os peixinhos são divididos. Aí fala de multiplicação, que é exatamente isso que acontece. E a multiplicação, nós devemos ter um cuidado com ela, porque ela se multiplica, ela vai ampliando em amor. Mas o nosso coração é tão duro que, por se multiplicar a iniquidade, o esfriamento do amor, muitos se perdem. Porque aí é a indiferença. Aí fala que isso é da nossa fé, a fé que de uma vez foi dada aos santos. A fé, meu querido irmão, fé em todas as coisas, em tudo que fazemos. Por exemplo, estou aqui trabalhando agora, estou falando, se eu não tiver fé

naquilo que o Senhor está permitindo dizer. Irmão, eu estou pecando. Tudo aquilo que você faz sem fé é um erro, um pecado. Aí o irmão fala do amor. E fala da esperança. Aqui só devemos tomar um cuidado, né? Hoje nós temos fé e esperança. A esperança, ela antecede o amor. E o amor permeia a fé e a esperança, porque o amor é para sempre. A fé um dia passa porque o Senhor Jesus, ele vem. O Espírito, a noiva, dizem, vem, como ele é, seremos nós. O corpo glorificado é o milagre do Senhor Deus. Mas o Senhor Deus, ele diz isso a cada um de nós. Aleluia por isso. Mas hoje, irmão, nós só devemos manter a esperança, porque a esperança do Senhor, sabe, ela se cumpre. A esperança do mundo é a última que morre. Do Senhor, ela se cumpre. Em nome do Senhor Jesus, grandes são as coisas que o Senhor tem feito em Cristo Jesus.

Tu és o Cristo, o Filho do Deus vivo, a pedra angular, rejeitada pelos homens. Senhor Jesus, o Cristo, o Filho do Senhor Deus, o nosso perdão. Ô Senhor, perdão pelos nossos erros, maldades e iniquidades em Cristo Jesus.

0: Agora são 8:19, é bem-aventurado aquele que começa o dia dizendo: Senhor Jesus Cristo, Filho de Deus, o amado de Deus Pai, eu te amo. Glórias ao Senhor Deus que é luz, que é fiel e que é amor. Amém, irmãos? Olha, é com grande alegria que a partir de agora, às 9:20, nós temos esse encontro diário com o Rubens, que sempre nos traz algumas informações muito importantes, informações ligadas à saúde. Né? Nós temos falado do magnésio quelato, e nós queremos que você, irmão e irmã, estivesse atento. Né? Você sabia que o mineral, atenção a isso, o mineral mestre, mostra que efetivamente a nossa saúde, né, o magnésio, né, e principalmente o magnésio quelato, o Rubens vai explicar isso, a importância, obviamente, de vivermos com qualidade de vida. E já há um tempo que nós temos aqui essa parceria, junto com o Rubens, junto com o magnésio quelato da Joy, nós queríamos que você explicasse a função do magnésio quelato no corpo das pessoas. Ô Rubens, um abraço, um bom dia!
1: Bom dia, meu amigo. Com S de saúde, né? E uma coisa interessante, o magnésio, além de ser necessário, ele é o maestro de todos os outros minerais do corpo. Porque o magnésio é que conduz melhor o seu cálcio, é que ele segura os eletrólitos, por exemplo, como potássio, para quem tem cãibra, certo? Ele é que protege, ele, por exemplo, o cálcio, você sabe quando você usa cálcio? Ele fica aleatório no seu corpo. Às vezes ele gruda nas artérias, gruda no coração, nos rins, por isso que muita gente tem pedra nos rins. Né? Então ele começa a fazer malefício, sendo que ele é necessário para os ossos. Mas quando eu uso o magnésio quelato, eu pego aquilo onde que ele está colocando, onde que ele está se estabilizando, tiro e coloco no lugar certo, que é o osso, para evitar uma osteoporose, uma osteopenia, para ajudar uma pessoa que já está com osteoporose. Então ele é um condutor. Sem contar que ele fortalece os ossos, os músculos, os tendões, a memória, o coração. Gente, é uma necessidade para o corpo. Meu corpo precisa, olha, nós precisamos de vitamina C, vitamina B, todo sim, complexo de vitamina B. Sim. Então eu preciso de magnésio para que isso seja melhor no meu corpo.
0: Sim, sim.
1: Para que
0: sim,
1: eu consiga tirar dos alimentos os nutrientes necessários. É, por exemplo, você vai comer uma cenoura. A cenoura tem beta-caroteno. Se você não tem magnésio no corpo, aquele beta-caroteno não ajuda, principalmente a sua visão. Né? A maçã, ela tem a niacina, que é excelente para o diabético. Né, ela tem um ácido málico que ajuda a pessoa, por exemplo, que fuma, que bebe, para evitar, para ajudar, para limpar o organismo. Só que se você tem magnésio, você conduz melhor esse ácido málico que tem na maçã e a niacina, que é muito bom para o diabético também. Então você entendeu? Eu preciso de um condutor dos alimentos, que a gente já come ali, ó, pede com suco gástrico, vai tudo embora.
0: Mas, né? 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
1: 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Sim. É, porque a pessoa pensa assim, será que eu tenho que usar pro resto da vida, né? É, na verdade, o que eu peço é que todo mundo, depois de 6 meses, vá lá e faz o exame, aproveita e faz um check-up. Vê a quantidade de mineral, que você não pode também ter muito mineral no corpo. Tudo tem que ser com equilíbrio.
0: Sim.
1: Né? Por exemplo, uma pessoa com muita vitamina C, ele pode ter problema no fígado, né? Com excesso. Uma pessoa de excesso de vitamina, por exemplo, testosterona, né? Que é um hormônio,
0: sim,
1: ele começa a perder a cabelo, ele começa a ter um monte de problema de saúde, não sim, é saudável.
0: Sim.
1: Né? Então você tem que ter um equilíbrio no seu organismo. Então por isso que é importante você fazer o exame depois de 6 meses. Porque sim, a pessoa quando começa a usar o magnésio quelato da Joy, ela começa a dormir bem, tem um sono restaurador, ela para com aqueles espasmos musculares,
0: sim,
1: com aquela crepitação no joelho, entendeu? Então é importante que ela faça o exame para ela não ultrapassar a quantidade que ela tem que ter no corpo dela.
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0: 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Rubens, abraço grande então, tá?
1: Um abraço, bom final de semana, que Deus abençoe.
0: Amém.
1: A todos. Um abraço.
0: 9h26, né, irmão? Vamos?
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0: Você sabe, irmão, são agora 9:30, né? Um momento importante, né? Porque nós vamos...
10: Está escrito.
0: A palavra do nosso Senhor Deus, né? Só que antes nós temos uma informação relacionada aos irmãos em Uberaba, porque hoje é o dia D, né? Uberaba, no Dia Mundial da Limpeza, começou com mutirão para recolher resíduos descartados irregularmente, além de vacinação antirrábica de cães, gatos, ações contra arboviroses e atividades de educação ambiental. Então, um dos destaques é o drive-thru para descarte de eletroeletrônicos, isso até às 15 horas, aí na Praça Pôr do Sol, no bairro Olinda, tá, irmãos? Né? E aí, é o seguinte, meu querido irmão, em nome do Senhor Jesus, que nós queremos encorajar aos irmãos, né? Um dia, foi o dia, lá atrás, alguns anos, alguns milhares de anos, em que na cruz do Calvário, o Senhor Jesus, ele disse assim: está tudo consumado, sabe? E aí ele ressuscitou. Ele é o nosso perdão, né? Dos nossos erros, pecados, das nossas sujeiras, né? Senhor, em nome do Senhor Jesus, está escrito, é assim, é verdade. É no nosso coração, para as nossas vidas.

agora são 10 horas e 39 aqui. É, reviva o vosso coração, querido irmão e irmã. Em nome do Senhor Jesus, né? É o Carlinho nos ouvindo. Seu Deus te abençoe e te guarde. Amém. Assim.

0: Nós estamos agora 9:43, 9:43, é o nosso Bom Dia Vida, Rede 89, Rádio Maravilha, né? Como irmão, irmã, e é uma maravilha, né? Chamar você de irmão. E nos identificamos como parte do corpo de Cristo, membros de um mesmo corpo, seu Jesus, o cabeça, amém? Glória a Deus por isso. 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
2: 9:45. Segundo o Instituto Nacional de Meteorologia, sexta-feira em Minas Gerais será de tempo instável, com previsão de tempestades isoladas nas regiões Central, Leste, Zona da Mata e Jequitinhonha, com possibilidade de queda de granizo. Nas demais localidades, tempo estável com sol entre nuvens e ventos moderados. A mínima foi de 13 graus e a máxima pode chegar aos 36 graus. Depois de uma semana de muita chuva, Belo Horizonte não tem previsão de novas precipitações nesta sexta-feira. Segundo a Defesa Civil da capital, há possibilidade de céu parcialmente nublado. Mesmo assim, a região do Barreiro continua em alerta para risco geológico forte. A temperatura mínima foi de 15 graus, a máxima não ultrapassa os 28 graus e a umidade relativa do ar fica em torno dos 45%.
0: Você sabe, irmão, a palavra do Senhor nos ensina que há um mediador entre o Senhor Deus e nós.
3: Que é só você e Deus.
0: E esse é o mediador, é aquele que intercede por nós, é o justo advogado, é o que se fez pecar por nós, ele é a nossa justiça, o justo pelos injustos, o que nunca pecou pelos pecadores, sabe? E louvado seja o Senhor Deus, em nome do Senhor Jesus. Graças a Deus pelo Senhor Jesus Cristo, em quem temos a vitória. Amém? Louvemos, pois, o Senhor.

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presença de Deus. 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

0: não se fala mais nisso.
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Bom, nós temos agora 9 horas e 53 minutos, 9h53. Hoje, já, nós temos o nosso louvor ao vivo. E hoje nós vamos estar recebendo com grande alegria nossa querida irmãzinha Caroline, né, que o Senhor te abençoe, ela já está conosco. E temos também, né, as cestas de alimentação dessa iniciativa do Super Luna, da Rede 89, Rádio Maravilha, que daqui a pouco nós vamos estar recebendo também os irmãos de uma instituição essencial para a entrega, né? Mas veja, você ensaiou às 8 horas e 54, porque está na hora, né?

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1: Vamos nós então no nosso Bom Dia Vida, irmão.
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3: 9h55, carteira de habilitação vencida entre junho e setembro terá validade extra até dezembro.
1: Buscar o seu ano enquanto é tempo, pode, se pode achar, não sei. Agora são 9 horas e 55.
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12: A paz do Senhor Jesus. Efésios, capítulo 3, versículo 20. Ora, aquele que é poderoso para fazer tudo muito mais abundantemente, além daquilo que pedimos ou pensamos, segundo o poder que em nós opera. Que as bênçãos de Deus nos alcancem nessa hora.
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1: Você sabe que são 10 horas, é verdade, todo dia a dia.
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25: 10 horas. O Conselho Nacional de Trânsito prorrogou excepcionalmente a validade da Carteira Nacional de Habilitação e da Autorização para Conduzir Ciclomotor, que venceram entre os dias 5 de junho ou vão vencer até 8 de dezembro de 2026. Com a medida, esses documentos ficam automaticamente válidos até 9 de dezembro, sem a necessidade de emissão de um novo documento ou de qualquer procedimento. A decisão foi tomada para que os DETRAN se adaptem às novas regras da Lei da Carteira Nacional de Habilitação, que, entre outras mudanças, prevê renovação automática para condutores sem infrações nos últimos 12 meses. A prorrogação não vale para condutores com a carteira suspensa ou cassada. Após 9 de dezembro, continua valendo o prazo de 30 dias previsto no Código de Trânsito para renovar a carteira sem penalidade.
1: É interessante, né? Porque nós estamos agora nesse momento do nosso Bom Dia Vida com os escritos do irmão McIntosh, da série de notas sobre o Pentateuco. E o irmão, ele fala de Levíticos, né? Nós estamos na festa, ou nas festas, que é a consideração do irmão. E nós estamos na festa dos pães asmos. Mas é interessante, porque quando você fala agora, né, quando você nos traz essa informação, né, nós temos um conselho, não é isso?
25: Sim, perfeitamente.
1: Por favor.
25: Sim. O Conselho Nacional de Trânsito prorrogou.
1: Sim. Veja, aí nós temos um conselho. A Provérbios nos diz que na multidão dos conselhos se acha sabedoria. Mas aí, irmão, não é com qualquer conselho. Porque, diferente daquilo que o mundo fala, o que, que o mundo fala? Né? O mundo diz assim, como é que é?
25: Conselho, se fosse bom, não seria dado, seria vendido.
1: Mas é tão interessante que os conselhos do nosso Senhor, e é isso que

0: e ele é conselheiro. Então, quando eu me reúno com você, com a irmã Caroline, com o querido irmão Jeff, com o Everton, com os irmãos, né? E aí nós vamos tendo os conselhos do nosso Senhor, aí as coisas elas vão, sabe, com calma, com tranquilidade. Olha, que você acha disso? O que, que você acha disso? O que você acha daquilo? E aí é o verdadeiro conselho que parte do Senhor pela orientação do próprio Espírito Santo. Então, por exemplo, esse é o momento do nosso Bom Dia Vida, que nós temos uma orientação do Senhor. Nós temos a alegria de compartilhar do aniversário de alguns irmãos. Irmãos que nasceram de novo, aleluia.
1: Amém.
0: Irmãos que um dia o Senhor Jesus, o Cristo, o Filho de Deus, trouxe aqui, como cada um de nós, né? Então hoje, por exemplo, é aniversário da querida, do querido irmão Maicon Júnior. E o Maicon Júnior é filho da irmã Marcilene. E a irmã parabenizando, claro, o filho, o amado filho. E aí nós temos também o nosso amado Elias. Né, mãe? Ele está aí, está chegando agora, está vindo aqui, está vendo? Né? Cadê ele? Chama ele aí. Ô Elias, Elias Rodrigo Costa. Hoje é teu aniversário também, né, querido? Em nome do Senhor Jesus. Né? Então, fala desse microfone aqui conosco, né? Que a gente queria aqui, em nome de toda a equipe da rádio, te felicitar por mais um ano de vida.
2: Amém.
0: Né? Parabéns. Que o Senhor te abençoe e te guarde. Em nome do Senhor Jesus. Né? E você é aniversariante hoje. O que, que você tem a dizer como aniversariante que você é?
2: É sempre uma dádiva, né? Poder completar mais um ano de vida. E o mais importante que eu tenho observado nos meus aniversários é poder envelhecer. E ou, alguns dizem ficar experiente, né? Mais experiente.
0: Sim.
2: Mas envelhecer na presença do Senhor, né? Vivendo um propósito. Eu acho que esse é o objetivo principal da nossa existência.
0: Sim. Só que tem uma coisa a te dizer, meu querido irmão, e também para a irmã Marcilene, que é a mãe do Maicon Júnior, que está aniversariando hoje também, para todos. É que no Senhor é só a carne que vai envelhecer. Mas o Espírito, ele vai nos renovando. Quando Paulo diz assim: eu não me envergonho do Evangelho, o poder de Deus para as nossas vidas, é que todo dia nós nascemos em Cristo. Nesse tempo nós podemos lá na frente contemplar já a vida eterna a partir de hoje, porque o preço foi pago. Então, o que todos nós desejamos aqui, a nossa festa hoje para você, né, como aniversariante, né, é que o Senhor te abençoe e te guarde.
2: Amém.
0: Que o Senhor faça resplandecer o seu rosto sobre ti e tenha misericórdia de ti.
2: Amém.
0: Que o Senhor sobre ti levante seu rosto e te dê a paz. Que a graça do Senhor Jesus Cristo, que o amor do Senhor Deus, que a comunhão do Espírito Santo do Senhor, o conselho do Senhor, seja no teu coração, querido irmão, uma dádiva do Senhor Deus que trouxe para todos nós, diante da responsabilidade, do compromisso. Diz que nós vemos o dia a dia. Eu estou falando alguma bobagem, Everton?
3: Não?
0: Aleluia, por isso? Falando alguma bobagem?
2: Glória a Deus.
1: Não, de forma alguma.
0: A responsabilidade de trazer os irmãos, a responsabilidade de trazer os pastores, é que daqui a pouquinho vão estar conosco, a responsabilidade da produção dos programas do final de semana, da Igreja Maravilha, daquele compartilhar, né, cedo que nós temos com os irmãos. Obrigado.
2: Amém.
0: Amém?
2: Amém.
0: Vamos comemorar isso então? Porque o irmão Josino Lopes, né? Vamos.
4: O Super Luna.
0: Não, aqui é o Super Luna. Agora sim, ó, é pra você. É pro Michael e pra todos os aniversariantes do dia.

vida, né? Quem é a vida? Sabe, ninguém confessa o seu Jesus senão pelo Espírito Santo. Sabe? E é uma dádiva, é um presente do Senhor Deus. O Santo Espírito que nos aconselha, né? A respeito do Espírito Santo, que é... O Espírito Santo é amor, é paz, é alegria. O Espírito Santo do Senhor é longânimo, é bondade, é benignidade, é domínio próprio e mansidão. O Espírito do Senhor, ele repousou sobre Cristo um dia. E o Espírito que dá é sabedoria, entendimento, o Espírito que traz conselho, poder, o Espírito que é de temor, o Espírito de amor, o Espírito que proporciona o verdadeiro saber, o Espírito Santo do Senhor. Sabe, nós louvamos ao Senhor pelo Santo Espírito. Agradecemos ao Senhor porque hoje nós temos a alegria de receber a irmã Carolina, o irmão Jeff. Senhor, sonda os nossos corações, para que nós possamos, em nome do Senhor Jesus, com gratidão no coração, te louvar. Amém.

0: Sabe, Senhor, nós somos necessitados do Senhor. Quando a palavra do Senhor nos diz que tudo podemos em Cristo que nos fortalece, isso é a clara evidência de que nós precisamos do Senhor. E isso não sou eu, nem você, isso somos todos nós. E declarar isso publicamente, em paz, em tranquilidade, com verdade no coração, é maravilhoso. Nós somos necessitados do Senhor. Distantes do Senhor, não há o que se questionar. Nós somos derrotados. Mas em Ti, com respeito, com reverência, confessando o Senhor Jesus como Senhor e Salvador, entendendo essa necessidade, Senhor, é que o Senhor nos faz mais do que vitoriosos. Nós precisamos de Ti. Aleluia.
1: Preciso de Ti.

0: Nós somos necessitados do Senhor. Nós somos necessitados uns dos outros, porque nós somos um corpo. E membros desse corpo, irmão, nós efetivamente podemos nos ajudar, nos auxiliar, podemos nos aconselhar, porque tudo vem do alto, na medida que Cristo em nós, a esperança da glória, nos conduza. Que em nome do Senhor Jesus possamos nós entender isso. É com alegria que hoje nós vamos receber então a querida irmã Caroline, né? E já ela continua conosco. Já então, tá bom? Nós, às 10 horas e 18 minutos, é no nosso dia a dia, né? Faz parte, né, do nosso Bom Dia Vida também, pela Rede 89, Rádio Maravilha, para todo o estado de Minas Gerais. Aliás, você que nos ouve em Baipendi, em Corinto, Corvilo, né? É verdade, os irmãos de Montes Claros, né? 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
0: 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Porém, em nome do Senhor Jesus, um belo fim de semana. Que Deus abençoe você. Tá bem?
1: Você também, meu querido. Um bom final de semana. Fica com Deus, William.
0: Tá ok. Amém, querida. Olha, gente, um imóvel de 4 andares terá que ser demolido nos próximos dias em Nova Lima, região metropolitana de Belo Horizonte. A informação foi divulgada hoje, né? E pela Defesa Civil do município. O imóvel, ele fica ali no bairro Retiro e teve a estrutura comprometida, né, depois que um muro de arrimo desabou. Isso é na rua Enita Seabra. O desabamento, inclusive, provocou a interdição de 7 imóveis e deixou 19 moradores desalojados. Então, irmão, em nome do Senhor Jesus, não há como não orar, pedindo ao Senhor Deus que esteja mesmo cuidando desses moradores, dessas famílias, diante de um fato tão sério, o qual nós estamos percebendo aqui, né? E não é fácil, saibamos nós. E o Senhor Jesus, ele é aquele que se compadece. Ele é um ensino e nós devemos nos compadecer. Sorrir com aqueles que sorriem e chorar com os que choram. Então, em nome do Senhor Jesus, a obra completa do Senhor Deus é dizer a esses irmãos: mas pela fé, tem de bom ânimo. E não dá boca para fora, né? Ah, Deus vai te ajudar, Deus. Não, irmão. É com sinceridade de coração. São 10 horas e 25.
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8: Bom, nós temos agora às 10 horas e 30 minutos, 10h30, o nosso Bom Dia Vida pela Rede 89, Rádio Maravilha. E, irmãos, é...
7: Palavra Bíblica.
8: Hoje nós estamos recebendo, então, com alegria, né? O nosso querido irmão de Leopoldina, né? Trabalha conosco, é o Álvaro Santos, é o nosso técnico, né, em Leopoldina, né? Zona da Mata, meus irmãos em Cataguases, né? Doutor Eurico, que Deus abençoe o irmão, em nome do Senhor Jesus, uma alegria, né? A Ivone, né? E o irmão Álvaro Santos, em Leopoldina, ô, meu querido irmão, em nome do Senhor Jesus, já falei que eu te amo em Cristo, hoje que alegria, um bom dia, vamos ouvir uma palavra do nosso Senhor.
11: Bom dia, o William Jorge. A paz do Senhor. Amém. Eu sou o Álvaro e eu sou técnico aqui na Rádio Maravilha 89.1 em Leopoldina. E o versículo de hoje se encontra em João 14, 16. Respondeu Jesus: eu sou o caminho, a verdade e a vida. Ninguém vem ao Pai senão por mim. Amém?
8: Oi, amém, amém, amém. É interessante, né, irmão? Porque ele não fala assim: ninguém vem. Não, ninguém vai. A gente tem que ter um cuidado com isso. É ninguém vem, porque ele já havia dito: não creis tu que eu estou no Pai e o Pai está em mim? Não é isso? Mas hoje é um dia maravilhoso que nós temos aqui, a nossa irmã Caroline, já, ela vai louvar ao Senhor, vamos começar um pouquinho também. O querido irmão Jefte, é o primeiro Jefte que eu conheço da vida, o pastor Hudson, e também o pastor Hudson, que é o irmão que está à frente do projeto Oliveira Profética, a fé que se transforma em cuidado, em solidariedade, é a afluência do amor, né? E esta, a congregação, os irmãos, a instituição, eles têm por objetivo auxiliar também, né, as pessoas. E o irmão está aqui hoje representando, então, diante desse projeto Oliveira Profética, receber conosco as cestas alimentação numa iniciativa do Super Luna, da Rede 89, a Rádio Maravilha. Pastor, um abraço, bom dia.
12: Bom dia.
8: Deus abençoe, irmão.
12: Amém.
8: Amém. Nós queríamos que o senhor falasse um pouquinho, então, do projeto Oliveira Profética.
12: Eu me chamo Hudson, sou presidente da Igreja Pentecostal Oliveira Profética, e esse projeto cresceu no coração de Deus, porque o meu sonho desde criança era ajudar outras pessoas.
8: Sim.
12: E Deus colocou no meu coração o primeiro evento que foi do evangelismo. Nós fizemos uma comida e o Senhor falou comigo assim: filho, é hora de retribuir, né? É hora de você ofertar gratidão. Sim. E ali nós chamamos algumas pessoas do ministério e fizemos aquele almoço e levamos até mesmo, né, de Bada Marquises, viadutos. E ali esse projeto começou apenas com esse gesto, né, de amor às almas.
8: Isso.
12: De cuidar das almas.
8: Isso. E lá no Madre Gertrudes, é Belo Horizonte, né?
12: Belo Horizonte, Madre de Gertrudes.
8: Na rua Jaime Salce?
12: Isso, rua Jaime Salce, 350.
8: 350. Ô, meu irmão, nós temos essa cesta, essa limitação, nessa iniciativa do Super Luna. E como é que é esse trabalho de alimentação, de distribuição, né? Os irmãos atendem a diversas famílias, é isso?
12: Diversas famílias.
8: Sim.
12: Assim, o nosso trabalho de distribuição, nós levamos a cesta, né, as pessoas carentes, porque, infelizmente, né, no dia de hoje, tem muitas pessoas passando por um período de necessidade.
8: Sim, sim, sim.
12: E pessoas têm ido até no ministério recorrendo, né, ajuda de cestas. Tem pessoas lá que recorrem, né, pessoas ontem mesmo, foi pessoas lá que disse se não teve, assim, roupas, né, de doação. Sim. Também a gente recolhe, né, para estar dando os irmãos, né, tanto. Sim. No Madre Gertrudes, como no outro, né, como também ali na cabana do Pai Tomás também.
8: No Pai Tomás.
12: Isso.
8: Nós temos o telefone do irmão, né? Para
12: Amém.
8: Que os irmãos sentindo no coração do auxílio, da ajuda, como os irmãos percebem, além do alimento, as roupas. E aí o Senhor nos lembra de Paulo, né?
12: Verdade.
8: Tendo que comer e com que me vestir. Nós temos o telefone e nós vamos, em nome do Senhor Jesus, divulgar aos irmãos. É o projeto Oliveira Profética. O 31 é o WhatsApp, né?
12: Isso.
8: 31 9 98 64 9115. Vamos então, 31 9 98 64 9115. Não é isso?
12: Isso.
8: Pastor Wilson, que alegria.
12: Obrigado. Um
8: prazer mesmo, em nome do Senhor Jesus. Aleluia por isso.
12: Amém.
8: E aí o irmão falou uma coisa tão interessante, porque o irmão fala que um dia o Senhor, ele fez uma reunião, e nessa reunião a disposição daqueles irmãos em fazer comida. E um dia o Senhor Jesus disse assim: uma comida eu tenho para comer que vocês não podem me dar.
12: Verdade.
8: E aí, essa comida é fazer a vontade do Senhor Deus. E o irmão, ele diz uma coisa tão maravilhosa, que aí o Senhor vem ao coração e fala: meu filho.
12: Isso.
8: Não é isso?
12: Verdade.
8: Né? E aí o Senhor, é nesse momento que o Senhor fala: filho, é nesse momento que o Senhor fala lá no mais profundo, que nós ouvimos, que nós obedecemos, aí nós passamos a ter um coração igual ao do Senhor, né? Só que em nós é um trabalho, né? Porque ele começou a boa obra em nós, e
12: verdade,
8: ele vai aperfeiçoar até o dia de Cristo. O Senhor, dá-nos um coração segundo o Senhor, segundo o Teu. Amém? Vamos, minha querida.

0: Aleluia, né? Glória a Deus. Obrigado, pastor Hudson. Em nome do Senhor Jesus.
1: Amém.
0: Pela visita do Senhor. E é isso que nós oramos, cantamos, nós louvamos ao nosso Senhor. Dá-nos um coração, Senhor. E é na hora que o Senhor nos dá esse coração, em nome do Senhor Jesus, nós passamos a entender aquilo que o Paulo ouviu um dia. É, a minha graça te basta. Sabe? E aí ele diz, oh, obrigado, Senhor, porque na minha fraqueza é o poder do Senhor, o poder do amor, o Senhor me fortalece. É, Senhor, a Tua graça nos basta. Em nome do Senhor Jesus, que nós possamos entender isso de todo o nosso coração como verdade. Porque a verdade é luz. E a luz veio. A luz é conosco. A luz é Jesus, a graça do Senhor Deus para conosco.

0: Pastor Hudson, o senhor poderia fazer uma oração?
1: Amém, faço sim.
0: Vamos.
1: Aleluia. Senhor nosso Deus e poderoso Pai, diante da Tua majestade, Senhor da glória, eu venho render graças ao Senhor nesta manhã. Meu Deus, diante do Senhor, toma cada vida nas Tuas mãos, porque, Pai, a palavra do Senhor fala que o Senhor tem o controle e o domínio, meu Senhor, na palma das Tuas mãos. Meu Deus, em nome de Jesus, eu venho Te entregar, Senhor, cada pessoa diante do Teu altar. Meu Deus querido, que o Senhor possa receber, Senhor, como aroma suave a narina dos Teus, aleluias, Pai, dos Teus ouvidos, Pai. Pai amado, em nome de Jesus, Pai, eu peço, Senhor, meu Deus querido, que o Senhor possa, meu Deus, realizar grandes sonhos, Pai, realizar coisas impossíveis que o homem não tem jeito, o Senhor pode, Pai. E nesta manhã, Pai, minha palavra, Senhor, diante do Teu altar é gratidão ao Senhor. Aleluia. Por tudo que o Senhor tem feito, ainda por tudo que o Senhor vai fazer, em nome de Jesus.
0: Obrigado, pastor, em nome do Senhor Jesus. A luz está conosco, nós vamos agora ao tempo, né? E já nós conversamos também um pouquinho com a irmã Carolina.
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0: Bom, Lu está conosco, pois não, Lu?
3: 10h42, o fim de semana deve ser de tempo estável em grande parte de Minas Gerais, mas algumas regiões ainda podem registrar chuva. No sábado, a previsão é de sol entre nuvens, com precipitações isoladas no centro-sul, incluindo o Campo das Vertentes e a Zona da Mata. Já no domingo, a tendência é de manutenção do tempo aberto em boa parte do estado, mas com chance de precipitação isolada na Zona da Mata. Os termômetros ficam entre 13 e 36 graus. Já Belo Horizonte terá um fim de semana de tempo quente e seco, sem possibilidade de chuva. No sábado, os termômetros ficam entre 16 e 25 graus. No domingo, entre 15 e 26 graus e a umidade em alerta abaixo dos 30%.
0: Ok, obrigado. Em nome do Senhor Jesus, né? O querido irmão, pastor Hudson, pela sua vida. Muito obrigado. Bom, hoje nós estamos recebendo, então, com alegria, nossa querida irmã, a Caroline. Caroline, bom dia.
4: Bom dia.
0: Eu já falei que eu te amo hoje.
4: Já.
0: Ô, Jeff, muito obrigado pela sua vinda. Sabe, chama em Cristo, em nome do Senhor Jesus. Mas a irmã vem de Nova Lima, não é isso?
4: Isso.
0: Então a gente queria que você falasse um pouquinho, então, porque você louva o Senhor, enfim.
4: Meu nome é Caroline. Eu louvo o Senhor, assim, em vez de pequenininha, né? Em vez dos 8 anos de idade. Eu conversando com a minha mãe esses dias, ela falei que eu ia estar tendo essa oportunidade aqui na rádio. E em vez de 8 anos, ela ouve muito você. Oh, muito. Ela ficou até emocionada, porque ela falou, a menina que estava aqui brincando comigo, a gente está lá ouvindo uma pessoa que eu gostava de ouvir tanto, e até hoje ela ouve. Fico muito grata pela oportunidade. Como eu havia dito, eu canto em vez dos 8 anos de idade na igreja. Hoje eu faço parte do Ministério de Louvor da Igreja Vila, lá no Vila da Serra. Sim. E é um prazer enorme estar aqui.
0: Sabe, qual você pode falar a sua idade?
4: Eu tenho 17 anos.
0: 17 anos de idade. Como é que é o nome da sua mãe?
4: Minha mãe chama Cleide.
0: Ô, Cleide, já falei que eu te amo hoje, né? Deus abençoe.
4: Amém.
0: Em nome do Senhor Jesus.

0: Você é um adolescente. Você tem que idade hoje?
1: 27.
0: 27. Você é só um adolescente também. No Senhor a gente vai crescendo.
2: Sim.
0: E a gente vai ter luta, vai ter dificuldade. Nós vamos ter as companhias, que nem todas convêm. Mas não desistam. Sabe, querido? Nunca. Olha para Jesus, o autor, o consumador da fé. Tem de bom ânimo. E saibam que o pai ama os filhos. E por isso ele disciplina. Você tem 8, mas com certeza a nossa querida irmã Cleide já puxou a orelha, né? Como é que é o nome da sua mãe?
1: Ruth.
0: A Ruth, a irmã Ruth. Veja, olha que interessante. A Ruth lá na Bíblia, ela aprendeu com a sogra dela. É sempre um aprendizado. Essa Ruth lá, ela disse assim: é esse Deus, o seu Deus que eu quero. É esse Deus que é com você e com você conosco. E aí diz assim: o meu Deus suprirá todas as minhas necessidades. O meu Deus. E Paulo fala isso em Filipenses, né, buscando o meu Deus. Mas esse meu Deus é o Deus seu, seu e seu e seu. É o Deus de todos nós em Cristo Jesus. Então o Senhor nos oferece uma fonte. E essa fonte jorra água para a vida eterna. O irmão Jeft, a irmã Caroline, vocês perceberam que trouxeram algo para vocês? O que que eles trouxeram para vocês aqui? Aí, ó. O que que é isso?
2: Água.
0: Consegue entender? E aí o Senhor, ele diz assim: olha, vem, toma de graça da água da vida. Então essa água a gente toma agora e depois, mas a água da vida não. É fonte, vai jorrando e vai jorrando e vai jorrando e vai jorrando. E é um deleite porque é eterno. Então, muito obrigado a você, Caroline e ao Jeft, que estão conosco hoje, nos proporcionando isso em comunhão, em unidade, a unidade do corpo Cristo. E queria convidar a todos os irmãos agora a tomar essa água. Amém? Vamos? Aleluia.

0: Senhor Jesus.
1: Amém.
0: E que o Senhor Deus abençoe. Obrigado mesmo de todo o coração. Irmã Caroline, irmão Jeff, que o Senhor guarde vocês, o coração de vocês. Em nome do Senhor Jesus. Amém.
1: Amém.
0: Prosseguimos já já, nós temos também o debate maravilha, Senhor. E que dádiva o Senhor nos proporcionou, que banquete. Aleluia. Comemos o pão da vida, tomamos a água da vida. Isso é incessante, é eterno. Obrigado. O Espírito e a noiva dizem: vem, Senhor Jesus. É bom, já já nós temos também o debate maravilha, sim. Amém?

0: Nós temos agora 10 horas e 55 minutos, irmão e irmã.
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2: O Geração de Oportunidades da Prefeitura de Belo Horizonte tem vagas de estágio em pós-graduação em Direito. Os candidatos devem ter ensino superior completo, estar matriculados e não é necessária experiência. A bolsa é de R$ 1.886, mais benefícios. Informações no site gobh.pbh.gov.br. gobh.pbh.gov.br.
0: Olha, já então nós temos o debate maravilha de hoje.
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4: 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A paz do Senhor Jesus. Salmos capítulo 59, versículo 17. A ti, ó fortaleza minha, cantarei salmos, porque Deus é a minha defesa e o Deus da minha misericórdia. Que as bênçãos de Deus nos alcancem nessa hora. 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
8: Muito bem, são agora 11 horas, querido irmão e irmã, é verdade, todo dia é dia.
10: Jorge, e você?
8: Nós temos agora, a partir de agora então, o Debate Maravilha está no ar.
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8: Bom, hoje com grande alegria nós estamos recebendo então, desde já, os pastores em um tema bastante sério, importante, claro, né? Nós temos hoje com alegria os pastores Miquel Thiago, Rafael Crespo, Antônio Augusto e também o pastor Carlos Casimiro. O nosso tema de hoje, irmão, é abuso espiritual. Como saber quando uma autoridade cristã está sendo usada para controlar alguém, ou seja, né, lobo disfarçado em ovelha, da maneira como o Senhor Jesus diz, da maneira como Paulo vai relatar, e Judas, enfim, a palavra do nosso Senhor Deus, sabe, irmão? Então, inicialmente, pastor Miquel Thiago, um abraço, bom dia.
3: Bom dia, William. Antes de qualquer coisa, um beijo para a Tati, minha esposa, para as minhas filhas Lara e Luísa, que estão ouvindo a gente. Um abraço para a igreja de Jaboticatubas. A palavra de hoje é seriedade, palavra-chave. E eu quero te fazer um convite para ir estar com a gente na Igreja Avivamento Pentecostal da Bíblia. Hoje, nós estamos com a campanha Chave da Vitória, lá na Rua Lídia, 235, bairro Pirajá. Quem vai estar pregando hoje é meu pai, pastor José Olímpio, presidente do nosso ministério. E nesse domingo, William, nós vamos estar recebendo nosso amigo Robson Café, pregando lá na igreja nesse domingo, às 19h30, palavra forte para toda a igreja, na Rua Lídia, 235, bairro Pirajá. E se você é de Jaboticatubas, quinta-feira, eu estarei lá, na Rua Eugênio Machado, número 215, no bairro São Sebastião. Um abraço para a pastora Lourdes, que nesse domingo vai estar dirigindo o culto, vai trazer a palavra de fé e esperança ao seu coração.
8: Em nome do Senhor Jesus, que Deus abençoe os irmãos. Pastor Rafael Crespo, é uma alegria poder receber. Bom dia.
7: Bom dia, irmãos. A paz do Senhor a todos. Alegria total estar com vocês. Antes de tudo, eu preciso mandar um beijo maravilhoso para minha esposa. Hoje a gente completa 28 anos de casado. E dia marcante para mim estar aqui com vocês no dia do meu aniversário e dia de aniversário de casamento.
8: Hoje então, é aniversário do irmão?
7: Eu estou fazendo aí, não vou falar a minha idade.
8: Não, então.
7: Vamos deixar em segredo a minha idade.
8: Então, em homenagem ao irmão, né, vamos cantar parabéns.
7: Essa musiquinha é top, eu escuto ela todo dia.
8: E hoje é pro irmão, né?
7: Amém.

0: Ad, que é recém-nascida ali no bairro Jardim Guanabara, ali na região norte. Isso. E a gente está ali na rua Expedicionário Jesus Ramos, número 23, é a antiga academia, ali no bairro, uma academia muito antiga. E a gente está naquele espaço ali, nos nossos cultos, também domingo, 7h30 da noite, e quinta-feira às 8 horas. Então deixa o convite para todos. É uma alegria estar aqui com vocês, com os amados pastores.
1: Sim. Pastor Doutor Augusto, Deus abençoe, irmão.
2: Amém, William. Deus abençoe a todos aqui. Manda um abraço aí para todos os irmãos que nos assistem pelo YouTube, que nos ouvem aí pela Rádio Maravilha. Um abraço também a todos os irmãos ali da Igreja Batista Avivada. Irmãos, a Igreja Batista Avivada está ali na Avenida Presidente Tancredo Neves, número 2120, no bairro Castelo, onde ali nós temos os cultos de adoração ao Senhor aos domingos às 18 horas e às terças-feiras, a terça-feira profética, às 19h30. Você que nos ouve, você que nos assiste, se quiser seguir as redes sociais da igreja, você possa aí no Instagram, né, seguir a igreja, a rede social é Igreja Batista Avivada _. Vou repetir, Igreja Batista Avivada _.
1: Também hoje, com alegria, recebendo o pastor Carlos Casimiro. Pastor, um prazer receber em nome de Senhor Jesus.
3: Senhor, amém. Deus abençoe o William, Deus abençoe todos os pastores, todos os demais ouvintes. Sim. Quero mandar um abraço também para minha esposa, a pastora Cleonice Casimiro, todos os demais irmãos, né, da Igreja Pentecostal Poço Chaconde. Sou presidente ali, estamos ali há 27 anos, ali na Rua Osório de Moraes, 2250, Cidade Austral, Contagem. Sim. Sim. E nosso Instagram é IPPJ, né, oficial, @IPPJOficial. Um abraço a todos e desde já também quero mandar um abraço para o prefeito de Contagem, doutor Ricardo Farias, e toda a comissão ali de Contagem, Nico, nós vamos estar ali amanhã na Marcha para Jesus. E também já quero te oferecer uma camisa para você aqui.
1: Muito obrigado, tá, pastor? Deus abençoe.
3: Da Marcha para Jesus. Nós vamos estar dando início ali às 14 horas na Praça Rio Volga, no Riacho ali. Vamos descer ali até o Sambódromo ali de Contagem, né? Vai estar o grupo Morada, comissão de pastores. Nós vamos estar ali até às 9, 10 horas da noite, das 14. Até às 10 horas da noite, mais ou menos ali.
1: Muito feliz, em nome do Senhor Jesus, obrigado. Tá, amanhã, inclusive, a partir das 2 da tarde, a nossa equipe de promoção também, com a Zinha, vai estar na Marcha para Jesus. A nossa equipe de jornalismo, por meio da Lu, também vai estar fazendo a cobertura. E a todos os irmãos, né?
3: O prefeito já esteve até aqui também.
1: Ontem ele esteve conosco. Mas assim, o caminho, né? A marcha. Exatamente. Nós devemos andar no caminho.
3: Amém.
1: Bom, vamos ao tema. É um tema que é bastante sério. E nessa introdução, o que eu procuro fazer com os irmãos é o seguinte. Eu recebo os temas com Elias na sexta-feira. Então, na sexta-feira, eu mando os temas, né? E eu faço assim, né? Manda por mensagem, aí eu faço assim, isso, e acabou. Por quê? Eu peço ao Senhor Deus, em nome do Senhor Jesus, para estar em unidade com os irmãos, no mesmo tempo que os irmãos, sabe? Porque há alguns anos eu ouvi o irmão Romeu Bornelli falando uma coisa muito interessante, que um dia houve uma reunião, um culto, e isso não é historinha, é verdade, e nesse culto nós temos lá um pastor experimentado, enfim, um jovem pastor ouvindo, né? E quando acaba o culto, esse jovem pastor vai ao pastor e diz: olha, pastor, queria saber como é que o senhor prepara, né, o sermão, enfim, porque, poxa vida, eu fiquei muito impactado, enfim. E aí, o pastor mais velho, enfim, disse a ele da seguinte maneira: olha, nós não preparamos mensagem, a mensagem nos prepara. E a partir dali, eu creio que no coração daquele irmão ele entendeu. Então, assim, eu, em nome do Senhor Jesus, abuso espiritual. É um tema que diz assim: como saber quando uma autoridade cristã está sendo usada para controlar alguém. E a introdução do tema que os irmãos trazem, e eu passo a ler isso agora, é que nos últimos dias, uma série documental lançada na Netflix colocou novamente no centro das discussões na internet o caso de Mika Miller, né, que é Mika Miller, um líder de louvor de 30 anos, na verdade, uma líder, né, que O senhor a recolheu com 30 anos de idade em abril de 2024, dois dias após dar entrada

0: em um pedido de divórcio contra o marido, um pastor norte-americano. As autoridades concluíram que a morte foi suicídio, mas familiares e pessoas próximas levantaram questionamentos sobre o caso e relatavam ou relatam que o casamento teria sido marcado por comportamentos abusivos e controladores. Eu não quero, porque se eu for entrar nesse tema aqui, desse filme, que eu não vi, dessa série, eu não vi, uma filha minha veio e me falou a respeito dessa série. Quando você vai ver a série, da forma como ela me falou, se eu fizer a colocação da maneira como é a fé, a minha fé, nós vamos ter problemas. Os irmãos vendo a fé, vendo a série, os irmãos vão ver que o que começa errado, irmão, não tem jeito. Eu estou falando e ouvindo, é para mim. Então a série, ela não se percebe essa característica, mas é assim. Começou errado, irmão. Né? O Senhor, ele endireita os caminhos. Ele fala em Jeremias, emenda os seus caminhos com o meu. O caminho dele é o caminho é Jesus, é o Senhor Jesus. Vê se há em mim algum caminho mau e me guia pelo caminho eterno. Essa é uma oração corajosa do Davi, porque tinha caminho mau. E essa é uma oração corajosa minha. Então, em nome do Senhor Jesus, vamos voltar para a nossa realidade aqui, né? No nosso estado, no Brasil como estado, né? Como nação, como sentimento, abuso espiritual. Como saber quando uma autoridade cristã está sendo usada para controlar alguém? E é interessante porque ela fala usada, não é usada para Deus. Não é usada pelo Senhor Deus, que é uma outra coisa que, em nome do Senhor Jesus, peço aos irmãos que a gente tem que falar de Cristo. Pois não, pastor Miquel, vamos começar com ele.
1: William, a gente começa com um princípio muito forte, que é a palavra. E a palavra nos ensina em 1 Pedro, capítulo 5, a partir do versículo 1. Aos presbíteros que há entre vocês, eu, presbítero como eles, testemunha do sofrimento de Cristo e ainda coparticipante da glória que há de ser revelada, peço que pastoreiem o rebanho de Deus que há entre vocês, não por obrigação, mas espontaneamente, como Deus quer, não por ganância, mas de boa vontade, não como dominadores dos que lhes foram confiados, mas sendo exemplos para o rebanho.
0: Sim.
1: Eu entendo a sua preocupação, William, e corroboro com ela, porque quando a gente fala de abuso espiritual, é uma realidade que existe na igreja, mas não é uma, como se diz, uma coisa comum, é anormal. Existe a questão do abuso espiritual, mas a Bíblia, ela, antes de consagrar o pastor, Paulo fala, né, obreiro aprovado, que não tem que se envergonhar, e Pedro já fala que você vai pastorear o rebanho, porque é do Senhor. E muitos, às vezes, a gente olha assim, algumas pessoas falam assim comigo: ah, você tá na igreja do seu pai? E eu viro e falo assim: não, a igreja não é do meu pai, a igreja é do Senhor Jesus. Meu pai chegou lá, ela já tinha 10 anos. Ah, mas é porque geralmente... Não, igreja do Senhor Jesus, eu já tenho essa visão. Quem estuda comigo no seminário sabe disso muito bem, que eu passo essa mesma visão. A igreja é do Senhor, igreja não tem dono. Eu falo com as minhas filhas: aqui a gente não tem herança, aqui a gente não tem terreno, aqui a gente não tem nada, a igreja é do Senhor e é tudo para o Senhor. Agora, existem sim aqueles que agem de forma errada, agem como donos da igreja, agem de forma dominadora, porque existe até, a palavra de Deus nos ensina, né? Ai daquele que toca no ungido do Senhor, quando Davi fala isso, mas também para poder respeitar os profetas. E muitos utilizam exatamente desse texto: ai daquele que toca do profeta do Senhor, do profeta do Senhor, como argumento para ser um intocável, para ser alguém que pode falar e dizer para a pessoa: ah, você saindo aqui, você vai ser amaldiçoado, você vai ser isso, você vai ser aquilo, você vai ser aquilo outro. Se você não fizer isso ou aquilo outro, maldições virão sobre a sua vida. E isso é uma realidade, e infelizmente acontece em muitas igrejas, onde as pessoas, porque muitas vezes estão bitoladas nas suas mentes, elas acabam repetindo e repassando aquilo que elas ouviram. Então, quando a gente olha que é uma realidade, que existem pessoas que são controladoras, igual teve aquele Tim Jones, que até teve em Belo Horizonte, que levou as pessoas para Guiana para poder se auto...
0: Exterminou.
1: Auto-extermínio. É, porque tem a palavra certa dentro da rádio para a gente utilizar, né? Então, assim, a gente vê que ele foi um camarada que... Ele estava sentado no trono dele no dia do auto-extermínio, ele assentado no trono dele, e aqueles que não queriam se auto-exterminar eram ali auto-exterminados por outros, porque tinham comprado a ideia dele. Então é uma realidade que tem dentro da igreja, que muitos utilizam o nome, utilizam do nome de Deus para fazer a própria vontade. Agora, o tema do debate, ele fica muito mais em cima do que como eu vou identificar que eu estou sendo controlado, do que propriamente daquele ponto, que a gente como pastor, a gente tem que ter consciência, caráter e hombridade de seguir o que a palavra de Deus nos ordena. Sim. Que diz lá em Ezequiel, ai dos que pastoreiam a si mesmos. Sim. Sim. Né? Então, é uma coisa que a gente precisa estar ali atento, e é uma realidade, a gente não tem como tampar com a peneira isso, é uma realidade que existe. Mas também é uma coisa que a pessoa ela tem que estar ali atenta e saber que existem narcisistas com o microfone na mão em cima do púlpito ou até mesmo liderando alguns grupos da igreja e que estão fazendo a própria vontade ali, abusando espiritualmente das pessoas, escravizando a elas e destruindo muitos onde acham que estão fazendo a obra de Deus, mas na verdade estão fazendo vontade de homens sem saber propriamente.
0: Pois é, pastor Crispo.
2: A gente olha para esse tema, né, com muita preocupação e traz memórias, né, dentro de uma caminhada cristã, de coisas que a gente enxerga. É, eu ouço uma frase há muitos anos, diz assim: nós, pastores, somos discipuladores de homens e mulheres livres. Nós somos discipuladores de homens e mulheres livres.
0: Sim.
2: E a gente precisa ter essa concepção no nosso coração de que as pessoas são livres. Eu quero me colocar aqui no lugar, nós somos aqui pastores, né? E aqui estamos aqui julgando um tema que fala sobre pastores. É uma posição muito desconfortável para nós. A ovelha é um animal, a Bíblia vai chamar as ovelhas de ovelha, por quê? Porque é um animal que precisa ser conduzido para se alimentar, cuidado quando se machuca, levado de um lado para um outro. Fala do aprisco, fala do bom pastor que larga as 99 e vai buscar aquela que se perdeu. Sim. Então, como identificar que o pastor é um lobo? Né? Como? Se a ovelha se aproxima do pastor porque tem necessidades. Se a ovelha se aproxima do pastor porque precisa de uma direção. Se a ovelha precisa do pastor porque, por às vezes, tem necessidades emocionais. Então, é um lugar tão complexo. E a nossa obrigação nessa sexta-feira, né, a nossa missão, é fornecer algumas ferramentas, né, para as ovelhas. Porque eu creio que a maioria das pessoas que estão nos ouvindo são as ovelhas. Claro. Então, assim, observar o seu pastor.
0: Sim, sim.
2: A gente ser inteligente enquanto aquilo que é dito.
0: Sim.
2: Por quê? Para que a gente não seja manipulado. E principalmente observar a palavra.
0: Sim.
2: Observar o nosso coração. Eu fico preocupado em dar ferramenta para a ovelha. Por quê? Porque às vezes a ovelha ela vai para a igreja querendo coisas. E quando a gente quer coisas, alguém que nos oferece coisas ganha o nosso coração.
0: Sim.
2: Quando a gente vai buscando o Senhor, só ganha o nosso coração quem oferece o Senhor.
0: Sim.
2: Então, nesse tema, né, o mais preocupante é armar as ovelhas para quê? Para que elas tenham um ouvido atento, o coração em Cristo. Para que, como ele citou o texto, né, Ezequiel 34, 2 a 4, diz: pastores que apacentam a si mesmos. Ai dos pastores de Israel que se apacentam a si mesmos.
0: Sim, sim.
2: Que cuidam dos seus próprios interesses.
0: Sim.
2: Que olham para as necessidades da ovelha para dar uma resposta que vai responder às suas próprias ansiedades.
0: Sim.
2: A gente vive igreja que tem muita necessidade. As nossas igrejas precisam de recurso, precisam de força de trabalho, precisam de gente inteligente. E a gente estou falando a gente porque nós somos pastores.
0: Não, nós somos
2: e todos os dias somos tentados.
0: Sim.
2: tentados, nós somos Sim. tentados a manipular essas pessoas para responderem aos nossos próprios interesses como pastores. E a gente tem que se colocar nesse lugar de preocupação com as pessoas, nos colocar no lugar delas e não nos apacentarmos a nós mesmos e cuidar delas. As ovelhas são de Cristo, nós somos mordomos.
3: William, gostaria de abrir a minha fala aqui com o texto bíblico em Mateus 23, no versículo 1 ao 4, que diz assim: Então Jesus falou à multidão e aos seus discípulos. Ele disse: Os mestres da lei e os fariseus têm autoridade para explicar a lei de Moisés. Por isso, vocês devem obedecer e seguir tudo o que eles dizem. Porém, não imitem as suas ações, pois eles não fazem o que ensinam. Amarram fardos pesados e os põem nas costas dos outros, mas eles mesmos não os ajudam, nem ao menos com um dedo, a carregar esses fardos. Tudo o que eles fazem é para ser vistos pelos outros. Então, aqui Jesus estava falando ali, né, sobre a questão ali dos fariseus ali, né, que o versículo 4 faz: Pois atam fardos pesados e difíceis de suportar, e põem aos seus ombros dos homens. Eles, porém, nem com os dedos o movê-los. Né? Então, aqui o Senhor Jesus está nos falando aqui justamente sobre o quê, irmãos? Sobre esse abuso. Né? E o que nós temos que entender aqui, eu segundo a minha fé, o que é um abuso espiritual, William? É quando o líder usa o nome de Deus, né? Ele usa a Bíblia, William, né? E a posição de autoridade para poder controlar, manipular, intimidar, né? Explorar pessoas, em vez de servir e libertar, como os pastores que me antecederam aqui na fala, falaram isso, é servir e libertar. Jesus ali, irmãos, ele chamou isso de colocar um fardo pesado nos ombros, né? O verdadeiro pastor tira o fardo. O abusivo coloca mais.
0: Pastor, Carlos.
4: Eu fico assim, a gente vê muitas coisas que estão acontecendo aí no mundo secular, espiritual, né? E assim, a Bíblia, ela vai dizer que em Hebreus capítulo 13, versículo 17, obedecei os vossos pastores, sujeitai-vos a eles, porque ele vê. Porque vela por vossa alma como aqueles que há...
0: Que vão prestar contas.
4: Há de prestar contas, né? E está falando aqui também que faça com alegria e não gemendo, porque isso não vos será útil.
0: Sim.
4: Interessante que Deus não levanta lobo, né? Sim. Deus levanta pastores, homens e mulheres de Deus. As pessoas se tornam. Ninguém, uma criança, ela nasce bandido, traficante... homossexual e assim por diante, se torna na vida. E no contexto que nós estamos aqui, como que nós, como pastor, porque assim, eu sou pastor há 27 anos, né, da Igreja Pentecostal Poço Jacob, pastor Antônio Augusto já esteve comigo, e assim, eu vim da Igreja Batista, mas eu aprendi muitas coisas, como o pastor Miqueias falou, da tradição, que não pode isso, que não pode aquilo, que não pode aquilo outro, você vai ser amaldiçoado, se você sair daqui, tudo tal. Eu já fui para 22 países pregar a palavra do Senhor, várias igrejas, conheço o Brasil quase todo, eu e minha esposa. E assim a gente vê muita coisa. E parece assim, até nós mesmos, parece que nós somos os donos da igreja. E sendo que o dono da igreja é Jesus, não é verdade? Nós estamos ali como líder, né? E aqui, falando essa palavra aqui em Hebreus, o que será se sujeitar? O que será esse sujeitar aqui? Né, que está falando aqui, como o pastor falou sobre a questão das ovelhas, porque a ovelha, ela precisa de uma direção, a ovelha é doce, ela é mansa, humilde, não é verdade? E a ovelha, se não vigiar ela, ela se perde no caminho, assim, se machuca, coisa de segundo, fração de segundo. Então, muitas das vezes, eu vou falar de mim, muitas das vezes eu mesmo já usei o abuso espiritual, né, querendo assim... Não é prejudicar a ovelha, mas assim, querendo que a ovelha seja abençoada. Mas depois que eu fui, né, ver, olhar a palavra, estudar e ver, conversar com a minha esposa, com alguém, conselho, a gente vê que aquele abuso assim, a gente não precisava daquilo. Sim. Não é verdade?
0: Mas, porque é uma. Por exemplo, o irmão nos fala algo aqui, é muito sério, porque remete ao próprio irmão. Não é isso?
4: Uhum.
0: Então, assim. Aí, como é que é isso? Arrependimento. Há arrependimento? Ou seja, é, o irmão... Como...
4: Sim, eu mesmo já pedi perdão à ovelha por fazer coisas que... Usando a palavra de Deus e tentando impor nas pessoas. Sim. Não é bem assim.
0: Não é. Né? Porque o que que ocorre? Irmão, não há homem que não peque.
4: Uhum.
0: Essa é a palavra do nosso Senhor.
4: Uhum.
0: Sabe? Agora, a carta de Judas, por exemplo, que é aqui, ó, abuso espiritual. Na carta de Judas, ali há um relato. Né? Fala do Caim, fala do Balaão, fala de Corá, fala desse introduzir no meio dos irmãos. Por isso, aquele irmão, ele tinha um objetivo, o irmão Judas, irmão Tiago, filho de Maria, ele tinha um objetivo bastante sério ao escrever aquela carta. Não era o intuito de escrever a respeito da fé, mas ele é um encorajamento da fé que de uma vez foi dar aos santos. Por quê? Porque o que é que ocorre? Nós podemos entender o seguinte, que o abuso espiritual, ele vai subjugar alguém, subjugar uma pessoa.
4: Ô William, só no português aqui que eu ia completar aqui, ó. Uhum. Abuso espiritual acontece quando uma liderança ou grupo religioso usa sua autoridade, as escrituras ou a doutrina para controlar, manipular e dominar outras pessoas.
0: Exatamente. Então, quando nós temos essa situação, né? Porque manipulação, narcisismo, controle, vitimização, oh, meu querido irmão, nós estamos sendo perseguidos, mas, irmão, tem uma coisa que é muito séria, e em nome do Senhor Jesus é assim, eu não vou mudar isso porque o Senhor falou que é assim, mas quem deu crédito? Quem está ouvindo? Porque às vezes as pessoas elas falam assim, não, eu vou no culto e acha que acabou. Culto é para aprender também e trazer para a vida prática. Olha, os irmãos falaram, tocaram no assunto do pastor, o pastor é Jesus. Então, no capítulo 10, o capítulo em si do Evangelho de João, falando uma coisa tão interessante, e que na medida que nós pedimos ao Senhor luz, graça dessa palavra, o Senhor vai trazer discernimento, porque o desejo do Senhor é que ninguém se perca, mas que todos venham se arrepender. E a grande questão é que às vezes a gente pode estar perdido, e até, não, eu me arrependi, mas perdido no caminho do homem, e o caminho do homem é perdido, porque não é o caminho de Deus. O João, no Evangelho, ele diz assim, então muitos vinham até Jesus, exaltando, João não realizou nenhum sinal, todavia, tudo quanto falou a respeito deste homem era verdade. Quando há uma colocação que você vai buscar na palavra de Deus e não é do jeito que está escrito, porque ele disse, creia em mim, de acordo com aquilo que está escrito. Quando não é assim, irmão, não é que nós vamos ser derrotados, é que já estamos derrotados. Pois não, pastor Miquel.
1: Ô, William, eu estou ouvindo você falar, e é interessante que uma das falas suas é que a pessoa acha que vai no culto e já acabou, né? Só de estar no culto. Mas abençoada a igreja que tem escola bíblica dominical e que tem estudo bíblico na semana. Toda quarta-feira, se você quiser estudar a Bíblia comigo, lá na Igreja Avivamento Pentecostal da Bíblia, na Rua Lídia, 235, bairro Pirajá, é 0800. Leva sua Bíblia, caneta e papel, porque nós estamos estudando o Evangelho fora dos quatro Evangelhos. O Evangelho todo na Bíblia. A Bíblia é o tempo todo o Evangelho. E por que eu tô aproveitando para fazer essa propaganda, mas por quê? Porque as pessoas muitas vezes não querem saber de estudar a Bíblia. A gente que faz o seminário, a gente tem uma reclamação, William. Você vai no médico, tem que ter lá o quadro dele, o médico tem que ser formado, o advogado não pode ser de qualquer jeito, não, doutor Augusto. Tem que estar lá formado também, mas para pregar a palavra, a pessoa abre a Bíblia na hora, nem preocupa ler o versículo e fala que é aquilo. Deus revela o resto. Mas a Bíblia ensina a gente a instruir. Não é que você tem que fazer o seminário, mas você tem que estar sempre ali estudando a Bíblia, aprendendo a palavra, que é o maior blindagem contra qualquer abuso espiritual, é a palavra. Por quê? Na palavra eu respondo. Abuso espiritual, meus irmãos, não é uma novidade do século XXI, não. Apóstolo Paulo, livro de 1 Coríntios, capítulo 7, versículo 22... Pois quem foi chamado no Senhor sendo escravo é liberto, que pertence ao Senhor. Do mesmo modo, quem foi chamado sendo livre é escravo de Cristo. E aqui está o ponto, versículo 23. Vocês foram comprados por preço. não se tornem escravos de homens. A palavra nos ensina que tudo aquilo que vai contrário ao que a Bíblia nos ensina, ao que o Evangelho prega, tudo aquilo que Deus revela de fato, eu fico preocupado, por exemplo, não é que eu não creio em revelação, eu creio em revelação. Eu sei que Deus revela às pessoas as coisas. Deus fala com a gente. Deus é vivo. Mas eu fico preocupado quando alguém chega e fala assim, que a revelação que ele teve é superior ao que a palavra de Deus nos ensina. É onde a gente vê os grandes erros que as pessoas caem, porque às vezes a pessoa fala assim, olha, Deus me revelou isso e vai totalmente contrário ao que a palavra de Deus nos ensina. Entende? Então, é complicado porque a pessoa sem o conhecimento, é o que a palavra nos ensina, meu povo peca porque lhes falta conhecimento. Não é que você tem que ser um expert. Meu pai tem 4º ano de grupo e ele dá balaiada em qualquer um de Bíblia que você pensar. Por quê? Ele pegou a palavra e foi comer. Meu pai comeu Bíblia, come Bíblia. Eu chego, pai, tal versículo tá assim, tá onde? É tal lugar. Pai, e esse aqui? É assim, assim, assim. 4º ano de grupo, quer dizer, nem seminário ele não tem, mas teve o quê? Zelo na palavra. E isso é importante de todos, é o aprender a palavra. A gente pode falar, ah, se você vê isso, você vê aquilo, outro. Gente, vamos ser sinceros, a palavra de Deus nos ensina que as coisas do Espírito se discernem pelo Espírito. E a palavra de Deus é o nosso manual de fé. Sim. Tudo aquilo que na igreja que você está, e aqui está um ponto importante que o pastor Casimiro falou, que ele arrependeu quando ele sentiu ali, que ele viu que cometeu um abuso espiritual. Isso, todos os pastores, eu também já passei por isso, arrependi amargamente, e uma fala que eu digo muito na minha igreja, se você me conheceu há 20 anos atrás, hoje eu já não sou mais o mesmo, e se me conheceu há 5, já não sou mais o mesmo, se conheceu semana passada, o espírito vai melhorando a cada dia, porque ninguém é perfeito, a gente está sempre em busca de perfeição, como o apóstolo Paulo fala, prossigo no alvo. E aí, que a gente vê a importância do conhecer a palavra. Porque não é pegar e falar assim, ó, isso, aquilo, outro, é abuso espiritual, não. É pegar na palavra de Deus, direcionado pelo, sim, Espírito Santo, e haver essa confrontação, porque se você chega pro seu pastor, tá, isso é abuso. É abuso. Se for homem de Deus, vai haver arrependimento.
4: Com certeza.
1: E aí que a gente tem que ter na mente, a gente que é pastor, isso falo para os pastores apenas, se você dirige uma igreja, tem um rebanho na sua mão, não é só um título que você tem, se você carrega pessoas ali para o caminho, no caminho, escuta bem. A palavra nos ensina e nos constrange a apacentar o rebanho do Senhor. Então, cuidado com quem você está direcionando, porque é muito precioso para o dono as suas ovelhas.
0: Sim, sim. Não, pastor Cris.
2: A gente tem que ter uma preocupação muito violenta com o ensino. E uma das características de alguém que abusa ou quer abusar é furtar das suas ovelhas o alimento. Porque a ovelha, quando não tem o alimento que é necessário, ela está despreparada para se defender. Está despreparada, ela não possui ferramentas para aquilo. Eu li num livro esses dias, não vou lembrar agora o livro, em outra oportunidade eu dou a referência, que a palavra pastor, sim, né, ela vem de pasto.
0: Sim, sim.
2: Né? E o pastor hoje, ele tem que entender, e eu falo para os pastores que me ouvem com toda a humildade, é que ele não é dono das ovelhas. Ele é alguém que possui um lugar para alimentar as ovelhas do Senhor.
0: Sim.
2: Ele é alguém que possui um lugar geográfico.
0: Sim.
2: Ele é responsável por organizar, né? Por estruturar um lugar onde as pessoas tenham um alimento saudável para se manter forte, para passar pelas ciladas da vida e passar também pelas adversidades que vão encontrar, porque dentro da igreja também é um ecossistema às vezes muito violento. A gente acha que a pessoa vai entrar na igreja, vai chegar lá e ela vai estar protegida das circunstâncias, e às vezes ela vai ter problemas lá dentro, porque o próprio ecossistema da igreja, a gente tem disputa, a gente tem inveja, a gente tem competição. A gente, dentro, tudo isso dentro da igreja, isso não é mentira para ninguém, é a verdade. Então, quando a ovelha, ela tem, não ter um, o pastor estava falando aqui agora, não ter uma escola bíblica dominical, que já, hoje em dia as pessoas falam que é, não, mas ninguém quer mais escola bíblica dominical. Engraçado, a ovelha, ela não ia onde queria. A ovelha não vai onde quer, o pastor conduz ela para as veredas, não é verdade? O Salmo 23, o Senhor é o meu pastor e nada me faltará. Ele me faz,
0: exatamente.
2: Ele me conduz, me guia pela vereda, as águas tranquilas. Ainda que eu, quer dizer, o bom pastor, que a gente tem que ser a imagem do bom pastor, o pastor. E como é que a gente faz isso? A gente tem que dar ferramenta para a ovelha, até para ter, até para a gente nos blindar do nosso próprio coração. Eu falo isso com muito temor.
0: Sim.
2: Porque quando a ovelha ela está debaixo de uma verdade que liberta, isso não é só um jargão político, né? E conhecereis a verdade vos libertará. Isso é uma verdade bíblica. Quando a ovelha conhece a verdade, ela está blindada e ela nos blinda. Por quê? Porque se o nosso coração, como pastor, ele muda na trajetória, aquilo que a gente ensinou, a comida saudável que a gente deu para a nossa ovelha, vai nos blindar, porque alguém vai dizer, ei, pastor, vai levantar o dedo e vai falar, ei, pastor, calma aí, não foi isso que o Senhor nos ensinou?
0: Sim.
2: Não foi esse sentimento que o Senhor nos ensinou no início?
0: Sim.
2: Não é isso que a palavra diz, pastor, porque o Senhor mesmo nos ensinou assim, assim, assim, lá e lá. Então, assim, a igreja, isso é um sinal. Quando pede aí, ah, vamos mostrar aí, vamos dar ferramenta para as pessoas identificarem. Se a tua igreja, ela não tem um departamento de ensino que funciona bem, se a tua igreja ela não tem um momento onde você tem a oportunidade de sentar, ouvir a palavra, levantar o teu dedo, estou com dúvida, pastor, você pode tirar? Tenha cuidado.
0: Tem pastor que não gosta disso. Não,
2: entendeu?
0: Não.
2: Tenha cuidado.
0: Que até às vezes, já vi casos assim, que há uma dúvida, né? O irmão levanta a mão lá e o irmão, ele vira para o lado, vira, sabe? E até acaba constrangendo aquele irmão que às vezes queria só, né, é isso que o irmão está dizendo. Me explica dessa maneira, dessa forma. Pois não, pastor?
3: William, as falas belíssimas aqui dos irmãos que me antecederam, e o pastor Miquias falou ali do pai dele, né, que o pai dele tem quarto ano, né, de grupo, né. Sim. E ele sabe a palavra e sabe onde está o texto ali, né, e é uma coisa que me chama muita atenção. Porque eu falo com a equipe, o William também é advogado, eu falo com a equipe que trabalha no escritório, eu falo com os advogados lá assim, você sabe qual a diferença de um advogado para o advogado? Aí eles ficam me olhando, eu falo assim, pois é. Um advogado tem mais milhares, um, dois, três, é infinito.
0: Sim, sim.
3: Mas o advogado é artigo, é o único.
0: Sim.
3: Então ele se diferencia diante dos outros. E a mesma coisa do pastor. Né? Tem um pastor, tem milhares de pastores, mas o pastor, né? Só deu o exemplo do seu pai aqui, né? Poxa, meu pai conhece a Bíblia ali, ele vê. Mas qual que é a diferença? Né? Um pastor tem milhares. Agora, qual é a diferença de um advogado para o advogado? É que um advogado, ele lê processo.
0: Sim.
3: E o advogado, aquele que se destaca diante dos outros, ele examina processo.
0: Sim.
3: E qual o pastor também, eu estou falando assim, pelo seu pai, né? Por que seu pai conhece? Porque o seu pai, ele não lê a Bíblia, ele examina a Bíblia. Porque Jesus, William, ele fala conosco assim, examinai as Escrituras. Então ele não fala para ler a Escritura, ele não fala para ler a Bíblia, ele fala para examinai as Escrituras. Então quando você examina, você se torna diferente. Né? Porque é a mesma coisa do médico, ele olha o seu diagnóstico, olha ali, peraí, vou te pedir um exame. Aí ele vai examinar. E hoje o povo perece, né? Acontece muito isso, né? A questão do abuso espiritual. Às vezes a questão de examinar a escritura, como o senhor disse, ó, há 5 anos atrás era um, há 3 anos atrás, porque o senhor vai moldando, o senhor vai aperfeiçoando, né, irmãos? E a perfeição, eu falo que é só em Deus. Né? Um certo dia, William, um irmão falou comigo, falou, pastor, eu vou sair da igreja, o pastor até que aqui falou também que na igreja existe muita competição, né? Existe dentro da igreja tem competição. Então o irmão que assim, né, fala. Aí a irmã veio falar comigo assim, William, pastor, eu vou sair porque a irmã não me cumprimenta, não. Né? Eu falei, irmã, mas a senhora não vai sair para desviar e ficar fora do não, eu vou numa outra igreja ali porque a irmã não me compra. Eu falei, irmã, a igreja é lugar para doentes, como o William falou, que todos nós somos pecadores.
0: Sim.
3: E eu creio, tá, William, que que a igreja é, só tem doentes ali. Eu falo que eu sou um doente, porque todo dia eu preciso melhorar, todo dia eu preciso ser curado. Sim. Como o pastor falou aqui, todo dia nós precisamos ser melhorados. E ela falou, não, pastor, eu vou para uma igreja ali, porque eu vou achar uma igreja. Eu falei, irmã, deixa eu falar com a senhora uma coisa. O dia que a senhora achar uma igreja perfeita, não entra dentro dela, não, que você vai estragar ela. Sim, ué, pastor, mas por quê? Eu falei que o problema não é a igreja de Jesus. O problema é a senhora. O problema sou eu, que não sabe amar o próximo como a si mesmo. Né? Então, irmã, o dia que a senhora achar uma perfeita, não entra nela, não, que você vai estragar ela.
0: Sim. É, grandes são as obras do Senhor, é o Salmo 111, né? Grandes são as obras do Senhor, é, dignas de exame, de meditação. Pois não, pastor.
5: Interessante que eu entendo assim que lá também nós temos escola dominical, o Antônio, o pastor Antônio Augusto sabe, eu sou muito exigente nisso aí. Será que é um abuso espiritual? Nós estudamos a palavra de Deus através da CPAD lá, né? Sim. Há 27 anos. Então, obreiro tem que ter na escola dominical, porque é aprender a palavra, membros, né? E muitos não gostam. Jeremias vai falar uma coisa, é, capítulo 48, versículo 10, e ele vai dizer: maldito é aquele que faz a obra relaxadamente. É verdade? Sim. Nós, como os pastores, porque nós sabemos também, pastor Miquel, pastores e William Jorge,
0: sim,
5: que tem várias ovelhas que são rebeldes. Eu vou dar um exemplo aqui. Chegou na nossa igreja um dia e ele falou comigo que ele não precisava de pastor. Eu falei, mas como é que é? Não, porque eu vou vir aqui e tudo, né? E falei, mas como é que é esse negócio? Não, porque eu não preciso de pastor, meu pastor é Jesus, né? Falei, mas você dizima onde? Você toma santa... Não, nas igrejas que eu vou e tudo tal. Então nós sabemos também que existem vários tipos de ovelhas, né? Mas o que, que eu entendo no abuso espiritual? É quando o pastor, ele é levantado por Deus e o poder, ele entra no seu coração. E ali ele quer, a palavra que nós falamos aqui, manipular, né? Sim. E essa palavra, ela é muito pesada, porque assim, como foi falado, né, no, em João 8, 32, reconhecereis a verdade, no 36 fala, se pois o Filho vos libertar.
0: Porque aí é que está a situação. Porque conhecer a verdade, não, você, nós vamos sair aqui agora e perguntar, você, Jesus, o Cristo, você conhece? Não, amém. Ele é verdade, conheço, não, Jesus, filho, já conheço. Mas preste atenção, você é liberto, porque é conhecer. Consegue, lembra da palavra do Senhor, lá, já no Velho Testamento, né? Conhecer a verdade e prosseguir a conhecer. Então, a liberdade é em Cristo. Onde há o Espírito, há liberdade. Eu posso conhecer a verdade.
5: E ele completa: se pois o Filho vos libertar, verdadeiramente sereis o quê?
0: Sereis livres. Porque o que ocorre aí? O mundo é uma grande cadeia, irmão. Então, eu conhecer a Jesus, quantas pessoas, eu lido com muitas pessoas, e as pessoas falam assim, não, eu acredito em Jesus, sim, mas você quer viver Jesus, a liberdade de Jesus? Porque é uma coisa tão interessante, a liberdade, irmão, é até aqui, daqui para lá não é mais liberdade. Né? A ética do Senhor Jesus é impressionante. O irmão é advogado. A ética é até aqui, daqui para lá já não é ética, aí já acabou. Então, já deteriorou.
5: Interessante que Paulo se declarou preso, né, através de Cristo, né, no Evangelho, não é verdade?
0: Sim.
5: E o Evangelho significa o quê? Boas novas. Boas novas. Né? Aí quando eu venho para a igreja, aí eu estava preso no mundo de droga, bebida, aquele negócio. Aí vem para a igreja, aí tem aqueles dogmas, aqueles costumes. Falei, peraí, mas não é para ser livre? Né? Aí você fica preso na questão do abuso espiritual com o pastor. Isso eu também eu acho totalmente errado, porque esse poderio, essa que vai manipular as pessoas, usando a própria palavra, sim, isso aí vai ser cobrado por Deus.
0: Mas você sabe, irmão, eu tenho uma questão comigo, né, na minha fé, que é a seguinte: vinde a mim cansados, sobrecarregados, eu vos darei descanso.
5: Leve, não, suave.
0: Mas preste atenção, não é vinde a mim, não é vinde à igreja. A igreja é dele. Uhum. Mas para que eu seja igreja, porque nós temos as nossas reuniões, mas o Senhor nos chama a ser. Nós estamos falando das ovelhas, nós falamos, podemos falar das pedras vivas do nosso Senhor. Nós podemos falar do corpo de Cristo, membros de um mesmo corpo. Corpo que caminha com dons espirituais, com dons naturais, né? Romanos 12, os naturais, Romanos Coríntios 12, primeira carta, os dons espirituais. E aí acontece uma coisa, que não, nada é novo debaixo do céu. Eu queria que os irmãos prestassem atenção, já estamos caminhando para o fim. Né? É rápido. Presta atenção, o que nós estamos vivendo aqui, João relata na sua terceira carta. Ele diz assim, na terceira epístola de João, escrevi à igreja, mas Diótrefes, que aprecia ser considerado a pessoa mais importante entre eles, não nos recebe. Por esse motivo, se eu for vos visitar, chamarei a atenção dele para o mal que está fazendo ao proferir palavras insensatas contra nós. Aqui nós temos um abuso. Né? Por quê? Não, você tem que olhar, é para mim, né? Que é as obras dos nicolaítas. Você crê em Jesus? Eu creio também. Então, só que é o seguinte, você fala comigo que eu vou falar com ele. E o véu foi rasgado, a gente tem o acesso ao Senhor. Então, assim, a conclusão dos irmãos, porque realmente... Passou rápido demais,
1: mas...
5: Nós temos que voltar para ter mais esse debate.
1: O pastor Casimiro, ele falou uma coisa muito, muito, muito forte. Será que eu estou errado de exigir as pessoas de ir na escola dominical? Existe uma diferença entre o abuso, abusar da pessoa espiritualmente, abusar da sua, do seu poder como líder, mas existe a diferença entre você abusar e entre você exigir de uma pessoa que ela aprenda. E aqui a Bíblia vai mostrar em Atos capítulo 17, versículo 11, uma coisa que virou nome de igreja. Nome de igreja, de editora, e você vai ver que todo crente, quando quer dizer que é bom, ele fala que é isso. Ora, esses de Bereia eram mais nobres do que os de Tessalônica, pois receberam a palavra com toda avidez, examinando as escrituras todos os dias para ver se as coisas eram de fato assim. Meu irmão, quando a gente fala dessa, o tema abuso, ele abuso espiritual, você vê que ele vai em vários pontos, mas a grande blindagem que a gente pode ter é na palavra. Sim. O que eu mais gosto no debate, o que meu pai já disse que mais gosta nessa rádio, é que é o dia inteiro pregação e louvor. É o dia inteiro pregação e louvor. Todo tempo você tem palavra. E dá para você avaliar a palavra. E graças a Deus, William, quem vem pregar aqui não vem de qualquer jeito. Vem preocupado porque são milhões de pessoas ouvindo e no estado inteiro. E isso, meus irmãos, fica subentendido um recado de Deus para todos nós. Nós temos que estar firmados na palavra, sermos bereanos nesse aspecto de examinar toda pregação e toda palavra e toda atitude e toda campanha e todo o que for fazer ali na sua igreja, ele tem que estar condizente com a palavra. Não é só dizer, ah, tem um pastor abusivo, ah, estou perdido. Não, firma na palavra que é o que você deve fazer.
0: Pastor Crespo, a conclusão do irmão, por exemplo.
2: Maravilhoso. A nossa uma ferramenta importantíssima para identificar, né, para concluir, quando a gente olha para Ezequiel capítulo 14, que é um texto que quase a gente não ouve mensagem sobre ele, não vê ninguém falando sobre ele, fala sobre o coração de quem busca uma palavra de Deus. Ele fala que pessoas foram até Ezequiel, líderes, para buscar uma palavra do profeta. E Deus, Yahvé, se manifesta ao profeta e diz a ele, olha, se esses que vêm buscar a minha palavra têm diante de mim ídolos no seu coração, vai falar de coração, não vai falar nem de estátua, vai falar de coração, tem ídolos no seu coração, a minha resposta para eles vai ser arrependam-se. E aí, quando você caminha nesse texto, capítulo de Ezequiel, até o verso 9, você chega lá no verso 9 e está lá. E se os profetas resolverem profetizar, mesmo quando a minha ordem é falar só arrependam-se, né, eu enganarei o profeta. É um texto muito doido. Eu vou enganar o profeta e ele vai profetizar segundo o coração daquele que veio buscar a profecia. Então, como é que eu me protejo de um abuso? Se o profeta está enganado pelo coração dele, pela necessidade dele, quer liberar uma profecia sobre a tua vida, que é de encontro, não do que o Deus está falando, mas de encontro à necessidade dele, se o teu coração não tiver ídolo, Deus vai falar com você. Se o teu coração foi para buscar a Deus realmente, Deus vai proteger. Então, assim, proteja o teu coração em Cristo. Você que me ouve, você que é ovelha, você que está por aí, e tá, olha, busca o Senhor, tire os ídolos, tire as necessidades da frente. Tem gente que só busca o Senhor porque tem um problema, só busca o Senhor porque está enfermo, só busca o Senhor porque tem necessidade. E quando a gente tira as necessidades da equação e a gente busca o Senhor, pelo coração de Deus, por agradar o Senhor, entregando a vida para Ele, ah, impossível que alguém nos aflinja, nos toque e nos fira nesse sentido.
0: Conclusão, pastor.
3: Amém. William, queria pegar um gancho aí que você citou, Diótrefes. Né, Diótrefes era um pastor, né, que amava o poder. Ele controlava quem entrava e saía e expulsava quem não obedecia. E eu queria deixar aqui, William, pegando esse gancho de você, lá porque em Mateus 23, inteiro, esse capítulo inteiro, William, né, Jesus foi mais duro com os líderes abusivos do que com prostitutas e pecadores. Né? Então, o capítulo inteiro Jesus vai falando isso.
0: Hipócritas.
3: Então, ele vem falando isso aí. Então, você vê que ele foi mais duro com os líderes que são abusivos, né? Que ele foi falando ali dos fariseus, do que as prostitutas e os pecadores. Né? Então, eu peguei esse gancho aí para poder né, deixar aqui para que as pessoas possam meditar, né, na palavra do Senhor, porque de outros, como você citou aqui, ele era um pastor que amava o poder.
0: O controlador.
3: O controlador, tinha que ser tudo do jeito, né? Dele.
0: Pastor Carlos, o senhor falou disso.
4: Quero agradecer a Deus e deixar aqui 1 Reis, capítulo 18:43. Elias foi um grande pastor, um profeta, né? Lá de Israel, e ele fala pro seu moço, vai lá ver se lá no Monte Carmelo, se tem um sinal de chuva lá, vai lá ver lá. Será que foi um abuso ali? Porque ele mandou ali 7 vezes, né? É verdade? E ele foi lá na última vez, o que ele viu lá? Né? Uma nuvem com o tamanho da mão de um homem, não é verdade? Então, assim, a gente tem que interpretar essa questão, né? De pedir, de você mandar, né? E de você abusar.
0: Sim. O que o Elias viu lá, que a notícia que ele recebeu, ele viu uma nuvem do tamanho da palma de uma mão.
4: Exatamente.
0: Pela fé ele viu uma mão furada. Ele viu a mão do bom pastor. Ele viu aquele que nos conduz, que é tão bom, porque o Senhor Deus é bom e o gerou, e ele é tão manso e humilde, que ele vai dizer, por que me chamas bom? Um só é bom, é Deus. E esse é Jesus, irmãos. Então tudo aquilo que o Senhor Jesus diz, devemos ouvir, aprender e obedecer. Agora, se não for ele, meu irmão, cuidado, porque o Senhor Jesus, ele não enganou nunca. A verdade não engana, né? Virão lobos disfarçados em ovelhas. Eu gostaria que cada um fizesse uma breve oração em razão do meu tempo. Pois é, um pastor, não conhece.
1: Senhor, meu Deus e meu Pai, muito obrigado, Senhor, por mais esse debate, ó Pai. Eu te peço, meu Deus, visita cada um que nos ouve, que nos assiste pelo YouTube. Senhor amado, visita aqueles, meu Deus amado, como a minha irmã Marielle, que está lá, ó Deus, em Santa Catarina, em Florianópolis, ó Pai. E eu te peço, meu Deus, atende a oração de cada um, meu Deus. Aquele, meu Deus amado, que tem sofrido, Senhor, ó Jesus amado, com perseguição, tem sofrido, ó Deus amado, com angústia, com dor e sofrimento, que o Senhor, ó Deus amado, venha ser o socorro bem presente. Liberta, Senhor, os cativos, os oprimidos. Liberta, Senhor amado, aqueles que estão perdidos, ó Pai. E eu te peço, meu Deus, traz a unção do Senhor, ó Deus, sobre cada um, sobre cada lar nesta hora. É onde, ó Deus amado, esta rádio chega. Que a bênção do Senhor, ó Deus amado, venha acompanhar a cada ouvinte. E, ó Deus, o Senhor venha operar milagres e maravilhas. Abençoa, Senhor, a diretoria da rádio, ó Deus, dando a ele, Senhor, força, firmeza, ó Deus, e ousadia, ó Deus, como tem tido nesses últimos tempos. Nós te pedimos e te agradecemos. Amém e graças a Deus.
2: Somos gratos a ti, Senhor, por essa manhã tão poderosa, onde o Senhor nos conduziu, Senhor, a aprender mais, a mergulhar, Senhor, nas verdades, Senhor, da Tua Palavra, Senhor. Rogo pelos irmãos que nos ouvem, por cada pastor que nos ouve, Senhor. A Tua Palavra diz que o Senhor sonda e conhece os nossos corações, e nessa manhã nós pedimos, ó Pai, vê se há em nós algum caminho mau, e guia-nos, Senhor, pelo caminho eterno, Senhor. Enche a nossa alma do Teu Espírito Santo. E nos ensina, Senhor, a andar por águas tranquilas, como diz lá no Teu Salmo 23. obrigado pela rádio, por esse programa, por todos os pastores, por essa diretoria, pela oportunidade, Senhor, de falar a tantas pessoas nessa manhã. Abençoa a vida do William também, Senhor. Amém. Jorge, enche teu filho. Amém. Em nome de Jesus. Amém.
3: Amém, glória a Deus. William, em nome de Jesus, que o Deus Todo-Poderoso possa ir ao encontro de cada um daqueles que nos ouvem, que nesta manhã, né, esse debate possa ter adentrado no seu coração, principalmente vocês que são obreiros, são líderes, né, que o Senhor possa, em nome de Jesus, tocar no coração de cada um, que nós possamos ser servos do Senhor, em nome de Jesus, que a graça do Senhor esteja sobre a vida de cada um, em nome de Jesus, amém.
5: Por todos, eu quero mandar um abraço para o pastor Elias, aniversário dele também, que o Senhor abençoe. Eu vou deixar só o Salmo 90, versículo 17, né? O Moisés, ele disse que o Senhor nos abençoe e nos guarde, não só hoje como tudo sempre, né? Que Deus possa abençoar todos, no nome do Senhor Jesus, para a honra e a glória do Senhor Jesus Cristo. Amém?
0: Que o Senhor te abençoe e te guarde. Que o Senhor faça resplandecer o seu rosto sobre ti e tenha misericórdia de ti. Que o Senhor sobre ti levante o seu rosto e te dê a paz. A graça do Senhor Jesus Cristo, o amor de Deus, a comunhão do Espírito Santo seja com todos nós. Assim eu estou indo embora, mas continuo pensando em você. Sendo na vontade do Senhor Deus, segunda às 8, permanecemos na unidade do amor de Deus.

0: nós podemos dizer aleluias.
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0: Agora são 11 horas e 55, daqui a pouquinho tem o Giovanni Gandra, almoce com a palavra.
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21: A paz do Senhor Jesus. Salmos, capítulo 92, versículos 1 e 2. Como é bom render graças ao Senhor e cantar louvores ao teu nome, ó Altíssimo, anunciar de manhã o teu amor leal e de noite a tua fidelidade. Que as bênçãos de Deus os alcancem nessa hora.
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13: A graça e a paz do Senhor Jesus, meus irmãos, Deus abençoe rica e poderosamente. Nosso Almoce com a Palavra está no ar. Sexta-feira tem Almoce com a Palavra, tem. E hoje o nosso Almoce com a Palavra, como você sabe muito bem, sexta-feira é com os irmãos da Igreja Heróis da Fé. Olegário Maciel, 164, Bispo Antônio Moraes. Seja muito bem-vindo.
15: Gandra, tudo bem?
13: Graças a Deus.
15: Meio-dia, mais 25.
13: Certo.
15: Estamos aqui ao vivo. Gandra, camisa bonita, hoje está muito elegante, não?
13: Jovial, né?
15: Muito obrigado. Daqui a pouco vamos orar, daqui a pouquinho teremos um momento de oração, vamos falar com o nosso Deus. É, não importa qual seja a sua situação, os problemas que você tem enfrentado, saiba que é um Deus vivo, poderoso, que pode mudar a sua história, tá bom? Tem uma palavra aqui, que palavra maravilhosa. Se você puder, fique um pouquinho aí, porque após essa música eu vou voltar com uma palavra de fé para o seu coração. Agora, Gandra, que horas?
13: Meio-dia e 26.
15: Voltaremos.

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1: Agora meio-dia, mais 30 minutos. O meu boa tarde a você de qualquer parte do estado de Minas Gerais, ou você que nos acompanha, nos dá uma carona também, né? Você que acompanha de perto, de longe. Tem pessoas que nos ouvem do Rio de Janeiro, até de outros países. Aonde quer que você acompanhe essa transmissão, juntos vamos até às 13 horas. Mas eu queria compartilhar com você uma mensagem, uma coisa muito bacana. Lá no livro de João, capítulo 3, tem aqui toda uma mensagem, mas tem uma frase que eu guardei ela. Eu vou ler o início, mas eu vou parar na frase, que diz assim: um homem que tinha uma mão seca. Jesus estava num sábado, numa sinagoga, e ele estava pregando, e no meio de uma multidão ele conseguiu enxergar um homem com a mão ressequida. Um homem que estava, vamos colocar assim, doente. Só que por causa das normas da religião, não podia ninguém fazer nada no sábado, muito menos curar, né? Mas aqui diz assim: de novo entrou Jesus na sinagoga, e estava ali um homem que tinha ressequida uma das mãos. Estavam observando, e estava, olha só, no caso aqui os religiosos, estava observando a Jesus para ver se curaria em dia de sábado, a fim de acusarem. E disse-lhe Jesus ao homem da mão ressequida: vem para o meio. É isso que eu queria parar para compartilhar com você hoje. Essa palavra, eu guardei ela. Vem para o meio. Às vezes, com o passar do tempo, você, vamos colocar assim, você deixou, você foi se afastando da fé, se afastando da palavra de Deus, se afastando de congregar, se afastando de dobrar os joelhos, se afastando das coisas da fé, das coisas de Deus. E no caso desse homem, ele estava numa distância. Eu sei que ele estava dentro de uma igreja, mas ele estava no lugar já distante, acho que até por receio. Mas quando Jesus convida ele vir para o meio, ele estava dizendo o seguinte: vem para perto, vem para perto, fica aqui perto. Sabe, na vida dele, vamos colocar assim, ele estava provando do que era seco, do que estava murcho, do que estava mal. Mas naquele momento que Jesus chama ele para o meio, ou seja, vem para perto, e aquele homem veio, vamos ouvir aqui o que a Bíblia conclui. E disse-lhe Jesus: vem para o meio. Então lhes perguntou, é lícito no sábado fazer o bem ou o mal? Salvar a vida ou tirar a vida? Mas eles ficaram em silêncio, olhando ao redor e indignados e conduídos com a dureza do coração. Disse ao homem: este estende a mão. Estendeu ele a mão e lhe foi restaurada. Retirando-se os fariseus, conspiravam logo com os herodianos contra ele. E como lhe tiraria a vida? Um detalhe: por ser sábado, não podia fazer nada. Só que Jesus chegou quebrando todos os paradigmas. Jesus chegou mudando tudo. E é isso que eu quero que você entenda. Não importa qual seja a sua situação, não importa quais os limites que colocaram na sua vida. De repente você é uma pessoa que limitaram você, limitaram a sua fé. Você hoje é uma pessoa limitada. Às vezes até por causa da religião, ou você já se adaptou. Tem pessoas que ela já se adaptou a uma cadeira de rodas. Tem pessoas que já se adaptou ao emprego, desculpa a expressão, miserável, um salário miserável. Tem pessoas que ela vai se adaptando é normal, às vezes, do ser humano, se é do espírito que vem secando a minha vida como secava a mão daquele homem. No nome do Senhor Jesus Cristo, tira a mão da cabeça ou do local da dor, da doença, da inflamação, da infecção e diga assim: sai! E não volte mais. Em nome e para a glória do nosso Senhor e Salvador Jesus. Respira fundo. Diga graças a Deus. Olha, se você quiser acompanhar mais o trabalho, nosso trabalho, desse amigo Bispo Antônio Moraes, me siga aí no Instagram. Anota aí o meu Instagram. Instagram, Bispo Antônio Moraes. Anota aí. No Instagram, Bispo Antônio Moraes. São mais de 300 mil pessoas que estão nessa corrente de oração conosco. E você pode ir lá e seguir a partir de hoje, marcar um atendimento. Lá tem nosso WhatsApp, lá tem todo o trabalho da igreja, tá bom? Gente, eu vou ficando por aqui. Lembrando que domingo, 9 da manhã, há uma reunião 6 da manhã, tá bom, gente? E há uma outra 18 horas no domingo. Mas às 9 da manhã, em ponto, eu, mais 50 e poucos obreiros, 12 pastores, estaremos clamando por você. Endereço? Avenida Olegário Maciel, 164, no centro de Belo Horizonte. O Gandra vai deixar essa chamada final. Um abraço a todos, Gandra. Muito obrigado.
2: Eu que agradeço, bispo. Até semana que vem.
1: Felicidade.
2: Amém.
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2: Boa tarde, ouvinte Maravilha FM. Informação agora sobre a Avenida Amazonas, ainda com lentidão na ida para o centro, por causa de um atropelamento por ônibus na passagem pelo bairro Santo Agostinho, encontro com a rua Araguari, com reflexos já desde o bairro Gutierrez. Você agora faz caminho melhor saindo de Contagem rumo ao centro pela Avenida Tereza Cristina. 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Diego Costa para 89 Maravilha FM.
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0: A paz do Senhor Jesus. Isaías capítulo 48, versículos 12 e 13. Escute-me, ó Jacó, Israel, a quem chamei. Somente eu sou Deus, sou o primeiro e o último. A minha mão lançou os alicerces da terra e a minha mão direita estendeu os céus. Quando eu os convoco, todos juntos se põem em pé. Que as bênçãos de Deus os alcancem nessa hora. 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
3: Boa tarde, em parceria com o Portal UAI, começa agora o Jornal UAI Maravilha, segunda edição. Eu sou Ariane Fernandes.
5: E eu sou Leonardo Batista. Vamos aos destaques desta sexta-feira, 18 de setembro de 2026, começando com o repórter Jean Brito.
12: Digimais Banco de Edir Macedo investiu em papéis podres iguais aos usados pelo Banco Master em fraude.
3: Vamos ao destaque de hoje de Gustavo Fonseca.
13: Advogados de Vorcaro pedem fim da prisão preventiva.
5: Pamela Dias traz o seu destaque.
14: Motociclista que salvou menina de ataque de abelhas em Ibirité ganha carro e moto.
3: Agora o destaque da economia com Sérgio Monteiro.
15: Benefícios corporativos. Geração Z concentra gastos no início do mês.
5: E o destaque internacional é com Agnaldo Marteleto.
16: Exportação de frango. União Europeia aceita controles brasileiros e avança em retomada de negociações.
3: E mais, pedido falso de açaí é usado em emboscada contra entregador em Sabará.
5: Justiça manda soltar pai e filho presos em operação com suspeita de droga plantada em Belo Horizonte.
3: E na receita do dia, ceviche de tilápia.
5: Na exclusiva do dia, dermopigmentação para cicatrizes. Quando o procedimento é indicado e quais cuidados são necessários?
3: E no esporte, os destaques do futebol mineiro é com ele, Roger Ruiz.
17: Fim de semana é de Brasileirão, Galo e Chapecoense, Vitória e Cruzeiro. Daqui a pouco, as informações do esporte na 89 Maravilha.
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5: Agora 1h02, seja muito bem-vindo, muito bem-vinda ao seu Jornal UAI Maravilha, segunda edição. Digimais Banco de Edir Macedo investiu em papéis podres iguais aos usados pelo Banco Master para fraudar, né? Jean Brito conta todos os detalhes e as informações.
12: O Banco Digimais, controlado pelo Grupo Record, investiu 271 milhões em papéis do extinto Banco do Estado de Santa Catarina, o BESC, por meio do Fundo Betel. Segundo o portal UOL, a estrutura é semelhante à utilizada pelo Banco Master, que comprava títulos praticamente sem valor de mercado, como se valessem milhões, inflando artificialmente os ativos e os balanços da instituição. No caso do Master, investigadores trabalham com a hipótese de que o ex-banqueiro Daniel Vorcaro, familiares e aliados utilizavam fundos artificialmente valorizados para desviar recursos do banco. Os ativos também serviam como garantia para empréstimos de grandes valores e ajudavam o Master a aumentar artificialmente os seus ativos, permitindo a captação de mais dinheiro no mercado por meio de CDBs. Os fundos do Master e do Digimais eram administrados pela REAG, gestora liquidada pelo Banco Central em janeiro deste ano, por violações de normas do sistema financeiro. Dados da Comissão de Valores Mobiliários, enviados à CPI do crime organizado do Senado, mostram que o Digimais era, até janeiro deste ano, o único cotista do Fundo Betel que tinha os 271 milhões aplicados em cártulas do antigo BESC. O valor correspondia a cerca de 82% do patrimônio líquido do Digimais, então de 331 milhões. A REAG não respondeu aos questionamentos. Já o ex-dono da gestora, João Carlos Mansur, apresentou proposta de delação à Procuradoria-Geral da República, que aguardava análise no STF. O Fundo Betel não aparece no balanço do Digimais nem no conglomerado prudencial da instituição no Banco Central. O banco afirma que o fundo deixou de fazer parte de seu portfólio em outubro de 2025, mas a declaração contradiz os dados da CVM encaminhados ao Senado. O Digimais também é investigado pela Polícia Federal por suspeita de manipulação de informações financeiras e divulgou prejuízo de 581 milhões de reais no primeiro semestre de 2026. Repórter Jean Brito.
3: Obrigada pelas informações, Jean Brito, no 89 Maravilha, 1-4. Um prédio de 4 andares no bairro Retiro, em Nova Lima, na região metropolitana de Belo Horizonte, deverá ser demolido nos próximos dias. A estrutura foi comprometida após a queda de um muro de arrimo na rua Enita Seabra na noite de quarta-feira. O desabamento provocou a interdição de 7 imóveis e deixou 19 moradores desalojados.
5: No prédio mais afetado, vivem 4 famílias. Equipes da Defesa Civil passaram o dia avaliando a possibilidade de recuperação da estrutura.

0: Tribunal Federal a revogação da prisão preventiva. O pedido foi encaminhado ao presidente da corte, ministro Edson Fachin. Os advogados alegam que a prisão deveria ter sido novamente analisada após o fim do prazo de 90 dias previsto para a revisão da medida. Segundo a defesa, Vorkari está preso desde 4 de março e o último ciclo de revisão terminou em 31 de agosto. Na petição, os advogados também citam a indefinição sobre a condução dos processos relacionados à Operação Compliance Zero no Supremo. A defesa sustenta que, diante desse cenário, caberia a Fachin analisar a situação prisional de Vorkari. Os advogados ainda afirmam que algumas circunstâncias usadas anteriormente para justificar a prisão teriam diminuído ou deixado de existir. Outro argumento apresentado é relacionado ao patrimônio do ex-banqueiro. A defesa afirma que os bloqueios determinados nas investigações teriam reduzido a capacidade financeira de Vorkari. Os advogados também questionam a competência do STF para analisar determinados episódios de suposto intimidações e pedem que a prisão seja substituída por medidas cautelares consideradas suficientes para garantir o andamento das investigações. A última decisão que manteve Vorkari preso foi tomada em 25 de junho pelo então relator do caso, ministro André Mendonça. O STF já havia confirmado anteriormente a prisão preventiva no âmbito do caso Master. Agora, Fachin poderá analisar o pedido individualmente se a solicitação for rejeitada. A defesa ainda poderá recorrer ao plenário do Supremo. Repórter Gustavo Fonseca.
1: Obrigado, Gustavo, por todas as informações. Agora 1h07. Uma obra de recuperação do pavimento interditou completamente os dois sentidos da rodovia Fernão Dias, a BR-381, na manhã desta sexta-feira, em Betim, na região metropolitana de Belo Horizonte. O bloqueio aconteceu na altura do quilômetro 503 e provocou congestionamento de até 10 quilômetros no sentido Belo Horizonte. No sentido São Paulo, a retenção chegou a 8 quilômetros.
2: A interdição gerou longas filas e revolta entre motoristas que passavam pelo trecho durante o horário de pico. Motoristas relataram ter ficado mais de uma hora parados na rodovia entre os municípios da região metropolitana. Um dos condutores disse que saiu de São Joaquim de Bicas às 6:30 da manhã e por volta das 8 horas ainda estava retido próximo ao bairro Citrolândia.
1: A obra é realizada para a recuperação do pavimento da Fernão Dias. A rodovia é administrada pela concessionária Motiva Minas SP, que foi procurada para informar a previsão de liberação completa da pista. Até a atualização mais recente da reportagem.

0: A Fernão Dias é uma das principais ligações entre Minas Gerais e São Paulo e recebe grande movimento de veículos diariamente. Motoristas que precisam passar pelo trecho devem redobrar a atenção e respeitar a sinalização instalada na área de obras.
1: Agora 1:09 e vamos à previsão do tempo com ela, Lucélia Ribeiro. Muito boa tarde.
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3: Boa tarde, Ariane, Léo e a todos os ouvintes do Jornal Ai Maravilha, segunda edição. A sexta-feira será de tempo instável em parte de Minas Gerais. No estado, a previsão de tempestades isoladas no centro e sudoeste, principalmente à tarde. Podem ocorrer pancadas com trovoadas e de forma localizada e granizo de pequeno porte. No leste, a umidade favorece chuvas isoladas entre a zona da mata e o norte do Jequitinhonha. Nas demais regiões, o tempo deve ficar estável com sol entre nuvens e ventos moderados. Os termômetros ficam entre 14 e 36 graus. Já Belo Horizonte tem previsão de céu claro a parcialmente nublado, sem possibilidade de chuva. A temperatura fica entre 17 e 26 graus e à tarde a umidade pode cair para 45%.
0: Obrigada pelas informações, Lucélia Ribeiro, na 89 Maravilha, 1:09. A justiça manda soltar pai e filho presos em operação com suspeita de droga plantada em Belo Horizonte. Nosso repórter Marco Antônio Alves tem todas as informações.
4: Pai e filho, que estavam presos há cerca de 45 dias, foram soltos pela justiça nessa última quinta-feira, dia 17 de setembro, após uma operação da Polícia Civil na região da Pampulha, em Belo Horizonte. Os dois haviam sido presos no dia 7 de agosto, sob suspeita do tráfico de drogas, mas a investigação passou a levantar dúvidas sobre a forma como uma barra de maconha foi encontrada na casa da família. A operação tinha como alvos um conselheiro tutelar, identificado como Bruno, e o filho dele, Matheus. Durante a busca, os policiais encontraram uma pistola calibre 9mm, munições e uma barra de maconha. A defesa, porém, passou a questionar a origem da droga após analisar as imagens da ocorrência, que teriam apresentado cortes e mostrado um policial entrando no imóvel com volume escondido na região da perna. Três policiais civis são investigados pela Corregedoria Geral da Polícia Civil por suspeita de forjar prova durante o cumprimento do mandado. Um dos agentes está preso preventivamente e outros dois são procurados. A defesa do policial detido nega as condutas atribuídas a ele e afirma que os fatos precisam ser analisados com base nas provas do processo. A Polícia Civil de Minas Gerais confirmou a investigação e disse que não compactua com eventuais desvios de conduta. Direto da redação, Marco Antônio Alves.
1: Obrigado, Marco Antônio, por todas as informações. Agora 1:11. A greve dos Correios, iniciada no último dia 10, tem afetado a entrega de encomendas e deixado consumidores e pequenos vendedores sem previsão para receber ou enviar produtos. Relatos apontam objetos que ultrapassaram o prazo informado, além de encomendas sem atualização no sistema de rastreamento e pedidos de reembolso do frete.
0: Reclamações públicas nesta quinta-feira também relatam atrasos. Os Correios não informaram se há previsão de reembolso nos casos de descumprimento do prazo. A orientação é que clientes com demandas específicas procurem os canais oficiais de atendimento. Em nota, a estatal afirmou que está remanejando a carga postal conforme a necessidade para garantir o tratamento e a distribuição dos objetos.
1: As agências, segundo a empresa, permanecem abertas e funcionando normalmente. A greve ocorre em meio à crise financeira dos Correios. A empresa pediu ao Tesouro Nacional garantia para contratar um novo empréstimo de 7 bilhões com 4 bancos privados.
0: O recurso faz parte do plano de reestruturação da estatal, que já contratou um empréstimo de 12 bilhões de reais em dezembro de 2025 e tem previsão de receber outros 6 bilhões de reais da União em 2027.
1: Agora 1:13. Motociclista que salvou menina de ataque a abelhas em Ibirité ganha carro e moto. É uma boa notícia, né? Pâmela Dias tem mais informações.
5: O motociclista Vinícius Martins de Paulo, conhecido como Motovini, foi presenteado com um carro e uma moto após salvar uma menina de 12 anos durante um ataque de abelhas em Ibirité, na região metropolitana de Belo Horizonte. Os veículos foram entregues por influenciadores que registraram a surpresa nas redes sociais.

0: sociais. O resgate aconteceu na última segunda-feira, dia 14 de setembro, próximo a uma escola no bairro Ouro Negro. Vinícius encontrou a criança cercada por dezenas de abelhas, chorando e gritando, e entrou na área para retirá-la do enxame. Durante a ação, ele usou até um desodorante que estava no baú da moto para tentar afastar os insetos e levou a menina para dentro da escola. Segundo o Corpo de Bombeiros, uma colmeia teria caído de uma árvore próxima à entrada da escola. Outros alunos também precisaram de atendimento médico por causa das picadas e foram socorridos pelo SAMU. Vinícius relatou ter levado cerca de 40 picadas durante o resgate. A homenagem ao motociclista foi feita pelo grupo de influenciadores Tropa do Bem. A entrega dos veículos ocorreu nesta semana e foi acompanhada por familiares e amigos de Vinícius. O caso ganhou grande repercussão nas redes sociais depois que as imagens do resgate viralizaram. Repórter Pamela Dias.
1: Obrigada pelas informações, Pamela Dias, no 89 Maravilha, 1h14. Um acidente envolvendo um carro e uma carreta deixou uma pessoa morta na manhã desta sexta-feira, na MG-050, entre Divinópolis e Formiga, no centro-oeste de Minas.
2: A colisão ocorreu na altura do quilômetro 148, próximo ao Café dos Motoristas e Agropecuária, na 050. O Corpo de Bombeiros foi acionado por volta das 6h45 da manhã. O motorista do carro era o único ocupante do veículo e morreu ainda no local. O condutor da carreta não ficou ferido.
1: Testemunhas relataram que havia muita neblina no trecho no momento do acidente, mas até agora não há confirmação de que a baixa visibilidade tenha contribuído para a colisão. Um segundo caminhão também pode ter se envolvido na ocorrência, mas a dinâmica ainda não foi esclarecida.
2: Equipes do Corpo de Bombeiros permanecem no local, enquanto a Polícia Militar foi acionada e a perícia da Polícia Civil realiza os trabalhos. As circunstâncias do acidente serão investigadas.
1: Na 89 Maravilha, 1h15. Pedido falso de açaí é usado em emboscada contra entregador em Sabará. Quem traz mais informações é o repórter Sargento Hamilton.
3: O entregador, de 21 anos de idade, ele foi baleado no pescoço e no braço durante uma possível emboscada na noite desta quinta-feira em Sabará, na Grande Belo Horizonte. O jovem recebeu os disparos após ser enviado para fazer uma entrega na rua Volta Redonda, no bairro Vila Santa Cruz, e sobreviveu ao ataque. De acordo com as informações levantadas pela Polícia Militar, o estabelecimento onde o jovem trabalhava recebeu um pedido de açaí feito por uma mulher. Ao chegar ao endereço indicado, o entregador tocou a campainha, mas ninguém abriu a porta. Em seguida, dois homens em uma motocicleta apareceram e atiraram contra ele. Mesmo ferido, o jovem conseguiu fugir de moto, mas foi perseguido pelos suspeitos até a rua Beira Rio. Uma testemunha encontrou o entregador caído ao chão e viu os dois homens fugindo. Ele foi levado consciente para a UPA de Sabará e depois transferido para o Hospital João 23 em Belo Horizonte. A Polícia Militar foi até o endereço da entrega e encontrou um casal de idosos que afirmou não ter feito nenhum pedido. Por isso, os policiais trabalham com a hipótese de que a solicitação tenha sido criada para atrair o entregador ao local. A vítima diz não saber a motivação do ataque e não reconheceu os autores. O caso será investigado. E lembrando, se você não quer aparecer, não deixe o fato acontecer, não quer ser notícia, não se envolva com a polícia, fala comigo, fala com o Sargento Hamilton aqui, o vigilante da cidade. Repórter Sargento Hamilton para o Jornal Uai Maravilha, segunda edição.
2: Obrigado, Sargento Hamilton, por todas as informações. Agora 1h17. Benefícios corporativos. A geração Z concentra todos os gastos no início do mês. Quem tem todas as informações é o repórter Sérgio Monteiro.
4: A geração Z é a faixa etária que mais rapidamente utiliza os benefícios corporativos recebidos pelas empresas. Um levantamento da Caju, com dados de 1 milhão e 300 mil usuários, aponta que trabalhadores de 14 a 29 anos gastam, em média, 30,4% do saldo nos 5 primeiros dias após o recebimento. Entre os millennials, o percentual é de 28,7%, enquanto entre os baby boomers chega a 24,7%. Segundo a pesquisa, Os profissionais da geração Z recebem, em média, R$ 758 por mês em benefícios corporativos, valor 16,8% inferior à média geral. O gasto diário fica em torno de R$ 22,00, mas os trabalhadores costumam concentrar as despesas em aproximadamente 7 dias diferentes do mês, elevando o consumo para cerca de R$ 100 a R$ 110,00 nesses períodos. O auxílio alimentação é a principal categoria utilizada pelos jovens e representa 42,3% das transações. Na sequência, aparecem transporte, com 15,4%, alimentação tradicional, com 15,3%, e refeição, com 12,8%. O levantamento também aponta que o ticket médio da geração Z é 13,4% menor que a média geral, indicando compras menores e mais fragmentadas. Outro destaque é a preferência por meios digitais. A geração Z é a única faixa etária em que o uso do cartão virtual supera o cartão físico. 59,2% das transações são feitas pelo cartão virtual e 44,2% por carteiras digitais. O uso dessas carteiras entre os jovens cresceu 122,5% no primeiro semestre de 2026, reforçando a presença do celular na rotina financeira dessa geração. Para o jornal Uai Maravilha, segunda edição, o repórter Sérgio Monteiro.
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6: A dica de hoje traz um sabor refrescante e diferente. Vamos preparar um delicioso ceviche de tilápia, um prato que não precisa ir ao fogo. Anote os ingredientes. Para a receita, você vai precisar de 4 filés de tilápia cortados em cubos médios, suco de 3 limões, 1 quarto de colher de chá de pasta de alho, 3 gotas de molho de pimenta, 2 tomates maduros cortados em cubos, meia cebola branca também em cubos, 2 colheres e meia de sopa de coentro fresco, além de sal, pimenta do reino, salsinha e cebolinha desidratadas. Vamos ao preparo? Comece colocando os cubos de tilápia em um recipiente e acrescente cerca de 3 quartos do suco de limão. Cubra e leve à geladeira por aproximadamente 3 horas. Depois desse tempo, escorra bem o líquido. Agora vem a parte que dá todo o sabor do prato. Acrescente ao peixe a pasta de alho, o molho de pimenta, os tomates, a cebola, o coentro, a salsinha, a cebolinha e o restante do suco de limão. Misture delicadamente todos os ingredientes e tempere com sal e pimenta do reino a gosto. E atenção para o segredo do ceviche. Ele não vai ao fogo. A acidez do limão altera as proteínas do peixe, dando a ele a aparência e texturas características de um peixe cozido. Depois de pronto, mantenha o ceviche refrigerado até a hora de servir. Uma receita leve, colorida, refrescante e cheia de sabor para variar o cardápio. E está pronto o nosso ceviche de tilápia. Bom apetite! Amanhã você confere aqui mais uma receita no Jornal Ai Maravilha, segunda edição.
1: Na 89 Maravilha, 1:22. Exportação de frango. União Europeia aceita controles brasileiros e avança em retomada de negociações. Quem traz mais informações é o repórter Aguinaldo Marteleto.
7: A União Europeia aceitou os protocolos apresentados pelo Brasil para o controle do uso de antimicrobianos na produção animal, abrindo caminho para a retomada das exportações brasileiras de carne de frango ao bloco. A informação foi divulgada pelo secretário executivo do Ministério da Agricultura, Kleber Oliveira Soares, após uma auditoria sanitária realizada por técnicos europeus no Brasil. A restrição às importações entrou em vigor no dia 3 de setembro e atingiu, além do frango, outros produtos de origem animal, como ovos, mel e pescados. A União Europeia havia apontado a necessidade de comprovação dos controles brasileiros sobre o uso de antimicrobianos, incluindo substâncias que não podem ser utilizadas para estimular o crescimento ou aumentar o rendimento dos animais. Entre 24 de agosto e 4 de setembro, uma missão sanitária europeia avaliou os sistemas de controle das cadeias brasileiras de aves e mel. Segundo o Ministério da Agricultura, os técnicos consideraram satisfatórios os procedimentos adotados no país. Com a aprovação dos protocolos, o Brasil agora aguarda o detalhamento das exigências europeias para avançar nas etapas necessárias à reinclusão na lista de fornecedores autorizados. Apesar do avanço nas negociações, ainda não existe uma data definida para a retomada efetiva dos embarques de frango brasileiro para a União Europeia. O governo brasileiro espera receber em breve o protocolo detalhado e, a partir disso, concluir os procedimentos burocráticos para a normalização do comércio com o bloco europeu. Repórter Aguinaldo Marteleto.
1: Na 89 Maravilha, 1h23, uma missão independente de investigação da ONU afirmou ter encontrado motivos razoáveis para acreditar que os Estados Unidos cometeram crimes de guerra em dois ataques realizados contra o Irã em fevereiro. As conclusões estão em um relatório que será apresentado ao Conselho de Direitos Humanos das Nações Unidas em Genebra.
2: Um dos casos envolve um ataque contra a escola primária Sharia Tabeh, na cidade de Minab. Segundo autoridades iranianas, 157 pessoas morreram, entre elas 123 crianças. A missão da ONU afirmou que não encontrou evidências de que a escola estivesse sendo utilizada para fins militares e classificou o ataque como indiscriminado.
1: O segundo episódio ocorreu em Lamert, onde um complexo esportivo foi atingido. De acordo com o relatório, 22 civis morreram ou ficaram feridos, além de prédios residenciais e uma escola terem sido danificados. Os Estados Unidos negam ter realizado os ataques e autoridades norte-americanas já afirmaram que as operações militares seguem as regras do direito internacional.
2: Agora 1h25 e a seguir tem a exclusiva do dia, o Momento Esportivo e, claro, o Mundo Gospel. Não sai daí.
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1: Na 89 Maravilha, 1h30, e na nossa exclusiva de hoje vamos falar sobre cicatrizes. Elas fazem parte da história de muita gente e podem surgir depois de uma cirurgia, um acidente, uma queimadura ou até um procedimento estético. Algumas quase não aparecem com o tempo, outras ficam com uma cor bem diferente da pele e acabam chamando atenção.
2: Uma técnica que pode ajudar em alguns desses casos é a dermopigmentação paramédica, que utiliza pigmentos para diminuir o contraste entre a cicatriz e a pele ao redor. Mas não é simplesmente escolher uma cor e cobrir a marca. É preciso avaliar a cicatriz, saber se ela já está pronta para receber o pigmento e entender até onde a técnica consegue chegar.
1: E para explicar como funciona, quem pode fazer e quais são os limites do procedimento, conversamos hoje com Tiago Martins, biomédico, mestre em medicina estética e professor universitário. Tiago, seja bem-vindo.
34: Obrigado e agradecer mais uma vez pelo convite, né?
1: Quando a gente fala em dermopigmentação para cicatrizes, a gente está falando em esconder a cicatriz ou torná-la menos aparente?
34: Na verdade, a gente tem que falar de camuflar. Então, o que é o camuflar? Ela vai existir porque eu não consigo tirar aquela cicatriz que já está ali. Mas eu vou conseguir equilibrar ela para ela ficar menos visível ou perceptível.
2: Tá certo. E Tiago, que tipos de cicatrizes costumam levar as pessoas a procurar esse procedimento? Marcas de cirurgia, queimaduras,
34: tudo, acidente? Tudo, queimadura, tudo. Marca de cirurgia, acidente. Agora tem muito a questão da mama pós-câncer, que fica com a cicatriz, a mulher perde a areola. Tudo, qualquer cicatriz que tiver de cirurgia ortopédica, tudo, a gente consegue tratar.
1: E quanto tempo depois de uma cirurgia ou de um ferimento é possível pensar em fazer essa dermopigmentação? Como a gente sabe, é só através de uma avaliação mesmo? Ou o paciente em casa pode ter uma ideia de que ela já está curada e que pode fazer esse procedimento?
34: Depende muito, assim, a gente não tem um tempo que eu posso fazer. Porque tem cicatriz de 2 anos, por exemplo, eu recebo no consultório que ela ainda está coçando, ela ainda está vermelha, ela ainda está irritada. Então tem que, é uma avaliação. Eu tenho que ver como que tá, o paciente tem que relatar o que ele está sentindo com ela e aí a gente consegue. O negócio é, não é nada que eu vou fazer com uma sessão e eu vou resolver. Porque a gente fala muito assim, tá cicatriz do colorir, né? Mas talvez eu nem vou precisar de colorir. Eu vou primeiro tratar essa cicatriz, tirar esses sinais ali, aí eu vou ver, porque dependendo ela mesma, a gente só tratando a cicatriz, eu já consiga deixar ela de uma cor assim, menos perceptível, na verdade. Então, nem é sempre ter que pigmentar.
2: Então, seria mais uma questão mais de tempo e mais sessões, é isso?
34: É, na verdade, assim, é muito... Por exemplo, eu faço uma sessão agora, o cliente volta daqui a 60 dias... para eu ver como é que ficou. Porque como é... Porque quando a gente fala dermopigmentação, a gente fala muito de tatuagem, assim, dá ideia pra gente. E não é tatuagem. É completamente diferente, é um trabalho bem mais superficial. Então, você tem aquela questão do corpo que vai absorver, aí depois de absorver alguns, ele vai degradar. Então, a gente tem que ver como que vai ficar aquele pigmento ali. E dependendo, só tratando a cicatriz mesmo, a gente já consegue... que o seu organismo já pigmente naturalmente.
1: Doutor Thiago, em caso de queloides e cicatrizes hipertróficas, né, que elas são mais perceptíveis, assim, colocar o pigmento por cima pode resolver ou pode destacar mais essa situação?
34: Na verdade, assim, a questão do queloide e da cicatriz hipercrômica é aquela cicatriz alta. Então, eu não posso, ou queloide, né? Eu não posso tratar, porque se eu tratar ou pigmentar, o que, que vai acontecer? Eu posso reativar o processo inflamatório e essa cicatriz ficar maior. Então, primeiro, essa é aquela que vai ter que ter paciência. Dependendo, aí é só cirúrgico mesmo, vai ter que fazer, tirar aquela pele, tratar a cicatriz de novo, ou a gente vai ter que reduzir esse queloide para aí a gente conseguir tratar.
2: Tá certo. E no caso de peles negras ou mais pigmentadas, existem esses cuidados diferentes ou o maior risco de alteração da cor depois do procedimento?
34: Não, a gente entra na questão de fototipos, né? A gente tem 6 fototipos. Então, assim, vai aí do branco pro moreno pro negro. E aí é aquele negócio, a pele negra, ela tem mais melanina, corre um risco, mas nada que a gente não consiga. Tudo é cuidado, é essa questão, por exemplo, de quando for fazer uma cirurgia, que você já sabe que vai ter uma cicatriz, a gente tratar antes. Então, procurar um profissional antes de fazer a cirurgia. Porque aí a gente trata a pele antes, indica, enfim, bioestimulador, colágeno, arnica, eu gosto muito, para ir tratando essa pele, para na hora que fizer a cirurgia, essa pele cicatrize certo. E aquela questão, acabou de fazer a cirurgia, procure um profissional que trate, que cuide desse pós-operatório. Isso é muito importante. O pós-operatório faz muita diferença.
1: E para quem quer realizar esse procedimento, porque às vezes a pessoa quer fazer, tem muitas dúvidas, né, a respeito desse procedimento, quais perguntas que o paciente que quer, que deseja fazer essa dermopigmentação, deve perguntar para o seu médico? Porque são muitas dúvidas. Mas quais você acha que são as mais importantes e necessárias nessa primeira consulta, né, para falar com o especialista?
34: Eu acho que, assim, na verdade, o especialista primeiro, né, ele tem que pensar se fuma, porque o cigarro, ele atrapalha o processo de cicatrização, a alimentação interfere muito, toma sol, não toma. Então, são cuidados que o paciente tem que ter. E, na verdade, o profissional é ele conseguir identificar como que vai estar a cicatriz. Ela está madura? Ah, mas ela está madura, mas ela coça. Então, ela tem um processo inflamatório ali. Ah, não, ela não tem nada. Então, a gente consegue fazer... Uma questão muito interessante de cicatriz é quando a gente normalmente não mobiliza ela, não faz movimentos para a gente soltar ela. Então, ela pode estar só aderida. Então, assim, realmente é uma avaliação. Não tem jeito. Agora, a dica, se eu for, né, assim, dar uma dica vai fazer uma cirurgia, procure algum profissional antes, sabe? Entenda a questão da sua pele, se machucou. Essa pele deu queloide? Essa pele, como que foi a sua cicatrização? Como é a sua cicatrização? E aí, em cima disso, o cliente já vai ter uma noção do que pode acontecer e o pós. Então, assim, saiu logo da cirurgia, tirou os pontos, procure um profissional para mobilizar, para tratar, para cuidar. A gente tem muita coisa hoje no mercado que a gente consegue ajudar.
2: Certo. E a gente está falando de pós também. O resultado, Thiago, é definitivo ou o pigmento ele pode desbotar e mudar de tonalidade com o passar dos anos?
34: No caso de pigmento, pode. A questão é, não é um pigmento de tatuagem. Porque o pigmento de tatuagem, ele pode oxidar. Quando a gente entra para esse tipo de pigmento, ele dura, mas assim, de 3 em 3 anos, 2 em 2 anos, é interessante... ir lá para fazer um retoque, né? Se for no caso da pigmentação.
1: E eu queria te perguntar, normalmente, exposição, a gente está falando de cuidados, né? Assim, exposição ao sol, então, é um grande problema?
34: É um grande problema.
1: Quais são os principais pontos, assim?
34: O sol, na verdade, assim, tá, até quando a gente vai tratar de estética mesmo, se o paciente não está com a sua cor de pele correta, dá alteração. Então, eu fiz uma pigmentação, né? E aí ele foi tomar sol. A cicatriz vai ficar com a cor correta, mas e a pele ao redor? Ela vai bronzear. Então, a gente conseguiu um resultado, mas se o cliente tomar sol, o que, que vai acontecer? Vai ter esse contraste. Óbvio que aí, depois que ele parar, né, porque ele vai tomar sol, depois ele vai desbotar. Vai voltar ao normal, o que a gente conseguiu no tratamento. Mas vai ter essa alteração de cor. Agora, sol, gente, é aquele negócio, né? Tem que tomar cuidado, é o filtro solar... Né? Câncer de pele, não tem jeito. Então, assim, tem que passar, tem que proteger 4 vezes ao dia. Sempre eu falo, né, em toda entrevista que eu vou, a questão de tá em estúdio, tá no escritório, tá em casa, a gente leva só a questão de sol, de eu estar numa praia, de eu estar numa piscina, né, exposto ao sol. E não, hoje a luz branca é muito prejudicial também.
2: É uma das gravidades da saúde que sempre estão sendo relatadas, né? Essa questão do câncer de pele, realmente. E Tiago, a gente já falou realmente sobre essa questão do bom resultado, ele chegar. Tem um número de sessões, ou é específico de cada pele, de cada cicatrização, realmente? Tem que fazer esse estudo, ou tem um número de sessões adequada para a pessoa fazer?
34: Específico para cada pessoa que procura. É isso que eu falei. Aquela cicatriz, aquela pele, tem sinais de alerta? Tá coçando, tá hiperpigmentado. Então, você tem muito sinal ali que primeiro eu tenho que tratar esse sinal. E depende, assim, então demora. Cicatriz dá resultado, a gente consegue resultado, mas o cliente tem que ter paciência.
2: Tá certo.
34: Não tem jeito.
1: Então, o resultado final é isso, né? Se a pessoa realmente estiver interessada em fazer, procurar um especialista e conversar a respeito do que realmente pode ser feito ou não, não é numa sessão só, tem cada caso é um caso.
34: Isso. Que pode ser feito, pode. E para qualquer, assim, eu atendo muito cirurgias cardíacas. Então, assim, querendo ou não, você tampa. Mas na hora que tira a blusa, né, incomoda. Então, assim, tem solução, a gente consegue resolver. Qualquer uma, a questão é só paciência, que dá certo sim.
2: Esse é o segredo, então, paciência.
1: Sempre, né?
34: Não tem jeito.
2: Com toda certeza. Estivemos aqui com o Tiago Martins, biomédico, mestre em medicina estética e também professor universitário. Tiago, muito obrigado. Deixe seus contatos para toda a Rede 89.
34: Claro. 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
2: Tiago, foi um grande prazer, viu?
34: Prazer é todo
1: muito
34: meu.
1: Muito obrigada.
2: Obrigado.
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1: Na 89 Maravilha, 1h41. A Prefeitura de Belo Horizonte inicia nesta sexta-feira uma série de ações educativas na Semana Nacional de Trânsito de 2026. Com o tema No Trânsito, Enxergar o Outro e Salvar Vidas, a programação segue até o dia 25 e busca conscientizar motoristas, motociclistas, ciclistas e pedestres sobre atitudes que podem prevenir acidentes e tornar os deslocamentos mais seguros.
2: A abertura será das 10 da manhã às 2 da tarde, na Avenida dos Andradas, com uma parada educativa voltadas aos motociclistas. A programação terá simulação de ponto cego em ônibus e carros, experiência de realidade virtual que reproduz os efeitos do álcool e também testes de equilíbrio e de força. Também serão distribuídos materiais educativos e orientações de segurança.
1: Outro destaque será o Dia Mundial Sem Carro, na terça-feira, dia 22, das 9 da manhã às 3 horas da tarde, na região da Savassi. O espaço terá atividades para pedestres, circuitos educativos, jogos, música e apresentação teatral. Ao longo da semana, estudantes, trabalhadores e professores também participarão de palestras, atividades lúdicas e ações de formação sobre mobilidade e segurança no trânsito.
2: O encerramento será na sexta-feira, dia 25, né, na próxima sexta, das 11 horas da manhã até as 2 da tarde, no passeio da Praça da Assembleia, com programação voltada para as crianças. Segundo a Prefeitura de Belo Horizonte, a campanha busca estimular a empatia e a mudança de comportamento no trânsito, reforçando a importância de atitudes como reduzir a velocidade e prestar atenção nas pessoas que compartilham as vias.
1: Na 89 Maravilha, 1h43, uma oficina gratuita vai ensinar a fabricação de iscas artificiais para captura de abelhas sem ferrão neste sábado, dia 19, no Parque Mangabeiras, em Belo Horizonte. A atividade será realizada das 9 horas da manhã ao meio-dia no Meliponário da Poliniza BH. Integra uma programação especial de boas-vindas à primavera da Secretaria Municipal de Meio Ambiente.
2: São oferecidas 40 vagas para pessoas com mais de 16 anos, mediante inscrição prévia pela internet. Durante a oficina, os participantes vão conhecer aspectos da biologia das abelhas nativas, a importância dos polinizadores, o processo de engemação e os cuidados legais, ambientais e éticos relacionados à melipolicultura.
1: Na parte prática, serão ensinadas técnicas para confeccionar e preparar ninhos isca, escolher locais adequados para instalação e acompanhar a ocupação natural pelas abelhas. Cada participante deverá levar 2 garrafas PET, uma de 1,5 litro ou 2 litros e outro de 500 mililitros, além de saco preto, folhas de jornal, tesoura e fita adesiva transparente. O material atrativo será fornecido pelo Poliniza BH.
2: O transporte até o local será feito pelo ônibus expresso ambiental. O ponto de encontro será na Avenida Afonso Pena, número 342, no centro, a partir das 8 horas da manhã, com saída prevista para as 8h30. O retorno está programado para o meio-dia. Para utilizar o transporte, é necessário apresentar documento de identificação.
1: Na 89 Maravilha, 1h44. Mulheres interessadas em se qualificar profissionalmente na área da cultura podem se inscrever até 22 de setembro em 60 vagas gratuitas oferecidas pelo programa Mulheres Mil no IFMG Campus Contagem. São 30 vagas para o curso de agente cultural e outras 30 para assistente de produção cultural. As aulas serão presenciais na unidade, localizada na Rua Coimbra, número 100, no bairro Santa Cruz Industrial.
2: Podem participar mulheres com 16 anos ou mais e escolaridade mínima entre o 6º e o 9º ano do ensino fundamental, conforme o curso. Terão prioridade candidatas em situação de vulnerabilidade social e econômica. A formação de agente cultural tem carga horária de 192 horas e prepara as participantes para desenvolver e realizar ações culturais.
1: Já o curso de assistente de produção cultural terá 160 horas de duração, com capacitação para atividades de planejamento, organização e execução de eventos e projetos culturais. O conteúdo inclui apoio à logística, às equipes de trabalho, aos artistas e ao público. As inscrições são gratuitas e devem ser feitas por meio de formulários específicos de cada curso, disponíveis nos editais do processo seletivo.
2: Agora 1h46 e tá na hora do esporte.
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5: Alô, 20 Maravilha! Chegando dentro do nosso jornal com todas as informações do esporte para falar sobre Atlético, Cruzeiro, América e muito mais, o mundo do esporte, né? Falando sobre o Galo, primeiramente o Galo vai decidir a vaga para a final da Sul-Americana longe da NMRV, meus amigos. O adversário do Atlético na semifinal da competição vai ser o Montevideo City Torque do Uruguai, já foi definido, que eliminou o Cienciano nesta quinta-feira. Como o Alvinegro teve uma campanha pior que os uruguaios na fase de grupos, vai jogar a partida de ida na Arena MRV e a volta no Uruguai. Na fase de grupos, o Atlético avançou, claro, com o primeiro colocado do Grupo B, com 10 pontos, enquanto o Montevideo City Torque terminou com 13 no Grupo F. O jogo de ida está marcado para a semana de 14 de outubro, tá? Enquanto a partida de volta vai ocorrer no dia 21 de outubro. Ou seja, meus amigos, o Galo joga a primeira partida na Arena MRV. Só um detalhe importante, que a grande final do Sul-Americana, para quem não sabe, tá? É marcada para o dia 21 de novembro. E a decisão vai ser disputada no estádio metropolitano Roberto Meléndez, tá? Em Barranquilla, na Colômbia. Interessante o seguinte, o Atlético conseguiu avanço em Copa, seja Sul-Americana ou também do Brasil, como aconteceu em 2013 e 14, principalmente com o segundo jogo em casa. Teve a desvantagem fora ou empate fora, e em casa o Atlético fez a diferença. Foi assim no Independência Mineirão em 2013-14 e agora está sendo em 2026. Mas tomara que essa história seja também diferente. Se o time é bom, né? Se o time realmente tem qualidade, se o elenco, realmente um elenco poderoso, entre aspas, com qualidade, né? Com possibilidade, vou usar essa palavra que é melhor, né? Possibilidade de ser campeão, esse jogo de volta sendo fora de casa, acho que não importa tanto. O importante realmente é fazer boa campanha como está sendo, semifinal quase praticamente perfeito, como está sendo, que o Galo com certeza chega à decisão. Meus amigos, portanto, o Galo já conhece o adversário, mas agora é um pouco descansar, deixar de lado o Sul-Americana, Copa do Brasil e pensar novamente no Brasileirão, para quem sabe galgar posições maiores também, apesar que a gente sabe que o olhar do Atlético é especial para a Copa do Brasil e também para a Sul-Americana. Eu volto a qualquer momento com mais informações do Atlético e do Mundo Esportivo, mas antes, tem Lucas Brandão para chegar com detalhes do Cruzeiro e este time celeste. Diga aí, Brandão!
6: É isso mesmo, Roger. Bora falar do Cruzeiro, que volta a treinar nesta sexta-feira, focado, claro, na partida contra o Vitória pelo Campeonato Brasileiro deste domingo. Mas, antes de falar dessa preparação do Cruzeiro, desse assunto do jogo, vamos falar sobre uma nota que o Cruzeiro soltou, assim como vários outros clubes da Federação Paulista, o Flamengo também soltou, que é uma nota do Cruzeiro se manifestando sobre o mercado de apostas esportivas. O Cruzeiro nessa nota demonstrou certa preocupação com possíveis mudanças nas regras e também o clube destacou que as casas de apostas autorizadas e regularizadas se tornaram uma importante fonte de receita para o futebol brasileiro, ajudando inclusive algumas equipes menores. Por isso o Cruzeiro nessa nota quis alertar que essas mudanças repentinas poderiam reduzir os investimentos no esporte e, ao mesmo tempo, o clube defende mais fiscalização e medidas de prevenção para combater os abusos e proteger os apostadores. Claro, tudo isso envolve essa polêmica aí de regularização das bets, de realmente ter uma rédea mais firme com esse assunto e o Cruzeiro se posicionando, porque, claro, é um mercado que gera muita receita para o clube e é uma receita importante, os clubes contam com isso e isso poderia dar um grande baque no futebol brasileiro. Então, segundo o Cruzeiro, isso poderia afetar, principalmente, claro, né, as contratações do clube e, como o Cruzeiro vê, também o espetáculo do futebol brasileiro. Então, essa é a nota que o Cruzeiro soltou. Não só o Cruzeiro, vários outros clubes do Brasil também se posicionaram desta forma e é mais um episódio de polêmica nas bets. Mas agora, falando de campo e bola novamente, o Cruzeiro se prepara para essa partida contra o Vitória nesta sexta-feira. Praticamente fecha aí a preparação, no sábado vai ser só um treino mais leve, depois o Cruzeiro já viaja para a Bahia para enfrentar o Vitória lá no Barradão. E as principais expectativas são: Lucas Romero deve ficar de fora dessa partida por conta de uma fadiga muscular, já está para estourar, quase tendo uma lesão. E quem deve retornar, pode retornar, não é certo, é o Jonathan Jesus, zagueiro celeste, que estava tratando uma lesão de um músculo na perna relacionado com o tornozelo, sofrida lá no clássico da Copa do Brasil contra o Atlético, e pode ser mais um reforço. E fica a principal dúvida, claro, Cruzeiro vai continuar com o esquema de quatro meio-campistas ou vai voltar para o esquema de três atacantes? E também, Zé Lucas vai ganhar a primeira não, né? Mas mais uma chance como titular na equipe? É o que a torcida está pedindo. Vamos ver se o técnico Arthur Jorge vai atender o pedido e qual vai ser a escolha dele na escalação. Fechou, meu povo? Vou ficando por aqui com as informações do Cruzeiro. Volto a qualquer momento com mais detalhes aqui na 89 Maravilha.
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8: Confira agora as informações do Agenda Gospel. Nesta sexta e sábado será realizado o Congresso para Mulheres Chamadas para Governar. As convidadas são Débora Vargas, pastora Miriam Guedes, apóstola Valdênia Bretas, missionária Sara Vitória e Keila Soares. O evento terá início às 7 horas da noite na Avenida Belo Horizonte, número 1035, no bairro Jardim Teresópolis, em Betim. Inscrições pelo telefone 319-9812-3898. O culto de mulheres com o tema O Ano do Recomeço será realizado neste sábado a partir das 6h30 da noite, com a presença da pastora Riane Otati e o louvor fica a cargo do Ministério Resgate. O evento acontece na Igreja Salvando Vidas, na Rua Violeta de Melo, número 639, no bairro Alípio de Melo, em Belo Horizonte. A Igreja Batista Vale da Bênção vai completar 34 anos com o tema uma história escrita pelas mãos de Deus. A comemoração será realizada no domingo, a partir das 7 da noite, na Rua Pinheirinhos, número 57, no bairro Jardim Leblon. A Assembleia de Deus de Montes Claros realiza de 25 a 27 de setembro o Congresso de Homens com o tema Debaixo da Influência do Espírito. O encontro terá início às 7 da noite na Rua Joaquim Pereira, número 130, no bairro Vila Sion, em Montes Claros. Teoflotone recebe no dia 26 de setembro a Marcha para Jesus. A concentração será às 3 da tarde na Praça Tiradentes. São diversos pastores e ministérios convidados. Após a chegada, acontece o culto de celebração na Rua Bernardo Lainder, número 189, em frente ao antigo Hospital São Lucas. O bairro Ribeiro de Abreu, em Belo Horizonte, recebe no dia 26 de setembro a Marcha pela Paz com o tema Que Venha o Teu Reino. O encontro terá início às 13h30 da tarde. O ponto de partida será no campo Flor de Minas, localizado na rua Rogério Aparecido da Silva. A chegada está prevista para às 6 da tarde, na Avenida Serra do Navio, com grande concentração de louvor e adoração. No dia 26 de setembro, será realizada a Imersão de Mulheres Jardim Secreto. As convidadas são a pastora Sara Santos e o louvor será ministrado por Débora. O encontro terá início às 6 da tarde na Igreja Pentecostal Geração Forte, na Rua das Perpétuas, número 602, no bairro Lindeia. Informações e inscrições pelo telefone 319-9862-0051. A Igreja Batista Esperança em Cristo convida para o Congresso de Mulheres com o tema Consagradas ao Senhor. O encontro será realizado nos dias 25 e 26 de setembro, na sexta-feira às 7h30 da noite e no sábado às 7h da noite. As convidadas são a cantora Ariane Nicolato e a missionária Jacirene Azevedo. O congresso acontece na Rua Teobaldo José dos Santos, número 600, no bairro Três Barras, em Contagem.
2: Agora 1h55 e termina aqui o seu Jornal Ai Maravilha, segunda edição. 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
1: Uma boa tarde para você, um excelente fim de semana e fique ligado, porque daqui a pouquinho tem Tarde Maravilha com Michele Marins.
2: Uma excelente tarde, um ótimo fim de semana.
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14: Boa tarde, ouvinte Maravilha. Trânsito complicado na rodovia Fernão Dias por 20 quilômetros em direção a BH. Da Serra de Igarapé até a Polícia Rodoviária Federal, reflexo de ocorrência com caminhão mais cedo. No sentido São Paulo, fila vai do Jardim das Alterosas até o Citrolândia. 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Davidson Ferreira para 89 Maravilha FM.
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27: A paz do Senhor Jesus. Tiago, capítulo 4, versículo 10. Humilhai-vos perante o Senhor e Ele vos exaltará. Que as bênçãos de Deus os alcancem nessa hora.
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29: É isso aí, agora 2 horas em ponto, estamos juntos, eu sou Michele Marins, é sexta-feira, 18 de setembro de 2026, louvamos ao Senhor por mais um dia, estamos concluindo mais uma semana, porque até aqui nos ajudou o Senhor e Ele continuará sendo nosso sustento, nosso refúgio, a nossa fortaleza. Meu irmão, você pode participar com a gente, dentro de instantes nós teremos o nosso momento, o horário é uma maravilha. Hoje também nós temos aquele momento gostoso, que é o Me Conta Maravilha. A Cris Marinho vem para conversar com a gente. E no finalzinho do programa nós temos um kit completinho para você. Kit com camiseta, squeeze adesivo, marcador de página e par de convites do Cinearte. Para você que quer participar, envie Eu Quero e logo na sequência envie o seu nome e o nome do seu bairro, porque esse kit é para quem pode vir buscar aqui na Rua Fernandes Tourinho, 487, na Savassi. Combinado, então? Vamos adorar ao Senhor na rádio de todas as igrejas que toca o som do céu, ao som de Laura Sogueles.

0: Sara Beatriz, promessas na rádio de todas as igrejas que toca o som do céu. Vamos orar.
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0: Aleluia! Orar é uma maravilha. Poder orar é uma maravilha. Poder falar com Deus é uma maravilha. Ter livre acesso ao Pai é uma maravilha. Estar num país livre, onde nós podemos orar, onde nós podemos divulgar a palavra de Deus, é uma maravilha. Ter uma rádio que transmite uma oração que vai alcançar pessoas que talvez não estejam mesmo conseguindo colocar uma palavra nos lábios, é uma maravilha. Nós temos muito a agradecer ao Senhor por tudo que Ele tem feito em nós e através de nós. E agradecer ao Senhor por pessoas que têm se levantado para esse exército de oração, para que a oração não falte, para que nós possamos estar levando pessoas também a orar, a conseguir expressar algo para o Senhor. E hoje nós vamos orar com o irmão William Azevedo, do bairro Lagoa, aqui em Venda Nova. Irmão William, boa tarde.
2: Boa tarde, Michele. Boa tarde a todos os ouvintes da Rádio Maravilha FM. Que a graça e a paz do Senhor Jesus estejam com todos nós neste momento.
0: Amém.
2: Meu nome é William Azevedo, faço parte da Igreja Comunidade Messiânica Jardim de Deus, no bairro Lagoa, Venda Nova, sob a direção do pastor Carlos Alexandre. E louvo a Deus por esse momento, estar participando neste momento, desse momento de oração. E gostaria de está dedicando essa oração a todos os ouvintes, a todas as pessoas que estão necessitando de uma oração neste momento, necessitando de falar com o Senhor.
0: Oh, Deus.
2: Muitos até não estão conseguindo falar com o Senhor, não estão conseguindo se direcionar ao Senhor. Então eu peço a você que ore junto comigo neste momento.
0: Amém.
2: Que as nossas forças, a nossa fé seja levada ao Senhor neste momento. Senhor, meu Deus, meu Pai, grandioso Deus e eterno Pai, neste momento, meu Deus, coloco na Tua presença, sobre a Sua direção, sobre o Seu mover, Senhor, que o Senhor venha falar conosco, que o Senhor venha nos ouvir, que
0: sim,
2: o Senhor
0: Jesus
2: venha nos entender, que o Senhor venha cuidar de cada um de nós,
0: Deus,
2: cada pessoa que está ouvindo essa oração.
0: Sim, Jesus.
2: Às vezes pode ter alguém que está ouvindo essa oração pedindo por outra pessoa, Senhor,
0: é verdade,
2: por outra pessoa que está necessitando e não está conseguindo falar com o Senhor, não está conseguindo se direcionar ao Senhor. Ó Deus maravilhoso e poderoso, ó Senhor, meu Deus, não pede muito para nós, o Senhor só pede que nós nos entreguemos de corpo e alma, entreguemos a nossa vida ao Senhor, que nós entreguemos ao Senhor tudo aquilo que nós desejamos, todas as nossas lutas também sejam entregues ao Senhor, todas as nossas dificuldades, todos os nossos momentos de aflição. Só, Senhor, não precisamos de muito para chegar a Ti, Senhor. Só precisamos, meu Pai, unir as nossas forças, meu Pai. O nosso pensamento é levar ao Senhor, meu Pai. Oh, Senhor, Deus poderoso, que o Senhor venha, meu Pai, nos consolar. Que o Senhor venha nos guardar, que o Senhor venha nos livrar, meu Pai. Pois eu sei que o Senhor a todo momento está nos livrando de todos os males desta terra, meu Pai.
0: Amém.
2: Mesmo
0: aleluia.
2: Quando nós não vemos, Senhor,
0: é
2: o Senhor está lá. A todo momento o Senhor está cuidando de nós. Às vezes em silêncio o Senhor está olhando por nós. E só basta que nós venhamos clamar ao Seu nome para que a Sua presença seja percebida, seja sentida. Ó Senhor, para que o Senhor venha ouvir ao nosso clamor, Deus poderoso. Abençoe cada pessoa neste momento, meu Pai.
0: Sim, meu
2: cada
0: Deus.
2: Dificuldade, cada aflição, cada momento de luta, cada
0: filhos,
2: momento
0: Pai.
2: De dor. Abençoe aquelas pessoas que necessitam de cura espiritual,
0: sim,
2: de cura física, ó Senhor, de cura psicológica, de todas as formas de cura, Senhor. Que o Senhor venha, meu Pai, estar com essas pessoas. Que o Senhor venha, meu Pai, tocar nessas pessoas. Que o Senhor venha cobrir com o Teu manto sagrado. obrigado, meu Deus, em nome do Senhor Jesus, meu Pai. Ó Senhor, aquelas pessoas que estão precisando de um emprego, precisando de uma oportunidade, ó Senhor, aquelas pessoas que estão precisando, passando por uma luta no casamento, uma aflição, meu Pai, na sua vida familiar, na sua vida sentimental, ó Senhor, na sua vida financeira, meu Deus, que o Senhor venha, meu Pai, ser, meu Pai, presente com todos nós, meu Pai, que o Senhor venha nos libertar, meu Deus, de todos os males, meu Pai, de todas as lutas, Deus, ó Senhor, que venhamos colocar o nosso fardo na tua presença, Senhor, entregando de todo o nosso coração, meu Pai, as nossas dores, as nossas aflições, pois o Senhor é consolador, o Senhor é único salvador, meu Deus, ó Senhor, fale conosco, meu Pai, ouça, meu Pai, a nossa voz, meu Pai. Sim, meu Deus. Responda a cada um de nós, cada pedido, Senhor, que seja, meu Pai, ouvido e respondido, Deus, pois o Senhor é presente em nossa vida. Nós, meu Pai, não podemos ver o Senhor aos olhos físicos, meu Pai, mas podemos sentir a tua presença, meu Pai, e podemos, meu Pai, clamar ao Senhor, pois buscando ao Senhor, nós iremos estar na glória eterna, face a face com o Senhor, meu Pai, comprovando tudo aquilo que nós acreditamos e cremos. Louvado seja o nome santo do Senhor. Obrigado por essa oportunidade. Que o Senhor seja com cada um de nós.
0: Sim, meu Deus.
2: Em nome de Jesus. Amém.
0: Amém. Amém. Esse foi o nosso irmão William Azevedo, do bairro Lagoa, em Venda Nova, que nos enviou essa oração. E você pode fazer como o irmão William: erguer também a sua voz e cantar louvores ao Senhor, e orar ao Senhor, e enviar a sua mensagem para cá. Tem vontade de fazer parte desse momento Orar é uma Maravilha? Se manifeste através do nosso WhatsApp e você vai receber todas as instruções.

0: esse é o nosso Deus, aquele que acalma o vento, aquele que aquieta o mar.
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12: Direto da redação com ela, Ariane Fernandes. Boa tarde, Ariane. Sextou, Ariane.
13: Sextou, Michele. Uma boa tarde a você. Boa tarde, ouvinte Maravilha. Um ótimo fim de semana para todo mundo. Já Amém. Vamos começar a deixar esse fim de semana aí para todos, né, Michele?
12: Vamos.
13: Mas aqui, a notícia agora não é boa para os motoristas.
12: Ah.
13: Um trecho da rodovia Fernão Dias, na BR-381, foi interditado nesta sexta-feira em Betim, na região metropolitana de Belo Horizonte. O bloqueio aconteceu na altura do quilômetro 503 e está relacionado a uma ocorrência durante obras de recuperação do pavimento e provoca reflexos importantes no trânsito nos dois sentidos da rodovia. Segundo informações da concessionária Motiva Minas São Paulo, um caminhão de uma empresa terceirizada que trabalha na recuperação da pista atingiu uma fiação elétrica energizada. A pessoa foi ferida, foi encaminhada para uma unidade de pronto atendimento de Betim, mas o estado de saúde dele é considerado estável. Mas devido ao acidente, a pista precisou ser interditada para o atendimento da ocorrência e também para retirar o veículo. A ocorrência causa uma forte retenção no trânsito e as filas chegam até as proximidades do shopping Partage em Betim, região ali de Rio Manso, afetando os dois sentidos da rodovia. Então, os motoristas que estiverem, né, no trecho agora já não tem como pegar nenhum contorno ali, sim, né, Michele? Devem redobrar a atenção e essa situação pode provocar retenções ainda durante todo o atendimento dessa ocorrência.
12: Tá certo, Ariane Fernandes, você volta daqui a pouco?
13: Daqui a pouquinho, Michele, eu volto com mais informações e também às 7 horas da noite no Jornal da Noite Maravilha. Eu volto com as principais informações do dia atualizadas para os nossos ouvintes.
12: Tá certo, 89 Maravilha, onde o som da informação chega junto com o som do céu. E nós cantamos com Kailane Frauches. Passa lá em casa, Jesus. Música.

Kailane Frauches, passa lá em casa, Jesus. Gente, quem já está aqui é a nossa querida Cris Marinho. Nós vamos falar com ela, que é psicanalista, terapeuta sistêmica familiar. E a Cris Marinho hoje vem falar com a gente sobre esse setembro amarelo também. Mas antes de começarmos o Me Conta Maravilha, deixa eu te falar o que, que já começou. 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Vamos continuando por aqui, porque daqui a pouquinho tem Me Conta Maravilha, mas antes tem Tom Carf, Minha Vez.

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1: É isso aí, agora 2h42, estamos no ar com o nosso Me Conta Maravilha. Eu sou Michele Marins, te faço companhia. Temos a produção de Lucélia Ribeiro e as imagens de Arthur Lage. Hoje nós estamos recebendo Cris Marinho, que é psicanalista e terapeuta sistêmica familiar. Já esteve aqui em outros momentos. É uma delícia conversar com a Cris, ouvi-la também, porque é uma pessoa direta, que não fica fazendo rodeios. É assim que a gente gosta. Então, quero te dizer que você pode participar através do nosso YouTube, Rádio 89 Maravilha. E também através do nosso WhatsApp, 319-9565-1089. Cris Marinho, boa tarde, seja bem-vinda mais uma vez.
2: Boa tarde, Michele. Muito bom estar aqui de novo. Como eu já falei, já me sinto em casa, né? Já estou quase abrindo um quadro aqui para mim e vamos embora.
1: Certíssima. Cris, nós estamos no Setembro Amarelo. Esse mês que é dedicado à prevenção do suicídio e à conscientização sobre a importância da saúde mental. Uhum. Com certeza, várias pessoas chegam ao seu consultório com várias queixas, com dificuldades de lidar com os próprios problemas, com os pensamentos também, né? Uhum. Com as coisas que estão sempre atingindo, seja ao redor ou dentro.
2: Sim.
1: Então, nós temos aqui alguns dados, nós os trouxemos na quarta-feira, mas fiz questão de trazê-los novamente, porque são dados dos quais, às vezes, dentro da igreja ainda é um tabu se falar, e é algo necessário. Nós precisamos nos conscientizar também a respeito desses dados. Uhum. Embora sejam de 2021, são dados do Ministério da Saúde que dizem o seguinte: do total de mortes por suicídio no país, 10.072 foram de homens, 3.431 de mulheres. Uhum. Então nós temos um número quase 4 vezes maior. E quando nós olhamos para a idade, o número de óbitos estava entre pessoas de 30 a 49 anos de idade, que foram aí casos, foram 5.894 casos, quase 6 mil casos. E entre 20 e 29 anos, foram 3.162 casos. Entre adolescentes de 15 a 19 anos, foram 1.075 casos. Em 2021, suicídio foi a terceira causa de falecimento entre pessoas de 15 a 19 anos. Uhum. E alguns sinais devem ser observados. Mudança de comportamento, que duram pelo menos 2 semanas. Falas frequentes sobre morte, desesperança, culpa, baixa estima ou uma visão muito negativa sobre a própria vida e o futuro também merecem atenção. Expressão de ideias ou intenções suicidas, mesmo quando aparecem de forma indireta em conversas, textos ou desenhos. Isolamento social. Perdas, conflitos familiares, violência, doenças crônicas, problemas no trabalho e outras situações de sofrimento podem aumentar a vulnerabilidade. Uhum. Agora, pedir ajuda não é sinal de fraqueza. Nós falamos sobre isso na quarta-feira, porque as pessoas ainda têm muita dificuldade de se abrir e ainda têm dificuldade de pedir ajuda. Uhum. E uma pessoa em sofrimento não deve ser deixada sozinha com aquilo que ela está vivendo. A família, os amigos, a igreja e os profissionais de saúde podem fazer parte de uma rede de apoio, mas cada um tem um papel diferente. Em situações de risco imediato, é importante procurar o SAMU pelo 192 e o CVV, que oferece apoio emocional pelos 188 de forma gratuita. Uhum. Fiz questão, Cris, de trazer essa pauta novamente, porque nós estamos vivendo um tempo em que as pessoas têm tido dificuldade em ver valor na própria vida. Uhum. Nós que já estamos na caminhada cristã, nós vemos menos isso dentro da igreja. Sim. Porque nós também viemos desse lugar assim, onde foi enxertado em nós esse amor à vida, uhum. né? Essa gratidão em estarmos vivos. Mas nós também uhum. temos visto acontecer entre os nossos líderes, entre os irmãos em Cristo, chegarem a um ponto de suicidarem e a gente ficar aqui do outro lado, pensando o que nós poderíamos ter feito. Uhum. Então, antes que algo desse tipo aconteça e que em nome de Jesus não aconteça, principalmente entre os nossos, que nós tenhamos um olhar mais aguçado, um olhar mais propriamente dito, mais misericordioso uhum. com o outro.
2: Sim.
1: E uma das coisas que me deixou alarmada é que eu quero trazer aqui novamente, é que a quantidade de homens é muito maior.
2: Uhum.
1: Hoje, uhum. por incrível que pareça, estava dentro do ônibus, eu estava dentro do 66, que é um ônibus que faz estação, acho que é Venda Nova, ao centro, que é hospitais, e tinha um moço que trabalha como motorista também, dentro de uma dessas empresas. E ele falou assim, estava falando ao telefone, porque alguém não estava acreditando. E aí ele falou um pouco mais alto e eu acabei ouvindo, estava muito próxima. E ele falou assim, mas você viu? É isso mesmo, ele é o motorista de ônibus, o que suicidou. Ele se jogou na frente de um ônibus. Ele explicou isso dentro do ônibus, uhum. hoje. Então, nesse momento, tem alguém velando, um ente, um familiar, que quis colocar fim à própria vida.
2: Uhum.
1: E é um homem.
2: Sim.
1: Isso me preocupa bastante. Você, como terapeuta, você tem recebido mais mulheres ou homens no consultório?
2: Então, Michele, atualmente, né, eu tenho atendido mais mulheres, né, tenho focado mais os atendimentos, né, ao público feminino, mas assim, quando eu atendia homens, o público maior de procura, né, para terapia, para o cuidado da saúde mental, sempre foi das mulheres. Sempre foi mulher procurando muito mais, se empenhando mais em cuidar da saúde mental. Infelizmente, a gente ainda tem uma cultura, né? E essa cultura ela é internalizada, né, ao longo das gerações, de que o homem ele precisa dar conta de tudo.
1: Uhum.
2: De que o homem ele não pode expressar sentimentos, de que o homem ele não pode expressar fragilidade, porque se ele expressar a fragilidade dele, vai colocar em xeque a sua masculinidade. Então, diante disso, hoje, infelizmente, esses dados, eles comprovam que os homens, eles têm essa dificuldade ainda, né, de buscar ajuda, de compreender que antes dele ser um homem, ele é um ser humano.
1: Sim.
2: Né, e então acaba que ele anula a sua humanidade em nome de uma força que foi construída ao longo do tempo, e em decorrência disso, a dificuldade desses homens de buscar ajuda ainda é muito grande. Quando eu atendia casais também era muito interessante, porque em 95% dos casos eram as esposas que buscavam atendimento para terapia de casal, inclusive.
1: Uhum.
2: Então, os homens eram uma raridade eles procurarem a terapia. Geralmente, eram as mulheres. Em decorrência até mesmo da mulher ter esse olhar mais criterioso com relação à saúde, por elas sentirem mais também e por elas terem uma iniciativa muito maior. Tá? Então os homens, infelizmente, eles ainda têm essa dificuldade de buscar ajuda. Isso não é só na saúde mental, não. Você pode conversar até com urologistas uhum. aí, que eles vão falar a mesma coisa. A dificuldade desses homens lidar com a fragilidade, com a saúde como um todo, porque isso acaba denotando fraqueza e coloca em xeque a masculinidade deles.
1: Olha só, a Cris trouxe aqui um panorama que assusta também, né? Até hoje nós ainda vivemos essa carga uhum. sobre o homem. Nós falamos aqui, quarta-feira, sobre aquela frase assim, você não pode chorar, o homem não pode chorar. Uhum. O homem que chora é fraco, ele é frágil. E aqui nós sempre estamos falando, a maioria das vezes nós falamos para as mulheres.
2: Sim.
1: Mas como é interessante a gente perceber isso que você também está dizendo e... a mulher tem essa facilidade ou ela tem já essa predisposição a buscar ajuda.
2: Sim.
1: E os homens não. Então, a você que está nos ouvindo agora, talvez está me ouvindo dentro de um carro. Nós temos vários irmãos que são motoristas de carreta, estão nas estradas agora. Você que é mulher, tem aí o seu filho homem em especial. Nós... queremos dizer para você, homem, dizer para você, jovem, adolescente e até mesmo criança, a sua vida tem valor. Deus tem algo especial para você. Não desista. Eu ouvi de uma menina que também passou por uma situação bastante difícil há uns dias atrás e no vídeo ela falava assim, desista de desistir. Quando você pensar em desistir, desista. Desista de desistir.
2: Olha.
1: Porque, e ela é uma jovem, né? Ela perdeu os membros inferiores, né? As pernas, o braço também, por causa de uma meningite. E ela ficou toda deformada. E aí falaram com ela, porque você pensou em tirar a sua vida? Ela falou assim, eu pensei em desistir, mas eu te falo, desista de desistir.
2: Legal.
1: Desista de desistir, porque Deus tem algo ainda a fazer na sua vida. E a Cris vai continuar aqui com a gente, né, Cris?
2: Com certeza.
1: Vamos continuar aqui. Você tem alguma dúvida? Tem algo que nós podemos fazer por você nesse sentido? Envie a sua pergunta. Nós não atendemos telefones, mas você pode enviar a sua pergunta através de mensagem no nosso WhatsApp 319-9565-1089. Estamos ao vivo no YouTube. Temos aqui a Ana Lúcia juntinha da gente, desejando uma boa tarde, Cris.
2: Ah, boa
1: e
2: tarde.
1: Temos também o Samuel Antônio. Verdade mesmo, concordo plenamente com vocês, Michele. Então, já temos um homem participando
2: Maravilha.
1: Por aqui. Pelo nosso YouTube, Rádio 89 Maravilha. A Cris, que é psicanalista, é terapeuta sistêmica familiar. A Cris é muito direta nas respostas. Ela não faz aquele rodeio, aquele floreio todo. E isso nos ajuda muito a captar rápido a mensagem e processar, Cris. Uhum. Desde já eu quero te parabenizar, porque eu te acho incrível nisso. É ó, papum. É muito rápido, né?
2: Pra que dar a volta se a gente pode ser direto?
1: Não é? E assim a gente consegue chegar melhor ao nosso objetivo, né? Então continue sintonizado com a gente dentro de instantes, tem para você o Versículo da Hora com Cláudia Cruz e nós voltamos na sequência.
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1: A paz do Senhor Jesus. Romanos capítulo 3, versículo 27. Onde está, então, o motivo de vanglória? É excluído. Baseado em que princípio? No da obediência à lei? Não, mas no princípio da fé. Que as bênçãos de Deus os alcancem nessa hora.
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20: É isso aí, estamos de volta com o nosso Me Conta Maravilha dessa sexta-feira. Estamos aproveitando o Setembro Amarelo, que é dedicado à prevenção do suicídio e à conscientização sobre a importância da saúde mental. E nós trouxemos no primeiro bloco os dados que realmente são alarmantes. É um número muito maior de suicídios entre homens do que mulheres. Imagine só, foram 12.072 só no ano de 2021. E isso de homens, tá? 12.072. Mais de 12 mil homens se suicidaram. E 3.431 mulheres também tiraram sua vida naquele ano. Nós temos um número 4 vezes maior de homens. Então nós estamos aqui também hoje para falar para você, homem, que não é fraqueza não, você se expor, você poder contar. Se você tem dificuldades, escreva, faça algo, mas não deixe de pedir ajuda. Não é isso, Cris?
2: Isso mesmo. A gente precisa lembrar, né? Eu me recordei aqui agora, o quanto que a gente precisa, de fato, olhar para Jesus. Jesus era um homem, ele é um homem.
20: Sim, veio como homem.
2: Exato. E como Jesus, ele veio também trazer, né, essa masculinidade também saudável. Jesus chorou, Jesus se compadeceu, Jesus suou sangue, Jesus esteve em extrema agonia, ele chamou 3 dos seus melhores amigos para estar com ele. Então Jesus, ele veio como esse homem perfeito, né? Então a partir disso a gente pode olhar para Jesus e entender o que é uma masculinidade saudável, olhando para ele. Então Jesus, sempre quando foi necessário, ele ele trouxe três para perto dele. Em momentos específicos, Jesus estava ali trazendo três para perto dele, exatamente para quê? Para ele mostrar que a humanidade, o ser humano, ele precisa de amigos, ele precisa de ajuda, ele precisa de uma rede de apoio, ele precisa de estar caminhando com pessoas, porque a humanidade, gente, a humanidade, de fato, ela é frágil.
20: É verdade.
2: Só o fato de sermos humanos, seres humanos, já somos pessoas, já somos seres extremamente frágeis e temos as nossas fragilidades. Isso homem, isso mulher, e a gente precisa acolher essas fragilidades, deixar que essas fragilidades existam dentro de nós, façam parte dessa integralidade humana, porque são essas fragilidades é que verdadeiramente nos tornam humanos, os humanos que nós precisamos ser. Não somos mais máquinas, né, Michelle?
20: Não somos máquina, é verdade.
2: Não somos máquinas.
20: E às vezes quem está ao nosso redor até nos enxerga dessa forma, né? Como
2: Sim.
20: máquinas. Você não pode errar. A gente muitas vezes se cobra num nível absurdo, como se a gente realmente não pudesse errar de forma alguma, se a gente não pudesse se exceder em algum momento. É, e nós vivemos tentando se encaixar dentro de uma caixinha que não é nossa.
2: Sim.
20: Na perspectiva sempre do outro.
2: Uhum.
20: Principalmente depois que nós nos tornamos pais, eu acho mais difícil ainda, porque o filho está sempre de olho na gente.
2: Sim.
20: Então eu imagino que chorar, quantas vezes eu já fiz isso, chorar no banheiro, né?
2: Uhum.
20: Chorar ali tomando um banho e tal, para evitar que a minha filha me veja daquela forma, frágil. Mas quantas vezes também eu precisei chegar e falar, olha, a mãe não tá bem.
2: Uhum.
20: A mãe tá precisando de um momento para ela, a mãe precisa chorar, pode ficar tranquila que vai dar jeito. Mas essa responsabilidade também está sobre nós, né?
2: Sim.
20: Então, quando a gente também tá de frente a uma... há uma situação também, a gente também está de frente a uma situação de saúde, né? Que nos deixa, de fato, fragilizados. A gente também tem essa tendência a se sentir mais frágil, mais fraco. E nós precisamos de ajuda. A gente vai atrás do médico.
2: Uhum.
20: Por que que às vezes a gente não consegue... dentro de uma terapia, dentro de um pastoreio, falar com o que a gente precisa, né?
2: Uhum.
20: Ouvir de vocês, terapeutas, algo que vai abrir os nossos olhos, vai trazer uma nova perspectiva também.
2: Sim.
20: Nossos pastores, alguns, têm essa facilidade de acolher, de ajudar. Quando não tem, eu creio que estão direcionando. Mas aqui mesmo achei interessante, porque o pastor Kaiser, que é lá do bairro industrial, ele falou, eu acredito que precisamos ter bons diálogos. Como a morte não é o alívio, não existe um encantamento na morte e sempre há esperança enquanto há vida.
2: Uhum.
20: Mudar a memória seletiva também é um caminho. Listar coisas simples do dia como motivos de gratidão pode ajudar. E aí ele colocou assim, o dia amanheceu, tenho uma cama, tenho um café pela manhã, tenho uma família.
2: Sim.
20: Então ele, como pastor, com certeza já tem um tato diferente, né?
2: Ah, com certeza.
20: Esse é um pastor que, de fato, cheira ovelha.
2: É, tô percebendo.
20: Não é?
2: Tô percebendo.
20: Tem cheirinho de ovelha esse pastor, o pastor Kaiser. Eu acho que é o esposo da Leila. É, e eu são pessoas que eu já conheço e realmente tem cheiro de ovelha, assim.
2: Ah,
20: ó,
2: delícia.
20: Sabe? Mas muitos não estão preparados também, né, Cris?
2: É verdade.
20: Cris, como a gente... como familiar, como igreja, que está sentado ao lado de alguém, como a Ju colocou aqui assim, oi queridas, esse assunto mexe muito comigo, mesmo fazendo terapia, eu sinto falta do apoio da igreja em si. Eu não tenho uma rede de apoio familiar, pois minha família mora longe, mas graças a Deus eu tenho o Senhor, que tem me ajudado.
2: Uhum.
20: Mas o Senhor fez pessoas.
2: Exato.
20: Não é?
2: Sim.

0: ajudando o outro. Então, a igreja hoje, né, principalmente nos cultos, a gente foi muito acostumado, né, a entrar num culto e simplesmente fechar os olhos, e na nossa adoração a gente está ali de olho fechado e cultuando ao Senhor. Uhum. Mas a gente tem que abrir os olhos também no meio do culto. No meio do culto, nós precisamos abrir os olhos para que a gente possa olhar para quem está do lado. Depressão, qualquer tipo de problema mental, de saúde mental, não tem cara, não tem rosto. Então, algumas pessoas vão denunciar pelo seu semblante, outras não. E como que a gente fica sabendo? Se envolvendo com o outro. Se envolvendo, sim, na vida do outro. Não é sendo invasivo, mas realmente se interessando, se importando pelo outro, uhum. se importando com a vida do outro. Que falta que eu sinto dos cafezinhos à tarde, dos chazinhos que a gente convida um ao outro para ir em casa. Quão pouco hoje é as pessoas abrirem as suas casas para poder tomar um café, para tomar um chá, comer um bolo, sentar para conversar.
1: Algo isso simples. Aí
0: é simples, simples. Não precisa de gastos extremos, mas é você abrir a sua casa, abrir o coração e escutar o que o outro tem para dizer. Porque às vezes o outro ele está sorrindo, mas por dentro ele está destruído.
1: É verdade. A Simone de Juiz de Fora falou: olha, eu trato a depressão desde 1997, após o nascimento do meu primeiro filho. Só Deus sabe quantas crises já enfrentei. Não existe fórmula mágica, é Jesus e a medicina. Uhum. Nesta segunda-feira eu tive uma crise em que cheguei a pensar que era o meu fim.
0: Uhum. Uau.
1: A gente vai ouvindo assim, pensando, meu Deus, é tanto tempo, né? 1997, que ela já está aí cuidando, mas uhum. ela está cuidando dessa saúde mental, mas não deixa de enfrentar uhum. né, esses momentos de vale. Eu gosto de falar que são momentos de vale,
0: sim.
1: em que está úmido, está difícil caminhar. É como se tivesse muito barro, né, na planta dos pés. A gente vai ficando difícil caminhar.
0: Uhum.
1: Mas eu tô feliz, Simone, de ver aqui algo muito interessante que você mesma diz. Alguém que já está tratando, dizendo não existe fórmula mágica.
0: E ela tá certíssima, não tem fórmula mágica. Cada um vai lidar da maneira, né, que foi encontrando os seus próprios recursos. Todos nós temos recursos internos. E aqueles que não têm, a terapia ajuda a construir esses recursos. Então, de fato, não tem fórmula mágica. Né? Entendo a Simone, eu também vivi anos tendo episódios de depressão. E encontrar recursos internos é de extrema importância. E assim, como eu, uma pessoa que vivi muitos anos, né, lutando contra a depressão, entendendo e tudo mais, eu encontrei vários recursos, várias formas uhum. de lidar, né, com a depressão. Então, de fato, uma única fórmula, e muito menos fórmula mágica, ela não existe.
1: Uhum.
0: Né? Mas a gente vai encontrando ali esses recursos e que nos ajudam bastante.
1: Por aqui no nosso YouTube, Rádio 89 Maravilha, o Gesso Nepomuceno, que é de Barbacena, ele está dizendo, passando para deixar meu like, continuo seguindo ouvindo pelo rádio, um abraço a vocês. E o Sid Clay, mais um homem por aqui, dizendo o seguinte, a paz do Senhor Jesus Cristo realmente é pura realidade, nem todos, infelizmente, né, são poucos que procuram ajuda médica.
0: Ainda é um tabu, né, procurar ajuda médica, principalmente na área da saúde mental.
1: Uhum.
0: Nós já avançamos bastante, né, nesse quesito, mas ainda precisamos avançar mais. Infelizmente, de vez em quando a gente encontra aí na internet algumas demonizações com relação à psicologia, com relação à saúde mental. E isso acaba trazendo um prejuízo muito grande, porque isso impede as pessoas de serem tratadas de maneira clínica, né, de maneira responsável e de maneira até mesmo eficaz. Então, infelizmente, ainda tem muito. Nós temos muitos tabus ainda, né?
1: Uhum. O presbítero Luiz Alberto de Frutal diz o seguinte: percebo que existe uma certa crítica quando o homem expõe seus sentimentos. Muitas vezes tratam isso como

0: abre aspas, frescura. Uhum. Às vezes, até dentro dos relacionamentos, algumas pessoas acham que podem falar tudo que vem à boca sem pensar que determinadas palavras podem causar um grande impacto emocional do sujeito. Será que pensam que o homem não sente as coisas? Tem umas bocas bem duras por aí, hein? É crítica para todo lado. É um homem falando. Com certeza já viveu uma experiência semelhante, vê outros passando. E é por isso que nós estamos aqui. Uhum. Para falar, gente, vamos tomar um cuidado maior. Vamos olhar melhor para os homens. Nós já falamos várias vezes aqui que nós precisamos que os homens olhem as mulheres na sua totalidade.
1: Sim.
0: Uhum. Mas dessa vez nós estamos um pouco mais focados, porque o número é muito maior. Mais de 12 mil suicídios entre homens e 3.431 de mulheres. É um número muito grande.
1: É muito alto. É alto. Assim, eu quero parabenizar, né, os homens pela participação, por estarem contribuindo, porque a contribuição deles também acabam ajudando que outros homens enxerguem, que outros homens se percebam.
0: Sim.
1: E isso é uma verdade que ele falou. Às vezes a gente acha, nós mulheres, né, vamos
0: Sim,
1: trazer
0: vamos.
1: Aqui, vamos puxar aqui para o nosso lado, a gente acha que o homem ele tem que dar conta de tudo. O homem, ele é obrigado a ouvir tudo que a gente quer falar com eles. Mas tem dia que o homem ele não está bem também.
0: Também.
1: Tem dia que o homem ele não está ali disposto e nem disponível, porque ele também tem as questões dele. E é nesse momento que nós, mulheres, precisamos ter essa sensibilidade de enxergar o outro. Porque a gente, mulher, nós mulheres também, somos muito tendenciosas, pelo fato de a gente ver muito o nosso mundo interno, a gente fica muito neste lugar interno e a gente acha que a gente pode vomitar e jogar tudo em cima deles. E não, não podemos. A gente tem que ter essa sensibilidade com relação ao que eles estão pensando, sentindo e passando. Ainda que eles sejam assim mais introvertidos, que eles não tenham tanta facilidade de falar como a gente, mas esse respeito ele precisa de ter nas relações.
0: Felipe, 23 anos. Boa tarde, Michele, Cris e todos os ouvintes da Rádio Maravilha. Há cerca de um ano, eu passei por um período muito difícil, com burnout e uma forte crise de pânico que me levou à emergência. Na época, eu estava prestes a me casar, trabalhava em dois empregos, estava muito preocupado com questões financeiras. Toda essa pressão acabou desencadeando crises de ansiedade e um grande medo de morrer. Procurei ajuda psiquiátrica, fiz exames e comecei um tratamento com medicação. Hoje, depois de mais de um ano, felizmente, não tenho mais aquelas crises fortes. Gostaria de saber quais hábitos e estratégias podem me ajudar a controlar a ansiedade, prevenir novas crises e manter a saúde mental, como atividade física, terapia, técnicas de respiração e outras práticas. Obrigado pela atenção e parabéns pelo trabalho de vocês. Ô, gente, nós precisamos agradecer a Deus, né, Cris?
1: Com certeza.
0: Pela vida de um menino ainda, 23 anos,
1: é muito novo,
0: é bem novo. O Felipe veio aqui e se expôs para demonstrar que o homem também precisa de ajuda.
1: Uhum.
0: E mais, ele quer melhorar. O que é que os homens podem fazer, nós mulheres podemos ajudá-los também nessa questão, sendo você mãe, sendo você esposa, sendo você às vezes uma colega de trabalho que nos ouve agora, tá vendo que o seu colega tá chegando num nível de estresse tão alto, como ele colocou aqui, burnout, crise de pânico. O que que a gente pode auxiliar eles, incentivá-los a fazer também, Cris?
1: Além, né, de todas essas técnicas que ele abordou aí, como terapia,
0: atividade física,
1: né, uma boa alimentação, eu sempre indico, gente, tenha um hobby que te gere prazer, que te proporcione prazer. Tenha bons relacionamentos. A gente precisa aprender a cultivar bons relacionamentos. A gente precisa voltar a nos relacionarmos de maneira saudável. Então, muito mais do que a gente procurar técnica, é a gente procurar qualidade de vida. Coisas que nos deem qualidade de vida. Então, assim, relacionamento, bons relacionamentos geram qualidade de vida. A gente está inserido, né, numa comunidade de fé, gera qualidade de vida. A gente ter um hobby que nos proporciona prazer, gera qualidade de vida. Faça pequenos passeios de vez em quando, não fica só dentro de casa. Diminui a tela, por favor, diminuam a tela. As telas, elas estão adoecendo mentalmente, ao mesmo tempo que elas são muito boas, elas são muito úteis, mas tudo que é demais, tudo que é o extremo, causa adoecimento. Então, tudo isso que vai proporcionar uma boa qualidade de vida, leiam livros, lê bons livros. A leitura também diária ali, uma leitura de bons livros também ajuda nessa qualidade de vida. Então, muito mais do que técnicas. Técnicas, elas são boas. Porém, a gente buscar recursos para termos uma qualidade de vida com esses hábitos, né, cotidianos, também podem nos proporcionar uma saúde mental muito melhor.
0: Olha só, nós temos aqui o João Sival dizendo...
1: Hoje é dia dos homens.
0: Os homens
1: Maravilha.
0: Estão aqui. Concordo. Passei por uma grande luta emocional. Tá dizendo que passou.
1: Uhum.
0: Né? Admitir é importante, eu não estou bem.
1: Nó, que legal.
0: Não é? A Marcilene de Unaí, deixa eu ver aqui, tá mandando um abraço pro filho. E daqui a pouquinho, então esse daqui agora não é da nossa participação, não. Mas nós temos aqui a Viviane Alves, da Pampulha, dizendo o seguinte: tenho acompanhado uma pessoa próxima que enfrenta problemas graves de saúde e também depressão. Até que ponto isso pode estar relacionado ao emocional e ao espiritual? Olha aí, Cris.
1: Na verdade, eu não separo os dois.
0: Tá.
1: Tá? Eu não separo os dois. A gente precisa começar a se enxergar e enxergar o outro dentro dessa integralidade. Então, se eu não estou bem emocionalmente, espiritualmente também eu vou ficar afetada, tá? Então, a gente precisa ter esse olhar integral. Então, uma boa saúde mental, uma boa saúde emocional também vai me proporcionar uma boa saúde espiritual. Agora, um afastamento da minha espiritualidade, né? Um rompimento com a minha espiritualidade também vai afetar a minha vida emocional. Então a gente não separa os dois. Então vamos olhar uns para os outros e para nós mesmos dentro dessa integralidade. Então um problema de saúde, ele pode sim afetar espiritualmente.
0: Sim.
1: Tanto quanto o meu afastamento de Deus, por assim dizer, também vai afetar a minha saúde, tanto física quanto emocional.
0: Olha só. A Maria Lúcia de Maravilhas. Olha, para Deus não há nada impossível. Existem muitos chás caseiros que ajudam também no tratamento, como alfazema, melissa, outras. E ela diz,
1: cidreira.
0: Eu garanto.
1: Verdade. Às vezes eu falo para os meus pacientes, tomar um chazinho à noite, um chazinho de
0: ajuda,
1: melissa.
0: Ajuda, né? A relaxar.
1: É muito bom.
0: Faz bem.
1: Um chá de maçã com canela à noite, assim, né? Com uma luz baixinha, sem tela. Nossa, gente, é qualidade de vida, viu?
0: Vale lembrar que quando nós estamos irritados, irados, nervosos, estressados, a gente tem uma sobrecarga do nosso fígado, dos nossos rins,
1: sim,
0: né? A supraadrenal ali, ela funciona de uma forma muito, muito rápida, colocando muito cortisol no corpo.
1: Sim.
0: E os chás também ajudam a trazer um pouquinho desse equilíbrio, né?
1: Ajuda muito. O chá de melissa, então, é o mais utilizado aí.
0: Olha só, o G. Wilson. Boa tarde, Michelle e Cris. Eu perdi a minha esposa em 2020. Ela fez duas tentativas. Na primeira eu agi rápido, mas na segunda eu estava longe dela. Inclusive, os meses de setembro, outubro, novembro e dezembro são muito tristes para mim. Quarta-feira, eu recebi aqui uma mensagem de uma ouvinte que dizia o seguinte, que ela era próxima de alguém que suicidou. Uhum. E que como conviver com isso, né? Será que eu podia ter feito mais alguma coisa? A gente sempre se coloca assim, será que eu devia ter feito? O que mais eu poderia ter feito?
1: Uhum.
0: E agora nós temos aqui o Geilson dizendo que em 2020 ele perde a esposa. Foram duas tentativas. Na primeira ele agiu rápido, uhum, conseguiu chegar, mas na segunda ele estava longe.
1: Uhum.
0: Como a gente pode também lidar com esses sentimentos? Eu também tenho... Eu encontrei com uma pessoa em abril, conversei com ela e parecia tudo bem, eu não identifiquei nada. Em maio, ele, pai de duas filhas, um tiro na cabeça. Eu fiquei passada, eu falei, como assim?
1: É um trauma, né? Primeiramente, eu sinto muito, Geilson, né? Pela
0: Sim,
1: sua perda.
0: Sim, nós sentimos.
1: Né? Realmente é uma dor muito grande que, às vezes, né? Ela fica aí por um tempo. Mas eu quero dizer, né? Tanto para ele, né? Quanto para qualquer pessoa que esteja nos ouvindo, que tenha passado, né? Viveu essa triste realidade. Vocês fizeram tudo o que era necessário fazer. E nós não temos controle sobre tudo. Assim como a gente não tem o controle sobre o outro, sobre o querer, sobre o agir. Então a gente precisa aceitar a nossa impotência diante, né, de situações tão sérias como essas, diante de tragédias tão sérias como essa. Então a gente não tem controle sobre tudo. E a gente precisa aceitar a nossa impotência.
0: É muito difícil. Ai, gente, são tantas aqui. O Joel de Juiz de Fora, da Igreja Assembleia de Deus Novo Tempo, colocando o seguinte: nesse caso, nós só temos a agradecer, pois na nossa igreja temos pastores que cheiram a ovelha. Todos são excelentes e, diante de qualquer situação, estão lado a lado com a gente, dando todo o apoio necessário. Glória a Deus, né? Porque tem igrejas assim. A maravilha também nos ensina muito. Só tenho a agradecer por tudo, parabéns por todos os quadros que vocês apresentam. O Júnior de Campo Belo também está por aqui. Eu estou no finalzinho do programa já, Cris?
1: Nossa, meu Deus!
0: Eu tenho que ir 25 para o intervalo, mas tem o Carlos Alexandre do Vila Califórnia, a Ana Lúcia com a gente aqui, e fora as pessoas que estão no nosso YouTube, né? Eu não tenho aqui o nome... mas está como Ação Games, eu acho. A Emily, a Cris tem me ajudado a viver uma vida e uma espiritualidade emocional. É Emilene, é isso?
1: Deve ser Emeline.
0: Emeline, é isso mesmo. A Anne também está por aqui. Sara Batista, o Ação Games, contando o que aconteceu com ele. E nós já encerramos o programa, Cris.
1: Nossa, mas
0: muito, Ana... obrigada por ter vindo.
1: Gente, mas assim, eu comecei a esquentar agora.
0: Por isso que você tem que voltar mais
1: vezes. Meu Deus do céu, passa muito rápido.
0: Passa muito rápido. Nós, nesse bloco, nós ficamos aqui 25 minutos falando.
1: Uau!
0: Pensa.
1: Meu Deus.
0: Cris, Deus abençoe a sua vida.
1: Amém.
0: Muito obrigada mais uma vez por ter vindo se derramar.
1: Imagina, eu que agradeço.
0: Agradecemos a todos os nossos ouvintes. A Cris está no Instagram, @psicrismarinho. Então é @psicrismarinho. Você também encontra vários conteúdos por lá para ajudar você. Viu, meu irmão, minha irmã? Muito obrigada pela sua participação pelo YouTube, pelo WhatsApp. E nós ficamos por aqui com o nosso Me Conta Maravilha.
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0: 3:30.
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0: Direto da redação, com ela, Ariane Fernandes, que está de volta mais uma vez. Boa tarde, Ariane.
14: Boa tarde, Michele. Boa tarde, ouvinte Maravilha. Professores de escolas particulares de Belo Horizonte, da região metropolitana, decidiram manter por tempo indeterminado a greve iniciada nesta semana. A decisão foi tomada hoje durante uma assembleia que reuniu mais de 700 docentes. Segundo o Sindicato dos Professores de Minas Gerais, o SimproMG, a categoria cobra avanço nas negociações. O principal impasse está na proposta do Sindicato das Escolas Particulares de Minas Gerais, o SINEP. PMG, de dividir a atual convenção em 2 documentos, um para professores da educação básica e outro para o ensino superior. Os docentes também são contrários à mudança e defendem a manutenção das regras atuais, além de um reajuste salarial de 3,77%, correspondente à inflação medida pelo INPC. Entre os direitos envolvidos nas negociações estão bolsas de estudos, isonomia salarial, férias coletivas e adicional extra-classe. E o próximo passo das negociações será feito apenas na próxima terça-feira, dia 22, às 9:30 da manhã, onde haverá uma nova assembleia que aí sim irão decidir como avaliar os rumos da greve, se continuarão ou não, Michele.
0: Tá certo, Ariane Fernandes, daqui a pouquinho você volta, né?
14: Daqui a pouquinho, Michele, eu volto com mais informações. e também às 7 horas da noite no Jornal da Noite Maravilha, com as principais informações do dia.
0: Tá certo. 89 Maravilha, onde o som da informação chega junto com o som do céu. E nós cantamos com Jet Worship, Um Novo Dia.

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1: Paulo Neto, tua presença, meus irmãos, que programa maravilhoso foi esse. Deixa eu agradecer aqui aos outros irmãos que chegaram, as mensagens não conseguiram ir ao ar, o Nansen Martins, Ana Paula de Lagoa Formosa, gente, muito obrigada. Eu falei com a Cris aqui que ela precisa voltar e assim... Eu quero que você receba o meu abraço, o abraço da Cris. E muito obrigada por compartilharem. Vocês nos abençoam muito, viu? É muito, mas é muito mesmo, através de mensagens como essas. Meus irmãos, que o Senhor alcance a vida de cada um. Que o Senhor fortaleça a cada um nesse momento. E que em nome de Jesus, vocês possam prosseguir levando o amor, a graça, a misericórdia e o favor do Senhor a outras pessoas também, viu? Deus abençoe. Amo vocês. Vocês são muito importantes para nós. 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E a gente canta com Nair Nani, Melhor Amigo.

0: Essa é da Mari, Sabor de Mel, na rádio de todas as igrejas que toca o som do céu. Deixa eu contar pra vocês quem tá levando o kit da 89 Maravilha. Eliana Barbosa, do bairro Ressaca, em Contagem, final do telefone 3352. 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As meninas, na verdade, vão entrar em contato com você. Eu tenho certeza que você vai amar esse kit da 89 Maravilha e com ingressos do CineArte para você aproveitar, tá bom? Deus abençoe a sua vida mais e mais, em nome de Jesus. E você que não ganhou, não fica triste não, segunda-feira a gente começa... Ah, não, deixa eu contar para vocês. Vai começar o fim de tarde maravilha, né? E no fim de tarde maravilha tem o nosso Maravilhou. E esse Maravilhou é para o estado inteiro participar. Então, assim, não tem nem que falar. Vamos fazer o seguinte? Vamos chamar o Ed para a gente começar o fim de tarde? Um, dois, três e... Ed!
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23: A paz do Senhor Jesus. Pedro, capítulo 1, versículo 22. Purificando as vossas almas pelo Espírito na obediência à verdade, para o amor fraternal não fingido, amai-vos ardentemente uns aos outros com um coração puro. Que as bênçãos de Deus os alcancem nessa hora.
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0: 4 horas.
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0: Começa agora o nosso Fim de Tarde Maravilha. Eu sou Michele Marins, te faço companhia a partir de agora no Fim de Tarde Maravilha, mas quem também já está por aqui é ele,
1: Ed. Muito, muito, muito, muito boa tarde para você sintonizado com a gente na 89 Maravilha. Estamos chegando por aqui, sexta-feira. Sextou, Michele?
0: De jeito nenhum. Maravilhoso.
1: Maravilhou. É, velho, olha que esdoce. Esses bonitos.
0: Eu quero ver na tela.
1: É, você que vai ver na
0: tela já. Quero ver na tela, por favor.
1: Suspense. É, dá um suspense. Você quer ver na tela, né? Põe na tela, Vitor.
0: Põe na tela, Vitor.
1: Imagens do nosso amigo Vitor. Acho que é ele que tá por lá.
0: Eu acho também.
1: Nosso amigo Vitor, um abraço. Tá fazendo as imagens do nosso Fim de Tarde Maravilha. Vem com a gente. Estamos ao vivo no YouTube, Rádio 89 Maravilha. Imagens do nosso Fim de Tarde Maravilha, vem com a gente. Estamos ao vivo no YouTube, Rádio 89 Maravilha. Não estamos.
0: É sério isso?
1: É verdade, não estamos ao vivo no YouTube ainda. É isso mesmo.
0: Enquanto eu vou falando, vai lá fazendo favor. É.
1: Não sei o que está acontecendo, não. Deixa eu ver aqui com o senhor Vitor aqui, deixa eu dar uma conferida aqui, mas não estamos ao...
0: Estamos? Agora estamos.
1: Aparecemos aí.
0: Agora estamos ao vivo.
1: Boa demais. Estamos ao vivo no YouTube, Rádio 89 Maravilha, no YouTube. Vem conferir com a gente, porque a gente já começa chamando, né, Michele? Já abre a nossa transmissão chamando.
0: Agora já dá para chamar.
1: É, a gente chama eles.
0: Eu não entendi.
1: Caça Light. Na tela.
0: Venham trabalhar.
1: Bora que bora, caça like na tela. É isso, já estão. Hoje é dia de like, hein, gente?
0: Vamos lá, gente.
1: Hoje é sexta-feira passada, teve prêmios por aqui, então a gente bateu. Mas hoje a gente quer chegar nos 300, pelo menos, né, Michele?
0: Exatamente.
1: Se vier, e esmeraldas aí, esmeraldas não, né? Diamante laranja e melhor ainda, hein? Quem sabe, hein? Sexta-feira, dia de batalha?
0: Eu agradeço.
1: Com essa mesa linda, maravilhosa aqui?
0: Pois é. Vamos fazer o seguinte,
1: Michele,
0: vamos pôr a turma pra chamar você, meu filho.
1: Diga,
0: porque
1: conta.
0: Eu vou falar com você, tem gente mandando mensagem que desde 2 horas da tarde pra chamar você. Ó, vamos lá, né? Ó, já chamei o Ed junto com você. Ele mandou pra gente mensagem ontem, mas ele mandou vídeo. Eu acho que não vai sair aqui, Ed.
1: É.
0: Não sai, é o vídeo. É o Carlos Alexandre, lá do Vila Califórnia, que veio buscar o kit e fez um vídeo nosso na IA.
1: Sim.
0: O áudio não sai aqui.
1: Verdade.
0: Agora, vamos lá, ó.
26: Ô, Ed, vem trabalhar, vem ajudar a nossa amiguinha, trazer bênção para nossas vidas. Um beijo, Kerdin, do bairro Darcy Ribeiro, Contagem.
0: Ei, menina!
27: Ed, boa tarde, Ailda de Santa Luzia, vem ajudar a Michele, Ed, um abraço para vocês. Vamos trabalhar, Ed. Vamos, maravilha.
0: Vamos.
28: 1, 2, 3, o Ed outra vez. Bora trabalhar, meu filho. Sextou. Aliás, sextou nada, maravilhoso.
0: Maravilhoso.
28: Tem uns prêmios aí pra nós. É o Emerson, motorista de aplicativo.
4: Atenção, colaborador Ed, por gentileza, compareça a 89 Maravilha. O Ed, a Michelle tá te esperando.
1: Tava.
4: Ed, é presbítero Azeia do bairro Canto Verde, Esmeralda.
0: Fala, presbítero Azeia.
5: Vem trabalhar, olha. Sou Davi Lucas de Davi Libeão Luca. Das Neves.
0: Me Deus do céu. Libeão das Neves, Libeão da Leve.
6: Ed, vem trabalhar, bora. Que é o Gustavo Mendes de Ribeirão das Neves. Vem ajudar a Michelle, vem.
0: Ele tá lá ajudando.
5: Ed, vem trabalhar, meu nome é Bianca Mendes. Muito obrigada, tchau.
1: Tchau, lindona.
7: Ô, Ed, vem trabalhar.
1: Bora.
7: Sextou, maravilhoso, vem ajudar a Michelle.
0: Bora.
7: Eu sou a Sônia aqui do Ribeirão das Neves.
0: Beijo,
7: essa turma,
0: Sônia.
7: Aí é os meus filhos.
0: Gracinha demais, Sônia.
9: Boa tarde, Ed, meu amigo.
1: Boa tarde.
9: Vem trabalhar porque sextou. Forte abraço pra você, Michelle. Um descanso maravilhoso no final de semana.
0: Amém.
9: Do estadual bem contagem.
0: Essa parte parece que não chegou pra
10: Ed,
0: nós.
10: Bora, Ed, Michel, tá esperando.
1: Ó, a chuva de lá aqui, tá?
10: Aí, outro explicativo, vocês de fora. Vamos,
1: chegando.
10: Qual fui aí, hein?
0: Frio?
11: Atenção, senhor Ed. Michele Marim solicita a sua presença. O senhor está sendo chamado à sala 89 Maravilha.
1: Isso.
0: Compareci.
1: Criatividade é essa,
0: a
1: hein?
0: Sala 89 Maravilha. Ai, gente, onde que parou? Socorro.
1: Parou já?
0: Parou aqui.
1: Por que parou?
0: Agora é assim.
27: Ed, vem trabalhar, meu filhinho. Tá na hora. O dia tá lindo, maravilhoso. Cida dia.
28: Ed, bora ajudar a Michelle, Ed. Rodrigo de Uberlândia, Minas Gerais.
4: Ô Ed, vamos trabalhar e ajudar a Michelle. Aqui é o Jorge Barbalho da Igreja Unida do Ministério de Deus no Lindéia.
28: Ô Ed, bora trabalhar, queridão. Mexeu doce, bom? Michelle tá te esperando aí.
1: Bora.
28: E todos nós aqui estamos ansiosos para a sua chegada. Deus abençoe. Que
1: amém.
28: Que a pastora Alexandra Paixão.
1: Amém.
28: Um abraço.
27: Ed, vem trabalhar, meu filho. Porque amanhã é meu aniversário. Olha! Você está convidada, hein? Tia Jéssica Pindra.
0: Que delícia, Tia Gê.
1: Mais uma
12: trabalhar, Ed. O frio é psicológico. Padaria Grande Ouro, Pastor Fernando.
0: Olha, tá frio, só, lá tá frio, de fora.
9: Ed, vem trabalhar. Maravilhou.
0: Opa, esse foi o Cid Clay, lá de Visconde Rio Branco.
1: Clay.
9: Fala, Ed. Fala, Michele. Aqui é o Felipe de Juiz de Fora. Boa tarde, meus queridos. Boa tarde pra todo mundo aí da Maravilha. Ó, hoje maravilhou, hein? Vamos pra cima.
0: Bora!
27: Ed, vai trabalhar, meu amigo. A Michele tá aí, ó.
0: Tô.
27: Alessandra de Montes Claro, Carioca, Rio de Janeiro.
1: Olha.
27: Vem, bicha Michele sozinha, não, Ed.
0: É, hoje eu não.
27: Arriba!
0: Arriba!
28: Ô, Ed, vem trabalhar. Tá na hora de trabalhar, Ed. Lucimar Molinho, de Contagem.
0: Fala, Lucimar.
13: Boa tarde. Ô, Ed, tá na hora. Bora. Abraço, Silvia de Neves.
28: Ô, Ed,

0: falava que carne de homem não dá pastel, não.
1: Dá, hein? Não.
2: Pois é, e ainda tem um irmão aqui colocando assim, ó, oh, Ed, me ajuda aí, né? Eu aqui pintando o barraco e tu aí querendo curtir a sexta-feira? Oh,
1: claro,
2: pois
1: que não?
2: É, mas é o Diácono Saulo,
1: não,
2: da
1: é diácono.
2: ADBH Regional São Luís. É, deve ser a Assembleia de Deus, né? Manda um abraço pra Dida, a mocidade e adolescentes, o Jadis.
1: O Jadis.
2: É, tá. Então, assim, se ele tá lá pintando o barraco, tu tá querendo curtir a sexta-feira,
1: pois
2: é isso?
1: Pois é, Michele.
2: Que é isso?
1: Já estamos, agora sim, estamos ao vivo no YouTube, imagens do nosso amigo Vitor.
2: Aê!
1: É, isso mesmo, dia de batalha. Aliás, sextou, Michele.
2: De jeito nenhum, maravilhou.
1: Maravilhou, com chuva de likes, tá, gente?
2: Bora lá.
1: Não economiza hoje no dedo, não, que hoje é sexta-feira.
2: É, pra que economizar?
1: Já somos 27.
2: É.
1: A se marcar, a gente chama 50 antes do dingo, hein? Você acha?
2: Eu acho.
1: Você acredita?
2: Claro que acredito.
1: Você acredita,
2: querido?
1: Com essa mesa aqui merece 50?
2: Pois é, essa mesa aí nós vamos ter que falar muito sério, né?
1: Isso.
2: Mas vamos falar primeiro do maravilhoso.
1: 5 kits.
2: Tá, 5 kits.
1: Com camisa, squeeze.
2: Adesivo.
1: Marcador de página.
2: Marcador de página.
1: Pra você que acompanha a gente na 89 Maravilha, você vai mandar a palavra o seguinte: maravilhou. Fácil demais, né, Michele? Manda lá, maravilhou, no nosso
2: 319-9565-1089.
1: É isso, é só enviar lá, manda seu nome, é claro, cidade, e aí tá concorrendo ao kit durante a programação do Fim de Tarde Maravilha. A gente sorteia esses kits por aqui, tá certo?
2: Exatamente.
1: Agora, deixa eu ver. Poxa, tem pouca gente pra gente mostrar essa mesa, hein, Michele?
2: É mesmo?
1: Ah, tô achando.
2: Tem
1: pouca gente no YouTube, né?
2: Tem quantas pessoas lá no YouTube?
1: Tem 24 só.
2: Só nesse momento?
1: Nesse momento. Entra lá, Rádio 89 Maravilha ao vivo. Como que é a batalha de hoje, Michele? Ó, vamos ver, vamos falar primeiro. Vamos ver aqui de acordo.
2: Tá. Mas é o seguinte, a gente na sexta-feira sempre traz uma batalha. Você escolhe entre um...
1: Ou outro. Hoje tá doce.
2: Semana passada era pão, era cachorro quente.
1: Tá.
2: Com ou sem passas, né? O completo com passas ou aquele que você vai... Não, tira passas. Não gosto de passas.
1: É verdade.
2: Essa semana...
1: O que que temos?
2: Nós temos duas coisas deliciosas. Quem gosta de doce vai ficar na dúvida.
1: Sim.
2: Com certeza. Quem gosta de doce vai ficar na dúvida. Eu até vou dizer o seguinte, tem um aí, tem um dos doces que é pra turma mais nova, que conhece melhor, porque eu sou da turma lá das
1: antigas.
2: Você
1: é da turma das antigas.
2: É. Então, a gente trouxe hoje pra vocês. Mas assim, se você for no YouTube, vai ficar difícil você escolher, porque estão lindíssimos, lindíssimos. 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
1: Pois é, pode colocar na tela também, ô Vitor, te mandei aí o arroba deles pra você colocar, Galeria dos Pães, a panificadora, e aqui tem o seguinte, Donuts... Isso que fala, né, Michele?
2: Donuts
1: versus sonhos. Como a Michele falou que os sonhos é mais das antigas, todo filme americano de policial tinha o famoso donuts, né?
2: Tinha
1: os donuts. Então, ó, mostra pra gente a nossa... E a nossa mesa tem um forro maravilhoso. Hoje, né, Michele? Hoje nós temos a mesa forrada e tudo mais, tá certo?
2: É isso aí.
1: Olha, esse forro eu gostei, tá?
2: Gostou?
1: Bem a vendinha
2: a
1: do Ed da Michele.
2: É uma vendinha, né?
1: É isso mesmo.
2: É a nossa vendinha.
1: Vendinha do Ed e da Michele. Mostra aqui pra gente donuts versus sonhos, Michele. E aí, qual que é o seu?
2: Eu vou de sonho.
1: Você colocando enrascada agora.
2: Coloquei.
1: Que eu prefiro sonho também.
2: Também?
1: Eu tô achando que ele tá mais doce do que eu gostaria, eu acho.
2: É.
1: Esse aqui, pelo menos, né?
2: Pode colocar, Vitor. Pode

0: mostrar. Não sei se ele tá ouvindo.
1: Tá.
0: Tá ouvindo?
1: Tá.
0: Esses doces, esses fazem parte da nossa infância, até mesmo da nossa juventude, porque eu acho que quando a gente é adolescente, mais ainda, né? A gente gosta de comer essas coisas. A gente chega na padaria e já fica deslumbrado com aquilo tudo, né? Então hoje na nossa vendinha nós temos sonhos e temos donuts. O que você escolhe? O que você escolhe?
1: Ó, vamos lá, sim?
0: Vá abrir.
1: Tá aqui? É isso mesmo? Tô certo?
0: Tá, ó. Tá certo. Pode abrir, Ed, pra ficar mais bonito ainda.
1: Aí eu passo um aperto aqui abrindo.
0: Só não pode voar os donuts. 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Gente, ele para abrir... Vocês não estão vendo. Para abrir... Que lutas, senhor. Atrapalhou a mesa toda. A nossa vendinha agora tá toda esquisita.
1: Que isso, Michelle? Exagerado.
0: O que é a ponta desse microfone que tá aparecendo aí, Ed? É esse aí? Qual
1: Pronto.
0: Que é? É esse ali.
1: E apareceu foi mais.
0: Piorou.
1: Ó. Mas que deu, né? Esses aqui são os donuts.
0: Esses são os donuts.
1: Com chocolate, né?
0: Isso. Chocolate, lá da Galeria dos Pães, no Floramar.
1: E esses
0: são os sonhos.
1: Os sonhos.
0: Tá
1: falado.
0: Delícia. Agora sim, eu declaro...
1: Peraí, Michelle, peraí. Espera um pouquinho, né? Porque a mesa nossa, ó. Chama!
0: Agora sim, eu declaro...
1: Fim de tarde. Maravilha!
0: Começou!
1: Com chuva de nós!

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1: É isso aí, o seu dia termina bem com o nosso Fim de Tarde Maravilha. Que tal uma delícia?
2: Tá maravilhoso. Donuts versus...
1: Sonhos.
2: Sonhos. Donuts. Como escreve donuts?
1: Donuts. D-O-N...
2: U-T-S.
1: N-U-T-T-S.
2: Eu já sei.
1: São dois T's.
2: Minha... Como é que fala? Minha teacher.
1: Ah.
2: Sofia.
1: Você tem uma teacher. Então tá.
2: Oh, my God. Ai, ai, ó. Já somos quase 80 likes, tá? Uhul. Pra gente chamar novamente, caçar likes, pra ver se hoje vem.
1: Bora, gente. Vamos
2: ó,
1: animar.
2: Gente, eu não vou longe, não.
1: Tá bom.
2: Hoje eu vou no 300.
1: Você vai em 300?
2: É. Caça like diamante. Tem um diamante laranja, aí, como diz, tá. O caça-like laranja tá aí, se
1: gente,
2: você quiser.
1: Gente, eu só vou falar uma coisa, o diamante laranja é um luxo.
2: Espetacular. Sexta-feira passada veio, né, Michele?
1: É, um luxo.
2: Bom, tem maravilhoso? Ah, já vou soltar um. Posso?
1: Vai, claro.
2: É, da Pampa Pampulha, tá? Viviane Alves, final de telefone 0778, já tem kit saindo com par de convite do Cinearte pra você. Camiseta Squeeze, adesivo, marcador de bíblia. Na 89 Maravilha, você combina aí com a Sophie como é que faz, tá? Aí a louvor maravilha da semaninha.

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1: Com muito louvor. Você começou de um ponto diferente.
2: Não, gente.
1: Com muito louvor.
2: Tá até
1: essa
2: difícil.
1: É da Cassiane, mas tá difícil aí.
2: Tá muito difícil. Tem um monte de música que eu gosto.
1: É?
2: É. Todas eu acho que eu gosto.
1: Eu acho que eu sei que você vai votar. Eu já votei na minha, fechei o olho e votei.
2: Ai, gente.
1: Saí correndo. E sou o menos votado.
2: É mesmo?
1: Peguei a menos votada. Exatamente. Ô, Michele.
2: Oi. Chama.
1: Chama.
2: Cadê meus botões?
1: Caça like na tela.
2: Deus é bom.
1: 80 likes escalando pra 100, tá, gente?
2: Ô, gente.
1: Pode chegar
2: dê
1: aí.
2: Dê like. É, agradeça a Deus por essa
1: hoje
2: semana.
1: É não
2: nós
1: cessou.
2: Vencemos. É, essa semana não venceu a gente,
1: e
2: não.
1: E de sol na capital mineira, por aí, tem muito lugar que tá falando
2: verdade.
1: Que dá frio. Vai contando pra gente.
2: Conta
1: aí,
2: pra
1: tá
2: gente.
1: Certo?
2: É isso aí. Dentro de instantes.
1: Tem nós... direto da redação.
2: Isso.
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2: 4:30.
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2: É isso aí, direto da redação com ela, Ariane Fernandes. Sextou, Ariane?
18: Agora não, Michele, agora maravilhou!
2: Muito bem, seja bem-vinda.
18: Obrigada, boa tarde a você, boa tarde, Ed, boa tarde, ouvinte maravilha. Michele, dessa vez eu vim falar do metrô, mas não é sobre paralisação e nem sobre demora, hein?
2: É sobre o quê?
18: É sobre as obras da linha 2 do metrô de Belo Horizonte que entraram agora, nessa semana, em uma nova etapa. As frentes de trabalho foram mobilizadas para a construção das futuras estações Nova Gameleira, Nova Sintra e Vista Alegre. Os serviços incluem a preparação dos terrenos, terraplanagem, contenções e fundações. A intervenção dá continuidade à primeira fase do projeto, que contemplou a implantação da via permanente entre as estações Nova Suíça e Amazonas. Com mais de 10 quilômetros de extensão, a linha 2 terá 7 estações e ligará a região de Nova Suíça ao Barreiro. O projeto prevê a conexão de aproximadamente 90 bairros e ampliação de cerca de 46% da rede metroviária de Belo Horizonte. A previsão divulgada pela concessionária MetroBH é que esse novo ramal esteja completamente em operação já a partir de março, só que de 2028. Uhum. Além da Nova Gameleira, Nova Sintra e Vista Alegre, a linha 2 contará com as estações Nova Suíça, Amazonas, Ferrugem e Barreiro. A expectativa é que a expansão aumente a integração entre diferentes regiões de Belo Horizonte e facilite o deslocamento de passageiros. Será que dessa vez sai, Michele?
2: Sai, gente, né? Agora já começou, Ariane.
18: Agora vai, né?
2: Agora vai, eu creio nisso. Até meus 60 anos andarei de metrô indo pro Barreiro.
18: Não, olha isso. Vamos contar que em março de 2028 já vai começar, aliás, começou agora, né? Então...
2: Então,
18: sabe, né?
2: até os meus 60, porque assim, a gente falava assim, quando eu morava lá, será que quando eu tiver 20 anos vai? 30 anos, aí eu já fiz 40, estou quase fazendo 50, então já estou falando assim, até 60 anos eu vou andar na linha do metrô para o Barreiro.
18: Tá vamos acreditar na concessionária e acreditar que vai ser em 2028. Fé, Michele?
2: Muita fé. Muita. Ariane, você volta daqui a pouco?
18: Sim, Michele, daqui a pouco eu volto com mais informações e também às 7 horas à noite no Jornal da Noite Maravilha com as principais informações do dia.
2: Essa é a 89 Maravilha, onde o som da informação chega junto com o som do céu. Ariane, você não vai querer ir embora, né?
1: Você não vai embora porque
18: não tô
1: hoje,
18: querendo,
1: ó.
18: Não, viu, gente? Adoro ficar aqui com vocês. Hoje, especialmente.
2: Na sexta-feira, então, né? Você tá gostando mais.
1: Mas hoje você vai só olhar.
18: Só olhar.
2: Por enquanto.
1: Ariane, Danets versus Sonhos. E aí?
2: Na vendinha do seu Ed, da dona Michele, hoje, tá aí na sua frente.
18: O bom é que vocês dificultam muito a vida da gente, né? Eu vou de sonho.
1: Sonho?
18: É, apesar de amar um donut, gostar muito.
1: É bom, né?
18: Eu vou no sonho.
1: Tá todo mundo indo no sonho? Será a turma, nossa turma
18: nossa,
1: também?
18: Sei. Gente, o sonho faz... Eu acho que o sonho, ele faz parte da nossa cultura, né? Eu acho que eu sempre comi sonho. Donuts tem pouco tempo que eu comecei.
2: É isso que eu falei.
1: Pois
2: o Donuts é
1: mais
2: recente.
1: A minha esposa vai de Donuts, que eu sei.
18: É! Não, eu até gosto muito, mas eu acho que assim, o sonho, eu lembro de comer desde sempre. Desde muito pequena eu como sonho.
1: Sim.
18: Então já é uma memória afetiva, né?
1: Ok.
2: Tá certo. Tá então, certo? Ariane Fernandes vai de sonho hoje.
18: Isso.
2: Tá certo. Anota pra ela, viu, Ed?
18: Anota na vendinha aí, Ed.
1: Agora deixa eu contar uma coisa pra Ariane, já que ela chegou.
18: Diga,
1: a gente tá
18: Ed.
1: Quase chamando sem likes e com a Ariane nós vamos chamar sem. 100. A Ariane vai chamar o 100 antes.
2: Tá.
1: Por quê, Michele?
2: Por quê?
1: Porque o gerente enlouqueceu!
2: É mesmo? Ah.
18: Oh, isso é bom!
2: Sexta-feira é assim.
1: Sexta-feira é assim, tá?
2: Você sabe que sexta-feira não cesta. Maravilha,
1: Ariane, no fim de tarde. A Ariane chegou aqui, fui conversar com a gerência. Falei, e o prêmio de hoje, gente?
18: E vai sair, Ed?
1: Tem prêmio hoje, tá?
2: Vai depender,
1: semana passada, né? Foi um air fry.
18: Olha, que maravilha, né?
1: Foi espetacular.
18: Muito
1: foi
18: bom.
1: Foi pra Barbacena Querida. Eu acho que foi. Eu acho que foi pra Barbacena Querida. Da cidade de Antônio Carlos.
2: Antônio Carlos,
1: é. Isso mesmo. É distrito, né, eu acho, né?
2: Distrito, é.
1: É isso. Mas, antes de falar o prêmio, precisa de entregar os 300 likes.
2: Verdade.
1: Que eu falei no início. Condição pra prêmio, 300 likes. Então, entra... Deixa o seu like, maravilhou no 31995651089, porque temos um... Ô, Vitor, foca em mim. Já estava, não precisava nem pedir.
2: Te dizer.
1: Ó.
18: Que isso, hein, gente?
2: Nossa, Deus. Ah.
18: Que maravilha, hein?
2: 1.100 watts.
1: Quem tá no YouTube já tá vendo, né?
2: É.
1: 1.100 watts, turbo... Isso aqui eu não sei falar, que a minha teacher ainda não me ensinou.
2: Turbo Cycle.
1: É um exclusivo fim de tarde maravilha. Isso é um aspirador de pó, né, Michelle?
2: É um aspirador de
1: sistema
2: pó vertical.
1: Sistema duplo de filtragem vertical.
2: Maravilhoso.
1: Isso é legal, moderno.
2: Muito bom.
18: Vai ajudar bastante.
1: Presentaço do fim de tarde maravilha pro ouvinte da 89 Maravilha. A gente sorteia... No finalzinho do programa, na condição dos 300 likes.
2: Se chegar a 300 likes.
18: Se chegar, não. Chegará, pessoal de casa. Ajuda aí.
1: Lembrando que não precisa dar o like para estar concorrendo. Para concorrer, tem que mandar lá. 319-9565-1089. Maravilhou para concorrer a esse aspirador. Ah, esse aspirador em casa é tudo de bom, hein?
18: Nossa, agiliza muito a vida.
1: Eu tenho um aspirador, mas é 50 vezes maior que esse aqui. Que
2: ah, pois é. Não, esse daí é fantástico. Qualquer
1: fantástico,
2: cantinho,
1: né?
2: Que você deixa, né, Ariane?
18: Já resolve, né?
2: Já resolve.
1: E ele é prático,
2: não,
1: né?
2: Não toma espaço.
18: E é mais leve pra mexer. Bem mais leve. Ajuda
1: então
18: muito.
1: Entra lá, maravilhou, no 319-9565-1089. Pode mandar à vontade. E Ariane?
18: Chama! Gente, olha,
2: um
18: prêmio muito bom, galera, tem que concorrer.
1: 100
2: likes.
1: É, já são 100, faltam
2: se
1: 200.
2: Se chegar a 300, a gente destrava
1: menos tempo
2: o sorteio.
1: Que... É verdade.
2: Mas se você
1: olha
2: já
1: lá,
2: quer
1: hein,
2: participar,
1: gente.
2: Se você acredita, já manda, meu filho, o seu nome.
1: Manda agora.
2: Gente, pelo amor de Jesus Cristo, manda o nome completo. Manda o nome. E depois você manda o nome da sua cidade.
1: Ó, e ó, seguinte, quem já mandou maravilhou já tá concorrendo, tá? Quem mandou antes da gente anunciar tá concorrendo,
2: perfeito,
1: tá,
2: perfeito, perfeito.
1: Tá valendo?
2: Tá bom.
1: Quem já mandou maravilhou tá concorrendo, mande agora maravilhou, tem kit saindo, é claro,
2: tem,
1: né? Já saiu
2: kit,
1: mas tem esse aspirador final do programa, 110 watts.
2: Se
1: potência pura.
2: Chegar a 300 likes,
1: claro.
2: Ele vai também pro sorteio. Então vai depender de vocês.
1: Vai depender de vocês.
2: Mas, ó, não é pela quantidade de vezes que você envia maravilhou, não, viu?
1: É, uma vez só.
2: É, se você envia uma vez,
1: tá concorrendo.
2: E logo na sequência você manda o seu nome e o nome da sua cidade. Em nome de Jesus, manda o nome completo e depois o nome da sua cidade.
1: Exatamente, gente. Vem com a gente porque tem prêmio no fim de tarde.
2: Maravilha! E a gente canta ao som de Sara Farias, Sobrevivi.
1: Sobrevivi.
2: Claro, meu filho, essa semana não me engoliu, não. Ha ha ha ha!

0: Sara Farias, sobrevivi. Gente, sexta-feira é dia de batalha, não é isso, Ed?
1: Exatamente. Donuts versus
0: sonhos.
1: Sonho, isso, né?
0: Sonho.
1: Sonhos de Deus são maiores.
0: Não, não canta não, querido. Não canta não.
2: Beleza, Cida Dias.
0: Não foi ela que disse? Então, gente, ó, só pra constar pra você, hoje o nosso fim de tarde maravilha, batalha, com o oferecimento da Galeria dos Pães, lá no Floramar, na Avenida Gastão Demétrio Maia, número 1705. 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
1: Sonhos bem doces, hein?
0: Exatamente.
1: Doce de leite. E o donut de chocolate.
0: Exato.
1: E tá na tela pra quem tá acompanhando a gente no YouTube, tá, gente?
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1: Que coisa boa! Aí você vai entrar lá no nosso perfil, 319-9565-1089, escrever maravilhou, porque hoje, é claro, participando da nossa programação, né, Michelle, e respondendo a nossa enquete, donuts versus
0: Sonhos. Da Galeria dos Pães. Gabriel, muito obrigada, viu? Ontem ele me atendeu, a gente conversou um pouquinho e ele logo topou.
1: Ah, então, que legal.
0: Obrigada, Gabriel. Deus te abençoe.
1: Obrigado, Gabriel. Ó, pra você, Gabriel.
0: Tome coração laranja, Gabriel. E pra todos os funcionários lá da Galeria dos Pães.
1: Show demais. 132 likes.
0: Se chegar a 300...
1: Você acha que chega?
0: Não sei, vai depender da turma, né?
1: Eu tô achando que não chega, não.
0: Então,
1: gente...
0: Aí
1: fica pra semana que vem.
0: Se destravar 300 likes... Aliás, se vierem 300 likes...
1: Destrava o prêmio.
0: Aí a gente pode fazer o sorteio. Se não chegar a 300 likes, não dá pra ter sorteio.
1: Que é o que o prêmio?
0: É um aspirador de pó vertical, 1.100 watts de potência... É um aspirador...
1: 2 em 1 vertical portátil, é isso?
0: Ele é 2 em 1, porque esse cabo, ele solta e você fica com ele menorzinho nessa parte preta aqui, ó. Onde, e tem os encaixes aí embaixo também. Tem outros, então
1: perfeito
0: você consegue...
1: para limpeza de estofados e carros.
0: E carro é fantástico.
1: Olha que legal,
0: maravilhoso.
1: Gente. Maravilhoso.
0: Então, eu
1: presente
0: sei que
1: da 89 Maravilha, no fim de tarde Maravilha. Para concorrer, como é que faz, Michelle?
0: Tem que chegar a 300 likes, mas... Você já vai mandando, maravilhou, mande o seu nome completo.
1: Mande.
0: E o nome do seu bairro ou da sua cidade. Se você mora em Belo Horizonte, pode mandar só o nome do seu bairro, se você preferir. Mas nós precisamos do seu nome completo e da sua cidade.
1: Ah, eu sou de Uberlândia, posso concorrer?
0: Pode mandar.
1: Ah, de Montes Claros.
0: Claro que pode.
1: Olha, Barbacena, Carangola.
0: Pode, todo
1: Leopoldina.
0: Mundo pode.
1: Então é só mandar maravilhou. Para concorrer é isso, maravilhou. Uma vez, uma única vez, o nosso WhatsApp está concorrendo. 319-9565-1089. Já somos 140 likes. Ó, o programa tá curto, hein, gente? A Érica tá por aqui, obrigado, Érica. Ela é, sabe da onde?
0: Da onde?
1: Pedindo um alô. É o Governador Valadares.
0: Claro, Governador Valadares pode participar?
1: Pode, claro, Érica.
0: Então,
1: manda
0: ó,
1: lá, ó, 319-9565-1089. O Zé Roberto da onde, Michele?
0: Zé Roberto é da Marcenaria, não, é da Maravilha.
1: Da Maravilha. O Enelson também tá por aqui, motorista por aplicativo. A Nilza também, boa tarde, meus queridos. Manda um abraço aqui pra minha mãe, Isabel.
0: Sabe
1: o que ela é? Ela ama a gente.
0: É mesmo?
1: Ama a gente.
0: Dona Isabel,
1: sua Isabel,
0: linda.
1: Um beijo pra você, lindona. Deixa eu ver quem mais tá por aqui. Maravilhou, na melhor companhia, Michele Ed, Daniela de Baldim. Baldinho, pode participar
0: Baldinho
1: também.
0: Baldinho, pode participar.
1: A paz, Ed e Michele, manda um coração laranja aqui pro Daniel, aqui da padaria Grão de Ouro, em Juiz de Fora. Ô, Daniel!
0: Tome coração laranja, Gabriel.
1: Tome.
0: Gabriel, não, Daniel.
1: Daniel.
0: Tá.
1: É, ele mesmo. Ó, boa tarde, Ed Michele, a paz do Senhor Jesus. Deus abençoe você, José Lúcio, da Primeira Assembleia de Deus, Além Paraíba. Manda um coração laranja para minha esposa, a Nazaré.
0: Tome coração laranja, Nazaré. Deus abençoe.
1: Bom demais, viu, Michele? O Matheus está por aqui. Ó, daqui a pouco tem que chamar o Vitor também para trabalhar.
0: Aqui, o Geraldo é de Pará de Minas.
1: Amém,
0: Geraldo de Pará de Minas. Pará de Minas pode também participar?
1: Pode, pode, claro pois que
0: é,
1: pode.
0: Porque tem
1: pode
0: abraço aqui pro amigo Rony. É o Geraldo.
1: Fala, Rony.
0: Mandando abraço pro Rony lá na empresa Paramenenses. Não, Paramenense.
1: Paramenense.
0: É, Paramenense.
1: Show demais, tá? Michele.
0: O Daniel de Congonhas.
1: Fala, Daniel.
0: É da Igreja do Evangelho Quadrangular Fonte dos Moinhos, mandando aquele abraço maravilhoso para Elisângela, sua esposa, para as filhas lindas que são Raíssa e Vitória Helena. A Maria Vieira é do Fazenda Inocência, município de Arinos.
1: Arinos.
0: Pode participar?
1: Pode, claro.
0: Claro, né?
1: Manda aí, 319-9565-1089, maravilhoso.
0: É isso aí, vocês são a minha companhia. Oba. Todas as tardes. Quero mandar um alô para os meus filhos. Neila Rogério Vieira em Unaí e Nívia Vieira em Brasília. No dia 28 é aniversário da Nívia.
1: É,
0: e
1: Michele.
0: Quero dizer a ela que a amo muito e desejo que tudo de bom aconteça em sua vida. Que linda!
1: Olha!
0: Aqui.
1: Ô, Michele.
0: Oi.
1: Antes, porque a gente tá devendo ele, mas vai vir uma vez só.
0: Ah.
1: Chama!
0: Ah, gente do céu!
1: 150.
0: Será que vai destravar o prêmio?
1: Eu já não sei.
0: Ai,
1: falta pra metade.
0: É, ué,
1: falta metade da montanha.
0: Aqui, vamos mandar um alô muito especial pro Maicon Júnior, porque
1: Junior.
0: A Marcilene tá lá em Unaí. E ela falou: eu quero mandar um alô pro meu filho Maicon Júnior e dizer que amo ele demais. E quero também mandar os parabéns antecipados.
1: Parabéns.
0: Estou com muitas saudades. Deus te abençoe, filho. Maicon Júnior, que Deus te abençoe. Muitos anos de vida e saúde pra você. Receba aí o carinho da sua mãe e o nosso também aqui da 89 Maravilha.
1: Amém, Michele.
0: Quem mais? A Vanessa, lá de Uberaba.
1: Ei,
0: quero mandar um beijo pro meu esposo Maxwell, dizer que a cada dia a saudade aumenta mais e mais. Eu amo muito você. Aí sim, hein?
1: Eba.
0: O Sérgio de Macuco.
1: Fala,
0: tá
1: Sérgio.
0: Com a gente. Viviane Alves da Pampulha. Camila Matheus Leme tá com a gente. A Daniela de Baldinho. Vicente de Paulo é... Deixa eu ver. Hã? Acho que é do Paulo VI. Eu não entendi. Veio alguma coisa assim. Buder Ferraz Banho. Não entendi.
1: Tá vendo?
0: É, Carlos Alexandre.
1: Fala, Carlos.
0: Do Engenho Nogueira. Luísa Lisboa, de Teófilo Otoni. Falou que a voz da gente é linda, Ed.
1: Olha só.
0: Cantando nem tanto, né, Luísa? Ana Lúcia, do Vila
1: Fala,
0: Alpes. Tá com a gente, dizendo, olha... A 89 Maravilha a todos vocês. As programações da rádio não têm restrições, né? A idade. A minha neta Alícia Sofia.
1: É isso, gente.
0: Aprendeu através de mim ouvir e assistir vocês no YouTube.
1: Isso, é isso.
0: No Happy Hour. Ela deu adeus aos desenhos animados.
1: Olha,
0: deu adeus aos desenhos e fica
1: legal,
0: com a gente.
1: Ó,
0: gente, o que, que a Sofia, Alícia Sofia merece?
1: É.
0: Tome coração laranja. Alícia Sofia, a netinha da Ana Lúcia.
1: É isso mesmo, Michele. Olha só, deixa eu ver aqui, ó. Vasni Pereira, manda um coração laranja pra minha primeira vez.
0: Tome coração laranja pra você.
1: Bem-vindo por aqui. O Robson Gomes tá por aqui. Ed Michele, estou aqui no Júlio Kubitschek. Hoje quero um coração laranja caprichado. No capricho.
0: Tome coração laranja!
1: A Sandra, nossa amiga Sandra do Azteca, boa tarde.
0: Maravilhosa.
1: Nem vi, mas prefiro sonho.
0: Não
1: prefere
0: viu?
1: Sonho.
0: Ô, Vitor, mostra ela fazendo
1: mostra
0: favor.
1: Ela.
0: Mostra
1: Põe
0: ela.
1: Põe na tela, Vitor.
0: Gente,
1: Põe
0: vocês preferem?
1: Tela. É, sonho...
0: Sonho ou donuts?
1: Pelas imagens. É chocolate branco e... Não é?
0: Eu acho que é, Ed. É chocolate com chocolate.
1: Chocolate branco ou chocolate.
0: E o donuts
1: marrom.
0: É aquele. É tipo um. A massa parece um biscoito, assim,
1: isso,
0: né?
1: Isso.
0: Aquele biscoitinho antigo que a gente gostava.
1: Exatamente.
0: Com essa cobertura, né? De chocolate.
1: Exatamente.
0: Agora o sonho, ele já é frito, é um pão frito, né? Digamos assim, é uma massa frita com leite, doce de leite no meio e por cima.
1: Tá.
0: E ainda tem um salpicado ali de açúcar por cima também. Então, assim, é bem doce.
1: É doce, é.
0: Eu mesma não consigo comer um sozinha.
1: Tá.
0: Não consigo.
1: Tá bom, senhora, a gente divide.
0: Divido com você.
1: Olha só, o Renato tá por aqui, falou sonho, tá, Michele?
0: Tá certo.
1: O sextou? Não, maravilhou. É o Jorge Barbalho. Dolindéia, eu quero sonho, porque o outro eu nem conheço.
0: Viu?
1: Mas deveria arriscar.
0: É a idade, eu também acho.
1: Deveria arriscar.
0: Mas é da nossa idade, assim, eu fui comer donuts não tem tanto tempo também.
1: É, Michele. É. Ó, a Cleusa Maria, sonho. A Viviane maravilhou. Manda lá no zap 31995651089.
0: É, pelo YouTube like não travou. Tá valendo, não, gente.
1: Like travou.
0: É mesmo? Ih, não, será que não vai dar 300?
1: Eu tô achando.
0: Gente,
1: que não.
0: Lembrando que para o sorteio acontecer do
1: nossa, aspirador
0: de pó vertical.
1: 2 em 1.
0: É necessário destravar o sorteio com 300 likes.
1: No YouTube.
0: Fica
1: entra
0: aí.
1: Assim, ó, Rádio 89 Maravilha ao vivo.
0: É isso aí. Valdir do Piratininga tá com a gente, a Maria Ilma, lá no bairro Paulo VI, a Alexandra em Pirapora, a Paula no Industrial Pirapora, dizendo o seguinte: eu amo vocês demais, quero meu coração laranja, por favor. Sonhos, viu? A realidade mais gostosa de comer.
1: Gostei demais.
0: Tome coração laranja, Paula.
1: É uma
0: tia
1: propaganda,
0: G.
1: Né?
0: É.
1: Sonhos, a realidade mais gostosa de comer.
0: A tia G também escolhe.
1: Fala, G.
0: Sonho.
1: Sonho.
0: É. Vai, e a Aline Meira em Contagem, o João Campos em Uberlândia, o Juanito Fernandes em Conselheiro
1: Fala,
0: Lafayette,
1: Juanito.
0: O Beto das Persianas tá com a gente, o like dele foi 53, irmão Reinaldo Madureira Baia no Santa Clara Vespasiano, motorista por aplicativos, enviem um abraço para os meus passageiros. Alô, passageiros que estão aí com o nosso irmão Reinaldo Madureira no Santa Clara Vespasiano. Deus abençoe vocês e todos os passageiros que estão agora com os nossos motoristas por aplicativo, que sempre nos dão uma carona abençoada. Vocês escolhem sonho ou donuts?
1: É donuts. Agora, se fosse o donuts do Rodrigo, que ele nos presenteou uma vez aqui...
0: Verdade, gente.
1: Eu vou te falar...
0: Maravilhoso.
1: Aí eu ia escolher aquele.
0: É.
1: Maravilhoso.
0: Verdade.
1: É. O dele é assado, né? Tem isso, né? A diferença, né?
0: O dele é assado, a esposa dele faz de uma forma diferente.
1: É maravilhoso.
0: Nosso Deus.
1: Simplesmente maravilhoso.
0: Único. É, deixa eu ver aqui. A Maria das Dores, de... Conselheiro Lafayette. Também tá com a gente, já deixou o like.
1: Likes.
0: É, eu fico com o sonho. Amo.
1: Ama.
0: Margarida Caracóis de Cima e Esmeralda, vocês são nota 10, uma boa tarde. O Geraldo, José Geraldo Fernandes de Barra do Guaicuí.
1: Barra do Guaicuí. Michele, a gente tem que ir pro intervalo, mas a gente chama!
0: Ô, gente! Sério, chama antes de ir, socorro!
1: É, a gente vai, a gente...
0: Volta!
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0: A paz do Senhor Jesus. Tiago, capítulo 1, versículos 2 e 3. Meus irmãos, tende grande gozo quando cairdes em várias tentações, sabendo que a prova da vossa fé opera a paciência. Que as bênçãos de Deus os alcancem nessa hora.
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0: Muito bem, esse é o nosso fim de tarde maravilha. Dia de sexta-feira é dia de batalha. Sextou? Não.
1: Maravilhou. E com prêmios, tá, Michele?
0: Com muitos
1: aspirador
0: prêmios.
1: De pó vertical, é isso?
0: Se chegar aos 300 likes.
1: Aos 300 likes. Deixa eu ver se dá pra chamar com essa like de novo.
0: Tá.
1: Não.
0: Não dá, né? Então aos, tá,
1: é, 200 é a versão ouro, tá, Michele?
0: Tá bom.
1: 200 é a versão ouro. Agora é o seguinte, Michele. Hoje também nós estamos na nossa batalha, tá? 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Olha que legal.
0: Você vai atrapalhar minha mesa, é isso?
1: Eu não atrapalho nada não, senhora, nunca. 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
0: 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E outra coisa, se o sonho realmente ganhar, semana que vem eu já vou te dizer.
1: Ah, a batalha aumenta.
0: A batalha vai voltar o sonho com uma outra coisa que muita gente tá falando.
1: Tá. Então, surprise.
0: Surprise.
1: Essa, aí então, é mais antiga, hein?
0: É uma parceria da Galeria dos Pães hoje com a gente aqui
1: com
0: no nosso
1: Fim de Tarde Maravilha.
0: Obrigada, Galeria dos Pães.
1: Obrigado,
0: Gabriel. Deus abençoe vocês. E bora, gente. Só experimentar.
1: É isso, Michele Marins. Ó, hoje tem prêmio também, maravilhou, no 31995651089. É isso mesmo. Tem o quê, Michele? Aquele... Eu já coloquei aqui.
0: Você vai pegar?
1: Vou pegar mais uma vez, para mostrar pra turma que tá acompanhando pelo YouTube, ó.
0: Tá ao contrário. Tá certo?
1: É isso.
0: É pra baixo.
1: Assim fica certo.
0: Tá de cabeça pra baixo. Nossa, Deus.
1: E agora?
0: Aí, agora
1: ficou
0: tá
1: bom,
0: certo.
1: Né?
0: Isso.
1: Ficou certo, né?
0: Isso,
1: ó, olha que
0: isso.
1: Legal, gente. Maravilhoso, que ele é pequenininho.
0: É, ele é... A economia dele é muito interessante porque é de espaço, né? Você
1: Sim,
0: pode deixar
1: espaço.
0: Ele montado no cantinho, atrás de uma porta, Sim. em qualquer lugar. E esse é para você. Ele tem um sistema de dupla filtragem com Turbo Circle, acho que fala assim, né?
1: Uau.
0: Que permite mais capacidade de aspiração. Vou dizer para vocês, 1.100 watts. Vai ajudar você demais em casa.
1: Exatamente.
0: É muito.
1: Exatamente. Então vai colocar o maridão para fazer.
0: E outra coisa, o maridão vai poder usar também no carro da família, né?
1: Exatamente.
0: Só que precisa chegar a 300 likes, gente. Se chegar, aí a gente faz o sorteio. Mas, ó, pra você que tá acreditando que vai chegar aos 300 likes, envie o seu nome e o nome da sua cidade. E outra coisa, é o seu nome completo, pra não acontecer o que aconteceu semana passada. Nós precisamos do seu nome completo.
1: É isso, viu? É isso mesmo, nome completo. Nome completo. E assim, coloca o seu nome, já tá concorrendo, né?
0: Exato. Lá no nosso WhatsApp.
1: Um nome por celular também, tá?
0: É isso aí.
1: 319-9565-1089. E aí é um nome pro WhatsApp, pelo seu...
0: Pelo número
1: pelo
0: que tá no WhatsApp.
1: Número que tá concorrendo.
0: Perfeito.
1: Tá certo?
0: Ok.
1: É isso, Michele. Deixa eu... Você vai aí ou
0: eu vou aqui?
1: Eu vou aqui,
0: porque a Cida Dias falou, gente, sobre a batalha. O sonho é daquele que vendia no Parque Municipal, que parecia um pesadelo? Não, né? Olha, esse daí é maravilhoso.
1: Eu nunca comi sonho no
0: eu
1: Parque
0: também
1: Municipal.
0: Eu também não.
1: Jamais.
0: Edson de Souza, de Conceição do Rio Verde, da Assembleia de Deus Missões, está com a gente. O José Antônio de Neves,
1: Sim.
0: Lagoinha Justinópolis, sonho com toda certeza.
1: Com toda certeza, Michele.
0: É, ô gente, nós não recebemos telefonemas. Aqui na tela do computador, missão impossível.
1: Mas a gente recebe caça-like, chama! 200 likes, versão ouro. Chegando!
0: Ah, gente, falta só 100, hein?
1: Eu queria falar, não.
0: Faltam 100 para desbloquear o sorteio desse aspirador de pó. A Ana Lúcia do
1: Fala, Ana Lúcia.
0: Do Vila Alpe, a Cláudia de Contagem, Felipe Julião de Juiz de Fora, a Cida Dias do Saudade, o Fábio Luiz Paulinho do São Benedito, Santa Luzia, e Isabela de Mário Campos. Falou, gente, hoje tá difícil de escolher em tudo.
1: Michele,
0: os louvores.
1: Tá difícil.
0: Tem que escolher só um.
1: Um só.
0: A enquete tá difícil.
1: Tem que escolher só um.
0: Ah, gente, me dá um de cada, por favor. Ô, Isabela, mas ela vai ficar com um sonho que tem gosto de infância. Te falei,
1: de infância,
0: te
1: verdade,
0: falei.
1: Verdade.
0: Presbítero Luiz Alberto de Frutal, Júlio César, Luiz de Souza. Enquete de hoje é sonho.
1: Sonho.
0: Você só vai dar sonho, gente.
1: Só.
0: A Débora Alves, do Santa Branca, o William Neto, de
1: Fala,
0: Juiz
1: William.
0: De Fora, a Elisete, do bairro Pedra Branca. O Elson Ferreira de Uberlândia, Sete Lagoas. Tem a Edina Cristina. Tem também a Janice Nogueira.
1: Ei, Janice.
0: Lá em Baipendi. Sidney Alves de Montes Claros.
1: Boa.
0: Falando que ama a gente.
1: Tá bom, olha.
0: É, falou. A tia G de Capim
1: Fala,
0: Branco.
1: Tia G, linda.
0: Talisson Rodrigues de Montes Claros. Noemi de Contagem. Noemi Neto. Robson Ferreira. É de Belo Horizonte. Edneia Aparecida.
1: Ei, Edneia.
0: É do bairro...
1: A tia G tá fazendo aniversário, né?
0: É amanhã,
1: amanhã,
0: né? Conquistas Veredas em Contagem, a Edneia.
1: Tá certo, Michele. Por aqui, ó, maravilhou Elias Ribeirão das Neves. Maravilhou Rádio Maravilha, Viviane Alves. Também está por aqui. Ah, deixa eu ver. Maravilhou Bárbara Santos, Teófilo Tone. Gente, o maravilhou, você pode escrever aqui, tem problema não. Mas para concorrer no 319-9565-1089. A Cristina também maravilhou aqui de Santa Luzia, tá com a gente. Maravilhou Igreja Aliança, bairro Fátima, Sabará. É a Ju que está por aqui. Cássia também está por aqui. A paz do Senhor, vocês, dê o meu like. Sobre a enquete, eu gosto dos dois. Mas prefiro sonho.
0: Viu?
1: Com o recheio amarelo.
0: Oh.
1: Aí é sonho.
0: Não, recheio amarelo é outra coisa.
1: Não,
0: pois
1: não.
0: É.
1: Pois
0: é o que a gente está pensando em trazer
1: ela
0: semana que
1: assim,
0: vem.
1: Ó, É a Cássia, de Betim, tá, Michele? Ed, Michele, amo sonho com doce de leite.
0: É esse,
1: é Elista. Elismar tá por aqui, de Contagem, motorista por aplicativo. Deus abençoe vocês. Ele colocou Donuts.
0: Donuts.
1: É. Me lembra muito o Trump. Ele tá achando que é o Donuts. Trump. Ah, prefiro o sonho. É esse não, né? Não é o Donald's não, né, Michelle?
0: Não, não é o Donald's não.
1: É o Donald's não.
0: Não.
1: É Donuts.
0: Donuts. Lilian Alves de Souza, da Igreja Atos Pescadores de Almas em Santa Luzia, no Conjunto Cristina. Daniele Franciele é de Belo Horizonte. O Carlos Coelho, Coelhão das Entregas de Esmeraldas. Deus abençoe e eu voto no sonho. Porém, passei mal demais, viu? Como
1: Michelle,
0: estragado que eu comi quando era criança.
1: É, Michelle.
0: Esse aqui não tá estragado, não.
1: Tá, não.
0: Lá na Galeria dos Pães não tá estragado, não.
1: Agora,

0: Acho que 1.100 watts é um turbo mesmo.
1: É verdade.
0: É muito, muito bom.
1: Aqui fala coletor de pó translúcido.
0: É, porque o coletor de pó é translúcido. Você vai colhendo o pó, você vai vendo. Aí quando tá um pouco mais cheio, você vai lá e joga fora.
1: Ah, que legal. Ah, verdade. Olha, plim!
0: E um detalhe, porque esse daí não é com o filtro. E esse daí é só você tirar, você desacopla essa parte da frente. Tira lá de dentro, joga, não tem aquele filtro que você tem que depois ficar tirando e guardando e lavando e usando, comprando outro. Não, esse daí é do jeito que tá, você usa. É fantástico,
1: promotora,
0: maravilhoso.
1: Promotora, você é promotora.
0: É que eu tenho. É engraçado porque o meu primeiro já estragou e logo, meu filho, ele estragou numa semana, na outra já tinha outro em casa.
1: Michelle.
0: Porque não é um absurdo, mas é algo que me ajuda demais.
1: Entendi.
0: Me ajuda muito. Eu tenho cachorro.
1: Eu imagino que seja muito útil mesmo. É, pra quem tem cachorro, então.
0: É, aí tem melhorou. Que. É muita coisinha, muito pelo e tal.
1: É
0: então,
1: isso
0: assim,
1: mesmo.
0: É
1: então
0: ótimo.
1: Você pode ganhar um desses. Pra concorrer, maravilhoso, no 319-9565-1089. Mande agora que estará concorrendo. O sorteio é hoje, tá, gente?
0: É, mande seu nome completo.
1: No final do fim de tarde, maravilha. Assim, ainda não tá destravado, não.
0: Tá, não. Mas se
1: ainda
0: destravar.
1: Não está destravado. Se destravar,
0: a gente faz o sorteio.
1: Tá bom, Michelle?
0: Tá bom, tá tudo certo.
1: Bora cantar?
0: Bora cantar, com Morada, é tudo sobre você.

0: Casa Worship e eu te vejo em tudo no nosso fim de tarde maravilha.
1: Bora, Michele Marins, isso, Donuts versus Sonhos. Na nossa vendinha do fim de tarde maravilha, temos uma mesa linda, maravilhosa hoje com forrado e tudo mais, hein?
0: Tá forrado e tudo mais.
1: Forro do fim de tarde maravilha, do nossa vendinha. Uma caneca.
0: Uma caneca.
1: Um sonho, Donuts.
0: Isso.
1: E aí, qual é o seu preferido? Aqui, por enquanto, tá tipo a zero.
0: É, o Donuts não tem ninguém preferindo Donuts,
1: pelo menos
0: não.
1: Que eu li não, tá, Michele?
0: Agora, Ed.
1: Oi.
0: Pra fazer o sorteio do...
1: Tem que destravar.
0: Sério? Do aspirador tem que destravar os 300, mas não deu 300, não?
1: Não, aí volta semana que vem.
0: Entendi.
1: Acumula, né, Michele?
0: Gente,
1: acumula,
0: vai lá no, né? YouTube, Rádio 89 Maravilha, porque chegando a 300 likes, nós vamos fazer o sorteio de um aspirador de pó vertical de 1.100 watts. É excelente, é muito potente. E ele, assim, é maravilhoso para espaços menores, como carros e tal. Sim. Ele ajuda bastante. Para casa, então, não vou nem falar.
1: Sim, Michele. E estamos a 226 likes, portanto, faltando...
0: 4 para 230?
1: É, faltando 4 para 230.
0: 74.
1: 74 para 300.
0: Gente, manda esse link pro pessoal aí, fala com eles para entrarem lá no nosso YouTube.
1: E para concorrer, maravilhou no 319-9565-1089. Para concorrer é isso, tá, gente? Quem mandou maravilhou mais nome, mais o nome da cidade, seu nome completo, manda lá.
0: Já 319, tá na lista.
1: Já tá na lista. Não precisa mandar duas vezes, aliás, não mande duas vezes, mande uma vez só, porque senão congestiona o trânsito.
0: É verdade.
1: Né, Michele?
0: Congestiona
1: o trânsito. É isso, gente. Então, fim de tarde maravilha acontecendo. Caça-like dourado e que está na tela agora, porque a gente chama! Escalando para 250, tá, Michele?
0: Vamos lá!
1: Escalando para 250 e a gente... É, quando chegar aos 300, destava o prêmio, aí tem sorteio.
0: Ótimo.
1: Só aí tem sorteio.
0: É isso aí. É. Gente, ó, eu quero participar, como é que faz? Pelo amor de Jesus, manda só o seu nome completo.
1: Nome completo, isso.
0: Aliás, manda maravilhou.
1: Maravilhou, é.
0: Como é que faz pra participar? Maravilhou. Logo depois você envia o seu nome completo e o nome da sua cidade. Entenderam? Aí não pergunta para as meninas como é que faz para participar, não, que elas não conseguem responder.
1: Não dá tempo. Então vai lá, ó, para quem tá chegando agora, ó, Ed, tô aqui no trânsito, o que tá acontecendo aí no maravilhoso? É, tem um aspirador de pó vertical 2 em 1 para você, filtro, como é que chama aqui que eu falei, Michele?
0: Não sei, onde você leu?
1: Translúcido.
0: Ah, tá.
1: Translúcido, além de tudo, ele é lúcido, ele não é só lúcido, ele é translúcido.
0: É isso
1: tá
0: aí.
1: Melhor que eu.
0: Ô, gente, vamos lá então, todo mundo, lembrando que para fazer esse sorteio, sim, nós precisamos chegar a 300 likes.
1: É isso. Estamos no caminho, tá, Michele?
0: Ed, esqueci de falar,
1: fala,
0: mas
1: comigo.
0: Vou falar agora.
1: Conta.
0: Pediram pra gente divulgar, porque a partir das 2 da tarde, amanhã, sábado, a nossa equipe de promoção da Rádio 89 Maravilha estará em frente, estará presente na Marcha para Jesus, lá no bairro Riacho das Pedras, em Contagem.
1: Uau, legal, hein?
0: A concentração será na Praça Rio Volga. A chegada será no Sambódromo. Então, a nossa... equipe de promoção,
1: sim,
0: estará na Marcha para Jesus a partir das 2 da tarde, lá em Contagem.
1: Boa demais, Michele. Eu achei que ia chamar caça-like agora, que eu gosto tanto de chamar.
0: Ah,
1: é bom chamar antes de ir pro intervalo. Eu gosto muito de chamar.
0: Não
1: aos 300
0: tempo.
1: De Strava Prêmio, mas chama!
0: Gente, sério.
1: A gente vai pro break de caça-like na tela do São Ouro.
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3: Boa tarde, ouvinte Maravilha. Trânsito continua complicado na rodovia Fernão Dias entre Garapé e Betim, sentido Belo Horizonte. Cerca de 19 quilômetros de fila por conta de ocorrência com um caminhão na noite de ontem, perto da PRF. Evite o trecho que passa por manutenção, desviando pela MG-050. 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
0: 5:30.
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0: Direto da redação, agora com Lucas Brandão. Boa tarde, Lucas. Seja bem-vindo ao nosso Fim de Tarde Maravilha.
19: Boa tarde, Michelle. Boa tarde, Ed. Boa tarde para quem tá ligado aqui no Fim de Tarde Maravilha. Olha só, a Defesa Civil de Belo Horizonte iniciou nesta quinta-feira uma série de treinamentos voltados à preparação para o período chuvoso de 2026 e 2027. A capacitação reúne administradores regionais e servidores das 10 regionais da capital que atuam na prevenção, gestão de riscos e respostas a situações de emergência. Durante os treinamentos, os profissionais recebem né, orientações sobre o funcionamento do Sistema Municipal de Proteção e Defesa Civil, as atualizações do Plano Municipal de Gestão de Riscos e Desastres e também os procedimentos que devem ser adotados durante as ocorrências provocadas pelas chuvas. Também estão sendo discutidos os protocolos para a emissão de alertas preventivos e o cadastro eletrônico de pessoas atingidas por desastres. A preparação acontece após episódios recentes de chuva recente na capital, que provocaram registros de granizo, vendavais e outros transtornos em diferentes regiões de Belo Horizonte. A Defesa Civil reforça que a integração entre as equipes e o monitoramento das condições meteorológicas são importantes para reduzir os impactos das ocorrências durante o período chuvoso, Michele.
0: Tá certo, Lucas Brandão. Daqui a pouquinho vocês estarão no
19: Jornal
0: da Noite, né?
19: Jornal da Noite, maravilha, 7 horas da noite, chegamos com mais informação pro ouvinte.
0: Tá certo, Lucas Brandão, ele vai embora?
1: Não, deixa eu fazer uma pergunta pra ele.
0: Opa. Então deixa eu vamos só terminar saber essa parte. Tá, 89 termina. Maravilha, onde o som da informação chega junto com o som do céu, mudando de trilha.
1: Mudando de trilha, aê. Hoje a nossa pergunta é a seguinte,
19: Diga.
1: Hoje, como diz, hoje é pavê ou pra comer? Pavê, né?
0: Hoje é só pavê.
1: Mas temos aqui Donuts versus sonhos. Qual é a sua preferência?
19: Donuts. Eu gosto de donuts.
1: Ah, tô tá falando? Vendo? Que a gente tava falando que talvez é uma guerra de gerações.
19: É, eu não sou muito chegado no sonho,
1: e
19: não.
1: Mas a turma mais antiga vai no sonho.
19: É. Eu sou mais chegado do donuts. Eu gosto
0: só
19: de donuts.
0: Só pra você ter uma ideia, só você só escolheu você. O donuts.
1: É mesmo? Então só você.
19: Nossa, tô sozinho, gente. Me ajuda aí, pelo amor de Deus.
0: A turma, meu filho, do fim de tarde é mais, é um pouquinho mais jovem que você, entendeu?
19: Mais jovem que eu?
0: É, mais jovem.
1: Ah. Ele até assustou, né?
0: É.
1: Ô, Lucas, sabe que tem prêmio hoje no fim de tarde, maravilha?
19: Opa, tô vendo aqui
1: daqui
19: um aspirador.
1: Um aspirador maravilhoso. Pro carro, hein? Pra você ia ficar legal pra aspirar o carro, não ia?
19: Eu preciso.
1: Dá pra aspirar o carro esse daqui, mas pra ganhar, tem que mandar maravilhoso no 31995651089.
19: É porque aqui não cesta, não, né?
1: Aqui não cesta, aqui
0: só maravilha.
1: Exatamente. É isso mesmo. E é isso, mas precisamos chegar aos 300 likes, tá?
19: Vambora, galera.
1: Não
19: like
1: chegamos
19: aí.
1: Ainda.
19: Dedo no like, vambora.
1: Exatamente, é
0: mas
1: isso.
0: Mas tá na hora de chamar também, não?
1: Não.
0: Nós já chamamos em 250?
1: Já.
0: Ah, tá. Então tá.
1: Chamamos.
0: É porque em 280 chama também, não é?
1: Chamamos.
0: É, então tá.
1: Não chegou ainda.
0: Pois
1: eu
0: é.
1: Eu tô confiando, não.
0: Pra você ter uma ideia,
1: agora
0: Lucas.
1: Agora é hora de...
0: Eu tô achando que o pessoal não,
1: não
0: tá,
1: tá
0: querendo
1: gostando.
0: O aspirador?
19: O aspirador,
0: não.
19: Olha, aspirador de pó top aqui, ó. Aspirar o carro, casa, cachorro, qualquer coisa.
0: É isso aí. E o Lucas, então, escolhe donuts.
19: Donuts,
1: é isso.
0: Esse é da Galeria dos Pães, viu,
19: Eu gosto.
0: Delicioso, lá no bairro Floramar.
19: Muito bom.
0: Vamos cantar?
1: Bora cantar, Michele.
0: Ao som de Juliane Souza, quem é esse?

0: De volta por aqui, fim de tarde, maravilha, dia de sexta-feira, dia de batalha, dia de sextou, Michele.
1: Não!
0: Nananina, não, maravilhou. E a gente já começa no Chama!
1: Ai, Jesus, é muita coisa.
0: É, porque já tá chegando, mas com um detalhe, ainda não...
1: Não está destravado ainda o prêmio, né? É. Ele está aqui para ser sorteado.
0: Tá aí, não tá?
1: Tá aqui para ser sorteado. Tá aí. Se chegar a 300 likes, faltam... a gente faz o sorteio.
0: Deixa eu ver se eu sou bom de conta.
1: 15.
0: Eu não sou bom de conta então, não.
1: 15? Então, 285?
0: Eu que não sou, ué. Eu que não sou, senhora.
1: Vou
0: eu
1: fazer
0: tenho que falar...
1: o seguinte, tem louvor
0: falar
1: maravilha
0: você.
1: Da semana.
0: Louvor maravilha da semana.
2: Música 1. É o meu Deus.
0: Essa é a...
1: Soraya Moraes.
0: Soraya Moraes.
1: Grande é o meu Deus.
2: Grande é o meu Deus.
0: Música 2.
1: Fernanda Brum, Onde o Fogo Não Apaga.
0: Como é que tá lá, hein?
2: Música 3. Aquilo que parecia...
0: Olha, oh, estão entre duas.
1: É.
0: Estão entre duas. Impressionante, tá?
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0: Música 4.
1: Olha!
0: Tô surpreendido.
1: Também.
0: Você tá surpreendida?
1: Estou surpresa.
0: Então entra lá também, deixa o seu like, bora destravar esse prêmio também, tem aspirador de pó pra você que é ouvinte do Fim de Tarde Maravilha, manda agora no 31995651089, a palavra maravilhou.
1: E logo na sequência, mande o seu nome completo e o nome da sua cidade.
0: É, entra no YouTube, Rádio 89 Maravilha ao vivo, deixa o seu like. Agora, se chegar aos 300, aí vocês dão pra gente os 400, né?
1: Vai, gente, é. Tô achando que hoje não vai chegar a 300. É isso que eu tô
0: achando.
1: O pessoal não tá querendo um aspirador de pó, não.
0: Eu queria, hein? Será que fica pra nós? Eu não vi se tem essa regra.
1: É mesmo, né? Vê se tem na regra, por favor.
0: Não deu. Bora, Michele. Muitas participações por aqui também, tá, Michele?
1: Olha, o Alexandre, só
0: fala,
1: pra você ter
0: Alexandre.
1: Uma ideia, que eu achei o dele interessante, que ele falou assim, olha, o Alexandre da Paixão, do bairro Mantiqueira. Sobre a enquete, eu fico com um sonho. De
0: sonho.
1: Preferência, coberto de canela moída.
0: Sim.
1: Amo a vida de vocês.
0: Obrigado, amém.
1: Hoje é aniversário do amigo Elias. Manda um coração lá de São...
0: Pra ele?
1: Um coração laranja pra ele. Já mandei.
0: Já mandamos, Elias.
1: Olha só. A Janice.
0: Fala, Janice.
1: A Janice Lima Branco, cidade Rio Negrinho, sabe onde?
0: Onde?
1: Santa Catarina.
0: Santa Catarina.
1: Com o esposo viajando de caminhão.
0: Sim.
1: E tá ouvindo a gente.
0: Olha que legal,
1: grande
0: gente.
1: Grande abraço.
0: Tomando um volante grande com a gente, muito obrigado pela sintonia, pela audiência aí nas estradas das Minas Gerais, viu, Michele?
1: Olha o Antônio Carlos.
0: Fala,
1: Barnabé,
0: Antônio,
1: de
0: gente
1: Caracóis
0: boa.
1: De Cima, em Esmeraldas.
0: Oba.
1: Gente, esse programa seus é ótimo. Todos os dias, nota 1000, viu? Ô, querido, obrigada.
0: Muito bom, viu, Michele?
1: Tibério da Costa.
0: Fala,
1: de Juiz
0: Tibério.
1: De Fora. Paulo Henrique de Teófilo Otoni, Michele Lopes de Sabará, Gilberto Teodoro de Uberlândia, Viviane Alves do Pampulha, Ana Paula de Oliveira, do bairro Cabana. Batalha de hoje, eu gosto muito de sonho.
0: Sonho.
1: Gente, muito, ó, detalhe, é Sim. muito recheado com doce de leite.
0: Ah, igual esse aqui então, né, Michele?
1: É, Cláudia Rabelo é de Contagem, a Maria Isabel é da cidade de Baipendi. Marlene Dias de São Lourenço, a Alcione Aparecida é do Santa Mônica, o Denis é de Contagem.
0: Tá certo, Michele, daqui a pouquinho tem Happy Hour Maravilha, tem Júlia Grilli, canta pra gente aqui no Happy Hour Maravilha.
1: Júlia Grilli.
0: É, sextou, Michele?
1: Não, maravilha.
0: Ah, então tem kit Maravilha saindo pra turma.
1: Oba!
0: Aqui na 89 Maravilha, só achar. Tem kit pra turminha. Um vai pra Baldin, tá, Michele?
1: Pra
0: kit
1: Baldin.
0: Da 89 Maravilha com camiseta, squeeze, marcador, adesivo. Chega pra você aí, tá? Em Baldin. A Daniela de Baldin, final de telefone 8885. Pra Lilian Christian do Carmo, em Belo Horizonte, Jardim América, também tá saindo kit.
1: O kit, o dela tem convite para o CineArte.
0: Convite para o CineArte. Eu falei desse, tem mais um kit ainda para sair e mais um sai com um aspirador no final, tá, Michele? Por quê?
1: Por quê?
0: É! Chama, chama.
1: 300 likes!
0: Vamos de 300 likes! Já destravou, hein?
1: Uhul! Pronto.
0: Agora vocês vêm de 400.
1: E vem, gente. Vem com a gente.
0: Agora vocês vão dar de presente pra gente o Caça Like.
1: A gente vai dar de presente.
0: Diamante laranja.
1: A gente vai dar de presente o aspirador.
0: Aspirador pra vocês. E você que tá ouvindo o Fim de Tarde Maravilha, prestigia a gente. Entra lá, porque hoje é sexta-feira, não sextou, maravilhou, chuva de likes. Mas nós temos menos de 15 minutos.
1: Bem menos.
0: Bem menos de 15 minutos. É porque eu não sei fazer uma conta assim tão rápido.
1: 13 minutos.
0: É, 13 minutos. Você tá demais, hein? É, pra poder dar mais quase 100 likes.
1: É isso aí.
0: Então você que tá ouvindo agora, largou o serviço agora. É, isso mesmo. Parou aí, dá aquele like pra gente ali, pra gente completar. Volta aos 350 essa versão, tá, Michele?
1: Olha, Amanda Nunes, Amanda Nunes Coelho, do bairro Jardim Guanabara, falou o
0: Fala,
1: sonho
0: Amanda.
1: Da Galeria dos Pães é maravilhoso.
0: Ela já falou aí?
1: Ela conhece, Milena.
0: Ah, chique.
1: Ainda tem mais, hein? O Matheus Ferreira, do Jardim Guanabara, também tá por aqui. O Gilmar José é de Juiz de Fora
0: Juiz
1: e falou...
0: De fora.
1: É sonho.
0: Sonho.
1: É claro.
0: Ah.
1: Oziel.
0: Fala, Oziel.
1: Aqui de Belo Horizonte. A Gisele Andrade é de Baipendi.
0: Baipendi, tá.
1: O João Batista é de Betim, abraçando a esposa Vânia, que hoje estão completando 33 anos de casados. 33 anos de união.
0: Uau.
1: E dizendo, Deus é bom o tempo todo. João e Vânia.
0: E Vânia.
1: Tome coração laranja
0: pra vocês, seus lindos.
1: Deus abençoe. A Maria Lúcia.
0: Fala, Maria Lúcia.
1: Do Guarani falou, é sonho.
0: Sonho.
1: Vitor Lúcio.
0: Não teve jeito não, gente.
1: Voto no sonho.
0: Oh,
1: ele que
0: Deus.
1: É de Juiz de Fora falou assim, o nosso sonho daqui de Juiz de Fora é com recheio amarelo.
0: É, esse não é sonho não,
1: gente. Esse pra nós aqui tem outro nome.
0: É, tem isso também, né? As regiões, né? Mas aqui tem outro nome.
1: É, interessante, né?
0: Volta semana que vem. Aí a briga vai ficar...
1: Será que a Galeria dos Pães... vai mandar o que o outro? Vamos ver. Elaine Ferreira,
0: Elaine.
1: Chiquinha. O Gesto Nepomuceno falou, nós temos galerias do Pães aqui também em Barbacena.
0: Barbacena querida, né, Michele?
1: Alexandre Galdino.
0: Fala, Alexandre.
1: De Ipatinga, sonho.
0: Sonho.
1: Pastor Adilson da Costa, o sonho.
0: Sonho.
1: E ele falou que o sonho verdadeiro é o de creme amarelo.
0: É mesmo?
1: Que é o mais antigo, mas o sonho nunca acaba. Glória a Deus, ele é do Ministério Novo
0: Depende
1: Avivamento.
0: Depende da padaria, meu nome.
1: Pastora Maria da Glória. Não, gente, agora eu vou fazer o seguinte. Eu já tô aqui beirando meus 50 anos.
0: Sim.
1: Então, sonho pra mim sempre foi esse com doce de leite e o outro é Marta Rocha.
0: Exatamente, pra mim também.
1: Marta Rocha que é com creme amarelo.
0: Exatamente.
1: Marta Rocha com doce de leite não existe.
0: Eu também não lembro, não.
1: É.
0: Então nós vamos ter que destravar essa daí. Ô, Michele, ó, tem uma turma também participando por aqui. E aí no YouTube tem muita gente participando. Entra lá no YouTube, deixa o seu like. Mas nós temos o quê? 5 minutinhos para fechar a nossa promoção. Vou dar 5 minutos para a turma entrar lá no WhatsApp agora e escrever maravilho. 31995651089. Chegou agora? Manda lá, 31995651089, que tem um aspirador. Virei certo, Michele?
1: Aspirador, aí.
0: Aspirador de pó, ó que top. Corta, desse tamanhinho aqui, ó, espetacular, cabe em qualquer lugar na sua casa e é presente da 89 Maravilha, do Fim de Tarde Maravilha pra você. Mas, ó, voa, porque tem 5 minutos. Ah, você já olhou aí, né, senhora? Ah, que aí. Competência é outra coisa, gente.
1: Aqui tem tudo,
0: é, porque
1: querido.
0: Eu esqueci, tá? A Silene também maravilhou. Quem mais tá com a gente? Maravilhou no Zap, tá, gente? 31995651089. Em 5 minutos sai o sorteio. Ah, o Anderson colocou aqui. KKKKK, Marta Rocha. O que que ele tá falando aqui? Eu ganhei o kit, é verdade, eu ganhei o kit. O kit você ganhou. O kit com a camiseta, acho que é a Lilian, né? Lilian Christian ganhou, né?
1: Foi.
0: O kit da 89 Maravilha com a camiseta, o squeeze, o adesivo.
1: Marcador de página.
0: O marcador de página. É isso.
1: Completinho. Vai chegar
0: é isso.
1: Aí.
0: É, entre em contato no Zap no 31995651089. Espera.
1: As meninas
0: espera.
1: Que entram.
0: É, as meninas entram em contato com você, que agora complicou.
1: Agora elas não conseguem ver.
0: Agora
1: nada.
0: Não consegue não, né, Michele?
1: Não.
0: Louvou maravilha do dia, senhora?
1: Está no ponto.
0: Bora, quem ganhou?
1: Aqui, olhando, é Soraya Moraes.
0: Ah, Soraya Moraes.
1: Quão grande é o meu Deus. Por um tiquinho,
0: foi
1: tá?
0: Mesmo, hein? Verdade,
1: por um tiquinho.
0: Verdade.

0: É isso aí, nós já estamos de volta. Quão grande é o meu Deus, de Soraya Moraes, foi então a canção, o louvor maravilha da semana.
1: Da semana.
0: Dá e tempo, volta no domingo.
1: Volta no domingo, dá tempo ainda de você entrar no nosso perfil do YouTube e deixar o seu like. 331, hein, Michelle?
0: Opa!
1: 350, volta o nosso caça-like.
0: De diamante.
1: De diamante. 400, aí eu já não sei, 5 minutos só não dá, né, Michelle?
0: Não dá.
1: Você acha
0: não.
1: Que não?
0: Eu acho que não.
1: Nem um segundo dá, se entrar 100 pessoas de uma vez, dá, né,
0: é
1: gente?
0: Isso aí. Ô, Hilda, calma, Hilda. Calma. Muita calma na sua alma.
1: Muita calma nessa alma.
0: Nós já estamos Marcela sabendo Thaís. Que você está participando. Gente, todos os nomes, missão
1: isso,
0: impossível. Hoje nós temos aqui quase 300 nomes para ler.
1: Exatamente. Você tá mandou
0: chegar.
1: Maravilhou, tá concorrendo, tá, gente?
0: Mas todo mundo que mandar maravilhou, isso. O nome completo e o nome da cidade está participando.
1: Exatamente. Mas eu vou dar um minutinho pra gente fechar isso.
0: Tem que ser.
1: Um minuto pra gente fechar aqui o Maravilhoso. Dá tempo ainda, então, 319-9565-1089 até 51. Virou 52, acabou, tá, Michelle?
0: Acabou.
1: O relógio virou pra 52, a gente fecha. Aí quem mandar aos 52 não pode concorrer, tá, Sofia? Olha só, quem tá por aqui, Michelle, Juiz de Fora com a gente, Jurandir de Juiz de Fora.
0: E aí, Jurandir?
1: Vidros e Companhia, abraço a todos. Quem mais tá com a gente? Silton Gomes, boa tarde pra você. O Anderson também tá por aqui, vou só dar uma zapiada aqui, a Sônia também, o Adélio também tá com a gente, manda um coração laranja pra minha esposa, não manda o nome dela não, Michelle. Vai,
0: tome coração laranja
1: pra esposa do Adélio.
0: Adélio.
1: Quem mais tá com a gente aqui, deixa eu ver aqui, ó, da Bahia, Baiano Alves, tá assim, Baiano Alves, maravilhou. Quem mais tá comigo aqui, a Eva Lúcia, tá com a gente também na 89 Maravilha, participando pelo nosso YouTube, Esther de Ibirité, Michele Ed, vendo vocês no YouTube, manda um abraço pra mim, a Rosane de Mar, de Espanha.
0: Ei, Rosane!
1: Tá no trabalho e acompanhando a gente, obrigado, gente, por tantas participações. Quase fechando por aqui. Por aí você tem alguém, Michelle?
0: Eu tenho um monte.
1: Marta Batista Pereira também tá por aqui, viu, Michelle?
0: Ailton da
1: Fala,
0: Silva,
1: Ailton.
0: Lá de Juiz de Fora.
1: Helenita. Encerrou.
0: Encerrada?
1: Encerrou.
0: Helenita da Silva em São João del Rei, a Solange de Igarapé, o Edgar do São Cosme, a Zenaide de Santa Luzia, a enquete ela vai de sonho, viu? A Ângela Maria Duarte de Visconde do Rio Branco, sonho é recheio amarelo. Marta Rocha que
1: Michelle.
0: É doce de leite.
1: Olha
0: cada
1: aí.
0: Lugar é de um jeito,
1: olha
0: então.
1: Olha isso, gente.
0: Aqui em Belo Horizonte sempre foi assim, o sonho é
1: nós
0: com
1: ter uma
0: doce
1: aí.
0: De leite.
1: Nós vamos ter que ter uma batalha para escolher qual que é qual.
0: E o sonho é com doce de leite e a Marta Rocha é com creme amarelo, que
1: exatamente.
0: Eu não sei o nome daquilo. Vou ter que descobrir.
1: Ô, Michelle, maravilhou, tem kit saindo aqui. Antes do prêmio principal. Pro Irley Jurandi de Souza, em João Pinheiro, tá levando o kit pra casa, final de telefone 89-82, tá levando o kit da 89 Maravilha, camiseta, squeeze, adesivo e marcador de bíblia. É isso, gente. E já tem o prêmio principal, o aspirador que sai já. Tá certo, Michelle?
0: Dentro de um minuto,
1: dentro
0: né?
1: Dentro de um minuto. Um minuto.
0: Então vamos lá, Luciana de Ponte
1: Fala,
0: Nova.
1: Lu.
0: Também tá por aqui a Maria Dilma de João Pinheiro, a Miriam Gonçalves do
1: Fala,
0: Riacho
1: Miriam.
0: Das Pedras, Wagner de Matos do Bernardo, de Conselheiro Lafayette, Rosana Lara de Mar de Espanha, também tá com a gente,
1: sim.
0: Mandando um alô pra mãe, mas não mandou o nome da mãe, não.
1: Oh, meu Deus do céu.
0: Mandou,
1: oh, my
0: não.
1: God.
0: Mãe da Rosane, beijo. O Fábio do bairro Castelo.
1: Fala, Fábio.
0: Falou que a enquete é sonho. Paulo César.
1: Só deu sonho.
0: É de Matozinhos, um sonho é maravilhoso. A Gardênia Cristina, lá de Melo Viana, falou que já deu o like no YouTube. O Kenny, o Douglas, é do bairro Palmeiras. O Marcos de Recanto Verde, em Esmeraldas. É sonho, com certeza. O Clécio Moura.
1: Fala, Clécio.
0: Elias Veiga, de Monte Carmelo. Miriam Esmeralda, do bairro Santa Quitéria. Gosto muito de sonho, com recheio de doce de leite. Mineira.
1: É mineira,
0: é
1: doce de leite.
0: Mineira.
1: Michelle, tambores.
0: Por quê?
1: Ah, porque vai sair
0: é prêmio. Verdade. Ai, socorro.
1: Temos tambores.
0: Que temos. Agora
1: vem os tambores. Aspirador, presente do fim de tarde maravilha da 89 Maravilha, vai para Belo Horizonte, Michelle, bairro Goiânia.
0: Alô,
1: final
0: Goiânia.
1: De telefone 0737, a Elaine Ferreira Gonçalves.
0: Ei!
1: Uou! não vai ter pó na casa dela mais, não.
0: A air fryer foi pra longe.
1: É.
0: O aspirador ficou em BH.
1: Ficou em Belo Horizonte, exatamente.
0: Tá certo.
1: Muito obrigado, Elaine Ferreira Gonçalves. A Chiquinha.
0: É mesmo?
1: A Chiquinha. É a Chiquinha? Tá aqui. É, a Chiquinha. Que show. Muito obrigado pela participação. Muito obrigado a todos que participaram. Entraram no nosso sorteio. Obrigado mesmo, tá, Michelle?
0: Obrigada à Galeria dos Pães que nos forneceu aí os donuts e também os sonhos. E nós vamos ficando por aqui, porque tá chegando happy hour, não é isso,
1: Ed? Vai poder comer um pedacinho?
0: Agora vai.
1: Bora?
0: Bora.
1: Happy hour é maravilha na sequência. Vem com a gente. Aumenta o som.

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3: Tombamento de um veículo pesado na Avenida Colúmbia em Contagem trava o trânsito agora nas proximidades do Riacho das Pedras. Impactos nos dois sentidos da Colúmbia e também na rodovia Fernão Dias, sentido Betim. Evite, a Via Expressa te ajuda a economizar tempo. 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
0: A paz do Senhor Jesus. Salmos, capítulo 89, versículo 5. E os céus louvarão as tuas maravilhas, ó Senhor, a tua fidelidade também na congregação dos santos. Que as bênçãos de Deus os alcancem nessa hora.
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9: 6 em ponto. Uma boa noite para você ligado com a gente na 89 Maravilha. Tem música ao vivo no palco da 89 Maravilha. O Happy Hour
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0: sou o Ed, sigo por aqui.
1: E eu sou Michele Marins, também sigo por aqui. Quero você juntinho com a gente, participando pelo nosso YouTube, Rádio 89 Maravilha. Se você ainda não se inscreveu, inscreva-se agora. Ative o sininho da notificação, porque o nosso canal 89 Maravilha tem muita coisa boa para você. Transmissões ao vivo a todo instante. Então aproveite, já faça uma coisa, deixe o seu like também, porque hoje nós estamos recebendo Júlia Grilli.
0: Olha isso.
1: E a Júlia não veio sozinha, você sabe disso, né?
0: Sim.
1: Na bateria ela trouxe o Luiz de Paula, na guitarra Elimar Silveira, no violão o Lucas Jesus e no baixo o Douglas de Souza.
0: Muito bom, viu, Michele? Para você que está com a gente sintonizado na 89 Maravilha, muito obrigado pela tua audiência, pela tua sintonia também. Você pode participar pelo 319-9565-1089, enviando aquela selfie linda sua para poder passar durante a transmissão. 319-9565-1089. E é claro, a gente quer passar sua selfie. Lembrando sempre, né, Michele? Crianças acompanhadas por um adulto sempre nas fotos, tá?
1: Sempre, sempre. E não se esqueça, vai lá no nosso chat também, participe por lá no Rádio 89 Maravilha, ao vivo, porque você pode escrever o seu nome e o nome da sua cidade e a gente falar aqui aonde a voz de Júlia Grilli está chegando.
0: É isso, Michele. Fechou, então. Bora pro palco, Michele?
1: Bora!
0: Bora pro palco, Júlia Grilli cantando pra gente.
1: Na rádio de todas as igrejas.
0: Que toca o som do céu.

Happy Hour, maravilha! Por aqui na 89, maravilha! Hoje com Júlia Grilli, que canta pra gente por aqui com muita energia.

0: energia, né, Michele?
1: Muita energia. Pra gente tá ótimo, porque é sexta-feira, né?
0: Sexta-feira.
1: Oh, coisa boa.
0: Isso mesmo.
1: Na bateria, o Luiz de Paula. Na guitarra, Elimar Silveira. No violão, o Lucas Jesus. E no baixo, o Douglas de Souza.
0: Douglas de Souza, é isso mesmo. A turma da Júlia, que tá com a gente aqui no nosso Happy Hour Maravilha nessa sexta-feira. Júlia, muito bem-vinda por aqui.
1: Trilha, senhor.
0: É, precisa, né? Boa noite, Júlia.
2: Boa noite, gente. Tudo bem com vocês?
0: Tudo bem.
2: Glória a Deus.
0: Bem-vinda.
2: Estou muito feliz de estar aqui. Eu glorifico a Deus pela vida de vocês. É um prazer enorme, não só meu, mas de todos nós, de estarmos aqui junto com vocês.
1: Ah,
2: né?
1: Que coisa boa. Muito obrigada a vocês, então, por terem vindo. Quem que é aquela... aquela
2: é
1: moça
2: minha mãe,
1: ali.
2: Quem Dona Ellen.
1: Dona Ellen.
2: É mãe.
1: Dona Ellen tá juntinha aqui. Agora, ô Júlia Grilli. Eu amei o nome.
2: Gostou?
1: Muito, muito. A sua energia, o seu...
2: Obrigada.
1: O repertório tem muito
0: legal,
1: a ver, né, com o que a gente vem falando, que
2: sim,
1: às vezes vem com um repertório tão triste.
2: Uhum.
1: E nós estamos maravilhados com aquilo que
2: muito
1: Deus
2: obrigada,
1: tem feito,
2: gente,
1: através da sua vida. Muito obrigada por ter vindo, por ter escolhido um repertório que combina também com o final de semana.
2: Uhum.
1: Né?
2: Sextou.
1: Sextou, maravilhou.
2: Muito bom.
1: Ô, Júlia, conta um pouquinho pra gente da sua trajetória, já que você começou a cantar ainda criança, tem
2: sim,
1: pouco tempo.
2: Eu comecei criança, quando minha mãe ainda me levava para a igreja. É, ela sempre me colocava para estar ali, mesmo que eu não cantava muito bem, mas ela sempre insistiu. E eu sempre convivi no meio da música,
1: sim,
2: né? É, o meu pai, ele era produtor musical, então eu sempre estava ali naquele meio musical, de produções, muita gente.
1: Quem é o seu pai?
2: Meu pai é Jefera Grilli.
1: Jefera
2: Grilli.
1: Jefera Grilli.
2: Jefferson, isso, é Jefferson,
1: tá.
2: Jefera Grilli.
1: Ah, legal.
2: Ele faleceu em 2019 e ele deixou uma herança, né? Que sou eu, meus irmãos.
1: Ah, tem irmãos aqui também?
2: Não, eles não estão aqui, não.
1: Ah, tá. Achei que estavam na sua banda.
2: Não, mas eu estou seguindo nessa carreira musical, né? E eu creio que é uma extensão daquilo que o meu pai,
1: sim,
2: já vivia.
1: Com certeza.
2: Sim. É, e eu sou muito grata a Deus por me permitir viver isso, porque eu amo a música, eu amo ministrar ao Senhor, eu amo almas e eu vivo para isso, né? Eu espero que as pessoas de fato sejam tocadas por aquilo que eu carrego, que é o Senhor.
1: Amém.
2: E eu sou muito grata a Deus por me permitir estar aqui. Eu tô muito feliz, meu Deus.
0: A gente percebeu, né, Michele?
1: Tá uma delícia.
0: A gente percebeu que você tá bastante feliz. Agora, você falou aí do seu pai, produtor e tudo mais.
2: Uhum.
0: O que você traz da produção dele, da musicalidade dele pra você?
2: Sim, é, o meu pai, ele gostava muito de música americana. Então eu tive ótimas referências,
0: sim,
2: como Whitney Houston,
0: é,
2: Mariah Carey,
0: sim,
2: é, Alicia Keys. Então, eu tava até contando pra minha psicóloga ontem que... A pastora Josi, mandar um beijo pra ela, qual câmera?
1: aquela ali.
2: Beijo, pastora Josi. É, a gente tava lembrando, né, de algumas coisas relacionadas ao meu pai. E eu falei pra ela dessas referências que eu tinha musicais. E ela me deu uma... Até me deu uma lição pra semana, que é ouvir todas as músicas que o meu pai ouvia. É, então eu carrego isso desde criança, sabe? É uma herança mesmo que o meu pai deixou pra mim, pra gente. E eu sou muito grata a Deus por tudo aquilo que ele passou pra nós.
1: É bem interessante porque todas essas que você citou vieram de fato de dentro da igreja,
2: sim,
1: né? Hoje
2: sim,
1: fazem sucesso com músicas seculares, mas vieram desse berço,
2: sim,
1: cristão, né? E elas se destacam nesse meio, todas essas que você disse. E eu vi aqui através da sua release que você também tem outras referências que eu achei totalmente diferente dessas.
2: Foi, eu coloquei Marcos Almeida.
1: É, que é muito bom.
2: Não, maravilhoso.
1: A gente ama, né?
2: Muito.
0: Verdade.
2: É, coloquei Laura Sougueles e Tamires Garcia,
1: sim,
2: né? Que são referências espiritualmente falando,
1: sim,
2: né?
1: Ah, tá.
2: Laura Sougueles, pra mim, é uma mulher de Deus. E Tamires Garcia também. Eu gosto do Marcos também, muito pela musicalidade
0: muita arte,
2: dele,
0: né?
2: Muita arte. E eu amo a arte. Agora, essas meninas que eu coloquei, a Tamires e a Laura, são mulheres que me inspiram espiritualmente falando.
1: Uhum.
2: Sabe? A gente vê que elas carregam algo diferente. E eu quero carregar isso também.
1: Uhum.
2: Eu acredito que eu já carrego, mas... alcançar mais e mais vidas através do meu dom e através daquilo que o Senhor colocou na minha vida, né?
1: Ô Júlia, você é bem nova ainda, é uma jovenzinha. Você tem muitos sonhos, tem planos, tem música autoral pra vir por aí? Ou seu pai deixou algo que você vai lançar? Conta pra gente aí um pouquinho do que você tem em vista pro futuro.
2: Eu tenho uma música autoral. E ela já foi lançada, inclusive.
1: Oh!
2: Chama Segredos, com a participação ali do Maná Fernandes. Inclusive, gente, ele me pediu pra estar fazendo algo. E eu vou fazer, né? Ele amanhã vai ter o lançamento da música Contra Circunstâncias, que vão ser de 38 anos de carreira.
1: Olha!
2: Sim, e ele me acompanhou, né? Foi ele que me acompanhou também nessa trajetória. Ano passado a gente lançou alguns projetos. Nós lançamos duas canções ano passado. Uma autoral minha, outra a letra foi de um amigo nosso também. A primeira chama Enquanto Houver Fogo e a segunda se chama Segredos. Então, estão lá nas plataformas digitais, Ministério Incensário, Segredos e Enquanto Houver Fogo. Segredos é a minha música autoral, que inclusive ela foi tirada de uma devocional minha, de coisas que o Senhor falou comigo. Então é muito bacana, né? A gente poder compartilhar com as pessoas aquilo que o Senhor coloca no nosso coração.
1: É verdade. Então Segredos também já está nas plataformas
2: está,
1: digitais.
2: Sim.
1: Está como Júlia Grilli?
2: Não, tá com Ministério Incensário.
1: Ah, tá. Ministério Incensário.
2: Isso.
1: É assim que a gente vai encontrar isso, essa canção.
2: Isso.
1: E aí tem outros projetos também.
2: Sim, em nome de Jesus. o Senhor, ele já tem me cobrado de começar a escrever, começar a compor mais. Porque eu sei que é isso que ele quer de mim.
0: E você tem essa facilidade para escrever, não?
2: Não. É por isso que algumas coisas me travam, sabe? Mas é algo,
1: sim,
2: que o Senhor vem quebrando mesmo, com,
1: amém,
2: o tempo. Como eu cresci cantando, então eu não tive muito o contato com a composição.
0: Sim.
2: Mas eu gosto muito de escrever nas minhas devocionais, de fazer texto.
0: Olha isso.
2: De escrever aquilo que o Senhor fala comigo.
0: Sim.
2: Então, é uma ponte, né?
0: Claro.
1: Com certeza.
0: E muita gente que veio aqui bater papo com a gente, né, Michele?
1: Sim.
0: Falou isso, que escrevia muitas coisas. Escrevia as orações.
1: É.
2: Sim.
0: Escrevia os sonhos.
2: Sim.
0: E aí, depois, aquilo virava música.
2: Sim.
0: Né?
2: Sim. O meu namorado, Matheus, ele tem me ajudado muito nisso, porque ele é compositor também.
1: Ah, sim, que legal.
2: Então, eu sinto que Deus, ele cruzou os nossos caminhos, porque eu canto, ele compõe. Ele também canta, né? Inclusive,
0: sim,
2: a gente tem feito algumas agendas juntos. Então, ele sempre me incentiva. Mô, um beijo, Matheus. Ele sempre me incentiva e eu sou muito grata a Deus pela vida dele. Deus, ele cruzou os nossos caminhos com um propósito. A gente vê isso, que tem um propósito.
0: Bênção, bênção pura, e você vai aprender muito. E às vezes as pessoas também, tem gente que vai ser intérprete, né, Michelle?
2: Sim.
0: Tem muita gente que é um bom intérprete, né?
1: Excelente.
0: E é isso aí, cada um acha.
2: Sim.
0: Tem muita gente, ainda mais o seu chamado, né?
2: Amém.
0: Que você leve o legado,
2: amém,
0: do seu pai. Aliás, você já está levando, né?
1: Ah, já.
0: Está levando, vai nos seus passos, que Deus, você traz as marcas do seu pai, mas você tem as suas.
2: Sim,
1: verdade. Né?
0: Você tem as,
1: sim,
0: suas marcas, eu tenho certeza que você tem a sua identidade.
2: Sim.
0: E vai levar cada vez mais essa música, né?
2: Uhum.
0: Que transforma a vida, como você disse, né? Que é que você ama fazer e que você ama vidas, né? E através da música a gente,
2: sim,
0: alcança outras pessoas, com toda certeza.
1: Com certeza.
2: Amém.
1: E com essa energia, com essa alegria, você com certeza alcança pessoas que estão cansadas, debilitadas, chateadas,
2: uhum,
1: tristes, e o Senhor transforma esse luto, essa tristeza em alegria,
2: amém,
1: através,
2: Michele,
1: da sua vida, através da sua voz.
2: Sim.
1: Muito obrigada mesmo por ter vindo.
0: E hoje,
1: gente,
0: ela veio combinando com a gente.
1: Ela veio na paleta. Nossa paleta.
0: Exatamente, foi combinado. Para te achar, como é que faz, Júlia?
2: No meu Instagram, Júlia Cristina CG.
0: Júlia Cristina CG. John John já colocou na tela a eficiência do nosso amigo John.
2: Isso
0: John,
2: para
0: você que está acompanhando,
2: que
0: a gente já está na tela. Siga a Júlia. Júlia, Deus continue te,
2: amém,
0: abençoando, te usando.
2: E vocês também.
0: Tem mais um tempinho para cantar para a gente aqui.
1: Coisa
0: 89
1: rápida.
0: Maravilha. A gente está indo e volta, né, Michele?
1: Bora. A gente vai mais volta.
0: Já, já.
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5: Na rota para Venda Nova, trânsito complicado neste momento na Avenida Antônio Carlos. Fila vai do Cachoeirinha até a barragem da Pampulha pelo excesso de veículos da sexta-feira. Ouvinte Maravilha que pode trocar a rota, prefira seguir pela Carlos Luz. Movimento intenso no Caiçara, mas a fila é bem menor. 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Marcha para Jesus, não perca. 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Davidson Ferreira para 89 Maravilha FM.
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15: E volta por aqui, Happy Hour Maravilha, hoje com Júlia Grilli.
16: Gostei demais da conta. É, Júlia Grilli, que não veio sozinha, veio trazendo na bateria o Luiz de Paula, na guitarra Elimar Silveira, no violão Lucas Jesus e no baixo Douglas de Souza. E trouxe a mamãe também, né? Esqueci o nome da mãe.
15: É a Ellen. É a Ellen. 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
15: Coisa boa.
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15: Show demais, Michele. Ó, envia sua selfie no 31995651089, participe com a gente, já 10 minutinhos, tem sessão de fotos por aqui no nosso YouTube, para você que acompanha a gente pela internet, pelo YouTube, sempre imagens do Happy Hour Maravilha. Bora voltar, Michele?
16: Bora voltar pro palco.
15: Bora pro palco. Júlia Grilli cantando pra gente.
16: Na rádio de todas as igrejas.
15: Que toca o som do céu.

0: Happy Hour Maravilha com Júlia Grilli, que trouxe na bateria o Luiz de Paula, na guitarra Elimar Silveira, no violão Lucas Jesus, no baixo Douglas de Souza, e acompanhando na nossa arquibancada a mamãe Ellen.
1: Muito, muito bom, viu, Michele? Ó, temos sessão de foto, tem duas fotos aqui para passar. Mas antes, deixa eu falar mais uma vez aqui, Michele, porque hoje tivemos prêmio no nosso fim de tarde maravilha, tivemos o aspirador e saiu para a capital mineira, né, Michele?
0: Exato.
1: É, para o bairro Goiânia, foi para nossa amiga Chiquinha, a Elaine Ferreira Gonçalves, parabéns e muito obrigado, que às vezes a turma está perguntando aqui quem ganhou, né, Michele? E aí já tá mandado aqui, tá? Ó, tem mais fotos chegando
0: aqui. Tem mais
1: aqui.
0: Fotos?
1: Temos sessão de fotos, viu, John? Coloca na tela para a gente acompanhar aí. Temos o Daniel e a mamãe Silvia Vitória.
0: Ei.
1: Olha que turma linda com a gente. O filhão tá na área. O nosso amigo tá aí também, tá no ônibus hoje, tá, Michele?
0: Maurilo, tá voltando ônibus, pra casa.
1: Voltando pra casa, de volta pra casa, grande Maurilo. E temos também a tia Esther e a prima Radassa.
0: Tia Esther e prima Radassa? É. Cadê?
1: Vai entrar?
0: A tia Esther e a prima Radassa, você já tá rindo lá, gente.
1: Já tá rindo. Eu acho que eu atrapalhei o
0: Júlia,
1: não viu ainda não.
0: A Júlia Grilli já tá rindo por lá, viu?
1: É, já tá rindo. É que o John John ainda tá, eu atrapalhei ele.
0: Você atrapalhou o John John?
1: Atrapalhei ele, mandei em cima.
0: Confessa.
1: Da hora.
0: É, confessa o teu pecado,
1: tá na
0: querido.
1: Tela.
0: Aí, lindeza.
1: Tia Esther e prima Radassa, tá na tela. Aí prestigiando a live da...
0: A Radassa é linda, né?
1: Lindíssima, lindíssima. Gente. Muito obrigado, viu? bom demais.
0: Beijo. Ó, por aqui tem muita gente participando. Cid Clay, de VRB. Vamos ver se sua mente tá boa agora.
1: VRB, Visconde...
0: Rio Branco. Aí sim, olha, tem aqui, o pessoal não mandou nome, mas o pessoal tá dizendo o seguinte: estamos em Betim, é cheia de Deus. O guitarrista é meu pai. Ah, não. O guitarrista meu pai é outra pessoa. Aqui eu acho que é João Gabriel. Estamos
1: João Gabriel.
0: Em Betim. Tá. O Gustavo tá falando, o guitarrista é meu pai.
1: Ah.
0: A Heloísa Santiago, show. Moriarty também tá por aqui. Jesus Freitas, direto de Portugal. Está te assistindo? Sua voz está chegando lá.
1: Olha que legal.
0: Ainda o Matheus Guimarães, o Felipe Augusto. Matheus Guimarães está dizendo, meu amor.
1: Olha.
0: Pois é. A Vânia Ferreira também está por aqui. Caroline Vitória, sintonizada, assistindo. Lucas Cobeu, você é fera. Ainda, esse foi o André Luiz que disse. A Ana Lúcia também está por aqui.
1: Lúcia.
0: Tem um abraço especial da Carol para o guitarrista. E para toda a banda, estão arrasando. Ouviu aí, guitarrista? Quem que é o guitarrista? É o Elimar.
1: Elimar.
0: Ana Lúcia dizendo, seguimos os seus passos, nenhum inimigo nos resistirá. Tava cantando,
1: legal,
0: Ana,
1: né?
0: Lúcia.
1: Legal.
0: A Vanessa Bittencourt.
1: Fala, Vanessa.
0: Tá por aqui dizendo, show de bola. Elimar, Deus te abençoe. Jeová Borges também está por aqui. O José dos Reis, lá em Campo Belo, sintonizado. O Jesus Silva dizendo, esse guitar
1: é bom.
0: Meu irmão.
1: Ah, o irmão também do guitarra.
0: Top.
1: Então, tá a família toda
0: top esse guitarra, viu? É meu irmão, o Jesus. Ainda a Vanessa disse o seguinte, faltou o Gustavo tocando também. Na bateria, coloca ele na próxima também. Duas bateras.
1: É, duas baterias, né, Michele?
0: Pastor Fabiano, Deus te abençoe sempre, ministra abençoada que carrega a presença. Ainda a Michele Guimarães, que o Senhor possa continuar te levando em vários lugares para glorificar e exaltar o nome dele, minha querida. A Neide Souza, Nael Bispo, Letícia dizendo, voe alto, Juju, seja flecha de Deus nessa terra. Quem mais tá por aqui? A Josiane Aparecida. Tem mais gente com a gente. Deixa eu ver aqui. Julinha, benção pura.
1: Ei,
0: o Ministério
1: Julinha.
0: Maná. É.
1: Gente, tá acompanhando a live? 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
0: Entraram várias pessoas, mas não consegui encontrar muitos nomes aqui, mas tem o Natanael, o Antônio Natanael. Paulo, do bairro Palmeiras, a Juliana, dizendo que maravilha, que voz linda. E tem lá no Jequitinhonha, no Vale do Jequitinhonha, Vander. Eu acho que é Vander. Vander Trindade. Ou Vanderli Trindade, não sei. Parabéns, meu filho Lucas. Que honra ver você tocando. Ele marca que Deus abençoe vocês. É o Lucas do violão. Ah! Ô, gente, o sorriso da banda é outra coisa é quando vocês falam, né, deles, viu? A Silvia Vitória também tá por aqui. Aleluias. Estamos finalizando muito bem a sexta-feira.
1: Isso, fechou a semana, ó, linda, lindamente.
0: Esther Ribeiro, titia te ama! É assim, gente. Esse batera toca demais. O Washington Luiz falando por aqui. Aliás, tem muitas participações. José Geraldo de Nova Lima, gosto de ouvir, viu? Parabéns. Por aí vai, por muitas. Aí vai. Mas nós temos que voltar para o palco.
1: Tem mais um tempinho para cantar para
0: essa
1: gente.
0: Menina.
1: 3 minutinhos. É isso, Michele?
0: É isso. Três minutos.
1: Bora pro palco. Rádio 89, maravilha. Júlia Grilo cantando pra gente.
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0: Happy Hour, maravilha! Encerrando com ela, Júlia Grilli. Na bateria, Luiz de Paula. Guitarra, Elimar Silveira. Violão, Lucas Jesus. No baixo, Douglas de Souza. E Dona Ellen, muito obrigada. Deus abençoe a vida de vocês. Finalzão de semana chegou, Ed.
1: Acabou já, né, Michelle?
0: Foi
1: rapidinho.
0: Foi rapidinho.
1: Mais ou menos.
0: Mas hoje, graças a Deus,
1: foi
0: estamos
1: bom,
0: bem.
1: Bênção demais. Muito obrigado a todos que participaram com a gente. Obrigado mesmo. Tá, gente? Vamos fechando amanhã. A semana acabou pra nós, não.
0: Não, amanhã eu venho de manhã e tu vem
1: amanhã
0: de tarde.
1: Você vem? É, Michelle, amanhã você vem. Deixa eu ver se dá pra colocar mais uma selfie aí. Ajusta aí que eu vou mandar pro John John. Tô te mandando, viu, John John?
0: Pois é. Ó, o Washington dizendo ainda aqui que o batera toca demais. A Silvia Vitória finalizando. Deus abençoe a vida de todos. É. O Marciano de Lagoa Santa tá por aqui. A Josiane Moraes dizendo, linda! Ah. A Tatiane Oliveira, maravilhosa! É assim, né?
1: É a mãe do baterista que mandou aí?
0: Não sei.
1: A mãe do baterista é Elza.
0: Vander Lúcio.
1: Elza de Paula.
0: Dizendo, Lucas arrasou demais.
1: É, Michele.
0: A Vânia Ferreira dizendo, cantora favorita da vovó.
1: Ó, tem mais uma foto aí, a mãe do Lucas Jesus.
0: Olha só.
1: Tá na tela.
0: Ei,
1: mãe do Lucas Jesus, tá na tela aí. Muito obrigado pela foto pra gente fechar aqui. Amanhã, tamo de volta por aqui. Eu volto à tarde, 1 da tarde, tô com a turma no Sobremesa com a Notícia. Mas à tarde tem clássicos, 5 da tarde tem a novidade. É só lançamento, tá, Michelle?
0: Só lançamento.
1: É, amanhã tem música nova da Fernanda Brum, do Anderson Freire.
0: É mesmo?
1: É, já preparei tudo.
0: Vou
1: tá lindo.
0: Vou ficar prestando atenção.
1: É isso mesmo.
0: Atualizar a playlist. É,
1: atualizar a playlist. Você volta, né?
0: Se Deus quiser. Amanhã, a partir das 8 horas da manhã, no nosso Bom Dia Vida especial de sábado, com os clássicos da 89.
1: É isso, gente. A gente chama Cláudia Cruz.
0: Com versículo da hora.
1: Valeu!

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5: Ouvinte Maravilha que vai viajar pela BR-040 nessa noite, atenção, paciência, programe-se, porque o sentido Sete Lagoas tem congestionamento em Contagem. Fila de 6 quilômetros a partir do Cincão até a chegada ao Cabral, reflexo de obra e de ocorrência após a SEASA. 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Davidson Ferreira para 89 Maravilha FM.
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24: 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Que as bênçãos de Deus os alcancem nesta hora.
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2: A paz do Senhor Jesus. Provérbios capítulo 19, versículo 21. Muitos propósitos há no coração do homem, porém o conselho do Senhor permanecerá. Que as bênçãos de Deus os alcancem nessa hora. 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
0: 7 em ponto, sexta-feira, 18 de setembro de 2026. Começa agora o Jornal da Noite Maravilha. Em Belo Horizonte, 21 graus. Nossos repórteres ao vivo, trazendo as principais informações do dia. E vamos começar com a região metropolitana de Belo Horizonte. Lucas Brandão, qual é o seu destaque?
1: Obras de 3 novas estações da linha 2 do metrô de BH começam na capital.
0: Direto do sul de Minas, Sérgio Monteiro, qual é o seu destaque desta sexta-feira?
3: Que estavam desaparecidos durante uma viagem de trabalho entre Minas e São Paulo são encontrados mortos na Fernão Dias, em Cambuí.
0: Da região do Vale do Mucuri, Samuel Figueiredo, qual é o seu destaque?
8: Um dos maiores frigoríficos do Brasil inicia um greve e paralisam atividades em Nanuque, aqui no Vale do Mucuri.
0: Sargento Hamilton chega com seu destaque da região de Araxá.
21: A delegacia de tóxico de Araxá desencadeou uma operação no bairro São Pedro e apreendeu grande quantidade de drogas.
0: Direto de São João del Rei, o Wallace Fernando, qual é o seu destaque?
25: Polícia Militar estoura ponto de tráfico e apreende drogas e dinheiro em São João del Rei.
0: Gustavo Fonseca, seu destaque da Zona da Mata Mineira desta sexta-feira.
26: Homem é baleado a caminho do trabalho e acaba preso após deixar o hospital em Ubar.
0: E ainda Bolsa Família na mira do Tribunal de Contas da União. Ministério Público pede suspensão de reajuste e cita possibilidade de eventual finalidade político-eleitoral. Banco Central alerta regras do Pix que atinge contas salários e muda pagamentos recorrentes. E os destaques do esporte é com ele, Roger Luiz.
27: Fim de semana é de Brasileirão, Galo e Chapecoense, Vitória e Cruzeiro. Daqui a pouco, as informações do esporte na 89 Maravilha.
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0: Esse é o Jornal da Noite Maravilha desta sexta-feira. Muito obrigada pela sua companhia e fique conosco porque teremos muitas informações importantes com os nossos repórteres ao vivo para te deixar sempre muito bem informado. E agora vamos começar com a região metropolitana de Belo Horizonte. As obras de 3 novas estações da linha 2 do metrô de Belo Horizonte começam nesta semana na região oeste da capital. As intervenções abrangem as futuras instalações Nova Gameleira, Nova Cinta e também Vista Alegre. Quem tem todas as informações é o repórter Lucas Brandão.
1: É isso mesmo, Ariane. Uma boa noite para você. Boa noite para quem está acompanhando aqui o Jornal da Noite Maravilha. As obras de 3 novas estações da linha 2 do metrô de Belo Horizonte começaram nesta semana. As primeiras frentes de trabalho foram abertas nas futuras estações Nova Gameleira, Nova Sintra e Vista Alegre, na região oeste da capital. Os serviços incluem preparação dos terrenos, terraplanagem, contenções, fundações e outras intervenções necessárias para a construção das estruturas. A nova etapa dá continuidade às obras que já vinham sendo realizadas no trecho da linha 2. Na primeira fase, foram executados trabalhos para implantação de via entre as estações Nova Suíça e Amazonas. As intervenções agora avançam para outros pontos da faixa ferroviária, com atividades simultâneas nas 3 futuras estações. Ao todo, a linha 2 terá 10,5 km de extensão e terá 7 novas estações. O projeto vai ligar a região oeste de Belo Horizonte ao Barreiro e prevê conexão com cerca de 90 bairros, segundo o metrô BH. A expansão também deve aumentar em aproximadamente 46% a rede metroviária da região metropolitana. A previsão é que a operação completa da linha 2 comece em março de 2028. O novo ramal também deverá permitir a integração com a linha 1, ampliando as possibilidades de deslocamento dos passageiros entre diferentes regiões da capital e também da região metropolitana. 2 estações da linha 2, Nova Suíça e Amazonas, já começaram a operar em julho deste ano, antes do cronograma oficial. A antecipação foi possível devido ao avanço das obras e marcou o início da operação do novo ramal do metrô de Belo Horizonte. Com o avanço das obras nas demais estações, a expectativa é que o novo trecho amplie gradualmente a oferta de transporte sobre trilhos em Belo Horizonte. As intervenções ainda devem ocorrer em diferentes etapas até a conclusão de toda a linha 2. Para o Jornal da Noite Maravilha, repórter Lucas Brandão.
0: Obrigada pelas informações, Lucas Brandão, na 89 Maravilha, 75. Uma semana depois da morte de Anaísa Sucupira, o caso teve um novo capítulo em Conselheiro Lafaiete e o homem, que era namorado da vítima, suspeito de matá-la, foi preso. Quem tem todas as informações é o repórter Marco Antônio Alves.
5: Um homem de 22 anos foi preso em Conselheiro Lafaiete, suspeito de matar a namorada de 21 anos, na região central de Minas. A prisão foi feita pela Polícia Civil nesta quinta-feira. Contra o investigado, havia um mandado de prisão preventiva. O corpo de Anaísa foi encontrado dentro de casa no bairro Sion, na noite do dia 11 de setembro. A jovem estava desaparecida havia 3 dias e também não tinha comparecido ao trabalho. Segundo a investigação, Anaísa teria sido agredida com golpes de capacete. A Polícia Civil também identificou histórico de violência doméstica envolvendo o casal. O suspeito foi localizado em uma casa no bairro Manuel de Paula, também em Conselheiro Lafaiete. No local, os policiais apreenderam roupas parcialmente queimadas e restos de 2 aparelhos celulares. A suspeita é de que um dos telefones fosse da vítima e o outro do investigado. A Polícia Civil agora detalha como chegou ao suspeito e o que foi encontrado durante a prisão.
6: Investigadores se dirigiram a um lote vago, onde localizaram e foi arrecadado pelo perito criminal um lençol com manchas aparentemente de sangue, além de 2 aparelhos de celulares parcialmente queimados que teriam sido destruídos pelo investigado com o objetivo de ocultar provas do crime, sendo que um dos aparelhos pertenceria ao próprio investigado e o outro seria supostamente da vítima. E o investigado estaria sendo homenageado por uma terceira pessoa que estaria o acobertando, fato que será objeto de apuração pela delegacia.
5: Direto da redação, Marco Antônio Alves.
0: Obrigada pelas informações, Marco Antônio, na 89 Maravilhas, 78. E começando o nosso giro de repórteres maravilhados por todo o estado de Minas Gerais, em mais de 30 rádios da Rádio 80, da Rede 89 Maravilha, vamos agora para o Vale do Mucuri. Trabalhadores de um dos maiores frigoríficos de carne bovina do Brasil iniciaram uma greve nesta sexta-feira e paralisaram as atividades em Nanuque, no Vale do Mucuri. A greve ocorre durante as negociações do Acordo Coletivo de Trabalho 2026-2027. O nosso repórter Samuel Figueiredo está acompanhando toda a situação e traz agora as informações ao vivo. Boa noite, Samuel Figueiredo.
7: A todos que acompanham o Jornal da Noite, maravilha, isso mesmo. Trabalhadores do frigorífico Freeze em Nanuque iniciaram uma greve nesta sexta-feira. Diversos vídeos circularam nas redes sociais mostrando uma grande quantidade de funcionários reunidos em frente à entrada da unidade aqui na Nuke, que funciona como abatedouro. Segundo as informações repassadas da nossa reportagem, a decisão pela paralisação

0: acordo coletivo, né? Onde o Frieza prontamente respondeu às pautas dessa primeira reunião. Tivemos agora uma segunda rodada, onde também foi nos dado a devolutiva dos pontos que não foram aceitos pela classe, na qual respondemos de antemão essa semana. E na data de ontem, tiveram as reuniões por parte dos empregados, na qual nós não recebemos essa devolutiva na data de hoje. E acabou ocasionando, assim, para nós uma surpresa dessa paralisação. Nós queremos trazer para a nossa sociedade, que eu acho que todos da nossa comunidade conhecem a empresa Frieza. Foi falado sobre questões salariais, onde nós aprovamos pela diretoria entre 5% a 12%. Teve empregados ali na base com 5% de reajuste, teve empregados que chegou até 12% de reajuste. Que se a gente for analisar o INPC dos últimos 12 meses, está abaixo dos 4%. Tivemos aí ganho real para os empregados, tivemos aumento de ticket para os empregados. Então, nós fomos pegos de surpresa. A empresa Frieza, ela preza muito pela qualidade dos nossos empregados. Passar por uma situação dessa, onde tivemos que, na data de hoje, suspender as atividades, retornar com animais que já estavam prontos para abate. O Frieza, em momento algum, deixou de arcar com os compromissos dela com os empregados.
1: Bem, Ariane, a empresa segue afirmando que a paralisação desta sexta-feira ocorreu de forma inesperada. A proposta apresentada pelo Frieza faz parte das negociações do acordo coletivo de trabalho. A aceitação das condições aos trabalhadores e a posição oficial do sindicato devem definir os próximos passos desta negociação. Lembrando que o Frieza é um dos maiores exportadores de carne bovina, não só da região, mas de todo o Brasil, abrangendo cerca de mais de 60 países. A nossa reportagem vai seguir aqui acompanhando, porque com certeza uma paralisação como essa tem impacto na economia local. Eu volto com você. Boa noite.
2: Obrigada pelas informações, Samuel Figueiredo, no 89 Maravilhas, 712. E saindo do Vale do Mucuri, vamos direto para o sul de Minas. Sérgio Monteiro chega agora para nos contar, infelizmente, de uma notícia muito triste. Um desaparecimento durante uma viagem de trabalho terminou em tragédia. Dois homens de uma mesma família saíram da região metropolitana de Belo Horizonte com destino a São Paulo e deixaram de dar notícias durante o trajeto. E as buscas terminaram nesta sexta-feira, quando o veículo foi localizado às margens da Fernão Dias. E quem tem todas as informações sobre esse caso é o nosso repórter Sérgio Monteiro. Boa noite, Sérgio.
3: Boa noite, Ariane. Boa noite a todos que acompanham o Jornal da Noite Maravilha nesta sexta-feira. Esse caso aí realmente chamou a atenção ao longo da semana e hoje teve esse desfecho trágico, né? O veículo estava capotado em uma ribanceira no quilômetro 907 da Fernão Dias, perto de Cambuí, no sentido São Paulo, aqui no sul de Minas. Hélio da Silva Eduardo, de 57 anos, e Micael Jefferson Gomes Ribeiro, de 28 anos, foram encontrados mortos dentro da caminhonete em que viajavam. Eles são pai e filho e trabalhavam com fretes e tinham saído de Ribeirão das Neves, aí na região metropolitana de Belo Horizonte, na noite da última terça-feira, com destino a Guarulhos, na Grande São Paulo. Eles buscariam uma carga para uma empresa de engenharia, segundo informações. O último registro dos dois ocorreu durante a madrugada de quarta-feira em um restaurante da cidade de Campanha, também aqui no sul de Minas. Segundo a família, o cartão de Hélio foi usado no estabelecimento por volta das 3h10 da manhã. Câmeras de segurança também registraram os dois no local, segundo as investigações. E aí, depois disso, os familiares perderam o contato. Os sinais dos celulares e do rastreador da caminhonete deixaram de aparecer e a família então comunicou o desaparecimento à polícia. As buscas continuaram até que os próprios parentes conseguiram localizar o celular de uma das vítimas e chegaram até a caminhonete que estava fora da rodovia. A concessionária responsável pelo trecho foi acionada por volta das 8h20 da manhã de hoje. O Corpo de Bombeiros também participou do atendimento. O acostamento precisou ser interditado ali durante os trabalhos das equipes, mas a pista, inclusive, não chegou a ser bloqueada. E, segundo a Polícia Militar, não havia, a princípio, indícios de crime. A ocorrência é tratada inicialmente como acidente. A Polícia Civil

0: a Polícia Rodoviária Federal e também a perícia estiveram no local. Então, as circunstâncias aí deste acidente a princípio e das mortes ainda serão investigadas. Do Sul de Minas, para o Jornal da Noite Maravilha, repórter Sérgio Monteiro.
1: Obrigada pelas informações, Sérgio Monteiro, no 89 Maravilhas, 7:15. E agora, saindo do sul de Minas, vamos direto para a zona da Mata Mineira. A Polícia Civil prendeu na cidade de Ubá um homem que estava foragido, acusado de envolvimento em um homicídio. Os investigadores conseguiram localizar o suspeito após ele ser baleado enquanto caminhava para o trabalho. E quem tem todas as informações é o repórter Gustavo Fonseca. Boa noite, Gustavo.
2: Boa noite, Ariane. Boa noite, ouvintes da Rede 89 Maravilha, neste Jornal da Noite. Foi baleado enquanto seguia para o trabalho e acabou preso após receber o atendimento médico na cidade de Ubá, aqui na zona da Mata Mineira. Conforme o registro da ocorrência, constava contra a vítima dos disparos um mandado de prisão em aberto devido a um homicídio ocorrido em 2024 na cidade. Segundo as informações da Polícia Militar, o homem estava caminhando na região central do município quando foi abordado por dois indivíduos em uma motocicleta. Eles efetuaram os disparos contra o homem e fugiram em seguida. A vítima foi socorrida por pessoas que passavam pelo local e encaminhada para a unidade hospitalar. Entretanto, depois do atendimento e da alta médica, a ocorrência teve outro desdobramento. Os investigadores da Polícia Civil cumpriram um mandado de prisão que já estava em aberto contra o homem baleado. Do hospital, ele foi encaminhado diretamente para a delegacia de plantão e já se encontra à disposição da justiça. Ainda em relação ao tiroteio, a perícia policial compareceu ao local onde ocorreram os disparos para realizar os trabalhos técnicos. A Polícia Civil afirmou que prossegue com as investigações para identificar agora os autores desses disparos e esclarecer a motivação do crime. Volto com você, Ariane.
1: Obrigada pelas informações, Gustavo Fonseca. Esse é o Jornal da Noite Maravilha com as principais informações do dia para você. E agora vamos conversar com o Wallace Fernando, da região de São João del Rei, porque a Polícia Militar estourou um ponto de tráfico e apreendeu drogas e dinheiro. Boa noite, Wallace. É com você a informação.
3: Muito boa noite, minha amiga Ariane. Boa noite, ouvintes do Jornal da Noite da Rede Maravilha. Olha, é isso mesmo, hein? A polícia tá fazendo um grande trabalho aqui em São João del Rei. Uma verdadeira avalanche de drogas foi retirada das ruas. Uma operação da Polícia Militar terminou com um homem preso e uma grande quantidade de entorpecentes apreendida na Avenida Josué de Queiroz, aqui no bairro Matozinhos, em São João del Rei. A ação foi realizada por equipes do Tático Móvel, com apoio do setor de inteligência da unidade. Após o monitoramento de um indivíduo que vinha sendo alvo de denúncias relacionadas ao tráfico de drogas, o resultado da operação chamou atenção. Segundo a Polícia Militar, Ariane e ouvintes, meu amigo Ed, os policiais localizaram e apreenderam 71 pedras de crack, uma pedra bruta de cocaína, 92 papelotes de cocaína, 11 pontos de LSD, 10 comprimidos de MDMA, 2 balanças de precisão, 1 aparelho celular e R$81 mil em dinheiro. O suspeito recebeu voz de prisão e foi encaminhado juntamente com todo o material apreendido para a Delegacia de Polícia Civil, onde foram tomadas as demais providências. A operação representa mais uma ação da Polícia Militar no combate ao tráfico de drogas aqui em São João del Rei, retirando das ruas uma variedade de entorpecentes que, segundo as informações da ocorrência, estaria relacionada à atividade investigada. Mais uma resposta das forças de segurança contra o tráfico. Parabéns aos policiais envolvidos em mais esta importante ação. Diretamente de São João del Rei, da Rádio Maravilha FM 89.3, para o Jornal da Noite, repórter Wallace Fernando.
1: Obrigada pelas informações, Wallace, no 89 Maravilhas 719. E a Polícia Militar de Minas trabalha mesmo e trabalha muito, principalmente nesse combate aos tráficos de droga. O Wallace Fernando chegou com essa notícia agora de São João del Rei. E agora em Araxá, o sargento Hamilton chega para nos contar que a Delegacia de Tóxicos da cidade desencadeou uma operação no bairro São Pedro e também apreendeu grande quantidade de drogas. Boa noite, sargento Hamilton. É com você a informação.
4: Boa noite para você, Ariane, e uma boa noite aqui para você que está ligado, sintonizado na 89 Maravilha, no Jornal da Noite. Esse fato, Ariane, aconteceu da seguinte forma. Na manhã de ontem, quinta-feira, a Polícia Civil aqui de Minas Gerais, através da 2ª Delegacia Regional de Araxá e por intermédio também da Delegacia de Homicídio Tóxico, eles apreenderam grande quantidade de drogas no bairro São Pedro, aqui na cidade de Araxá. Com o intuito de combater e diminuir o tráfico de drogas na região, os investigadores se deslocaram ao imóvel do suspeito, haja visto o intenso comércio ilícito no local. Contudo, no ato da abordagem, o suspeito correu, pulou alguns muros e conseguiu fugir, mesmo sendo perseguido pelos policiais civis. Apesar da perseguição, não foi possível capturar. Dentro da casa do suspeito, os policiais entraram e lá eles encontraram uma grande quantidade de maconha, crack, cocaína, balança de precisão e embalagem para condicionar o entorpecente. O investigado é suspeito de ser o principal traficante aqui no bairro São Pedro, em Araxá. Não adiantou fugir porque ele já sabe, os policiais já conseguiram identificá-lo e ele passa no momento agora a ser procurado pela polícia. As investigações prosseguirão. Trata-se de uma operação qualificada da Delegacia de Tóxicos da Polícia Civil de Araxá e dizer o seguinte: a tolerância é zero no combate ao tráfico de drogas na cidade de Araxá e toda a região. E lembrando, se você não quer aparecer, não deixe o fato acontecer. Não quer ser notícia? Não se envolva com a polícia. Fala comigo aqui, fala com o sargento Hamilton, o vigilante da cidade de Araxá, da 89,9 FM Rádio Maravilha, a mais ouvida da cidade e região. Repórter sargento Hamilton para o Jornal da Noite Maravilha. Volto com você no estúdio, Ariane.
1: Obrigada pelas informações, sargento Hamilton, 89 Maravilha, 7:22. E agora vamos direto para o noroeste do estado. Um criminoso foi flagrado por câmeras furtando o cabo elétrico de obras no bairro Primavera, em João Pinheiro. E quem tem todos os detalhes sobre esse caso é a repórter Larissa Araújo. Boa noite, Larissa.
5: Boa noite, Ariane. Boa noite a todos os ouvintes, primeiramente. Ariane, um furto de fiação elétrica foi registrado na manhã de quinta-feira, dia 17, aqui no bairro Primavera, em João Pinheiro, noroeste de Minas. O crime aconteceu em uma obra na rua Sebastião Silveira Borges e foi totalmente capturado por câmeras de segurança de uma residência próxima, Ariane. De acordo com o registro da Polícia Militar, a vítima acionou a equipe após notar o desaparecimento de cerca de 10 metros de cabo elétrico de 4 milímetros, que alimentava então a betoneira ali no local. Ao analisarem as imagens do sistema de monitoramento, os militares constataram que a ação ocorreu por volta das 5h30 da manhã. O vídeo mostra o indivíduo magro, trajando camisa escura e bermuda clara, praticando o furto e fugindo logo em seguida. Os policiais recolheram as imagens para auxiliar na identificação do autor e realizar também rastreamentos do bairro. Porém, o suspeito não foi localizado, Ariane. O registro da ocorrência foi encaminhado para a Polícia Civil de João Pinheiro para, então, dar sequências nas investigações. Segue com você, uma ótima noite e um bom fim de semana.
1: Obrigada pelas informações, Larissa Araújo. Esse é o Jornal da Noite Maravilha, com as principais informações atualizadas do dia para você. E não saia daí, porque daqui a pouquinho voltaremos com muito mais informações. Também falaremos sobre o tempo, a temperatura. Chegamos também com o esporte para te deixar muito bem informado sobre o mundo esportivo. E também teremos muitas informações. Entre elas, vamos falar que o Bolsa Família está na mira do Tribunal de Contas da União. O Ministério Público pediu suspensão do reajuste e também citou possibilidade de eventual finalidade política eleitoral. Também vamos falar Assunto muito importante que envolve a todos, hein? Banco Central alerta sobre regras do Pix, que atinge contas salários e também muda pagamentos recorrentes. Esse é o Jornal da Noite com muitas informações para você. E não saia daí, porque daqui a pouquinho a gente volta.
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1: Na 89 Maravilha, 7:30, agora Lucélia Ribeiro chega com todas as informações sobre o tempo e a temperatura para esse fim de semana. Boa noite, Lucélia.
2: Previsão do tempo.
3: Boa noite, Ed, a todos os ouvintes do Jornal da Noite Maravilha. O fim de semana será de tempo instável em parte do Sudeste, com chance de chuva forte em algumas áreas. Em São Paulo, a previsão é de precipitações acompanhadas de raios e rajadas de vento. No Espírito Santo, há possibilidade de tempestades, especialmente no leste do estado. A previsão do Instituto Nacional de Meteorologia também indica chuva isolada em outras áreas do Sudeste. Já Minas Gerais terá tempo estável, mas algumas regiões ainda podem registrar pancadas de chuva. No sábado, a previsão é de sol entre nuvens, com precipitações no Centro-Sul, Campo das Vertentes e Zona da Mata. No Triângulo Noroeste, em parte do Norte, o tempo fica mais firme, com sol e variação de nuvens. No domingo, a tendência é de manutenção do tempo aberto em boa parte de Minas, mas ainda com chance de chuva isolada no Centro-Sul e Zona da Mata. Os termômetros ficam entre 13 e 36 graus. Já Belo Horizonte, o fim de semana deve ser de sol entre muitas nuvens e sem possibilidade de tempestades. No sábado, os termômetros ficam entre 16 e 25 graus. No domingo, entre 15 e 26 graus e a umidade volta a ficar em alerta com índices abaixo dos 30%.
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1: Na 89 Maravilha, 7:31, esse é o Jornal da Noite Maravilha com as principais informações desta sexta-feira para você. E dando continuidade ao nosso giro de repórteres Maravilha, vamos direto a Barbacena. Agnaldo Marteleto chega agora aqui no jornal para nos contar de uma informação muito importante em relação à BR-338 entre Bertioga e Piedade do Rio Grande, que tem as obras de pavimentação autorizadas. Boa noite, Aguinaldo. É com você a informação.
4: Boa noite, Ariane. É motivo de aleluia. Ordem de início contempla quase 14 quilômetros da rodovia. Mobilização da empresa responsável deve começar na próxima semana. As obras de melhoria e pavimentação da MG-338 entre Bertioga e Piedade do Rio Grande tiveram a ordem de início emitida pelo Departamento de Estradas de Rodagem de Minas Gerais. Isso é uma notícia boa demais, né? Eu sempre gosto muito disso. É verdade, estava precisando, fazendo falta nesse pedacinho aí. Segundo o documento do DR, a empresa LCM Construção e Comércio S.A. está autorizada a iniciar os serviços no trecho. A intervenção prevê a pavimentação do trecho e melhorias nas condições de tráfego e segurança viária. Sendo que estava bastante crítico isso, viu? Muitos buracos, ainda mais com essa chuvada toda. A obra integra um projeto que vinha sendo discutido há anos e que é considerado uma antiga reivindicação de moradores e produtores da região. Em março de 2026, o DR Minas havia anunciado a abertura da licitação para os 14 quilômetros, com investimento previsto de quase 60 milhões. O trecho entre Bertioga e Piedade do Rio Grande já era objeto de reivindicações de autoridades, moradores da região e produtores, né? Visto que ali sai bastante caminhões com plantações, com produtos dali, né? Hortifruti e vários. Em 2021, por exemplo, representantes dos municípios envolvidos se reuniram com o DR para discutir a pavimentação da ligação. Enfim, a expectativa é que a pavimentação melhore a ligação entre os municípios, facilite o deslocamento de moradores e produtores, principalmente, faça que eles tenham mais renda, percam menos ainda, né? Visto que uma via melhor pavimentada é menos quebrar caminhão, furar pneu e perder produtos, né? Bom, e contribua sim para o transporte e escoamento da produção no modo todo, né? Espero que comece rápido e termine mais rápido ainda, porque esse pedacinho aqui do Campo das Vertentes está precisando. Direto da Cidade das Rosas, na minha Barbacena querida, a nossa BQ, Agnaldo Marteleto, para a Rede 89 Maravilha, no Jornal da Noite.
1: Obrigada pelas informações, Agnaldo Marteleto, no 89 Maravilhas, 7:34. E saindo de Barbacena, vamos direto ao norte de Minas. 7 pessoas foram presas em uma operação da Polícia Militar contra homicídios e o tráfico de drogas, realizada hoje em Itaobeiras. Quem tem todas as informações é a repórter Gi Ferreira.
5: Boa noite, Roger. Boa noite, Ariane. Boa noite a todos os ouvintes do Jornal da Noite. Segundo a Polícia Militar, foram cumpridos 5 mandados de busca e apreensão nos bairros Sagrada Família e Santa Cruz. A operação contou com o apoio de policiais do grupamento especializado em recobrimento, o GER de Montes Claros. 6 homens e uma mulher foram presos e encaminhados à Delegacia de Polícia Civil. Durante a operação, foram apreendidos uma grande quantidade de drogas, mais de R$40 mil em dinheiro, 2 revólveres e 7 celulares. Um dos aparelhos tinha registro de furto. De acordo com a PM, o dinheiro foi encontrado dentro de uma bolsa em uma das residências. Os moradores entraram em contradição ao serem questionados sobre a origem do valor. Os presos e todo o material apreendido foram levados para a delegacia e ficam à disposição da justiça. Gi Ferreira, de Montes Claros, para o Jornal da Noite.
1: Obrigada pelas informações, Gi Ferreira, no 89 Maravilhas, 7:36. E agora, Paulo nos chega para nos contar que a polícia apura suspeita de agressão a 2 crianças. Uma de 8 meses e a outra de 2 anos de idade em Uberaba. Boa noite, Paulo Ferreira. É com você a informação.
6: Boa noite, Ariane. E a você que acompanha o Jornal da Noite, Rede Maravilha. Uma bebê de 8 meses foi levada ao Hospital Regional em Uberaba por causa de febre, mas exames identificaram fraturas nas costelas, em 2 lados do tórax, hematoma na testa e histórico de uma outra fratura. Diante do conjunto de lesões e de divergências nos relatos sobre como os ferimentos teriam acontecido, um médico acionou a Polícia Militar por suspeita de violência. Durante as diligências, policiais foram até a casa da família e encontraram outra criança de 2 anos com uma lesão recente na região do olho. Segundo o boletim, a criança teria atribuído o ferimento ao homem que vive com a mãe, enquanto a mãe apresentou uma versão diferente e afirmou que teria ocorrido uma queda. O histórico médico também apontou que a criança de 2 anos havia sofrido uma fratura na tíbia em julho passado. Já a bebê tinha registros de uma fratura no cotovelo cerca de 2 meses antes. As circunstâncias dos 2 episódios ainda não foram esclarecidas. A mãe das crianças e o homem com quem ela mora, ambos de 19 anos, foram encaminhados à delegacia. As 2 crianças foram afastadas dos cuidados dos suspeitos e ficaram sob responsabilidade da avó, com acompanhamento do conselho tutelar. Não há conclusão sobre a autoria ou como as lesões aconteceram. O caso, portanto, foi encaminhado à Polícia Civil para a investigação. A ocorrência foi registrada 4 dias depois de uma menina de apenas 1 ano também ter sido internada em estado grave, com ferimentos e divergências nas explicações apresentadas pela mãe. Paulo Ferreira, direto de Uberaba, no Triângulo, para o Jornal da Noite, Rede Maravilha.
1: Nacionais. Na 89 Maravilhas, 7:38, começando com as notícias nacionais, a Anatel determinou o bloqueio de chamadas de 2 empresas suspeitas de alternar número de telefone para aplicar golpes. A medida busca combater a prática do spoofing, que usa números falsificados para se passar por bancos e órgãos públicos. Quem tem todos os detalhes é o repórter Lucas Brandão.
7: É isso mesmo, a Agência Nacional de Telecomunicações, a Anatel, determinou o bloqueio de chamadas de 2 empresas suspeitas de realizar milhares de ligações com números de telefone adulterados. A medida faz parte de uma ofensiva para combater golpes telefônicos e dificultar a ação de criminosos que se passam por bancos, órgãos públicos e empresas. Segundo a Anatel, entre setembro de 2025 e junho de 2026, as empresas Vorus Telecomunicações e Elo Contact Center foram responsáveis por mais de 4 milhões e 300 mil chamadas com indícios de adulteração do número de origem. No mesmo período, a agência identificou um universo com mais de 203 milhões de ligações com sinais de spoofing em todo o país. Essa prática do spoofing acontece quando o número exibido no celular da vítima é falsificado para parecer pertencer a uma instituição confiável. Essa técnica é frequentemente utilizada em golpes de falsa central bancária, cobranças fraudulentas e tentativas de roubo de dados financeiros. Além do bloqueio das chamadas, a Anatel determinou que operadoras parceiras façam um rastreamento do tráfego telefônico para identificar a real origem das ligações suspeitas. Empresas como Algar, Surf Telecom, Itelco e US Matrix terão de enviar relatórios técnicos à agência para auxiliar nas investigações. A agência reforça que o bloqueio faz parte de uma estratégia para aumentar a rastreabilidade das chamadas telefônicas e reduzir o número de falsificações e fraudes também em práticas que têm gerado milhares de reclamações de todos os consumidores no Brasil. Para o Jornal da Noite Maravilha, repórter Lucas Brandão.
1: Obrigada pelas informações, Lucas Brandão, no 89 Maravilha, 7h41. E conosco novamente no Jornal da Noite, eu chamo Sérgio Monteiro, que irá nos contar que o Banco Central anunciou novas regras para o Pix, com mudanças que ampliam as possibilidades de uso do sistema e reforçam os mecanismos de segurança contra fraudes. Entre as novidades está a autorização do Pix automático em contas salários. A medida começa a valer em julho de 2027, mas Sérgio Monteiro já chega para contar todos os detalhes. É com você, Sérgio.
8: Ariane e amigos que nos acompanham aqui no Jornal da Noite Maravilha, voltamos ao vivo para falar sobre essas novas regras aí para o funcionamento do Pix, que foram anunciadas hoje pelo Banco Central. E como você mesma informou aí, as principais mudanças, entre elas, está a autorização do Pix automático em contas salário. E a medida passa a valer em 1º de julho de 2027. A partir dessa data, essa será a única modalidade de PIX permitida para pagamentos realizados por esse tipo de conta, a conta salário. A mudança amplia a possibilidade de uso da conta salário, especialmente para despesas recorrentes. Outra novidade aí envolve o combate a fraudes. A partir de 1º de fevereiro de 2027, os bancos e instituições financeiras deverão comunicar os clientes quando houver uma marcação de fundada suspeita de fraude relacionada a uma chave Pix. O usuário terá direito de solicitar uma revisão e a instituição terá prazo de até 7 dias para responder. E caso a suspeita deixe de ser confirmada, a marcação deverá ser cancelada. O Banco Central também atualizou as regras da chamada cobrança híbrida, que permite reunir boleto e QR Code do Pix no mesmo documento. A modalidade poderá ser utilizada em boletos com vencimento, mas deverá seguir critérios específicos para evitar pagamentos duplicados ou indevidos. Se uma falha operacional provocar uma transação irregular, né, a instituição responsável deverá corrigir o problema com recursos próprios. E algumas mudanças já entram em vigor. O Banco Central poderá dispensar determinadas instituições com mais de 500 mil contas ativas da participação obrigatória no Pix, quando o modelo de negócio não justificar essa exigência. E segundo o Banco Central, as alterações buscam atualizar o funcionamento do Pix, reforçar a segurança e aperfeiçoar os mecanismos de proteção dos usuários. Para o Jornal da Noite Maravilha, repórter Sérgio Monteiro.
1: Muito obrigada pelas informações, Sérgio Monteiro, no 89 Maravilhas, 7h43. E quem está conosco novamente é o repórter Gustavo Fonseca, que dessa vez chega para nos contar que o reajuste do Bolsa Família, anunciado pelo governo federal, entrou na mira do Ministério Público junto ao Tribunal de Contas da União. O órgão pediu a suspensão da medida e questionou a existência de previsão orçamentária para bancar os benefícios. E Gustavo Fonseca nos conta os detalhes.
9: Conto sim, Ariane. O Ministério Público, junto ao Tribunal de Contas da União, pediu nesta sexta-feira a suspensão do reajuste do Bolsa Família anunciado pelo governo federal. A representação foi apresentada pelo subprocurador-geral Lucas Rocha Furtado, que questiona a existência de previsão orçamentária para bancar o aumento e solicita ao TCU a apuração de possíveis irregularidades na medida. Segundo o documento, o decreto não apresentaria estimativa do impacto financeiro, indicação da fonte de recursos, nem comprovação de compatibilidade com o orçamento de 2026 e com a lei de diretrizes orçamentárias. O Ministério Público também questiona se o presidente da República poderia promover a correção dos benefícios por decreto e afirma que a medida pode ter ampliado despesas públicas sem previsão legal específica. O reajuste determina que o valor mínimo do Bolsa Família passe de R$ 600 para R$ 691. Também foram atualizados benefícios adicionais do programa. Os novos valores têm previsão de começar a ser pagos em 1º de outubro. De acordo com o Ministério do Planejamento, o impacto adicional será de R$ 5,8 bilhões em 2026 e poderá chegar a quase R$ 22 bilhões em 2027. O Ministério Público pediu ainda que o presidente Lula e os ministros responsáveis pelo decreto apresentem justificativas e comprovem a existência de recursos para financiar o aumento. A representação também cita o período eleitoral e levanta a possibilidade de eventual finalidade política eleitoral. O caso ainda será analisado pelo Tribunal de Contas da União. O governo, por sua vez, afirma, com base em avaliação da Advocacia Geral da União, que o reajuste é juridicamente permitido por se tratar da atualização de valores de um programa social já existente. Volto com você, Ariane. Uma boa noite.
1: Obrigada pelas informações, Gustavo Fonseca, no 89 Maravilhas, 7h46. E agora vamos falar novamente sobre a greve dos empregados da Caixa Econômica Federal, que irá continuar pelo menos até segunda-feira. Lucas Brandão tem os detalhes.
7: É, mais um capítulo dessa greve dos empregados da Caixa Econômica Federal, que foi iniciada no dia 10 de setembro e continua pelo menos até a próxima segunda-feira. Nesta data, os trabalhadores vão votar em uma nova proposta apresentada pelo banco para o Acordo Coletivo de Trabalho, ACT, de 2026 a 2028. A decisão vai ser tomada em assembleia virtual, entre 11 da manhã e 6 da tarde. Um dos principais pontos de negociação é o Saúde Caixa, plano de assistência médica dos funcionários. A categoria reivindica a retomada da divisão, em que 70% dos custos ficam com a Caixa e 30% com os empregados. Na nova proposta, o banco aumenta de 6,5% para 9% da folha de pagamento o limite da participação no custeio do plano a partir do ano que vem. A proposta também prevê a manutenção do modelo solidário do Saúde Caixa sem cobrança diferenciada, de acordo com a idade dos beneficiários. Em 2026, não haveria reajuste nas mensalidades e a Caixa assumiria o déficit no plano. O banco também propõe a criação de, em até 60 dias, um grupo de trabalho para discutir um novo modelo de gestão da assistência médica. Além das mudanças no plano de saúde, a nova proposta inclui alterações do programa de remuneração variável, Super Caixa, e mantém um prêmio de R$ 3.000 por empregado, relacionado ao desempenho do Índice de Eficiência Operacional em 2026. Também estão previstos espaços de discussão sobre o plano de funções gratificadas. A greve continua até a realização da Assembleia. Caso a proposta seja aprovada, o dia de paralisação em 20 de agosto será abonado, enquanto os demais dias úteis de greve deverão ser compensados pelos trabalhadores em até 180 dias. Com isso, o futuro da paralisação será definido pelos próximos empregados na próxima segunda-feira. Até a votação, as negociações entre a Caixa e as entidades que representam os trabalhadores continuam em andamento. Para o Jornal da Noite Maravilha, repórter Lucas Brandão.
1: Na 89 Maravilhas, 7h48, o Superior Tribunal de Justiça determinou a suspensão em todo o país dos processos que discutem a possibilidade de aluguel de imóveis por curta temporada em condomínios residenciais, inclusive por plataformas digitais como Airbnb. A decisão foi tomada pela segunda sessão do tribunal, que irá analisar o assunto pelo sistema de recursos repetitivos. O objetivo é estabelecer o entendimento único para casos semelhantes que tramitam na Justiça Justiça brasileira. O STJ também destacou que a discussão envolve uma questão central: saber se uma convenção de condomínio determina o uso exclusivamente residencial dos imóveis já é suficiente para impedir as locações de curta duração ou se seria necessária uma proibição expressa. Na 89 Maravilha, 7h49, e agora é a hora do momento esportivo.
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11: Alô, 20 Maravilha! Chegando dentro do nosso jornal com todas as informações do esporte para falar sobre Atlético, Cruzeiro, América e muito mais, o mundo do esporte, né? Falando sobre o Galo, primeiramente o Galo vai decidir a vaga para a final da Sul-Americana longe da Arena MRV, meus amigos. O adversário do Atlético na semifinal da competição vai ser o Montevideo City Torque do Uruguai, já foi definido, que eliminou o Cienciano nesta quinta-feira. Como o Alvinegro teve uma campanha pior que os uruguaios na fase de grupos, vai jogar a partida de ida na Arena MRV e a volta no Uruguai. Na fase de grupos, o Atlético avançou, claro, com o primeiro colocado do Grupo B, com 10 pontos, enquanto o Montevideo City Torque terminou com 13 no Grupo F. O jogo de ida está marcado para a semana de 14 de outubro, tá? Enquanto a partida de volta vai ocorrer no dia 21 de outubro. Ou seja, meus amigos, o Galo joga a primeira partida na Arena MRV. Só um detalhe importante, que a grande final do Sul-Americana, para quem não sabe, tá? A marcada para o dia 21 de novembro. E a decisão vai ser disputada no estádio metropolitano Roberto Meléndez, tá? Em Barranquilla, na Colômbia. Interessante o seguinte, o Atlético conseguiu avanço em Copa, seja Sul-Americana ou também do Brasil, como aconteceu em 2013 e 14, principalmente com o segundo jogo em casa. Teve a desvantagem fora ou empate fora, e em casa o Atlético fez a diferença. Foi assim no Independência Mineirão em 2013 e 14, e agora está sendo em 2026. Mas tomara que essa história seja também diferente. Se o time é bom, né? Se o time realmente tem qualidade, se o elenco, realmente um elenco poderoso, entre aspas, com qualidade, né? Com possibilidade. Vou usar essa palavra que é melhor, né? Possibilidade de ser campeão. Esse jogo de volta sendo fora de casa, acho que não importa tanto. O importante realmente é fazer boa campanha como está sendo. Semifinal quase praticamente perfeito, como está sendo, que o Galo com certeza chega à decisão. Meus amigos, portanto, o Galo já conhece o adversário, mas agora é um pouco descansar, deixar de lado o Sul-Americana, Copa do Brasil e pensar novamente no Brasileirão, para quem sabe galgar posições maiores também, apesar que a gente sabe que o olhar do Atlético é especial para a Copa do Brasil e também para a Sul-Americana. Eu volto a qualquer momento com mais informações do Atlético e do Mundo Esportivo, mas antes, tem Lucas Brandão para chegar com detalhes do Cruzeiro e este time celeste. Diga aí, Brandão!
12: É isso mesmo, Roger. Bora falar do Cruzeiro, que volta a treinar nesta sexta-feira, focado, claro, na partida contra o Vitória pelo Campeonato Brasileiro deste domingo. Mas antes de falar dessa preparação do Cruzeiro, desse assunto do jogo, vamos falar sobre uma nota que o Cruzeiro soltou, assim como vários outros clubes da Federação Paulista, o Flamengo também soltou, que é uma nota do Cruzeiro se manifestando sobre o mercado de apostas esportivas. O Cruzeiro nessa nota demonstrou certa preocupação com possíveis mudanças nas regras e também o clube destacou que as casas de apostas autorizadas e regularizadas se tornaram uma importante fonte de receita para o futebol brasileiro, ajudando inclusive algumas equipes menores. Por isso o Cruzeiro nessa nota quis alertar que essas mudanças repentinas poderiam reduzir os investimentos no esporte e, ao mesmo tempo, o clube defende mais fiscalização e medidas de prevenção para combater os abusos e proteger os apostadores. Claro, tudo isso envolve essa polêmica aí de regularização das bets, de realmente ter uma rédea mais firme com esse assunto e o Cruzeiro se posicionando, porque, claro, é um mercado que gera muita receita para o clube e é uma receita importante, os clubes contam com isso e isso poderia dar um grande baque no futebol brasileiro. Então, segundo o Cruzeiro, isso poderia afetar, principalmente, claro, né, as contratações do clube e, como o Cruzeiro vê, também o espetáculo do futebol brasileiro. Então, essa é a nota que o Cruzeiro soltou. Não só o Cruzeiro, vários outros clubes do Brasil também se posicionaram desta forma e é mais um episódio de polêmica nas bets. Mas agora, falando de campo e bola novamente, o Cruzeiro se prepara para essa partida contra o Vitória nesta sexta-feira. Praticamente fecha aí a preparação. No sábado vai ser só um treino mais leve, depois
13: O Cruzeiro já viaja para a Bahia para enfrentar o Vitória lá no Barradão. E as principais expectativas são: Lucas Romero deve ficar de fora dessa partida por conta de uma fadiga muscular, já está para estourar, quase tendo uma lesão. E quem deve retornar, pode retornar, não é certo, é o Jonathan Jesus, zagueiro celeste, que estava tratando uma lesão de um músculo na perna relacionado com o tornozelo, sofrida lá no clássico da Copa do Brasil contra o Atlético, e pode ser mais um reforço. E fica a principal dúvida, claro: Cruzeiro vai continuar com o esquema de 4 meio-campistas ou vai voltar para o esquema de 3 atacantes? E também, Zé Lucas vai ganhar a primeira não, né? Mas mais uma chance como titular na equipe? É o que a torcida está pedindo. Vamos ver se o técnico Arthur Jorge vai atender o pedido e qual vai ser a escolha dele na escalação. Fechou, meu povo? Vou ficando por aqui com as informações do Cruzeiro. Volto a qualquer momento com mais detalhes aqui na 89 Maravilha.
1: 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Muito obrigada pela sua companhia. Um excelente fim de semana. 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Um bom fim de semana.
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2: A paz do Senhor Jesus, segundo Coríntios, capítulo 12, versículo 9. E disse-me, a minha graça te basta, porque o meu poder se aperfeiçoa na fraqueza. De boa vontade, pois, me gloriarei nas minhas fraquezas, para que em mim habite o poder de Cristo. Que as bênçãos de Deus nos alcancem nessa hora.
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4: Boa noite para você, ligado com a gente, sintonizado com a gente na 89 Maravilha. Eu sou o Ed, sigo por aqui. Uma ótima sexta-feira para você, meu querido irmão, em nome de Jesus, preparando para um final de semana abençoado para você e para toda a sua família, em nome de Jesus. Sigo por aqui, é claro, sempre com muita alegria. E muita alegria mesmo de estar na 89 Maravilha e levando a palavra de Deus aos quatro cantos das Minas Gerais. Para você que nos acompanha em 89.1 aí é Belo Horizonte, região metropolitana, e para você que nos acompanha pela rede 89 Maravilha. Já te convido também a nos assistir pelo YouTube, tá? Rádio 89 Maravilha, estamos assim no YouTube, em todas as redes sociais, mas no YouTube também você nos encontra assim. Para você participar com a gente, pelo chat do YouTube você pode participar, tá? Escreva o seu nome, o nome da sua cidade e faça o seu pedido de oração. E pelo nosso WhatsApp, que é o 319-9565-1089. 319-9565-1089, WhatsApp da Rádio 89 Maravilha, para você participar com a gente, fazendo o seu pedido de oração. E aí o Culto Maravilha tem palavra de Deus, tem louvor e aquele momento especial de oração. Você tem um pedido, é claro, mande para a gente, 319-9565-1089. Hoje o pastor Elias Custódio, mais uma vez por aqui na 89 Maravilha. Pastor, seja bem-vindo, em nome de Jesus.
5: Amém, Ed, boa noite. Que a graça e a paz do Senhor Jesus esteja sobre você, sobre a emissora, amém, sobre todos os ouvintes, em nome de Jesus. Para nós é uma alegria estar aqui, mais uma vez, aqui na direção, no comando do Ed, aqui na Maravilha.
4: Amém, amém. Ele que é da Igreja Assembleia de Deus, Ministério João Levade de Itabira. E Itabira. Um abraço a todos do Ministério, pastor Carlinhos, né?
5: Isso, pastor Carlinhos, pastor Francisco, faz parte da diretoria da nossa Igreja Assembleia de Deus em Itabira e João Levade.
4: Bênção pura. Gente, tem palavra de Deus para você, então fique por aí. Deus irá falar com você, em nome de Jesus. Pastor Elias, eu gostaria que você fizesse uma oração para a gente iniciar, em nome de Jesus.
5: Muito bem. Senhor Deus, nesta noite, nós te agradecemos, Senhor, pela vida, pela saúde, por estarmos aqui nesse culto maravilha, abençoando milhares de pessoas que estão aqui no estado de Minas Gerais, à escuta desse programa. Senhor, pedimos a ti que venha abençoar esse culto, venha abençoar o Ed, a sua família, abençoar toda a direção da emissora. Te louvamos, ó Pai, por este momento, por tudo que o Senhor tem feito por nós, ó Pai. Abençoa nos corações aqui. Daqui a pouco estaremos ministrando a palavra do Senhor, que a palavra possa falar em cada vida, Senhor, trazendo alegria, o conforto espiritual, e que tenhamos um final de semana abençoado em o nome de Jesus. Amém.
4: Amém. Glória a Deus. Nós vamos neste momento ouvir um louvor, louvar ao nosso Deus. 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
1: Muito bem, Ed, muito obrigado. Vamos lá então na palavra do Senhor, no livro de Atos dos Apóstolos, no capítulo 3. Vamos falar hoje sobre a cura de um coxo e também sobre o resultado que veio trazer depois que esse coxo recebeu a cura através de dois servos do Senhor. Então, capítulo 3 de Atos dos Apóstolos diz o seguinte: Pedro e João subindo juntos ao templo, a hora de oração, a nona, e é trazido um varão que desde o ventre de sua mãe era coxo, a qual todos os dias punha à porta do templo, chamada Formosa, para pedir esmola aos que entravam. E ele, vindo a Pedro e a João, que ia entrando no templo, pediu que lhe desse uma esmola. E Pedro, com João, fintando os olhos nele, disse: Olha para nós. E olhou para eles, esperando receber alguma coisa. E disse Pedro: Não tenho prata e nem ouro, mas o que tenho, isso te dou. Em nome de Jesus Cristo, o Nazareno, levanta-te e anda. E tomando-o pela mão direita, o levantou, e logo seus pés e tornozelos se firmaram. E saltando ele, pôs-se em pé, e andou, e entrou com eles no templo, andando e saltando e louvando a Deus. E todo o povo o viu andar e louvar a Deus. E conheciam-no, pois era ele o que se assentava a pedir esmola à porta formosa do templo. E ficaram cheios de pasmo e assombro pelo que lhe acontecera. E apegando-se a ele, a Pedro e a João, todo o povo correu atônito para junto deles ao alpendre chamado de Salomão. E quando Pedro viu isto, disse ao povo: Varões israelitas, por que vos

Observamos que nesse texto tinha dois homens cheios da presença do Senhor, que era Pedro e João. E Pedro e João estavam indo ao templo para estar orando ao Senhor. Então nós observamos que eles estavam indo ao templo para adorar o Senhor em oração, para buscar o Senhor em oração. Então esses dois homens, Pedro e João, indo ao templo, depararam com esse coxo. E esse coxo, esperando receber deles alguma coisa, da parte de João, da parte de Pedro, ficou com os olhos fitados neles, querendo receber alguma coisa, querendo receber alguma moeda, querendo receber alguma prata, algum ouro naquela época. E nós observamos que eles estavam ali. Esse coxo, ele não podia adentrar ao templo, porque as leis, a cultura daquela época não permitia que um coxo estivesse no templo. Então aqui nós observamos uma lição e observamos uma barreira. Ele poderia ir, conduzido por alguém, até a porta do templo, mas ele não poderia entrar dentro do templo. Então nós observamos aqui uma exclusão, vamos dizer assim. E aí nós observamos que através de Pedro, através de João, este coxo, além dele receber a cura, ele recebeu também a oportunidade de entrar dentro do templo. Então nós observamos que no dia de hoje também, muitas vezes, não existe uma barreira, talvez física em si, mas talvez possa ser uma barreira de seleção de pessoas, talvez por uma situação melhor, por uma condição melhor, por uma posição melhor. Mas aqui nós observamos que através da vida desses dois homens, essa barreira foi quebrada. Quem sabe você está participando desse culto conosco, também enfrentando algum tipo de barreira. Pode ser enfermidade, pode ser uma barreira numa condição de trabalho, pode ser uma barreira numa condição de estudante, pode ser uma barreira numa condição de família. Mas nessa noite eu quero dizer para você, Jesus tem poder para quebrar essa barreira. Jesus tem poder para dissipar essa barreira. Então quando nós confiamos no Senhor, olhamos para o Senhor, entregamos para o Senhor as nossas necessidades, o Senhor está pronto para resolver, pronto para nos dar uma resposta, pronto para nos dar uma direção. E que nós olhamos que ele olhou para Pedro e João, fintando os olhos neles, querendo receber deles alguma coisa. Aí Pedro e João disse para ele: olha para nós. E assim ele fez. Ele olhou para Pedro e João, esperando receber alguma coisa. E disse Pedro: olha, nós não temos prata nem ouro, mas o que tenho, isso te dou. Em nome de Jesus Cristo, o Nazareno, levanta-te e anda. Aqui nós vemos aqui uma autoridade de Jesus, porque Jesus nos deu essa autoridade. Jesus morreu por nós. Ele verteu seu sangue lá na cruz do Calvário para resgatar o ser humano da perdição, para recuperar o ser humano. Nós não tínhamos o direito de ter a salvação, não tínhamos o direito de ter a paz, não tínhamos o direito de ter a vida eterna, mas mediante o sacrifício de Jesus Cristo e mediante a sua ressurreição, eu e você temos o direito de todas as bênçãos espirituais e materiais a qual o Senhor nos concedeu lá na cruz do Calvário. E a partir do momento que o Senhor ressuscitou, Ele garantiu a nossa vitória. Ele garantiu a nossa cura. Ele garantiu todas as sortes de bênção para nós. É claro que são condicionais. A nossa obediência, o nosso temor, a nossa reverência, a nossa adoração ao Senhor. Tudo isso é importante para que nós venhamos estar de acordo com a vontade do Senhor. E nós observamos que esse homem recebeu esse milagre. Então nós observamos que nesse contexto de Atos dos Apóstolos, nós observamos que anteriormente houve uma instrução do Senhor: ficar em Jerusalém até que do alto seja revestido de poder. Então houve um preparo dos discípulos, chamado pelo Senhor para fazer a obra, porque o Senhor Jesus estava indo embora para os céus. Então a igreja daria continuidade à obra do Senhor. E aí nós observamos que eles ficaram ali buscando o Senhor, orando ao Senhor, consagrando a sua vida ao Senhor para receber o Espírito Santo. Então eles receberam o Espírito Santo do Senhor, preparados agora para evangelizar,
para ganhar

almas para o Senhor. E aí nós observamos que logo após vem o dia de Pentecoste, onde eles receberam o revestimento, onde a igreja foi inaugurada. E dali em diante houve perseguições, então de forma que eles dissiparam para outras regiões, levando a palavra do Senhor, fazendo com que a palavra do Senhor crescesse, multiplicasse e disseminasse em outras regiões, como chegou até nós aqui em Minas Gerais, através de homens e mulheres de Deus levando a palavra de salvação, que Jesus cura, que Jesus salva, batiza, que Jesus vem para buscar todo aquele que confessa o Senhor, que acredita no Senhor como Salvador. E aí nós observamos que no capítulo 3 aqui vem essa linda história desse coxo que tinha suas dificuldades, suas limitações, e todos os dias tinha que colocar ele na porta do templo. Ele não tinha condições de ir por si só, e todos os dias ele recebia alguma coisa de alguém, mas era coisas passageiras. Por quê? Porque no outro dia ele teria que estar na porta do templo novamente para pegar mais, para pedir mais esmolas. Aí nós observamos que esse homem, que esse coxo, ele olhando para Pedro e João, esperando receber alguma coisa de prata ou de ouro, ele não imaginaria que esses homens tinham a cura através de Cristo para a sua vida física, e também a condição de garantir a entrada deles também através de Cristo Jesus no templo. Era um templo formoso, bonito, né? Chamado Templo da Porta Formosa, porque a porta era de destaque, chamava atenção, a porta que usava ali alguns materiais, né, daquela época, que chamava muita atenção de todos que chegavam ali, e ele só poderia ficar até a porta. Estava próximo da bênção, mas não poderia entrar dentro de um templo. E através de receber esses milagres aqui, esse milagre da cura, que ele era coxo, ele pôde entrar no templo. E aí eu digo para você nessa noite, talvez exista alguma limitação, talvez exista alguma barreira que tenha impedido você de se aproximar do Senhor nesta noite. Que essas barreiras possam cair por terra, que você possa exercitar sua fé, confiar no Senhor Jesus Cristo, confessar o Senhor Jesus Cristo como o único e suficiente Salvador da sua vida, para que você possa receber a bênção do Senhor, para que as barreiras possam cair por terra, para que você possa ter a liberdade de entrar diante do Senhor e adorar o Senhor, e buscar o Senhor, e clamar o Senhor, e agradecer ao Senhor por todas as bênçãos, por todos os milagres realizados. Então, nesta noite, tome posse da sua bênção, tome posse da sua vitória, porque o Senhor não está limitado ao tempo, não está limitado a paredes, não está limitado ao espaço físico. O Senhor, nesta noite, aonde você estiver, Ele está contigo. Ele está falando contigo. Levanta-te, toma a tua cama e anda. Tenha fé, tenha coragem, dê o primeiro passo, clame que o Senhor vai te ouvir e vai trazer a resposta para você. E aí nós observamos que ele recebeu essa bênção porque ele estava no lugar aonde chegou dois homens de Deus e pôde ministrar a bênção da cura física. Talvez você esteja passando um momento difícil na sua vida física, talvez uma enfermidade, até mesmo desenganada pela medicina, mas nessa noite, através do poder do nome de Jesus, você pode receber a sua cura agora, você pode receber a libertação agora, você pode receber o livramento do Senhor agora. É só você confiar, é só você buscar o Senhor, porque o mesmo Senhor que fez esses milagres no passado, Ele está presente hoje aqui na minha vida, na sua vida, para fazer o milagre. E aí nós observamos que esse milagre fez com que esse homem pudesse se levantar. E ele se levantou, se colocou de pé, os seus pés, os seus tornozelos se firmaram, e ele, saltando de alegria, pulando de alegria, pôde ter a felicidade de entrar dentro do templo, não só de ficar na porta, mas agora de entrar dentro do templo. E disse Pedro: não tenho prata, não tenho ouro, mas o que tenho, isso te dou. Em nome de Jesus Cristo, o Nazareno, levanta-te e anda. E tomando-o pela mão,
o levantou, e logo seus pés e tornozelos se firmaram. E saltando ele, pôs-se em pé, e andou, e entrou com eles no templo, andando e saltando e louvando a Deus. Aqui nós observamos o poder que estava na vida de João e de Pedro. Talvez a gente pode ir para um lugar, pode ir para outro lugar, procurando recurso e pode não achar recurso. Mas se tiver um homem de Deus, uma mulher de Deus, ele pode estender a mão para você. Ele pode orar para você e você receber a bênção. No final desse culto, nós estaremos orando por você nessa noite. E quem sabe, hoje pode ser o dia do seu milagre. É só você ter fé. É só você confiar no Senhor, que Ele vai te dar a bênção. Não estamos falando de uma barganha, de uma questão de valores, mas estamos falando de uma questão eterna. Além da cura física, que é importante, mas se não vier a cura física, quem sabe você pode receber Jesus no seu coração e receber o maior presente, que é a salvação na pessoa bendita de nosso Senhor e Salvador Jesus Cristo. Presta bem atenção, faça uma reflexão nessas palavras, porque agora nós vamos de louvor e daqui a pouquinho voltamos trazendo para você a segunda parte dessa palavra, para estarmos concluindo essa palavra nesse culto maravilha.

0: 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Lembrando que você pode participar também pelo YouTube, tá? Estamos ao vivo no YouTube, isso mesmo, e você pode mandar a sua mensagem por lá. Hoje, da Igreja Assembleia de Deus, Ministério Itabira e João Molevade, pastor Elias Custódio está ministrando a palavra, dará continuidade neste momento, em nome de Jesus. Fique à vontade mais uma vez, pastor Elias.
1: Amém, irmão Ed. Vamos lá. E aqui nós observamos, como eu disse para vocês, né, que aquele coxo, ele olhou para aqueles dois homens, Pedro e João, e fitando os olhos nele, ele recebeu a sua cura física. E teve o privilégio também, depois desse milagre, de adentrar para dentro do templo com seus próprios pés. Que maravilha! Imagina a alegria dele, como o texto disse aqui, saltando, pulando, louvando a Deus de alegria. E ali nós observamos no Salmo 100, verso 2, o seguinte: servia o Senhor com alegria e apresentava-os a Ele com canto. Então nós observamos que esse coxo, depois que ele recebeu a sua cura, já não mais coxo, mas agora sim andando de forma normal, ele foi para o templo. E o que me chama a atenção, quantas vezes nós queremos uma bênção, quantas vezes nós queremos um milagre, e às vezes nós recebemos um milagre. E ao invés de voltarmos ou de irmos agradecer, às vezes nós afastamos, distanciamos dos caminhos do Senhor. Distanciamos de servir ao Senhor, distanciamos de estar no templo, congregados, adorando ao Senhor, talvez porque agora não mais precisamos do milagre, não mais precisamos da bênção. Mas nesse culto dessa noite, eu quero dizer para você, independente da situação que você estiver passando, continue confiado no Senhor. Continue adorando ao Senhor, na bonança ou nas dificuldades, continue adorando ao Senhor. Então esse homem já curado, após o milagre, ele foi para o templo, saltando, pulando de alegria, louvando a Deus pela cura que ele tinha recebido e também pela barreira que havia quebrado. Ele não poderia entrar no templo, agora você já pode entrar no templo. Olha que bênção, podemos glorificar o nome do Senhor, exaltar o nome do Senhor, porque uma barreira caiu por terra. E nós observamos, né, que através desse milagre, a gente observa também a continuidade da obra de Jesus através da igreja. Então a igreja é muito importante. Não estou falando aqui de uma placa denominacional, mas sim da Igreja de Jesus Cristo. Nós observamos que a autoridade do nome de Jesus sobre a enfermidade e sobre a limitação humana. Então nós observamos que as dificuldades, as limitações humanas, elas são inferiores à autoridade do Senhor. Então creia na autoridade do poder do nome de Jesus essa noite. Ele te cure agora. Ele te abre uma porta agora. Quem sabe você está aí ouvindo o Culto Maravilha através de um aparelho, de um aplicativo, de um rádio, de um YouTube, e ouvindo a palavra do Senhor. E quem sabe você se encontra aí talvez num leito de enfermidade, talvez limitado a fazer o seu trabalho, mas nessa noite, em nome de Jesus, receba a cura. E se você receber a cura, dê o seu testemunho. Ligue aqui para a rádio, manda o WhatsApp, fala que você recebeu a cura, vai testemunhar na sua igreja que você recebeu a cura, vai falar para as pessoas de Jesus, que Jesus te curou. E nós observamos aqui que a manifestação do reino de Deus e o chamado ao arrependimento. Então, após o milagre, houve essas condições. Por quê? Porque as pessoas que estavam ali dentro do templo, as pessoas que via aquele moço ali, todos os dias ali, sendo transportado, carregado por alguém, por uma esmola que durava só 24 horas, porque no outro dia ele tinha que estar lá novamente para receber a esmola, nós observamos que através daquela cura, nós observamos a importância da fé e da ação prática na vida cristã. Quando aquele moço curado entra para dentro do templo, imagine todos que estavam congregados naquele templo, olhando para aquele homem, que uma hora estava agora ali, pouco tempo, coxo. Agora está dentro do templo pulando. O pessoal ficou maravilhado, atônitos, assombrados, pasmos. Por quê? Porque Jesus curou aquele coxo. Imagina o testemunho, só dele entrar para dentro do templo, louvando a Deus, pulando, saltando, já trouxe o testemunho para os congregados. E aí nós observamos que para receber a bênção de Deus, nós temos que ter o arrependimento e a fé em Cristo Jesus. Por quê? Porque só Jesus, ele é o mediador entre Deus e os homens. Só Jesus é o Salvador. Só Jesus é que pode curar. Nós temos sim a medicina, nós temos sim a tecnologia que auxilia os médicos. Isso tudo é importante, não podemos negligenciar a medicina. Até porque o próprio Lucas, que escreveu Atos, ele era médico. Então é muito importante isso, ter o cuidado da saúde física, nós se cuidarmos, né, se tratarmos, e a necessidade de ir ao médico, de fazer as consultas, tem que manter, mas não podemos deixar também de buscar ao Senhor. Então, se você tem uma dor de cabeça, se você tem uma enfermidade, ore ao Senhor. Se você vai consultar, faça uma oração ao Senhor, pedindo ao Senhor que use os médicos como instrumento do Senhor, para que você possa receber uma direção correta, para que você possa receber um tratamento correto. Então nós observamos que a necessidade de arrependimento após aquela pregação, após aquela cura, melhor dizendo, trouxe um grande manifesto de fé através do testemunho daquele coxo. Então por isso que é muito importante o testemunho. E nós observamos também a continuidade da missão de Cristo através da igreja, porque a igreja, ela não para. A igreja não está limitada a quatro paredes. A igreja avança triunfante a cada dia, pregando o evangelho de nosso Senhor e Salvador Jesus Cristo. E nós observamos também o papel do Espírito Santo em capacitar os discípulos para testemunhar e realizar sinais, realizar milagres através do nome do Senhor Jesus. Então nós observamos que no capítulo 2 aqui de Atos dos Apóstolos fala sobre a descida do Espírito Santo, ou seja, a capacitação de todos eles. Então para você dirigir um carro, você tem que ser treinado, capacitado. Para você operar uma mesa de som, como nós estamos aqui em um culto na Rádio Maravilha, tem que ter as pessoas capacitadas para estar ali operando. O produtor, o técnico, as pessoas que vão estar ali conduzindo. Para você fazer qualquer atividade, conduzir um ônibus, operar um equipamento, para você pilotar um avião, tem que ter capacitação técnica para você fazer atividade. E aqui nós observamos que Jesus, no seu ministério terreno, nesses 3 anos e meio que Jesus ficou na terra, ele capacitou, ele ensinou os seus discípulos para que futuramente, quando o Senhor fosse para o céu, eles pudessem conduzir a igreja do Senhor Jesus Cristo com a ajuda do Espírito Santo. Olha que maravilha. E aí nós observamos, né, que através do Espírito Santo, da capacitação do Espírito Santo, esses homens chamados pelo Senhor, escolhidos pelo Senhor, começaram a dar continuidade na pregação do evangelho, na ministração da palavra, curando, fazendo a obra do Senhor, evangelizando, levando a palavra do Senhor. E aí nós observamos que através dessa preparação, desse discipulado, esses homens aqui conseguiram ministrar na vida desse coxo e ele recebeu a cura. E aí nós observamos que após a cura, nós observamos que aquelas pessoas que estavam ali naquele templo ficaram assim pasmados, atônitos. E todo o povo o viu andar e louvar a Deus e conhecia-no, pois era ele o que se assentava a pedir esmola à porta formosa do templo. E ficaram cheios de pasmo, assombrados pelo que lhe acontecera. E após esse evento, aí nós observamos que Pedro, ele aproveitou essa ocasião de testemunho, de milagre, e ele foi ministrar aqueles corações, e dizendo, olha, e apegando-se a ele, a Pedro e a João, todo o povo correu atônito para junto deles, no alpendre chamado de Salomão. E quando Pedro viu isso, disse ao povo, varões israelitas, por que vos maravilhais disso? Ou por que olhais tanto para nós? Como se por nossa própria virtude ou santidade fizéssemos andar este homem. Então Pedro começou a discorrer ali para eles, um discurso, dizendo para eles, olha, não foi nós que fizemos isso. Nós apenas oramos, nós apenas ministramos na vida desse moço. Desse moço que agora não é coxo mais. Ele voltou à condição normal de um ser humano. Mas quem fez isso foi o Senhor Jesus. Quantas pessoas às vezes procuram a glória para si, mas a glória é do Senhor, a honra é do Senhor, é Ele que faz, é Ele que pode, é Ele que salva, é Ele que cura, é Ele que faz o milagre acontecer. E nós observamos aqui que esses homens, né, Pedro e João, não tiveram a ousadia de trazer para si aquela glória. Eles poderiam fazer isso, mas não. Ele deu toda a honra, toda a glória ao Senhor Jesus, aquele que tudo pode. E nós observamos também que essa condição aconteceu na vida deles, porque também tinha um compromisso, uma fidelidade com o Senhor, de estar buscando o Senhor. Na hora nona, eles estavam indo para o templo buscar ao Senhor, orar ao Senhor, clamar ao Senhor. E nessa ida deles ao templo, houve esse milagre na vida desse coxo. Então a oração, ela é a chave da vitória. A oração não é fácil. Falar que é fácil orar não é fácil. Mas a oração, ela vai aonde eu e você não podemos ir. A oração, ela vai, talvez, num lugar que você queria tanto que fosse, que pudesse ir você próprio, não, e você próprio não pode ir, mas a oração vai lá. A oração, ela é eficaz, ela é poderosa nos seus efeitos. E nós sabemos que através da oração, nós podemos receber a orientação do Senhor. Nós podemos receber a motivação certa, a direção certa, a cura, a libertação, uma porta de emprego aberta, um novo emprego, uma promoção. Por quê? Porque o Senhor é o dono de todas as coisas. Então, nesta noite, eu digo para você, continue confiado no Senhor. Como diz o salmista Davi, os que confiam no Senhor serão como o monte de Sião, que não se abala, mas permanece para sempre. E aí nós observamos a confiança no poder de Deus. Deus pode transformar situações impossíveis sem recursos humanos. A sensibilidade às necessidades alheias. Pedro e João ofereceram a cura e a restauração, não apenas esmola. Eles até falaram que não tinha prata nem ouro, mas o que eles tinham? O que eles tinham? A presença de Jesus. E a presença de Jesus é tudo. A presença de Jesus é tudo. E aí nós observamos também o evangelismo e o discipulado. Então, eles aproveitaram o poder do milagre para pregar e chamar aquelas pessoas ali ao arrependimento, mostrando para eles o seguinte: está vendo aquele Jesus que vocês crucificaram, que vocês pediram para crucificar? É esse Jesus que curou esse coxo. É esse Jesus que vocês pediram para matar, que ressuscitou dentre os mortos. É esse Jesus que fez esse coxo andar. Não foi nós que fizemos isso. Nós apenas ministramos a bênção na vida dele. Mas quem realizou o milagre foi Jesus. E nessa noite Jesus está aqui para realizar o milagre na sua vida. E observamos também a relevância que esse testemunho trouxe para aquelas pessoas. Elas ficaram ali atônitas. Elas ficaram ali pasmas, assustadas com aquele milagre. E milagre é coisa que não se explica. Como que um homem coxo andaria por si só? Mas a mão do Senhor é que fez isso. O poder do Senhor que fez isso. Nessa noite eu digo para você, receba o poder de Deus na sua vida. Confia no Senhor, entregue o seu caminho a Ele. Independente da situação, por mais difícil que seja, o Senhor não está limitado à situação que você está passando. Ele está aqui presente em nosso meio para realizar o milagre na sua vida. Então, pela fé, aquele moço recebeu a cura. E aí nós observamos que essas pessoas ficaram ali pasmados. E com certeza saíram dali testificando. Nós vimos um coxo andar. Nós vimos um coxo que estava na porta do templo. E às vezes testemunhando, sabe aquele coxo que ficava na porta formosa? Recebeu a cura. E muitas pessoas às vezes foram ao templo para ver se esse moço estaria lá, assentado na porta do templo, esperando uma esmola. Mas eles não viram ele lá mais, assentado pedindo esmola, mas sim viram um homem ali adorando a Deus, bendizendo a Deus, glorificando a Deus, exaltando a Deus pela cura que ele recebeu. Então, por isso que eu digo para você, não desanime. Não é a depressão, não é a tristeza, não é a angústia, não é a ansiedade que vai tirar a bênção da sua vida. É só você continuar confiado no Senhor, entregar o seu caminho ao Senhor, entregar as suas necessidades ao Senhor, consultar ao Senhor, expor as suas necessidades ao Senhor, confiar nele de todo o coração. Muitas vezes nós temos amigos e irmãos que nós se abrimos para pedir um conselho, para pedir uma orientação. Da mesma forma também, nós temos que observar que o ser humano pode falhar, pode errar. Mas quando nós entregamos ao Senhor, o Senhor é perfeito, Ele não falha. E por mais difícil que seja, Ele está ali para resolver. Ele está ali para te ajudar. Ele está ali para te dar a direção certa. Então, observe esse texto esse testemunho. Aquele coxo foi curado. Aquele coxo foi liberto daquela situação. A barreira que separava ele de entrar ao templo caiu por terra. E agora houve uma inclusão. Por isso que o evangelho é interessante. Ele inclui as pessoas. O evangelho não exclui as pessoas, ele inclui as pessoas. E esse coxo, que antes não podia pela cultura, agora ele pode. Por quê? Porque as barreiras caíram por terra. Louvado seja o nome do Senhor. Aquela barreira que impedia ele caiu por terra. A mesma coisa nós. Não tínhamos o direito da salvação, mas quando Jesus Cristo foi para a cruz do Calvário, o véu que nos separava, agora ele rasgou de alto a baixo. E a separação que havia entre nós já não existe mais. Agora eu e você temos o direito de entrar no Santos dos Santos e adorar o Senhor. No passado, era só o sacerdote que poderia entrar. O sumo sacerdote poderia entrar anualmente para pagar pelos pecados das pessoas. Jesus veio agora, o Cordeiro Eterno, pagou o preço por nós. Agora eu e você podemos adentrar no Santos dos Santos e adorar o Senhor, e aonde nós estivermos, o Senhor está conosco. Aonde nós estivermos, o Senhor está e estará conosco. Então que Deus continue te abençoando. E lembre-se, a fé, ela move montanhas. Se você tem fé, o Senhor realiza o milagre, né? Como diz lá em Hebreus, sem fé é impossível agradar a Deus. Então, se você tem fé, pode ficar tranquilo que o Senhor vai trazer a resposta para você. Veio na minha mente que agora, Daniel estava orando ao Senhor, ficou ali orando ao Senhor. Desde o primeiro dia que ele orou ao Senhor, o Senhor já tinha ouvido essa oração. E no 21º dia, ele recebeu a bênção dele. Talvez você está orando ao Senhor há muito tempo. Fique tranquilo, espere no Senhor, que ele vai te dar a vitória.
0: Glória a Deus, glória a Deus. Ele vai te dar a vitória em nome de Jesus. Daqui a pouquinho, 3 minutinhos, estaremos naquele momento de oração. Envie o seu pedido para cá. Você tem um pedido de oração, envie agora. 319-9565-1089. 319-9565-1089. 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
1: 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Momento de oração por aqui. Vamos ler alguns pedidos. O Edgar está por aqui pedindo oração por toda a família. Meu amigo José Roberto, em Juiz de Fora, também está por aqui. Deus abençoe você. Vamos orar, meu irmão. E pelo filho Fabrício, e pela esposa Frangislaine, pela neta Cecília. Também a Maria Eunique está por aqui. Deus abençoe você. Vamos orar também por você, minha irmã, em nome de Jesus. Está pedindo oração aqui pelo filho Reinaldo Araújo, por libertação. Quem mais está comigo aqui na 89 Maravilha, participando pelo nosso WhatsApp? Tá? A Fabiana está por aqui. Vamos orar por você, em nome de Jesus, causa na justiça e por toda a família. Ela é de São José de Almeida. A Silvana também está por aqui. Deus abençoe você. São João del Rei. Vamos orar por você, em nome de Jesus, tá? Quem mais está ouvindo a gente na 89 Maravilha? A Geralda, Deus abençoe você. O Delson também está por aqui, vamos orar. A Adriana, do bairro Nazaré. O João Assis também está aqui, vamos orar. A Josiane também está fazendo pedido de oração. Ela que é de João Pinheiro, pedindo oração pelo esposo Everton e pelos filhos Emanuele e Luiz Felipe. A Maria Dilma também está por aqui, vamos orar. Em nome de Jesus, por questões de saúde. A Zélia também, vamos orar, de Fernandes Tourinho. A Luciana, do Rio de Janeiro, Sapucaia, Rio de Janeiro, pela vida financeira. A Maria Aparecida também está pedindo oração. O Edir e o Cadu, vamos orar por essas pessoas. Também chegando a Maria Ferreira. Pastor, eu gostaria que o senhor orasse por essas pessoas e por todos que estão ouvindo a 89.
2: Amém. Estaremos orando a partir de então. Senhor Deus, oramos a Ti agora, Senhor, por essas vidas, por esses nomes que foram citados, pessoas em estado de Minas Gerais, ligados em várias cidades, também em outros estados, ó Pai, que estão aqui sintonizados conosco neste culto maravilha. Senhor, abençoe cada vida, Senhor, dando a saúde física, dor de cabeça, sinusite, dor nos ossos, nas pernas, Senhor. Em nome de Jesus, nós ministramos agora a cura. Receba a cura, meu irmão, minha irmã, onde você estiver agora, porque o Senhor Jesus tem poder. Tenha a sua atitude, tenha a sua fé no Senhor Jesus Cristo. Olha, aquele homem recebeu uma palavra, levanta-te e anda. Que você possa ter uma atitude diante do Senhor agora, de colocar diante do Senhor as suas dificuldades, as suas necessidades agora. Que Ele vai honrar a sua oração, Ele vai honrar o seu clamor. Oramos a Ti, Senhor, pelas pessoas, ó Pai, que precisam da libertação dos vícios, ó Pai, nessa noite. Oramos a Ti, Senhor, pelas pessoas que precisam de uma resolução na situação ali, ó Pai, judicial, ó Pai. Pedimos a Ti que venha intervir, ó Pai, que venha trazer a resolução, ó Pai, que venha trazer a resposta para essas pessoas que estão pedindo agora, Senhor. Oramos a Ti, Senhor, por essas pessoas que estão hospitalizadas, ó Pai, há dias nos hospitais. O Senhor possa trazer a cura agora, Senhor, trazer a libertação agora, ó Pai. Nós cremos, Senhor, também na situação, ó Pai, que as pessoas estão clamando, Senhor, na situação financeira agora. Nós clamamos a Ti, Senhor, pedindo a Ti que venha abrir a porta financeira, que venha trazer a administração, que venha trazer o recurso, que venha trazer a solução para essa condição, ó Pai, que essa pessoa possa ter a paz, a tranquilidade, ó Pai, de estar, Senhor, fazendo, Senhor, a Tua vontade com o coração em paz, ó Pai. Que o Senhor possa trazer a resolução, trazer, Senhor, a paz no interior desse coração, ó Pai. Talvez está aí aflito por uma condição financeira, Senhor, mas no Teu nome, ó Pai, nós ministramos agora o recurso, a condição, a orientação e a motivação certa para essa vida, Senhor. Nós acreditamos, ó Pai, que cada irmão, cada irmã ligados aqui conosco nesse culto, ó Pai, está recebendo agora o poder da palavra que foi ministrada agora. O poder da palavra que foi, ó Pai, transmitida a esses corações agora. Esse testemunho, Senhor, da palavra do Senhor de Atos dos Apóstolos, capítulo 3. Receba agora, no nome de Jesus, a fé que foi ministrada através desses homens de Deus, ó Pai. E nós sabemos, ó Pai, que através do Teu nome, Senhor, através do sacrifício na cruz do Calvário, o Senhor nos deu, Senhor, agora o direito de fazer parte, ó Pai, de fazer parte dessas bênçãos espirituais, das bênçãos materiais, ó Pai. Quem sabe essa pessoa agora, Senhor, com depressão, angustiada, triste, Senhor, pensando em dar cabo à vida, Senhor, nós ministramos agora, Senhor, a libertação agora em nome de Jesus. Receba a libertação no seu coração, receba a libertação na sua mente agora, creia nisso agora, e já está acontecendo na sua vida a partir de então, porque se você fez o contato é porque você tem fé, você colocou a sua fé em exercício, e a partir de então nós ministramos agora como o Pai, ministro do Evangelho, nós ministramos a cura física, nós ministramos a salvação na vida dessas pessoas, ó Pai. Não importa, ó Senhor, qual é a situação que elas colocaram aqui para nós, mas nós acreditamos que o Senhor está agindo, que o Senhor está trabalhando, que o Senhor está falando nesses corações, já está trazendo uma visão, um direcionamento, Senhor, porque assim nós acreditamos, ó Pai, e tenho certeza que breve teremos testemunhos, ó Pai, desse culto que está acontecendo nessas vidas que estão aqui, Senhor, ligando, fazendo contato e confiar na Tua palavra, Senhor. Não é nós, não é o Ed, mas é o Senhor Jesus que faz o milagre, que opera milagre, que opera maravilha, e assim nós acreditamos, ó Pai, e assim nós podemos Te agradecer por essas bênçãos em nome do Pai, do Filho e do Espírito Santo de Deus.
1: Amém. Glória a Deus. Muito obrigado, pastor Elias, pela tua presença aqui.
2: Amém.
1: Deus abençoe seu ministério.
2: Agradeço você, Ed, pela condução aqui desse culto em nome de Jesus. Tenha um excelente final de semana a todos vocês e também a diretoria aqui, toda a equipe aqui da Rádio Maravilha.
1: É isso. Gente, Deus abençoe. Deus abençoe também a Assembleia de Deus, Ministérios Itabira e João Molevade. Deus abençoe cada vez mais esse ministério e fortaleça em nome de Jesus. Vai ficando por aqui mais um Culto Maravilha. Ah, só lembrando que amanhã, dia 19, a partir das 14h, a equipe de promoção da 89 Maravilha estará presente na Marcha para Jesus, no bairro Riacho das Pedras, em Contagem. Concentração na Praça Rio Volga, chegada ali do Sambódromo, tá certo? E no domingo a equipe também estará às 18h na Igreja Comunidade Evangélica Ebenezer Cristo Vive, na Rua Maria Lourdes da Cruz, 863, no bairro Mantiqueira, ali com o pastor Alexandre. 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Voz do Brasil às 9, às 10 da noite tem missionário R.R. Soares no Show da Fé. Tem versículo da hora com Cláudia Cruz. Deus abençoe!
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26: A paz do Senhor Jesus. Isaías, capítulo 43, versículo 2. Quando passares pelas águas, estarei contigo, e quando pelos rios, eles não te submergirão. Quando passares pelo fogo, não te queimarás, nem a chama arderá em ti. Que as bênçãos de Deus os alcancem nessa hora.
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28: 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As notícias do governo federal que movimentaram o país no dia de hoje.
29: Olá, boa noite.
30: Boa noite para você que nos acompanha em todo o país.
29: Sexta-feira, 18 de setembro de 2026.
30: Vamos ao destaque do dia.
29: Ação integrada para o enfrentamento ao crime organizado no Rio de Janeiro.
30: Estratégia apresentada, aposta em inteligência e atuação coordenada para cortar a logística das organizações criminosas. Pablo Mundim.
31: Entre janeiro e setembro, 16 operações integradas no estado resultaram em mais de 3.300 prisões e na apreensão de quase 1.200 quilos de drogas.
29: Prova de vida é automática para quem comparecer às urnas.
30: Voto é uma das formas utilizadas pelo INSS para garantir a manutenção de pagamentos. Thaís de Araújo.
32: A medida faz parte de uma mudança no procedimento, que deixou de exigir que o aposentado se desloque a uma agência para a prova de vida.
29: A prova nacional docente será aplicada neste domingo em todo o país.
30: A avaliação pode ser usada em processos seletivos e concursos públicos para professores. Edinaldo Júnior.
33: A avaliação é destinada a concluintes de licenciaturas, graduados e profissionais da educação interessados em utilizar a nota em processos seletivos para a carreira docente.
29: Hoje, na apresentação da Voz do Brasil, Nazi Brum e Mariana Jungmann.
30: E acompanhe a gente ao vivo, acesse radiogov.ebc.com.br.